0: e comércio varejista em geral. De acordo com Luiz Marinho, ministro do Trabalho e Emprego, a medida é um instrumento de equilíbrio entre as partes.
1: O diálogo permanente é a ferramenta mais eficiente para evitar conflitos. O que a gente espera é que tenha maturidade das lideranças sindicais, trabalhadores, empregadores, para em torno de uma mesa, um café, um chá, vocês possam encontrar soluções de problemas que parece que não tinha solução, né? E quanto mais se conversa, pode-se ir aproximando essa possibilidade.
0: Na prática, o acordo impede que as empresas escalem funcionários nos feriados por decisão unilateral. Questões como pagamento adicional, folgas e compensação de jornada também deverão ser definidas em negociação coletiva. Para Ivo Dall'Acqua, diretor da Confederação Nacional do Comércio de Bens, Serviços e Turismo, o debate deve continuar.
2: A coisa não para por aqui, nós temos absoluta consciência disso, mesmo porque novas formas, novos mecanismos, novas ferramentas vêm sendo incorporadas ao mundo do trabalho. Então, eu creio que hoje nós estamos celebrando um acordo muito bem discutido, foi consensuado, mas o nosso diálogo tem que ser permanente.
0: As novas regras não se aplicam, no entanto, às atividades que já possuem autorização permanente para funcionar em feriados, como hospitais, hotéis, postos de combustíveis e outros serviços considerados essenciais. As empresas que descumprirem o acordo ficam sujeitas à fiscalização e à aplicação de multas administrativas. Reportagem Gabriela Noronha.
3: A regra se aplica exclusivamente aos feriados. O funcionamento do comércio aos domingos permanece regulamentado por lei.
4: Julho é o mês de conscientização sobre as hepatites virais.
3: A campanha Julho Amarelo chama atenção para a prevenção, o diagnóstico precoce e o tratamento da doença, que muitas vezes evolui de forma silenciosa.
4: Confira na reportagem quais são os sinais de alerta e como o SUS atua no combate às hepatites.
5: A manicure Tabata Nepomuceno contraiu hepatite D quando criança e a tipo B depois de adulta. A doença provocou uma cirrose hepática e há 11 anos ela passou por um transplante de fígado. Hoje, ela se dedica a alertar sobre os perigos da doença.
6: Hoje, os maiores índices de transplante hepático no Brasil são por conta do vírus da hepatite B, hepatite C e hepatite D. O tratamento precoce evita a evolução da doença.
5: Os principais sintomas da hepatite são cansaço intenso, febre, náuseas e vômitos, dor abdominal, pele e olhos amarelados, urina escura e fezes claras. Mas isso já na fase inflamatória do fígado. O hepatologista Henrique Carvalho Rocha, do Hospital Universitário de Brasília, explica que na fase inicial da doença, os sintomas são silenciosos. Por isso, é preciso estar atento.
7: A grande maioria das pessoas não vão ter nenhum sinal e sintoma de que está infectado com algum vírus de hepatite. O ideal é aquela pessoa, aquele paciente que tem alguns riscos, que tem essa preocupação e procure. E quem que são esses pacientes, né? Então, profissionais de saúde, sempre é importante ter essa avaliação, porque tem um risco aumentado, principalmente de infecção pela hepatite B, né? O modo de transmissão. Pessoas que têm relação sexual desprotegida, usuários de drogas. Então, esses pacientes que tenham risco maior, esses realmente têm que ficar vigiando.
5: Segundo a Organização Mundial da Saúde, as hepatites virais matam mais que o vírus da AIDS. Todos os anos, mais de 1.300.000 pessoas morrem por complicações causadas por algum tipo de hepatite. A campanha Julho Amarelo reforça a importância do diagnóstico precoce e o tratamento dessas doenças, como explica Tieme Arakawa, coordenadora geral de vigilância das hepatites virais do Ministério da Saúde.
8: É durante esse mês que a gente tem uma série de atividades sendo realizadas para mobilização em relação à testagem, em relação à vacinação, em relação à educação em saúde, para que a gente realmente possa dar visibilidade a essas doenças que ainda são um grave problema de saúde pública.
5: Ainda de acordo com Arakawa, o SUS oferece diagnóstico e tratamento gratuitos.
8: Então, vacina da hepatite A e vacina da hepatite B estão disponíveis no SUS. A queda dos casos de hepatite A se deu muito por causa da vacinação. Em relação ao diagnóstico, a gente tem testes rápidos de hepatite B e hepatite C. São testes que são realizados dentro da unidade básica de saúde ou em qualquer outro tipo de serviço e tem um resultado em até 30 minutos.
5: Existem 5 tipos de hepatites virais. No Brasil, as mais comuns são causadas pelos vírus A, B e C. O tipo D é mais comum na região norte do país e a hepatite E, menos frequente em solo brasileiro, ocorre com maior facilidade na África e na Ásia. As hepatites A e E são transmitidas por ingestão de água ou alimentos contaminados, falta de saneamento básico e higiene inadequada. Já as hepatites B, C e D são transmitidas por contato com sangue contaminado, relações sexuais desprotegidas, compartilhamento de agulhas, seringas ou objetos pérfuro-cortantes, e da mãe para o bebê, a chamada transmissão vertical. Reportagem Graziele Bezerra.
3: Agricultoras rurais podem participar da chamada pública voltada ao fortalecimento da autonomia e da geração de renda das mulheres no campo.
4: Serão destinados cerca de 49 milhões de reais a 67 projetos.
9: A chamada pública vai contemplar mulheres em todas as regiões do país. É destinada, por exemplo, a agricultoras familiares, assentadas da reforma agrária, quilombolas, indígenas e extrativistas. Os projetos selecionados vão contar com profissionais na assistência técnica para apoiar as produtoras rurais na organização da produção, no acesso às políticas públicas, na adoção de práticas agroecológicas, na comercialização e no fortalecimento das organizações coletivas. Quem explica é a presidente da Agência Nacional de Assistência Técnica e Extensão Rural, ANATER, Loroana Coutinho de Santana.
10: Eles estarão realizando um acompanhamento desde a produção, passando pelo processamento, pela gestão das organizações, né? Sejam elas individuais ou coletivas, até a comercialização dos produtos. Então, esse profissional é justamente a espinha dorsal para o fortalecimento dessas mulheres, né? Para que elas possam, a exemplo, vislumbrar ações no âmbito da sua produção, para que elas possam gerar renda, possam ter organização na sua unidade.
9: A agricultora familiar Ilneia Barros participou de um curso de assistência técnica e extensão rural e conta como foi o acompanhamento.
11: Fiz extensão rural para que eu pudesse beneficiar os meus produtos. Através de as nutricionistas, o pessoal, que deram todo suporte para que eu viesse até um desempenho legal no campo e poder vender a minha mercadoria.
9: Os projetos deverão atender, no mínimo, 50% de mulheres negras, 30% de mulheres jovens e 30% de mulheres de povos e comunidades tradicionais, com prioridade para quilombolas e indígenas. Também terão preferência propostas voltadas a mulheres em situação de maior vulnerabilidade social, como vítimas de violência e responsáveis pelo cuidado de pessoas com deficiência. As entidades credenciadas na ANATER poderão apresentar propostas entre os dias 16 e 31 de julho de 2026 por meio do portal anater.org/chamada-pública. Reportagem Thaís de Araújo.
3: A garantia de que insumos essenciais cheguem a regiões remotas cortadas por rios depende das condições de navegabilidade.
4: Para evitar desabastecimento, especialmente no norte do país, o Departamento Nacional de Infraestrutura de Transportes, o DENIT, reforçou o monitoramento hidroviário.
3: O levantamento feito em tempo real permite o planejamento da navegação em tempos de cheias ou seca dos rios.
12: As condições de navegabilidade dos rios brasileiros são monitoradas de forma contínua. Elas servem para orientar o transporte hidroviário, o deslocamento de pessoas e o abastecimento de cidades com combustíveis, alimentos, medicamentos e outros insumos essenciais, especialmente na região norte. Para isso, o Departamento Nacional de Infraestrutura de Transportes, o DENIT, desenvolveu o plano de monitoramento hidroviário. O levantamento considera informações como nível das águas, vazão dos rios, profundidade dos canais e outros parâmetros hidrológicos. Os dados são usados para identificar trechos com possível restrição à passagem de embarcações e para orientar o planejamento das ações de manutenção. Na região norte, o sistema acompanha essas informações em tempo real e também considera os efeitos de fenômenos climáticos, como o El Niño, que podem alterar o regime dos rios. Segundo o Ministério dos Portos e Aeroportos, as condições dos rios variam ao longo do ano por causa das chuvas e da dinâmica natural das águas. Na estiagem, o nível dos rios pode limitar a navegação em alguns trechos. Já no período de cheia, o aumento da correnteza e as mudanças no leito dos rios também podem interferir na circulação de embarcações. Com base nos dados, é possível planejar a segurança da navegação, a continuidade do transporte de passageiros e cargas e a maior confiabilidade das hidrovias brasileiras. Reportagem Edinaldo Júnior.
4: Há 36 anos, o Estatuto da Criança e do Adolescente, o ECA, transformou a proteção da infância e da juventude em uma rede integrada de ações.
3: E garantiu a implantação do Sistema de Garantia dos Direitos da Criança e do Adolescente.
4: O sistema reúne conselhos tutelares, delegacias, Ministério Público, Poder Judiciário.
3: E integra diversas áreas, como assistência social, saúde, educação, cultura e lazer, além dos canais de denúncia e fiscalização.
4: Vamos saber como funciona com o repórter Pablo Mundim.
13: O Estatuto da Criança e do Adolescente mudou a forma como o Brasil protege a infância. Com o marco legal criado em 1990, crianças e adolescentes deixaram de ser vistos apenas como pessoas que precisavam de assistência e passaram a ser reconhecidos como sujeitos de direitos. Ao longo desses 36 anos de atuação, o Estatuto estruturou uma rede de proteção composta por diferentes instituições, como explica a socióloga Enid Rocha.
14: Antes do ECA, as crianças e adolescentes não eram vistos como sujeitos de direitos. A gente naturalizava o envolvimento de crianças no trabalho doméstico. Hoje, com o ECA, eles passaram a ser vistos como pessoa em desenvolvimento. E a Constituição é muito clara, no artigo 227, quando ela coloca prioridade absoluta e diz assim que o Estado, a família e a sociedade têm o dever de proteger crianças e adolescentes.
13: A proteção integral que prevê o Estatuto é feita pelo Sistema de Garantia dos Direitos da Criança e do Adolescente, que reúne conselhos tutelares, delegacias especializadas, Ministério Público, Judiciário, Assistência Social, Saúde, Educação e canais de denúncia. Fábio Meirelles, diretor de proteção da criança e do adolescente, destaca que cada órgão tem uma função específica, mas todos trabalham de forma integrada para proteger vítimas e interromper ciclos de violência.
15: A rede de proteção é um conjunto de instituições, serviços, que atuam de forma integrada para garantir os direitos de crianças e adolescentes e protegê-los de qualquer forma de violência, negligência, exploração ou violação de direitos. Então, nenhuma instituição atua sozinha. A proteção, ela vai depender da articulação entre diferentes políticas públicas.
13: Em muitos casos, o primeiro atendimento é feito pelo Conselho Tutelar. É ele quem recebe denúncias, aplica medidas de proteção e aciona os demais serviços sempre que há ameaça ou violação de direitos. O presidente do Colegiado dos Conselheiros Tutelares de Goiânia, Rondinelli Ná Barbosa, explica qual é o papel do conselho.
16: Quando essas denúncias chegam até o Conselho Tutelar, a nossa primeira preocupação é em acolher, para que nós possamos fazer o encaminhamento correto, tratar essa criança ou adolescente de forma adequada e enquadrar eles no programa ou no serviço que melhor vai assistir à demanda que ele necessita.
13: Quando há indícios de crime, entram em ação as delegacias de proteção à criança e ao adolescente. As investigações comandadas pelas unidades especializadas buscam responsabilizar os autores e garantir que as vítimas sejam acolhidas, evitando a revitimização durante o processo, como defende a delegada Valéria Martirena.
17: A gente trabalha com os casos de violência contra essa criança e adolescente, que geralmente são os crimes sexuais e crimes de maus tratos. Tem muitos policiais capacitados nas unidades circunscricionais também que podem ouvir essa criança, esse adolescente vítima de violência, em depoimento especial.
13: O Estatuto da Criança e do Adolescente é um marco legal que criou uma rede de proteção com atuação integrada. Uma responsabilidade compartilhada entre o poder público e toda a sociedade para garantir que cada criança e cada adolescente cresçam com segurança, dignidade e seus direitos respeitados. E qualquer pessoa pode ajudar ao presenciar ou suspeitar de violência física, psicológica, sexual, casos de negligência, abandono ou exploração de crianças e adolescentes. A orientação é denunciar. O Disque 100 funciona gratuitamente todos os dias e atende casos de violação de direitos humanos. Os conselhos tutelares, delegacias especializadas e da Polícia Militar também podem ser acionadas em situações de emergência. Reportagem Pablo Mundim.
3: Atenção, estudantes e pesquisadores. Já está aberto o prazo de inscrição para uma das principais premiações científicas do país.
4: O Prêmio Jovem Cientista, neste ano, busca incentivar projetos de inovação tecnológica voltados para o desenvolvimento social e sustentável.
3: Saiba mais com Cláudio Mário Carvalho.
18: As inscrições para o Prêmio Jovem Cientista 2026 seguem abertas até 14 de agosto. O tema deste ano é o uso da inteligência artificial para reduzir desigualdades e promover o desenvolvimento sustentável. A premiação contempla 5 categorias: mestre e doutor, estudante do ensino superior, estudante do ensino médio e mérito institucional, que reconhece uma universidade e uma escola pelo destaque na participação. Podem concorrer estudantes e pesquisadores que atendam aos critérios de idade e formação previstos no regulamento. Os vencedores vão receber laptops e bolsas de pesquisa do Conselho Nacional de Desenvolvimento Científico e Tecnológico, com valores entre R$5.000 e R$40.000. As inscrições podem ser feitas pelo site jovemcientista.cnpq.br. Claudimário Carvalho, para a Voz do Brasil.
4: O Ministério da Educação informou que a plataforma MEC Livros já registrou mais de 618 mil empréstimos virtuais.
3: Saiba quais as obras mais procuradas e como acessar com Raquel Mariano.
19: Segundo o Ministério da Educação, a plataforma MEC Livros reúne mais de 1 milhão de usuários e acumula 384 mil horas de leitura. São Paulo lidera o número de cadastros, seguido por Rio de Janeiro, Minas Gerais, Bahia e Ceará. O catálogo reúne cerca de 25 mil obras e permite leitura imediata pela internet. Nos últimos 30 dias, entre os 4 títulos mais emprestados, 2 são de brasileiros. O primeiro lugar foi Torto Arado, escrito pelo baiano Itamar Vieira Júnior. O romance narra a história de duas irmãs, Bibiana e Belonísia, que, marcadas por um acidente de infância, desenvolvem uma relação profunda de dependência. A obra ainda trata da escravidão contemporânea. E em quarto lugar está A Cabeça do Santo, de Socorro Acioli, publicado em 2014, que mistura realismo mágico e cultura nordestina. A história acompanha Samuel. Ele descobre que consegue ouvir as preces secretas das mulheres para Santo Antônio ao se abrigar dentro da cabeça oca e gigantesca de uma estátua inacabada do santo. Os outros livros mais emprestados estão em segundo lugar: Noites Brancas, do russo Dostoiévski, que explora a solidão, o amor não correspondido e a ilusão. Já em terceiro lugar está A Vegetariana, de Han Kang, escritora sul-coreana, vencedora do Prêmio Nobel da Literatura. O livro conta a história de uma mulher comum que, após ter um pesadelo violento, decide parar radicalmente de consumir e cozinhar carne. Os acessos ao MEC Livros são feitos pela versão para internet e por aplicativo para dispositivos móveis. A versão web concentra 52% do tempo de uso. Mais informações em meclivros.mec.gov.br. Raquel Mariano, para a Voz do Brasil.
4: E essas foram as notícias do governo federal.
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3: Fique agora com as notícias do Poder Judiciário do Congresso Nacional. Boa noite.
4: Boa noite para você e até amanhã.
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21: Em Angola, o presidente do STF e do CNJ defende independência do judiciário.
22: Painel Justiça em Números reúne dados do Poder Judiciário brasileiro e pode ser acessado por todos os cidadãos.
21: Estão abertas as inscrições para a 16ª semana da execução trabalhista.
22: Boa noite, eu sou Marcela Luiz.
21: Eu sou Walter Lima.
22: Presidente do Supremo Tribunal Federal e do Conselho Nacional de Justiça, ministro Edson Fachin, defende independência do judiciário e o diálogo entre os poderes de países democráticos.
21: A fala ocorreu em uma aula magna em Luanda, capital de Angola, na África. Judite Aragão.
23: Fachin disse que essa independência existe para proteger o cidadão. Isso porque o juiz tem que decidir com imparcialidade e sem ceder a pressões políticas, econômicas ou sociais.
24: A independência judicial não pertence ao juiz, pertence ao cidadão. Não existe para proteger magistradas e magistrados. Existe para proteger quem será julgado por eles.
23: O presidente do STF e do CNJ, Edson Fachin, também deixou claro que a democracia constitucional exige diálogo constante entre os poderes.
22: O relatório Justiça em Números 2026, principal publicação estatística do Poder Judiciário brasileiro, é feito a partir do DataJud, que é a Base Nacional de Dados da Justiça.
21: Além do relatório anual, o painel Justiça em Números também é feito com dados do DataJud. Marcelo Della Libera.
25: O painel Justiça em Números é disponibilizado pelo Conselho Nacional de Justiça de forma online. Ele apresenta os indicadores do relatório Justiça em Números e é atualizado mensalmente. A ferramenta disponibiliza painéis de temas como direito à saúde, violência contra a mulher, crime organizado e sobre a gestão processual dos tribunais. A pesquisadora Isabelle Mota, do Departamento de Pesquisas Judiciárias, destaca um dado histórico sobre o trabalho do Poder Judiciário em 2025.
26: Mesmo recebendo o maior número de novos processos desde o início da série histórica em 2009, conseguimos reduzir o estoque do número de processos pendentes. E 2026 já aponta um novo recorde. Até o momento, nosso painel registra mais de 17 milhões de novos processos, acima dos 16 milhões registrados no mesmo período do ano passado.
25: Esse dado está disponível no painel e pode ser acessado em justiça-em-números.cnj.jus.br.
22: Partidos, coligações e federações já podem realizar as convenções partidárias.
21: As convenções vão até 5 de agosto. Estevão Furtado.
27: O período das convenções partidárias começou ontem, 20 de julho. A data também marcou o início do prazo para exercício do direito de resposta contra ofensas, com prazos de 24 a 72 horas, conforme o veículo de comunicação.
22: Estão abertas as inscrições para a 16ª semana da execução trabalhista.
21: Pessoas e empresas com processos em fase de execução podem inscrever ações na campanha. Larissa Batista.
28: Com o slogan Seu Direito por Inteiro, a iniciativa marcada para o período de 14 a 18 de setembro em todo o país é um esforço concentrado para localizar bens de devedores, incentivar acordos e dar mais celeridade ao pagamento dos créditos trabalhistas. Para outras informações sobre a 16ª Semana Nacional da Execução Trabalhista, acesse csjt.jus.br.
22: STJ suspende liminar que havia determinado paralisação da construção da ponte do Abial, no município amazonense de Tefé.
21: Com a decisão, foi autorizada a imediata retomada da obra. Fátima Uchoa.
0: Ao conceder liminar em ação popular para paralisar a construção, o TRF1 entendeu haver indícios de irregularidades na licitação para a contratação da empresa responsável pela obra. Contudo, ao atender pedido do município de Tefé, o vice-presidente do STJ, ministro Luiz Felipe Salomão, no exercício da presidência, destacou que a construção da ponte do Abial busca assegurar a prestação regular de serviços públicos essenciais aos mais de 15 mil moradores da região. E é evidente o risco na demora, porque a obra depende da estiagem dos rios amazônicos para a execução.
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22: Uma boa noite.
21: E até amanhã.
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1: Eu sou Humberto Pinheiro e estes são os destaques de hoje do Jornal do Senado, que começa agora. Plano de educação, licença paternidade e segurança marcam o semestre no Senado. Senado vai discutir tratamento para pacientes com doenças raras. Proposta que estabelece regras para profissionais da saúde estética será discutida no Senado. Boa noite. A Comissão de Segurança Pública aprovou neste primeiro semestre uma série de projetos de lei que aumenta as penas para vários tipos de crimes, como roubo de câmeras de vigilância, combustíveis e de celulares, e para o uso de menores de idade para a prática de delitos. A comissão também votou propostas que reduzem benefícios para condenados por crimes violentos e aumentam o tempo de internação de menores infratores. Repórter Bruno Lourenço.
2: A Comissão de Segurança Pública aprovou o aumento das penas para crimes de furto, roubo e receptação de câmeras de vigilância e sistemas de monitoramento eletrônico. Outro projeto votado no semestre tipifica e endurece as penas para os crimes de furto e roubo de petróleo, combustíveis e derivados. Numa tentativa de conter as perfurações clandestinas e o avanço de facções criminosas sobre o mercado de distribuição, o colegiado aprovou ainda a proposta que prevê punição maior para furto de celular para a prática de fraudes e outra que dobra a pena para o furto de aparelhos celulares e aumenta a penalidade para o roubo, que é a subtração do telefone com o emprego de violência. Dois projetos relacionados a menores de idade passaram pela CSP. Um deles acrescenta nova agravante genérica ao Código Penal para punir adultos que utilizam crianças ou adolescentes para cometer crimes. Outro admite até 10 anos de internação para adolescentes infratores, como defendeu o senador Fabiano Contarato, do PT do Espírito Santo.
5: Eu não acho razoável você explicar para uma mãe que teve a filha vítima de estupro, para um rapaz de 17 anos, que após estuprar, matou e ocultou o cadáver, ele vai ficar internado até 3 anos.
2: A Comissão de Segurança Pública também aprovou no semestre iniciativas que proíbem a concessão de liberdade provisória a réus acusados de crimes que resultem em morte dolosa, ou seja, cometidos com intenção, e de liberdade provisória ou medidas cautelares alternativas a presos em flagrante por crimes hediondos ou equiparados. O relator, senador Wilder Moraes, do PL de Goiás, diz que a impunidade e a soltura reiterada de criminosos perigosos alimentam os índices de violência.
6: Indivíduos que pratiquem delitos de tal natureza não devem ser agraciados com liberdade provisória. Criminosos que praticam crimes hediondos devem permanecer presos.
2: A Comissão de Segurança Pública ainda aprovou o projeto de lei que põe fim à soltura automática de presos caso a justiça atrase a revisão periódica da prisão preventiva.
1: O acesso a diagnóstico, medicamentos e tratamentos para pessoas com doenças raras estará em debate na Comissão de Direitos Humanos do Senado. A audiência pública vai reunir especialistas, representantes de pacientes e autoridades para discutir os desafios enfrentados por essa população. Um dos principais temas será a situação do Elevides, medicamento indicado para pacientes com distrofia muscular de Duchenne. A reportagem é de Patrícia Oliveira.
7: O debate sobre o acesso a terapias avançadas para doenças raras também vai tratar da situação regulatória do medicamento Elevides, usado no tratamento da distrofia muscular de Duchenne, uma doença que provoca a perda progressiva da força muscular. A comercialização do remédio foi suspensa temporariamente devido a efeitos colaterais graves. A audiência deve reunir representantes da Anvisa, do Ministério da Saúde, da indústria farmacêutica, especialistas e familiares de pacientes. Para o senador Hermes Klan, do PL de Santa Catarina, a rapidez no acesso ao tratamento é fundamental para quem convive com a doença.
8: E é muito grave, é doído, a gente sente muito. Então, é para ontem, essa gente não pode esperar.
7: Devem ser discutidas também as políticas públicas voltadas a pessoas com doenças raras. A data da audiência ainda será definida.
1: O Senado deve analisar um projeto que define quais profissionais estão habilitados a atuar na área da saúde estética. A proposta busca estabelecer regras mais claras para o setor e evitar insegurança jurídica. A intenção é dar mais segurança tanto aos profissionais que prestam esses serviços quanto aos consumidores que buscam procedimentos estéticos. As informações com o repórter Douglas Castilho.
9: O texto limita a atuação profissional no setor àqueles que detêm formação superior específica, como biólogos, biomédicos, enfermeiros, farmacêuticos, fonoaudiólogos ou fisioterapeutas. A medida, porém, não modifica as atividades que, por legislação específica, sejam reservadas aos formados em medicina ou odontologia. O autor do projeto, o senador Isalci Lucas, do PL do Distrito Federal, explicou o que muda caso a proposta seja aprovada.
10: O que é a competência de um médico, odontólogo, é só eles. Esses demais profissionais só podem fazer aquilo que é ligado à atividade deles. Então, a gente garante, inclusive na lei, que haja fiscalização dos conselhos regionais, tenham realmente registro do conselho de todas as atividades, para poder ter legitimidade para atuar no mercado. Mas cada um dentro do seu quadradinho, vamos dizer.
9: Segundo a Sociedade Brasileira de cirurgia plástica, mais de 1.500.000 procedimentos estéticos são realizados por ano no Brasil. Na justificativa do projeto, o autor afirma que a segurança jurídica trazida pela proposta, que ainda aguarda distribuição para a comissão responsável, deve impulsionar ainda mais o crescimento do setor.
1: A senadora Damaris Alves, do Republicanos do Distrito Federal, apresentou um balanço das atividades da Comissão de Direitos Humanos no primeiro semestre de 2026. Como presidente da comissão, Damaris ressaltou que o colegiado manteve uma agenda voltada à análise de projetos de lei, ao recebimento de denúncias de violações de direitos humanos e à realização de audiências públicas. Segundo a parlamentar, os trabalhos resultaram na aprovação de propostas relacionadas à proteção das mulheres, da juventude e ao enfrentamento da violência.
11: A nossa comissão no Senado virou uma central de recebimento de denúncias de violações de direitos humanos. E toda denúncia, toda demanda que chega gera um processo interno dentro da comissão. Às vezes uma denúncia tem 6, 7 encaminhamentos. Então nós estamos dando resposta para o povo lá na ponta.
1: O plenário do Senado encerrou o primeiro semestre legislativo com a votação de propostas nas áreas de educação, direitos sociais e segurança pública. Entre os destaques estão o novo Plano Nacional de Educação, a ampliação da licença paternidade e o endurecimento de penas para diversos crimes. As matérias aprovadas buscam modernizar políticas públicas, ampliar direitos e reforçar o combate à criminalidade. Algumas propostas já seguiram para análise da Câmara dos Deputados, enquanto outras aguardam sanção presidencial. Os detalhes com o repórter Pedro Pincer.
12: O primeiro semestre de 2026 foi marcado por uma intensa agenda legislativa no Senado, com a aprovação de projetos importantes para o país. Na educação, o principal destaque foi o novo Plano Nacional de Educação, que define as diretrizes para as políticas públicas do setor até 2036. Entre as prioridades estão a ampliação do acesso à escola, a a melhoria da qualidade do ensino e a redução das desigualdades. A senadora Tereza Leitão, do PT de Pernambuco, destacou o foco na qualidade.
3: Do ponto de vista dos objetivos gerais do PNE, é afirmativo em relação ao direito à educação, da educação básica à pós-graduação, estabelecendo a qualidade como foco, tal como demarcando desafios atinentes à redução de desigualdades, à erradicação do analfabetismo, à valorização profissional, com um modelo de financiamento que faça o plano vivo e não apenas uma carta de intenções.
12: Entrada no mercado de trabalho, conciliação entre família e emprego, autonomia econômica de mulheres e proteção de trabalhadores vulneráveis também foram temas discutidos no Senado no primeiro semestre deste ano. Parte dessas propostas já foi transformada em lei. Uma delas é a ampliação da licença paternidade, tema debatido há quase 20 anos no Congresso Nacional. Entre as contribuições do Senado na segurança pública no primeiro semestre de 2026, está uma ampla reformulação da Lei Penal Brasileira com o objetivo de frear crimes patrimoniais e fraudes eletrônicas. Entre as principais mudanças, a pena máxima para furto simples passou de 4 para 6 anos. O furto de celular passou a ter tipificação qualificada. E a pena mínima para roubo com resultado de lesão corporal grave subiu para 10 anos.
1: Com trabalhos técnicos de João Lira, o Jornal do Senado fica por aqui. Acompanhe agora as notícias da Câmara dos Deputados. Boa noite e até amanhã.
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13: Câmara aprova que agressor pague pelo tratamento de saúde da vítima.
14: Deputados proíbem o uso das

0: O objetivo de assegurar infraestrutura mínima para o cumprimento das normas de segurança viária e trabalhista aplicáveis aos motoristas do transporte de cargas e de passageiros. O texto considera infraestrutura mínima a existência em intervalos regulares de locais de repouso e descanso dotados de condições adequadas de segurança e higiene. A proposta prevê que a Política Nacional de Apoio à Atividade de Transporte Rodoviário Profissional seja criada pela União em articulação com estados, Distrito Federal, municípios e setor privado. O texto estabelece que o motorista em atividade de transporte rodoviário profissional não poderá ser penalizado por descumprir os intervalos de descansos se for reconhecida pelo poder público a falta de infraestrutura adequada no percurso. Além disso, enquanto não houver pontos de parada e descanso suficientes nas rodovias, os motoristas em viagens longas poderão fracionar o descanso diário. Hoje, a Lei do Caminhoneiro já prevê 11 horas de descanso por dia, das quais 8 seguidas. A PEC mantém essa regra e cria uma exceção. Em viagens longas, ou seja, com duração superior a 24 horas, o descanso poderá ser fracionado enquanto as rodovias não tiverem pontos de parada suficientes. No debate do tema na CCJ, o deputado Rodrigo de Castro, do União de Minas Gerais, destacou o benefício para os motoristas.
1: É uma medida que realmente beneficia aí motoristas profissionais do Brasil todo, que merecem melhores condições de trabalho, e o que essa Comissão de Constituição e Justiça, o que a Câmara dos Deputados proporciona a eles nesse momento é isso: a busca de melhores condições de trabalho, portanto, também maior segurança, maior conforto para eles e maior segurança para todos os brasileiros.
0: A proposta que cria a Política Nacional de Apoio à Atividade de Transporte Rodoviário Profissional ainda precisa ser aprovada por uma comissão especial e pelo plenário da Câmara em 2 turnos de votação. Da Rádio Câmara de Brasília, Paula Bittar.
2: Transportes. Charles Fernandes, do PSD da Bahia, pede agilidade nas obras de pavimentação da BR-030 no trecho entre Cocos e Mambaí, município de Goiás. Na opinião do deputado, a obra é fundamental para reduzir os custos do frete e impulsionar o escoamento da produção agrícola regional.
3: São centenas e centenas de produtores que estão ali produzindo sem ter as condições ideais de levar os seus produtos para os portos ou para os grandes centros, devido à dificuldade do frete. O que nós queremos agora é que esse segundo trecho seja concluído o mais rápido possível, para que possamos ver naquela parte da Bahia nascer uma nova Matopiba.
4: Charles Fernandes acrescenta que a conclusão da BR-030 vai encurtar em quase 200 quilômetros o trajeto entre o centro do Brasil e o litoral baiano. Para ele, o novo corredor asfáltico vai gerar turismo, desenvolvimento e integração para os estados da Bahia e de Goiás.
2: Saúde. A proibição de BPA em produtos infantis foi aprovada na Comissão de Constituição e Justiça e já pode virar lei. Saiba mais sobre o assunto na reportagem de Sofia Peçanha.
5: A Comissão de Constituição e Justiça aprovou o projeto que proíbe a comercialização e a oferta gratuita de mamadeiras, bicos e chupetas que contenham a substância bisfenol A em sua composição. O texto já foi aprovado pelo Senado e altera a lei que trata da regulamentação de produtos destinados a lactantes e crianças de primeira infância. O bisfenol A, conhecido como BPA, é um composto químico utilizado na fabricação de plásticos resistentes, comuns em recipientes e utensílios do dia a dia. Em contato com alimentos e bebidas muito quentes, esses produtos podem liberar o BPA, que é cancerígeno, trazendo possíveis riscos à saúde, especialmente de bebês e crianças pequenas. O relator nas comissões de Saúde e de Constituição e Justiça, o deputado Diego Garcia, do Paraná, destacou que o projeto adota uma medida preventiva de proteção à saúde infantil, especialmente diante da vulnerabilidade de bebês e crianças pequenas à exposição a substâncias químicas.
6: O objetivo desse projeto é proteger principalmente os bebês e as crianças pequenas de substâncias que possam representar riscos à saúde. Ela reforça uma postura preventiva, especialmente em produtos utilizados diretamente na alimentação e no desenvolvimento infantil. É uma medida de cuidado com a primeira infância e de segurança para as famílias brasileiras.
5: Durante a discussão, o relator também ressaltou que a proposta acompanha normas sanitárias já adotadas pela Agência Nacional de Vigilância Sanitária, Anvisa, e por órgãos reguladores em outros países. que vem estabelecendo limites ou restrições ao uso do bisfenol A em produtos infantis.

0: O projeto ajuda a fortalecer regras sanitárias e incentiva a indústria a investir em materiais cada vez mais seguros. Por isso, vários órgãos reguladores passaram a discutir limites e restrições para o uso dessa substância em produtos infantis. Então, esse projeto, ele fortalece essa proteção e dá mais segurança jurídica e sanitária para a população.
1: Durante a votação, as comissões rejeitaram outras 6 propostas analisadas em conjunto que previam restrições mais amplas ao uso do BPA e de outras substâncias químicas. A avaliação foi de que regras mais detalhadas sobre fiscalização e regulamentação devem ser definidas pelo Poder Executivo, por meio de órgãos técnicos como a Anvisa. Dessa forma, como a Câmara aprovou o texto do Senado sem mudanças, a proposta poderá seguir diretamente para a sanção presidencial. Da Rádio Câmara de Brasília, Sofia Pessanha.
2: Segurança Pública.
3: Flávia Moraes, do MDB Goiano, alerta para o aumento dos casos de feminicídio no Brasil. Ela defende a aprovação de proposta que cria o Sistema Nacional de Enfrentamento da Violência contra Meninas e Mulheres, com destinação de até 5 bilhões de reais para políticas públicas.
4: Apesar de nós termos no Brasil uma das leis mais completas do mundo no enfrentamento à violência contra a mulher, inclusive com a tipificação do feminicídio, é assustador o quanto os números têm aumentado. Nesse ano de 2026, no primeiro semestre, é um número recorde de mulheres mortas no nosso país. É um fenômeno que nós precisamos entender. E aqui, enquanto parlamentar, acompanhando os trabalhos da coordenação das mulheres, da Procuradoria da Mulher, nós estamos aí trabalhando um pacto envolvendo vários poderes, um pacto de combate ao feminicídio e também apresentando leis, apresentação conjunta de uma norma que vai garantir mais 5 bilhões de investimentos no enfrentamento à violência contra a mulher e ao feminicídio.
5: Flávia Moraes ressalta que as procuradorias da mulher das casas legislativas fortalecem a rede de apoio, proteção e acolhimento às vítimas de ameaças e violência. Ela cita a criação dessa instância de atuação na Assembleia do Estado de Goiás como passo importante para o combate ao feminicídio.
2: Justiça.
3: A Câmara determinou que o agressor pague pelo tratamento de saúde da vítima e agora o projeto está sendo analisado pelos senadores. A repórter Maria Neves tem os detalhes de como a cobrança será feita.
6: A Comissão de Constituição e Justiça da Câmara dos Deputados aprovou o projeto que obriga o agressor a pagar os tratamentos de saúde, inclusive mental, da mulher vítima de violência doméstica. O pagamento de tratamentos de saúde se estende também aos filhos do casal. Pelo texto aprovado, o juiz poderá inserir os custos com médicos, psicólogos e assistentes sociais no valor da pensão alimentícia devida à vítima pelo agressor. A deputada Laura Carneiro, do PSD do Rio de Janeiro, autora do projeto, lembra que hoje, normalmente, as vítimas de violência são acolhidas pelo Sistema Único de Saúde e pelo Sistema de Assistência Social com recursos públicos, o que ela considera injusto.
7: Hoje, quando uma mulher sofre violência doméstica, o Estado oferece atendimento de saúde e suporte psicológico. Isso é um direito, claro. No entanto, meu projeto estabelece uma regra de justiça. Quem deve pagar por esse tratamento? É o agressor. O agressor passará a ter obrigação legal de ressarcir todos os custos do SUS e do sistema de assistência social. Não é justo que a sociedade inteira pague a conta de uma violência cometida por um indivíduo.
6: A redação aprovada foi proposta pela relatora na Comissão de Defesa dos Direitos da Mulher, deputada Sâmia Bonfim, do PSOL de São Paulo. No texto original, Laura Carneiro sugere a criação de uma pensão mensal para pagamento dos custos médicos da vítima de violência depois da conclusão do processo judicial. Essa obrigação não seria necessariamente considerada pensão alimentícia. O projeto inicial também prevê a prisão do agressor que não pagar a pensão devida para tratar as consequências da ofensa. Sâmia Bonfim, no entanto, lembra que a prisão por dívida é proibida no Brasil por meio da Convenção Americana de Direitos Humanos, incorporada à legislação brasileira com status constitucional. A única exceção a essa regra é a pensão alimentícia, que pode acarretar prisão do devedor inadimplente. Da Rádio Câmara de Brasília, Maria Neves.
2: Desenvolvimento Regional.
5: A Câmara aprovou o projeto de Ayrton Faleiro, do PT do Pará, que inclui como beneficiários de recursos de fundos constitucionais de incentivo regional os empreendimentos de economia criativa. Ele explica que o objetivo é estimular a produção sustentável e apoiar iniciativas ligadas à cultura e ao turismo.
8: Os fundos constitucionais, eles foram aprovados aqui no Congresso para corrigir primeiro as desigualdades regionais entre Norte, Nordeste, Centro-Oeste, com o resto do Brasil, mas também para corrigir as desigualdades sociais. E com essa aprovação virando lei, nós vamos ter então a oportunidade de famílias, associações e cooperativas buscar um financiamento e desenvolver essa sociobioeconomia que vai impulsionar o que nós podemos chamar dessa economia limpa e saudável.
3: Segundo Ayrton Faleiro, os fundos constitucionais têm como público prioritário as populações regionais, a exemplo das comunidades amazônicas. O deputado acredita que a nova legislação abre caminhos para conciliar o desenvolvimento econômico com a preservação ambiental.
2: Comissões.
5: A Comissão de Constituição e Justiça da Câmara concluiu no primeiro semestre uma série de votações, entre elas a redução da maioridade penal e o fim da escala 6-1.
3: A repórter Paula Bittar acompanhou o balanço das votações na comissão nesta primeira etapa do ano e tem os detalhes.
9: Fim da escala 6-1, redução da maioridade penal e mudança nas regras para a cobrança do IPVA estão entre as propostas aprovadas pela Comissão de Constituição e Justiça neste primeiro semestre de 2026. No último dia de votações, no primeiro semestre, o presidente da comissão, o deputado Leur Lomanto Júnior, do União da Bahia, apresentou um balanço dos trabalhos do colegiado. De acordo com os dados apresentados pelo presidente, a comissão aprovou neste semestre 1.089 proposições legislativas e ouviu em audiência pública 19 convidados entre especialistas, representantes de instituições públicas e da sociedade civil. O parlamentar ressaltou a aprovação de propostas de grande repercussão popular, como as propostas de emenda à Constituição que acabam com a escala de 6 dias de trabalho por 1 de descanso e a proposta que reduz a maioridade penal dos atuais 18 para 16 anos de idade. Leur Lomanto Júnior também citou a aprovação de medidas relacionadas à segurança pública, como a proposta que inclui as guardas ou polícias municipais e os agentes de trânsito entre os órgãos que compõem a segurança pública no país, e ao sistema tributário, como a que altera os critérios de cobrança do IPVA.
10: Chegamos ao encerramento deste primeiro semestre legislativo com a certeza de que a Comissão de Constituição e Justiça e de Cidadania cumpriu, mais uma vez, o seu papel como a principal instância de controle da constitucionalidade, da juridicidade e da técnica legislativa da Câmara dos Deputados.
9: Outras propostas aprovadas pela CCJ neste semestre e citadas por Leur Lomanto Júnior foram a que proíbe a discriminação contra pessoas com transtorno do espectro autista, a que regulamenta o exercício da profissão de conservador, restaurador de bens culturais e a que torna obrigatória a presença de um profissional de educação física em entidades formadoras de atletas e escolinhas de esportes. Da Rádio Câmara de Brasília, Paula Bittar.
2: Trabalho.
5: Reginaldo Lopes, do PT de Minas Gerais, autor da proposta que reduz a jornada de trabalho para 40 horas semanais, sem redução de salários, reforça a importância do fim da escala 6-1 e reitera que o Brasil já está preparado para esta nova realidade.
11: Nada justifica não terminar com essa escala. Ou seja, a economia brasileira, o país, estão preparados para o fim dessa escala. Nós queremos uma escala mais humanizada. Essa emenda constitucional é a maior reforma para 37,8 milhões de trabalhadores e trabalhadoras que vão ganhar mais um dia de descanso semanal remunerado, serão 2 dias de descanso semanal remunerados, além da redução da jornada de 44 horas para 40 horas. Uma grande entrega que eu tenho alegria de ser o autor dessa proposição legislativa para garantir qualidade de vida para os brasileiros e brasileiras.
3: Reginaldo Lopes explica que o texto prevê regras especiais para setores como saúde, segurança e transporte e medidas de apoio para microempresas manterem os níveis de emprego. Mas antes de mudar o texto constitucional, a proposta ainda precisa ser aprovada pelo Senado.
2: Meio Ambiente.
5: Comissão aprova projeto que reforça a redução das emissões poluentes do programa Mover. A repórter Júlia Lopes nos conta qual o ponto da proposta.
12: A Comissão de Ciência, Tecnologia e Inovação da Câmara aprovou uma proposta que inclui entre as diretrizes do programa Mover a redução das emissões de gases poluentes em veículos automotores. O programa Mobilidade Verde e Inovação, conhecido como Mover, foi sancionado pelo presidente Lula em 2024 e é voltado para apoiar a descarbonização dos veículos brasileiros, o desenvolvimento tecnológico de baixo carbono e ampliar a competitividade da indústria brasileira. Para o relator do projeto, deputado Davi Soares, do Podemos de São Paulo, a medida contribui para a redução de gases poluentes e se alinha com outros projetos do governo, como o programa Melhor Ar, do Ministério dos Transportes.
13: Entendemos que a alteração pretendida pelo projeto número 157/2025 é relevante na medida em que alinha as diretrizes do programa Mover às de outros programas do governo, colaborando de forma importante para a preservação e a qualidade do ar, com inquestionáveis benefícios para a saúde da população, particularmente aquela que vive em centros urbanos.
12: Os autores do projeto, a deputada Adriana Ventura e o deputado Ricardo Salles, ambos do Novo, de São Paulo, destacam que a transição para biocombustíveis, já prevista no programa Mover, não elimina totalmente os problemas relacionados às emissões. Eles lembram que os veículos movidos a etanol ou biodiesel continuam emitindo poluentes prejudiciais, como o monóxido de carbono. A proposta, que inclui a redução das emissões poluentes de veículos entre as diretrizes do programa Mover, deve seguir agora para análise na Comissão de Meio Ambiente. Da Rádio Câmara de Brasília, Júlia Lopes.
2: Consumidor.
3: Projeto em análise na Câmara estabelece que uma parte dos ingressos para jogos de futebol, shows e eventos culturais seja vendida em guichês físicos. Ao defender a proposta, Dr. Luiz Ovando, do PP de Mato Grosso do Sul, observa que a medida garante o acesso de pessoas que enfrentam dificuldades com plataformas digitais.
14: Normalmente, os ingressos, principalmente partida de futebol, eles são disponibilizados na rede de internet. E de uma maneira geral, as pessoas que não são hábeis no manejo da tecnologia, elas têm dificuldade de ter acesso a esses ingressos. Então esse projeto ele visa deixar em aberto uma certa quantidade, uma certa porcentagem de ingressos para que as pessoas possam se dirigir ao guichê e comprar esses ingressos. Mecanismo de combate à compra automatizada em larga escala é uma prática que prejudica o consumidor comum.
5: De acordo com o Dr. Luiz Ovando, a iniciativa está respaldada no Código de Defesa do Consumidor e visa combater a ação abusiva de cambistas no ambiente virtual. Ele reforça que a medida traz mais transparência ao mercado de entretenimento e inclusão social.
3: Termina agora o Jornal Câmara dos Deputados, produzido pela Rádio Câmara, com trabalhos técnicos de Everson Urani e apresentação de José Carlos Andrade e Luciana Vieira. Uma boa noite para você.
5: Uma ótima noite. A Voz do Brasil volta amanhã.
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9: Boa noite pra você, tudo bem? Eu sou o Gilson Campos, seu amigo e companheiro. Até 10 pra meia-noite. Vem comigo, vem.

0: Ave Massa, 10:03. Zezé de Camargo e Luciano, Dois Corações e Uma História, versão ao vivo, na noite mais romântica do Brasil. Tudo bem com você? Tapete verde estendido, portas sempre abertas. Fique à vontade a partir de agora pra gente falar de amor, paixão, amizade, carinho, de dengo, de chamego. 11-3509-9290. Você pode mandar o seu recadinho em áudio, texto, seu recadinho do coração, pedido de perdão, casamento, quem sabe um pedido de namoro. Hã? Que você acha da ideia? Uma boa, uma ótima ideia. Tem também música da minha vida, tem tradução. Os primeiros recados acontecem depois das 11, mas você já pode, claro, mandar o seu recado. Fique à vontade, tá? O programa só está começando. A gente começa com a história de hoje. Se você puder parar um pouquinho para ouvir a história, depois aconselhar a nossa ouvinte, dar sua opinião também, é muito importante, tá? Boa noite, Dilson, pode me chamar de Raquel. Boa noite, Raquel. Hoje eu escrevo com o coração apertado, porque amo profundamente o meu marido, mas sinto que estou perdendo o homem com que me casei. Sou uma mulher de fé. Sempre fui criada na igreja. Aprendi que o casamento é um compromisso diante de Deus, construído com amor, respeito, diálogo e perseverança. Foi assim que entrei no meu casamento com o Eduardo. Quando nos conhecemos, ele era muito diferente de mim. Gostava de festas, churrasco todos os finais de semana, futebol com os amigos, bebidas, noites na rua. Mesmo assim, eu acreditava que o amor poderia transformar muitas coisas. Nós casamos, vieram as maiores bênçãos da nossa vida. Nossas filhas gêmeas, Manuela e Marina. Achei que depois da chegada das meninas, ele mudaria naturalmente. Mas aconteceu justamente o contrário. Hoje ele sai cedo para trabalhar, só que nunca volta direto para casa. Sempre aparece um futebol. Depois do futebol, uma cervejinha. Depois da cerveja, mais conversa. Quando percebo, já passa das 10, 11 da noite, às vezes meia-noite. Enquanto isso, eu estou em casa, dou banho nas meninas, faço a janta, ajudo nas tarefas, coloco as duas para dormir e fico olhando pela janela, esperando o carro dele entrar na garagem. As meninas perguntam: cadê o papai? E eu sempre invento uma desculpa. Digo que está trabalhando, que já está chegando, mas no fundo sei que ele escolheu passar mais uma noite longe da família. Quando chega, quase sempre vem com cheiro de bebida, cansado. No dia seguinte, tudo recomeça. Eu nunca deixei de orar por ele. Todas as noites, peço a Deus que toque o coração do meu marido, que ele descubra que nenhuma mesa de bar é mais importante do que a própria casa, que nenhum jogo de futebol vale mais do que ouvir as filhas dizerem: boa noite, papai. Mas confesso, minha fé continua firme. Quem está cansando sou eu. Porque chega um momento em que a gente não quer apenas orar. A gente quer ver a mudança, quer parceria, quer dividir a criação dos filhos, quer ter um marido presente. Eu não quero um homem perfeito, sabe, Dilson? Só quero um marido que tenha vontade de voltar para casa. Ainda amo o Eduardo. E muito. Nunca pensei em separação. Mas às vezes sinto que estou casada e vivendo como se fosse uma mãe solteira. Muito obrigado, Raquel, por compartilhar com a gente a sua história. Tá bom? Aí eu pergunto e fico pensando até que ponto, né? Né, Raquel? O amor e a fé conseguem sustentar o casamento quando apenas um dos dois lados está lutando pela família. Uma andorinha só não faz verão, né? Vale a pena continuar esperando pela mudança, gente? Pela mudança de quem promete, promete, mas nunca muda? É o que a gente vai descobrir agora com os conselhos e opiniões da família Massa. Da família, minha saudade a você. Na sua opinião, que é a mais importante de todas e a mais especial, até quando vale a pena esperar alguém? Até quando vale a pena esperar que alguém mude? Você insistiria nesse casamento? Ou chegaria uma hora em que o amor não seria mais suficiente? 11-3509-9290. Áudio de até um minuto. Texto também vale. Qual sua opinião? Quero saber. Aqui no Minha Saudade é você. Até quando vale a pena esperar que alguém mude? Um conselho? Sua opinião? Diz pra gente. 11-3509-9290. Tô aguardando a sua resposta, a sua participação no Minha Saudade é você. Roberto Carlos, o Rei Roberto, o Côncavo e o Convexo. 10:10, boa noite.
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0: FM, Marcos e Belucci, Amor pra Vida Inteira, versão acústico na Massa FM, no Minha Saudade a Você. Contamos a história da Raquel. É um nome fictício. A Raquel, ela ora pelo marido todos os dias. Ela trabalha, aliás, ele trabalha, mas nunca volta direto pra casa. É futebol, cerveja, amigos, enquanto ela cuida sozinha das filhas gêmeas. Aí eu tô perguntando, né? Na sua opinião, até quando vale a pena esperar que alguém mude? Você insistiria nesse casamento? Ou chegaria uma hora em que o amor não seria mais suficiente? 11-3509-9290 é o nosso WhatsApp que tá liberado para você dar o seu conselho. De repente você tá vivendo algo parecido ou conhece alguém que tá vivendo alguma coisa nesse sentido. Aí você pode ajudar a nossa querida Raquel a tomar uma decisão acertada. Vamos conferir aqui as primeiras respostas. A Marta diz assim: Raquel, eu admirei sua fé, mas Deus não colocou o peso de um casamento nas costas de uma pessoa só. Continue orando, mas também converse com seu marido e mostre como essa ausência está afetando você e as meninas. Obrigado, viu, Marta? Oi, boa noite.
1: Oi, boa noite, Dilson. Boa noite, minha família, minha saudade, família massa. Raquel, só o que eu tenho para te dizer é que, assim como o Dilson falou, nesse momento você tá lutando sozinha. E assim, não dá para continuar, porque você vai acabar adoecendo, você já está se esquecendo de você mesma, né? Você tem suas filhas, você pensa nele, mas a pergunta que eu te faço é: e você? Você precisa ser feliz, você precisa viver também, viver para você. Então assim, coloca as cartas na mesa, sabe? Um dia, quando você conseguir encontrá-lo, coloca as cartas na mesa. Porque assim você vai... fale tudo. E fale que você está cansada. Você não consegue continuar se as coisas se manterem dessa maneira. Que Deus abençoe. Obrigada, Dilson. Tenha uma boa noite para vocês.
0: Imagina, a gente que agradece. Obrigada a você, ao seu conselho. Um conselho bem, bem legal, bem coerente. Obrigado. Oi?
2: Boa noite, Dilson. Carlos por cá.
0: Boa noite.
2: Sobre a mensagem de hoje aí. Ela casou com a pessoa errada, né? Quando ela tava namorando, ele era desse jeito. No casamento, a pessoa... Não adianta você casar com uma pessoa querendo mudar ela. Você nunca vai mudar. O casamento não muda uma pessoa. Então, ela já casou com a pessoa errada. Então, ali, certo. Certo não vai dar mais, né? É só ela separar e casar com uma pessoa... Com a mente de solteiro, nunca deu certo.
0: Muito obrigado pela sua opinião. O Paulo diz assim: ser amigo, jogar futebol, tomar uma cerveja de vez em quando não é o problema. O problema é quando a família sempre fica em segundo lugar, em segundo plano. Obrigado, Paulo. A Rosana diz assim: Dilson, meu marido era exatamente assim. Um dia eu parei de reclamar e comecei a mostrar a realidade. Quando ele viu os filhos perguntando por ele todas as noites, caiu a ficha. Hoje a nossa família é outra. Obrigado, viu, Rosana, pela sua opinião. Quem mais tá aqui? Oi, boa noite.
3: Boa noite, galera da massa. Boa noite, Raquel. Que Deus abençoe você e tuas filhas.
0: Amém.
3: Mas pelo jeito aí, só você casou. O índio velho aí continua solteiro ainda, tá bom? Opinião minha. Até que você é nova, procure outro caminho pra você andar, que esse aí tá escuro, tá bom? Abençoada noite a todos aí.
0: Obrigado pela sua participação. O Marcelo diz assim: Dilson, o Eduardo precisa entender que as filhas não vão esperar para sempre. A infância passa muito rápido, não é verdade? E depois não adianta querer recuperar o tempo perdido. E tem outra, né, Marcelo? É um momento assim que as meninas ainda são crianças e é um momento que elas precisam, né? Ter a família junto, né? Ter a família ali, o pai e a mãe juntinho delas. 11-3509-9290. Na sua opinião, até quando vale a pena esperar que alguém mude? 11-3509-9290.
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0: A minha rádio é massa. Boa noite pra você. Ótima terça-feira. João Paulo e Daniel com Qual Carícia.

0: Massa FM 10:34. Um anjo veio me falar. Ruge aqui na Massa.
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0: Qual é a música do seu coração? A música da sua vida. O quadro Música da Minha Vida. Você pode participar pelo 11-3509-9290. Você vai pedir a música da sua vida e vai contar a história, o porquê da sua trilha sonora ser essa música. E a nossa primeira parada de hoje nos leva direto para o escurinho do cinema, lá no ano de 1986. Quem manda a mensagem é a Fátima, que quer fazer uma homenagem para o seu marido, o Jorge. Ela conta que o primeiro encontro deles foi no cinema da cidade para assistir um grande sucesso de bilheteria da época. O nervosismo era tanto que ela nem lembrava direito da história do filme. Mas quando essa música tocou na telona, o Jorge segurou a mão dela e o primeiro beijo aconteceu. Fátima e Jorge, muito obrigado pelo carinho e pela confiança aqui no programa. Que esse filme de amor de vocês continue sempre em cartaz. Voa com a gente nessa lembrança. Berlin, Take My Breath Away, sucesso de 1986.

Massa FM 10h42, sigilo Guilherme Benuto. Contamos a história da Raquel. Ela ora pelo marido todos os dias. Ele trabalha, mas nunca volta direto para casa. É futebol, cerveja, amigos, enquanto ela

cuida sozinha das filhas. As filhas gêmeas. Na sua opinião, até quando vale a pena esperar que alguém mude? 11-3509-9290. Tá liberado para você dar sua opinião, aconselhar, enfim. A sua participação é muito especial. E eu conto com você, família Massa, família Minha Saudade. Roberto tá junto com a gente, né, Roberto? Obrigado pelo carinho. Gilson, eu era esse marido. Sempre dizia que era só mais uma pelada ou só mais uma cerveja. Quando minha esposa me disse que estava se sentindo sozinha dentro do casamento, percebi que estava perdendo minha família. Hoje, minhas prioridades mudaram. Obrigado, Roberto. A Fernanda também está aqui. Obrigado, Fernanda. Um beijo. Fé é importante, mas atitude também, viu, Raquel? Seu marido precisa querer mudar. Não basta prometer todos os meses que vai melhorar, não. Tem que melhorar. O Cláudio também está aqui. Quem mais sofre nessa história são as gêmeas. Crianças sentem a ausência dos pais, mesmo quando não conseguem explicar isso em palavras. 11-3509-9290. Até quando vale a pena esperar que alguém mude? Dê sua opinião aqui no Minha Saudade a Você.

0: Sucesso FM, meu grito de amor, Paula Fernandes e Eduardo Costa. As últimas respostas de hoje. Muito obrigado por você estar participando, deixando sua opinião, o seu conselho. Até quando vale a pena esperar que alguém mude dentro de um casamento? Boa noite, me chamo Tainá. Boa noite, Tainá, bem-vinda. Minha experiência me ensinou uma grande lição. Não devemos esperar que alguém mude se essa mudança não partir da própria pessoa. Eu esperei, conversei, pedi que ele mudasse, mas isso não aconteceu. Então decidi seguir em frente, ao lado do meu filho. Não foi fácil. Passei por muitas dificuldades, mas foi a melhor decisão que poderia ter tomado. Hoje ele se arrepende muito, porém, percebeu tarde demais. Acredito que não vale a pena continuar sofrendo por quem não valoriza a família. É melhor seguir em frente, buscar a felicidade e proporcionar alegria aos nossos filhos. Porque quem ama de verdade respeita, escuta, está presente e faz questão de cuidar da relação. Muito obrigado, Tainá. Um beijo para você. A última de hoje é do Henrique. Tudo bem, Henrique? O Eduardo talvez nem perceba o tamanho da falta que faz dentro de casa. Espero que ele acorde antes que um dia chegue e descubra que perdeu a esposa e o carinho das filhas por causa das próprias escolhas. Muito obrigado. Amanhã tem mais uma história. Pode ser a sua. 11-3509-9290.
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0: Massa FM 10:56, boa noite. Eu sou o Gilson Campos, te acompanho até 10 para meia-noite. Muito prazer, sou seu amigo e companheiro. 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
0: WhatsApp do Amor liberado para você mandar o seu recado do coração, o seu beijo especial. Fique à vontade, pode ser áudio ou texto. Nesse momento a gente curte a nossa tradução.

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0: 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A minha rádio é massa, Bruno e Marrone. Por um minuto, 11-3509-9290. Momento de abrir o coração, falar pro seu amorzão. Você gostaria de falar pessoalmente, de repente você não consegue. De repente, pode acontecer que você seja tímido, se é melhor para escrever, aí você escreve algo, não fala nada para ele ou ela e envia, né? Aquele recadinho caprichado. Adriana Ramos Lombardo, um beijo para você. Leila Nunes Silva, beijão também, muito obrigado. Quem mais tá por aqui? A Ana Cláudia Viana Gonçalves, beijo para você, tá bom? Maria de Fátima Alves, beijão. Luciana, beijo. Lenalda, beijo também. Um beijo para Gabi, para Alexandra, beijão especial. Anésia Rezende, um beijo para você. Vanessa Cardoso, beijão. Cristina Vaz, beijo. Abraço para Moisés. Janete, um beijinho, viu? Raíssa Silva, beijo. Fabiana Schmitz, um beijo para você também, muito obrigado. Oi, boa noite, quem fala?
1: Oi, Dilson, boa noite, tudo bem?
0: Tudo bem.
1: É a André. Dilson, eu gostaria de mandar um recadinho do coração. Meu esposo Rafa, sempre ele que eu amo ele demais, demais, demais. Tô mandando pra ele milhões de beijos e abraços. Rafa, te amo muito, muito, muito, muito. Obrigada, Dilson. Imagina, boa noite.
0: Boa noite, imagina, a gente que agradece, tá? Boa noite, a Mari. Quero mandar um recado pro meu marido Jorginho. Amor, nunca se esqueça. Aqui tem alguém que se importa de verdade com você, que te ama de coração. Tenha uma boa noite. Beijinhos especiais. Oi, quem fala?
2: Boa noite, Gilson. Boa noite, massa. Aqui é a Isabela, mandando um recadinho pro meu amor, Juarez. Meu amor, o dia acaba, mas a vontade de estar com você só aumenta. A casa fica silenciosa e a saudade fala bem alto. Passando pra te mandar um beijo, cheio de carinho, e desejar que sua noite seja tranquila. Você é muito especial pra mim. Te amo. Um beijo.
0: Obrigado, Isabela. Um beijo pra você também. Jean Giovanni, não vivo sem você. Eu não vivo sem você, ouvinte massa. Você é especial demais. Ah, que gostoso ter você nos fazendo companhia. Canta, Jean Giovanni.

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0: 11:11, horas iguais. Nesse momento eu gosto de falar que tá alinhado uma coisa boa para você que tá ouvindo a Massa FM. É um presságio para que as coisas deem certo no seu relacionamento, na sua vida, na sua casa. Você tem que acreditar. Somos parte de um universo. Somos energia e juntos podemos fazer a diferença. Em qualquer coisa, em qualquer situação, basta a gente sintonizar naquela energia. Que seja uma energia boa, uma energia que venha do coração. Tá bom? Que eu desejo para você. O nosso segundo pedido de hoje chega do Marcelo. Boa noite, Marcelo. Ele dedica essa música para sua noiva, a Bianca. O Marcelo conta que eles faziam faculdade em outra cidade e toda sexta-feira pegavam o mesmo ônibus de volta para o interior. Em uma dessas viagens, a Bianca esqueceu o livro que sempre lia e ele ofereceu dividir um lado do fone de ouvido do seu Discman para passarem o tempo. Durante aquelas 2 horas de estrada, essa música tocou e, sem falar nada, eles sabiam que as viagens nunca mais seriam solitárias. Marcelo e Bianca sabiam que as viagens às vezes chegam para mudar a vida da gente? É verdade. E sua velha infância tá aqui. Sucesso de 2002. A trilha sonora de Marcelo e Bianca.

0: FM 11:21, César Menotti, Fabiano Amargurado. Boa noite pra você. Chegou agora, bem-vinda. Bem-vindo. Tapete vermelho estendido. Se é a primeira vez, me conte, tá? Quero te receber com toda a pompa que você merece aqui na família Massa. Nilci, tudo bem, meu amor? Nilci, tudo bem, meu amor? Um beijo pra você, tá? Paulo Roberto Amâncio, obrigado pelo carinho, abraço, viu? Maria Motovani, beijão. Fabiana, beijo. Nilzete Aparecida, beijo também, obrigado pelo carinho. Fábio José Viana, beijão. Oi, Rosângela. Rosângela também tá aqui, beijo. Eliane Kotarski, beijão pra você. Maria Prado, beijo. Oi, Silvinha, beijo pra você. Suzy Clay Ludovico, beijão. Marisa Dias Gonçalves, beijo na bochecha, muito obrigado pelo carinho. Maiara Torezani dos Santos, beijo. Fabiane Mendes, beijão pra você também, obrigado. Ana Cláudia, beijo na bochecha. Oi, Cristina, beijinhos. Suzy Santos Lima, beijo. Solange Barbosa, um beijo. Catiane Muniz, um beijo também. Boa noite, meu amor. Espero que esteja tudo bem por aí. Nunca se esqueça de que estarei sempre com você. Independentemente da situação ou da distância, estarei ao seu lado, apoiando e torcendo por você em todos os momentos. Tô com saudades, morrendo, aliás, de saudades. Todo dia peço a Deus que te abençoe, te proteja e cuide de você por onde estiver. Fique com Deus. Meu amor, até breve. Aline. Oi, sou o Valdo de Florianópolis, Santa Catarina, porteiro. Gostaria de dizer para minha esposa, que a amo muito, é a Gisele. Há 9 anos Deus colocou ela em minha vida. Eu a amo tanto. Obrigado, Valdo. Bom trabalho para você. Oi, boa noite. Quem tá falando? Quem tá aí?
1: Olá, Edilson, tudo bem? Edilson, gostaria de ouvir uma música, claro, se você puder tocar, o Crente Credir, Paixão, oferecer ela para minha esposa Elisama e para todo o pessoal que tá ouvindo a Massa FM, que nós temos uma excelente semana. Um abraço, fique com Deus.
0: Amém, muito obrigado, uma excelente semana para você também. Que bom que você tá aqui junto com a gente. Obrigado de coração. 11-3509-9290. Você já mandou, já enviou a sua mensagem? Ainda não? Tô te esperando. Não perca tempo. Vem aí a última meia hora do programa.
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0: Massa FM, a minha rádio é massa, direto no olhar, Rosana. No programa mais romântico do Brasil, muito obrigado pelo seu carinho, pela sua companhia. Quero mandar beijo, quero mandar abraço pra você que tá junto com a gente, viu? Laura Amaral, um beijinho pra você. Priscila das Virgens, um beijo. Patrícia, beijão, viu? Ivanice Oliveira, beijo pra você. Marielle Rodrigues, beijão. Isadora Gabriele Guimarães Cunha, beijo pra você também. Luciane Rocha, beijo. A Priscila também tá aqui, a Patrícia, a Marisa Bazanella, beijo, beijo, beijo, beijo. Ellen Silva Couto tá curtindo a gente, obrigado, um beijo pra você, viu, Ellen? Ana Beatriz Maciel, beijo. A Eli também tá aqui, beijão. Thalita Braga, beijo. Obrigado. Nilzete Aparecida, beijão. Elisete Oliveira, beijo pra você. Adriana, beijo. Rafaela Carvalho, um beijo. Que bom, né? Vamos ouvir aqui, eu quero ouvir você, né? Você tá onde? Tá fazendo o quê? Tá com quem agora?
1: Boa noite, Edilson. Tudo bem?
0: Tudo bem.
1: Aqui é o Ronaldo Fernandes de Mogi Guaçu.
0: Tudo bem, Ronaldo?
1: O ouvinte direto da massa agora, né? Eu tô
0: que
1: mandando
0: bom
1: mensagem pra dizer que eu tô ouvindo seu programa faz tempo que eu tô trabalhando. Então agora que eu tirei um pedacinho pra mandar mensagem pra você e desejar uma ótima noite pra você e pra todos os ouvintes aí, tá bom? Que tá, você tá de parabéns.
0: Obrigado.
1: E os ouvintes tá mais de parabéns também, porque ter tão bom gosto assim, tá bom? Um grande abraço do amigão de sempre aqui, o Ronaldo de Mogi Guaçu.
0: Obrigado, Ronaldo. Obrigado pelas palavras. Bom trabalho. Que Deus te abençoe aí no seu trabalho. E manda mensagem, viu? Sempre manda mensagem aqui. Eu gosto que, né, que participe, que manda mensagem, manda recado. Boa noite. É a primeira vez que estou participando. Estou escutando há alguns dias. É a Sandra de Balneário Camboriú. Ô Sandrinha, obrigado, bem-vinda. Quero te receber aqui, viu? Com toda a pompa, com tapete vermelho, luz na passarela, pode entrar, fica à vontade. Fiquei feliz com a sua chegada aqui no Minha Saudade é Você, tá bom? Um beijo na bochecha, ó. Ronaldo é novo no pedaço também, que mandou o áudio pra gente, agora você. Que felicidade, né? Saber que tem amigos novos chegando aqui para compartilhar com a gente histórias de amor, para compartilhar uma vida de casal, um trabalho, né? Obrigado. 11:34, Gustavo Lima, proibido terminar.

Massa FM, 11:43, Edson Hudson com Kenny Roger. Não sei dizer que não te amo. No Minha Saudade. Programa mais romântico do Brasil. Ah, que gostoso. Nelci Bueno, beijo na

Deixa eu ver, a Lúcia Carbonaro, um beijo. Jéssica dos Anjos Lopes, um beijo também. Adriana Faú, beijo. Fernanda de Gravataí, beijão. Eliana Cristina, beijo, muito obrigado. Catiúcia Borges, beijão. Oi, Tati. A Tati ainda tá tristinha, perdeu o amigo. Mas as coisas tendem a ficar melhor. Não tem como esquecer, né? O luto ainda é muito recente. E os dias vão fazer com que você melhore um pouco, mas não vai esquecê-lo. É, e nem deve esquecê-lo. Tem que colocar ele num lugar especial dentro do seu coração, da sua mente. Mas tem que relaxar a mente. Leia um bom livro, assista filmes antigos, ouça Massa FM, converse com pessoas se você estiver disposto ou disposta a conversar, né, Tati? Porque às vezes a gente não quer conversar quando a gente tá assim triste, né? Mas força, viu, menina? Estamos juntos. Qualquer coisa, dá um grito aí que a gente tá por aqui. Kessia, um beijão pra você, obrigado. Micaele Marcos, um beijo na bochecha. Oi, Silvinha, beijo também. O Leandro Amorim tá curtindo a massa, obrigado. Gilson, eu sou a Gabi, o recado é para o Douglas. Amor, estou passando para te mandar um beijo, um abraço bem apertado. Quero que você saiba que você é minha vida, meu tudo. Eu te amo infinitamente. Deus está cuidando de você e tem fé que logo estaremos juntos novamente. Fica com Deus. Boa noite, aqui é o Anderson Moreira, trabalhando agora com um aplicativo aqui em Cachoeiro de Itapemirim, no Espírito Santo. Obrigado, viu, Anderson? Um abraço para você. Vem aí o Wesley. Ê, Wesley, grande Wesley Oliveira, que é a madrugada mais divertida e gostosa do Brasil. Você curte a partir de agora. E amanhã a gente se fala, né? Se papai do céu permitir. Já tô com saudades de você. Fica com Deus, um beijo no coração. Tenha uma madrugada de quarta-feira abençoada, tá bom? Onde quer que você esteja, trabalhando, em casa, no carro, no ônibus, no caminhão, qualquer parte que você esteja aqui junto com a gente, receba o nosso carinho, tá bom? Michel Teló, chocolate quente, a última de hoje. Tchau, gente.

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Sou Wesley Oliveira, até as 4, tamo junto. Rádio Massa, simbora meu povo, amor e alegria, tudo de novo. Já vamos entrar na quarta-feira, em meio de semana, até as 4, só da Massa FM.

0: bem? Como é bom chegar aqui na Massa FM nesse finalzinho de terça-feira, depois do Minha Saudade é Você. Chegou a hora da nossa bagunça de todas as noites, todas as madrugadas. Daqui a pouquinho tem um tema, hein, pra você interagir e participar. Já quero que você mande mensagem aqui no nosso WhatsApp 11 São Paulo 35099290. Anotou aí? 11 35099290. Muitas polêmicas, vou abrir a linha pra gente bater aquele papo também. Muitos quadros e a sua participação que é fundamental. Umas musiquinhas eu já volto pra gente começar a bagunça aqui no nosso Companhia da Massa até às 4, até a chegada de Pedro Trucão. Tamo por cá com muita alegria.
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Massa FM, o Fala Mansa, rindo à toa, meia-noite 23, bora começar essa bagaça aqui, ó. Alvivaço até as 4 da manhã, é festa e alegria no rádio. Eu tô contando com você, hein? Já pode mandar aquele boa noite bem animado. 11-3509-9290, Companhia da Massa, só começando.

0: Mora, quanta gente já mandando mensagem aqui, quero te ouvir. Já entramos na quarta-feira, dia 22, hein? Passa rápido, hein? Rapaz, como passa rápido, meio de julho já meteu 22 dias já. Deixa eu ouvir aqui, boa noite.
1: Tá com piriri nessa faca?
0: Não tô não.
1: Agora que você aparece?
0: O que que tem?
1: Boa noite, boa noite.
0: É fiscal?
1: Vamos aí até as 4 da manhã. Simbora, simbora, minha rádio é massa.
0: Ai, ó.
1: Sandrão na voz.
0: Sandrão na voz. Sandrão de Tremembé.
2: Boa noite, Wesley. Bora pra mais uma madrugada, meu querido. Ô Wesley, toca Marquito. Essa
0: Marquito.
2: Música não sai mais da minha cabeça. Ah, Wesley, tá toca mesmo? Marquito.
0: Olha, o Marquito é um sucesso aqui do Companhia da Massa. Mais pedida da madrugada, hein?
3: Ô Wesley, boa noite, Rafael de Barreto, sentido a Ribeirão. Ó, acabei de botar em você aqui, viu?
0: Nunca!
3: Pensando
0: nunca.
3: Aqui
0: sai fora.
3: A rodovia, acabei de botar em você.
0: Sai fora, pra que botar em mim o quê?
4: Sozinho, garanhão da madrugada, eu sou teu homem, eu sou...
5: Fala Wesley, beleza?
0: Beleza.
5: Junto até as 4, viu? Eu voto na piada da loira, número 2.
0: Tá.
5: Abraço.
0: Obrigado.
6: Boa noite, Wesley. Ei, locutor fantástico da madrugada. Bom dia, né? Forte abraço, meu querido. Parabéns pelos programas aí. José Augusto Fagundes de Itapira.
0: Obrigado, Zé Augusto. Ô, Wesley, eu voto na do Mac 2. Que piada, não contei piada. O pessoal tá tudo louco aqui.

0: Rádio Osasco, tá junto com a gente. Obrigado, Renata. Aquele abraço aí pra você, vai.
1: Wesley. Hoje é meu aniversário, cadê o meu presente? Que você me prometeu algo grande.
0: É verdade.
1: Algo grande, impactuoso, que vai me fazer muito feliz.
0: Ok.
1: Cadê o Wesley?
0: Aqui, querido, seu presente. Aí, querida. Presente grande que você vai gostar. Pode usar bastante no seu aniversário, tá aí.

0: Boa noite, Wesley.
1: Boa noite.
0: Cris aqui.
1: Tudo bem, Cris?
0: Bora pra mais uma noite, né?
1: Bora lá até as 4 da manhã, até a chegada do trocão e o pé na estrada. Vambora.
2: Ô, moça, não fica esperando muito dele não, viu? Espera muito dele não, que o que você quer tá mole, viu? Tá bom? O negócio dele é outro, ele apostou o bumbum dele aí com a gente aí, tá bom? E a gente aí, ó, vai querer traçar ele, tá bom?
1: Não, tipo, isso aí foi uma aposta que eu vou pagar. Ainda bem que eu apostei com a mulher, né? Minha sorte, né? Vai!
3: Boa noite, Wesley, sou Amarildo de Laje, Santa Catarina, um abraço,
1: um abraço.
3: Tudo de bom, só temos na noitada curtindo a massa.
1: Boa, rapaz!
4: Boa noite, Wesley.
1: Boa noite. Apagou a mensagem aqui, vamos lá pro próximo, vai.
5: Fala, Wesley, bom dia, você tá bom?
1: Bom.
5: Plácido Carreteiro por cá, que Deus abençoe aí a nossa quarta-feira, hein? Então, por aqui na rodagem, palco do momento, a cidade de Limeira.
1: Limeira.
5: Contrato assinado em Barueri, vamos ali em busca do Uberlândia.
1: Aí.
5: E até as 4 da manhã, nós sentando pano com a concorrência. Aí, um abraço.
1: Rapaz, até as 4 da manhã, estamos por aqui. Fazendo a festa, já tem o tema, hein, pra você interagir e participar.
6: Boa noite, Wesley.
1: Boa noite.
6: Ô, Wesley, meu vale não caiu ainda, não caiu ainda, meu vale, rapaz, eu queria dar uma.
1: Não caiu o vale ainda? É triste, quando atrasa é triste. Mais uma noite curtindo a massa, boa pra nós.
7: Boa noite, Wesley, Fer de Curitiba.
1: Oi, querida.
7: Galerinha da madrugada. Beijo, beijo, beijo.
1: Um beijo, simbora, meu povo. Até as 4 da manhã tem Companhia da Massa. Vem se divertir. Alô, você, trabalhador da madrugada, você da insônia também. Você, motorista de aplicativo, você da estrada, aquele abraço, hein? Eu sou teu amigo Wesley Oliveira. Ó, uma madrugada sem sorriso é uma madrugada perdida, né? Então vem se divertir, vem pra Massa FM e aumenta esse volume aí, meu filho.

0: aproveite ao máximo. Oi!
1: Aí, Wesley, boa noite.
0: Boa noite.
1: Boa madrugada. Aí, Wesley, essa história de apostar bumbum tá foda, hein, mano?
0: Não, aposta no calor da emoção.
2: Tá meio angustiado, esqueça tudo isso e tente relaxar.
3: Boa noite, Wes.
0: Boa noite.
3: Não, né? Bom dia.
0: Bom dia.
3: Porque só chega atrasada, depois fala, ai, não fala palavrão,
0: não, não cheguei, não.
3: Pô, só entra no online atrasado, cara.
0: Não.
3: 24 minutos tocando música.
0: O que que tem?
3: Quer escutar música, vai pra Antena 1, cara. Aqui é prosa.
0: Cala
3: aqui
0: a boca.
3: É prosa, mas quer prosear, meu menino, seu delícia, te amo.
0: Porque vem de um programa romântico, então a gente tem que dar uma quebrada antes de começar a falar nossas besteiras, entendeu? Então as musiquinhas, você tomar um café, e aí eu já chego pra quebrar tudo aqui, rapaz. Não se preocupa, a gente vai falar bastante durante essa madrugada, daqui a pouquinho o tema. Vamos abrir a linha pra gente papear também, e vamos nessa.
4: Boa noite aí, Wesley, beleza? Cara, faz o programa do seu jeito, se alguém der palpite, faz igual o Diguinho, levanta e vai embora.
0: O Diguinho levantou e foi embora, né?
5: Ô Wesley, não ouvi o programa ontem porque fui dormir cedo, chateado. Minha esposa não colocou minha janta no prato.
0: Ah, não.
5: Coloca uma vaia pra ela aí.
0: Não. Sua esposa coloca a comida no seu prato, meu? Não. Não é possível, cara. Mas tem quantos anos, querido? Vai.
6: Ô, boizão.
0: Vai, trouxa.
6: Apresenta sair direito, senão eu vou quebrar sua cara.
0: Então vem aqui, animal. Rapaz. Meu vagabundo, vem aqui. Sobe aqui na emissora. Vamos lá, mais gente pra falar aqui. Muitas mensagens mesmo. A gente coloca o máximo aqui, vamos lá.
7: Wesley. É impressão minha ou ultimamente tá ficando mais hominho?
0: Não. Eu sempre fui. Não vê não, rapaz, vai.
8: Boa noite, meu amigo Wesley. A rádio é massa, hein? Mas responda a gente aí, deu certo mesmo aí o caneco, deu a bichinha lá o caneco?
0: Ah, não, chega de caneco, rapaz. Chega. Vamos começar isso aqui. Bora pra cima. Mais uma madrugada fazendo a diferença.

0: Sou. Em instantes o nosso tema, hein? Será que vai ser mais uma polêmica? Já volto pra gente botar o papo em dia aqui, Madrugada Massa FM, até às 4 da manhã.
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Hits FM, Christian Ralph, sou eu. Sou eu quem faz amor com você. Maravilhosa essa música na nossa madrugada, 12:45. Já vamos pro tema de hoje, hein? Qual será a enquete do nosso programa, hein? 11-3509-9290. É muito bom ter você aí do outro lado do rádio. A gente fazendo aquela bagunça gostosa em todas as madrugadas. Sempre com muita polêmica também, né? O programa pra ter polêmica, hein?

0: Boa noite, Wesley. A minha mensagem que apagou aí, Valdo e Itapetininga. Boa noite.
1: Boa
0: Vamos pra mais uma.
1: Bora!
0: Nossa rádio é massa.
1: Pra cima! Aliás, esse cara, ele trabalha num salão de cabeleireiro. Ele está me devendo histórias do salão, né? A gente falou ontem, profissões que sabem bastante da vida dos outros. Porteiro. Aí veio o barbeiro e o cara que trabalha no salão. E ele não contou nenhuma fofoquinha pra gente aqui. Aliás, você quer contar uma fofoca aqui no programa? Fica à vontade, viu? 11-3509-9290. Aqui a gente fala da vida dos outros mesmo. Manda ver.
2: Bom dia, Wesley.
1: Bom dia.
2: Wesley, hoje você tá tocando muita música, hein?
3: O barbeiro.
2: Toca uma pra mim, toca.
1: Nunca. Ai. Vá te caçar. Fica a mão na sua cara.
4: Vai. Boa noite, Wesley. Vamos juntos, engatado, igual dois cachorros, até às 4 da manhã.
1: Sai pra lá, vagabundo.
5: Fala, Wesley. E como é que tá o toba? Deixa eu te falar um negócio, o japonês trabalha comigo que mandou perguntar se você deu o toba ou não.
1: Não.
5: Se não deu, falou que se quiser dar pra ele, ele come.
1: Sai fora, cara. Papa esse papo lá. Tá tudo no cio aqui na madrugada. Vai lá.
6: Wesley, bom dia, meu lindo. Oh, meu gostoso, meu rocambole. Saudade de você, viu?
1: É.
6: Descendo aqui pra Osasco, tá? Daqui a pouco vou na polícia pra pegar na sua mão, gostoso.
1: Sai fora, vai nem subir, rapaz. Wesley, os lobisomens estão aparecendo, é. Cheio de lobisomem. Wesley, recepcionista também, sabe? Altos babados. Recepcionista. Ó, a Suiene falou, motorista de aplicativo também, viu? A gente ouve cada história nesse volante, principalmente quem trabalha de madrugada. É mesmo? Ah, conta a fofoquinha pra mim dos passageiros. Conta pra nós aqui.
7: Wesley, a Maria tá pegando a água toda do açougue aqui, ó.
1: Ah,
7: o
1: é?
7: Marido tá só olhando.
1: É mesmo? Vamos pro nosso tema de hoje. Tudo pronto? Seguinte. Após um plantão exaustivo de 24 horas, uma profissional da saúde foi recebida em casa com uma surpresa emocionante preparada pelo marido. O vídeo do momento cheio de carinho viralizou nas redes sociais, emocionando internautas e destacando a importância de acolher, valorizar e reconhecer aqueles que dedicam a rotina ao cuidado do próximo. Diante disso, eu quero saber, você já recebeu uma surpresa do nada do seu companheiro? Como é que foi, hein? Sei lá, às vezes ele te recebeu com flores, mandou flores no trabalho, aqueles carros de som. Eu acho cafoníssimo aquele carro de som que você manda pra porta da pessoa. Alô, Neuza, nossa, uma vez me acordou isso aí. Eu trabalho à noite, 10 horas da manhã. Alô, Neuza, e aquela música sensual, sabe? Aqui, ó. Alô, Neuza. Ricardo te ama. Não, não, horrível. Nossa, acho muito cafona. Então, manda pra gente se já recebeu uma surpresa do nada do seu companheiro. Como é que foi, hein? E você é do tipo que adora fazer surpresas no dia a dia ou prefere receber? Qual foi a maior surpresa que você já fez pra alguém? Conta pra gente aqui, 11 São Paulo, 3509-9290. Eu conheço uma moça que ela toma praticamente um golpe. Uma empresa, você fala assim, ó, aquela estrela ali, aí eles dão a localização da estrela, é sua. Quanto? R$700. Você compra uma estrela. Aí ela comprou a estrela e falou, ó, colocou o nome dela e do namorado. R$700 uma estrela, é, foi. Aí você pega aquele binóculo, não é binóculo, esqueci o nome daquela porra. Você coloca, você fica vendo o céu lá, ele passa a localização e fala, ó, aquela estrela é sua. É a ideia mais genial de negócio que eu já vi. E ela pagou R$700, porque o cara gostava de astros, lua, estrela. E ela pagou R$700 nisso aí, né? Conta pra gente a maior surpresa que você já fez pra alguém. Vamos lá. Ou essa é a Lumine Ruth. É, foi ela mesmo que fez isso aí. Levou o cara pra Salvador também. Ela pagou, a mulher bancou a viagem pra Salvador falou, chegou lá e falou, você quer namorar comigo? Aí o cara falou, então, não tô preparado ainda. Maravilhosa essa história, vai.
3: Aô, Wesley, tudo bem, meu amigo?
1: Bem.
3: Amigo, eu não vou te contar a fofoca agora, nesse momento, porque vou te contar uma história que aconteceu agora.
1: O quê?
3: Eu, há dias agora, já tô participando do programa aí, né? E eu tava, cara, trabalhando aqui, eu sou motorista de aplicativo, moro em Chapecó. Sou o Martins, moro aqui em Chapecó.
1: Ah, Martins. É.
3: Sou conhecido aqui na área dos motoristas de aplicativo como Manaus 99, que eu sou de Manaus.
1: Uhum. Né?
3: Em Manaus 99. Cara, eu vim pro aeroporto de Chapecó agora à noite e tá chovendo bastante, né? E aí, Wesley, eu cheguei aqui, cara, sabe que tá aquele soninho assim, uma chuva grossa e tal. O voo tava chegando de Floripa pra Chapecó. Eu acompanhando o voo pelo site aqui, pelo Flight Radar. O voo tava. Eu vi, eu escutei o avião pousar. O avião pousou, né? Cara, eu dormi, cara. Tu acredita que eu acordei agora, isso era 10h50 da noite. Eu me acordei agora, bicho, não tinha ninguém no aeroporto, só eu dentro do carro dormindo. Lá no estacionamento.
1: É, acontece.
3: Ô, vida boa. Ô, vida boa, vida de motorista de aplicativo, ó.
1: Caramba.
3: Eita, pô.
1: Dormiu aí, rapaz, caramba, meu. Eu já dormi no ar também. Passou... Passou umas 9 músicas. Não aqui na massa, ainda não aconteceu, mas vai acontecer em breve. 3 da manhã dá um sono. Aí eu já dormi, passou umas 9 músicas e ligaram. Aconteceu alguma coisa? Aí eu falei, não. Tem um problema aqui. Não, madrugada é difícil, rapaz. Um abraço pra você aí, vai.
4: O cara de Chapecó, pra falar, primeiro ele tem que fazer o cabeçalho. Falar onde tá, falar o nome dele, o sobrenome. E você tá em Chapecó esperando o voo? Cuidado, hein? É suspeito. Voo.
1: Obrigado. Sem piadinhas, vai.
8: Mais bom áudio. Tio Wesley. Wesley, a maior surpresa que meu finado esposo fez pra mim foi quando nós ficamos noivos. Que ele conseguiu tirar a medida da minha aliança sem eu ver.
1: Nossa!
8: E contratou o buffet, o local da festa.
1: Que lindo!
8: Sem eu saber de nada. Aí falou comigo que nós tínhamos uma festa de um amigo pra gente ir. Aí chegou no dia, nós fomos. Aí quando chegou todo mundo na festa dos convidados, eu não sabia que era meu noivado. Ele foi me pedir casamento e me entregou.
1: Nossa, querido.
8: Colocou a aliança no meu dedo.
1: Que romântico.
8: E aí foi uma coisa muito bonita. Foi uma festa muito bonita. Eu fiquei muito emocionado.
1: Emocionada lá.
8: A minha rádio é massa.
1: Obrigado. Tá vendo que existem homens românticos ainda, né? O cara faleceu, mas assim, você vê que foi marcante, né? Vai.
9: Olá, boa madrugada, Wesley.
1: Olá.
9: Ai, ai, você falando Neuza aí, me despertou pra te mandar um áudio.
1: Oi, Neuza.
9: Boa madrugada.
1: Boa madrugada.
9: Estou na escuta. E não gosto desse tipo de surpresa aí, não.
1: Não?
9: De jeito maneira, de jeito nenhum. Neuza Campos de Guarulhos, a loira do carro branco.
1: Nossa.
9: Beijos.
1: A loira do carro branco. Você é perigosa, querida.
10: Bom
1: Vai.
10: Dia a todos os ouvintes da Rádio Massa FM. Bom dia, Wesley.
1: Bom Tudo dia. Bem você?
10: Aqui é a Fábio de Curitiba, passando para responder sua enquete. A maior loucura que eu fiz de amor é fazer 5 tatuagens com o nome dele no corpo.
1: 5?
10: Que é o Alexandre. Nossa história não é apenas uma história de amor, é uma história de confiança, de respeito, admiração e de companheirismo, de certeza e de paz. Desde o início, tudo isso só cresce. E eu amo você cada dia mais, ter escolhido esse parceiro na vida. Nossa. Que me inspira, nutre meu coração e enche minha alegria. Dividir a minha vida com você é multiplicar a minha felicidade.
1: Nossa, querida, olha, você nunca termine, viu? 5 tatuagens com o nome do namorado, olha. Eu torço, aqui é minha torcida, pra você nunca terminar esse relacionamento, viu? É isso aí, ele é maravilhoso. Fez a declaração, continue assim, querida.
11: Wesley, Boa madrugada.
1: Boa madrugada.
11: Eu tô esperando o Trucão. Ele já estacionou o caminhão dele aí na porta da massa?
1: Não.
11: E fez fonfon, fonfon.
1: Não, ainda não.
11: Cadê o meu truque? Cadê o meu truque? Trucãozinho. Não,
1: O cara não estacionou o caminhão dele não, viu? Ele chega umas 3h40, tá bom?
12: Ô Wesley, se existe, cadê eles?
1: Ela perguntou, cadê os homens românticos, né? Não. Tem, né? É meio raro hoje em dia? É, mas tem.
13: Bom dia, Wesley. Tranquilo. Gabriel de Ponta Grossa, Paraná.
1: Ô, Ponta Grossa.
13: É, já tive uma surpresa já uma vez.
1: Quê?
13: Num aniversário meu. É, uma semana antes desse aniversário aí, a minha namorada da época começou a me tratar diferente, só que de um jeito ruim, mal. E aí, eu achei estranho, porque como eu tava chegando a semana do dia do meu aniversário, eu comecei a achar suspeito que era proposital.
1: Ah,
13: tipo,
1: tá.
13: Vou começar a tratar ele mal, tal, pra no dia do aniversário fazer uma surpresa. E foi isso. É, começou a me tratar mal a semana inteira, e me ignorando, me respondendo do jeito estúpido, enfim. E no dia do meu aniversário, quando eu saí do trabalho, ela fez uma surpresa, terminou comigo. Minha rádio é massa.
1: Tá chorando, a impressão minha, querido. Nossa, achei que viu um negócio mal bonito. Achei falando, não, fez a surpresa, pedi, nossa, que. Olha, você acabou com o programa. Vou até pro intervalo, que quebrou o clima, achei. Porra, querido. Olha, você precisa uma. Você precisar de um abraço, você me fala, querido. Nossa senhora.
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1: Massa FM, meia-noite, 59.

0: casa, eu quase chorei com a história do canal. Eu também aqui. Veio uma lágrima aqui na hora. Segurei.
1: Ô, Wesley! Liguei o rádio agora e já coloquei em você.
0: Sai fora!
1: Coloquei em você aí.
0: Nunca!
1: Tô te ouvindo.
0: Ah, que colocou em mim?
2: Você vai de carro pra escola e eu só vou lá.
3: Bom dia, novamente.
0: Bom dia.
3: Essa moça falou que não tem homem romântico, mas...
0: Olá!
3: Eu... Quando conheço a pessoa, costumo dar flores.
0: Flores?
3: Dei um buquê de flores com 12 rosas lindas.
0: 12 rosas?
3: No dia dos namorados com uma pessoa.
0: Ah.
3: E o que ela falou pra mim? Me falou, não precisa me apegar a mim. E não, tá?
0: Ah, é?
3: Quer dizer, não valeu nada.
0: Tá vendo? Olha aí,
3: forte
0: ó.
3: Um abraço, José Augusto e Itapia.
0: Ó, o José Augusto falou que foi romântico, deu 12 rosas. E a mulher falou, não precisa se apegar a mim. Tá vendo aí, ó. Ó o que um homem romântico recebe aí, tá vendo? Você, mulher, fala, não tem homem romântico. Aí, quando o cara é romântico, a moça fala, não se apega a mim, não. Só uma transa. Tá vendo?
2: A me dizer.
4: Bom dia, Wesley, Paraíba da Bahia na área, é isso aí, meu amigo, vamos junto até as 4 da manhã. Ô Wesley, manda um beijo e um abraço aí pra minha filha Yasmin, lá na Vila Dirce Carapicuíba,
0: boa.
4: Tá completando 20 anos hoje.
0: 20 anos.
4: Ô filha, no sábado a concessionária entrega seu presentinho aí, viu? Sua X5, a BMW, 800 mil à vista. Ô Wesley, a moça da estrela que você tava falando é Mini Ruth, só pode ser.
0: É ela mesmo.
4: Valeu, forte abraço, Paraíba da Bahia, o ricão da Bahia.
0: Nossa, que você não quer ser meu pai não, meu? Ai, que beleza, hein? Às 4 da manhã, só dá massa firme nas madrugadas. E hoje, perguntando o seguinte: já recebeu uma surpresa do nada do seu companheiro? Ou qual foi a maior surpresa que você já fez pra alguém, né? E agora, uma história muito triste do cara que começou a surpresa da mulher dele foi ter terminado, né? Da ex, no caso.
5: Ué. Fala pra essa moça aí que falou que perguntou onde tá os homens românticos, fala assim que elas chamam de amigo. Tem que ser cachorrão mesmo.
0: Aí, tá... Não, peraí, cara. É eu, tá vendo bem. Ó que vergonha.
5: Tem que ser cachorrão mesmo.
0: Aí também não. Calma aí, cara.
6: De Curitiba, motorista de aplicativo.
0: Fala, Dinan.
6: Os homens aí estão muito emocionados, hein?
0: Então.
6: Existe negócio de surpresa, não. Quando a mulher agrada muito, pode saber que tá rolando alguma coisa por fora pro marido não descobrir.
0: Já.
6: É nóis, tamo junto.
0: Valeu, querido. Tudo de bom, hein? 1 e 2 na massa.
7: Porra, esse cara aí dá 12 rosas também. Eu acho que a mulher deve ter pensado que ela já tava querendo preparar o caixão dela, velho. Doido. O cara dá 12 rosas, né?
0: 12 rosas, falou, é.
7: Aí não, né, velho?
0: Por quê?
7: Já tá querendo preparar já ajeitar o caixão.
0: Não, ele é romântico. Romântico.
8: Olha, Wesley, pra moça que mandou um áudio aí, disse que falta um homem romântico. Tô aqui pra provar aqui, ó, que eu sou romântico também. Eu vou soltar uma cantada aqui, ó, pra toda mulherada.
0: Peraí, uma cantada pra mulherada, peraí. Aí, tá vendo? Você, mulher, que falou, cadê os homens românticos, tá vendo? Já tá aparecendo, um dá 12 rosas. E aí agora o cara falou, Wesley, eu tenho uma cantada aqui. Peraí, deixa eu preparar o clima. Muito bem. Tá vendo? Olha, os homens românticos aparecendo aqui, né? Segundo a moça, não tem no mercado, né? E agora o nosso programa aqui aparecendo um monte, né? Vamos lá, clima romântico no programa. Vamos ouvir a cantada dele. Será que é uma cantada boa? Ai, vamos lá, vamos ver.
8: Tô aqui pra provar aqui, ó, que eu sou romântico também. Vou soltar uma cantada aqui, ó, pra toda mulherada. 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
0: Ah, meu, que nojo. Ah, meu, parei o programa pra uma merda, né? Ah, cara, pelo amor de Deus. Ah, meu. Ô, querida, você que falou dos homens românticos, tá aí, ó. Tá aí, seu. Tá aí o romantismo que você queria, né? Agora você some também, né? Aí, ó.
9: Ô, Ed, quase vomitei aqui, rapaz. Só você pra soltar isso aí também.
0: Olha, ficou com vergonha a moça que pediu os homens românticos, não apareceu mais.
10: Ô, Wesley, parece que ele tá tragando o Deb. Para, manda ele parar de fumar o Deb primeiro.
0: 11-3509-9290. Olha lá, ela gravou um áudio aqui, te ouvi.
11: Então, Wesley, fui eu que falei. Pra você ver, viu? Comprovado. Tá faltando no mercado, não tem mais cara. Homens românticos.
0: Como não?
11: Não tem mais como antigamente, não.
0: O cara fez uma cantada aí, tá vendo? As mulheres são muito difíceis de agradar. Vai.
12: A mulher me pede um homem romântico e quem aparece? Um pateta desse.
13: Bom dia, Wesley, que está falando... Meu Deus, concordo com a Fer. Não existe homem romântico.
0: Como
13: até
0: não?
13: Hoje não conheci nenhum.
0: Nenhum?
13: Esse cara aí, romântico, imagina, misericórdia.
0: Não
13: que
0: foi?
13: Cantada, isso aí é uma ser vergonhice. A minha rádio é massa.
0: Ô, querido, manda outra cantada aí, meu. A próxima vai ser melhor, eu tenho fé. Ele, talvez ele tava muito empolgado, a próxima vai ser melhor. Vocês vão ver. Vai ser melhor e assim, a mulherada vai se encantar por ele.
14: Ai, olha, eu sou obrigada a concordar com a amiga aí, viu? Tá em falta homem romântico. Meu ex ainda mandava, ele não fazia declarações, nem carro, nada, mas ele mandava cesta de ursinho, de chocolate.
0: Ai, que bonitinho.
14: Agora os homens de agora, é só pão e água.
0: Que é isso? Pare! É só isso aí, água? Que isso, querido? Nossa! Impressionado aqui, vai.
12: Olha, essas mulheres estão querendo demais, hein? Nos tempos de hoje, se elas encontrar um homem, já é sorte.
0: É.
12: Porque os homens dos 30 abaixo aí é tudo esse, entendeu? Se ela encontrar um homem, já é sorte. Então, não precisa exigir muito romântico, essas coisas. Frescura, tá?
0: É.
12: Mas tô aqui, tá, gatinha? Qualquer coisa me chama, tá? Boa palestra.
13: Deus me livre, não deixa ele mandar outra cantada, não. Se essa já foi ruim assim, desse jeito.
0: Na próxima
13: você imagina melhor. Como vai ser a próxima. Beijo, Wesley.
0: Ó, a próxima vai ser melhor, olha lá, ó. Vocês vão ver agora, ó. Tô botando fé agora. Aê! Mulherada não pediu um cara romântico, aí, ó. Vai ser melhor agora, vamos ver.
15: Olha, Wesley, eu sou o rei das cantadas. E eu queria falar pra essa moça aí, ó.
0: Olá.
15: Eu não sou cimento, mas gostaria de ter algo bem concreto com você. Aposto que ela adorou essa aqui. Sou um homem muito romântico.
0: Bom, achei criativo. Achei criativo. Muito bom, querido. Muito bom. Criativo. Não, agora ela vai gostar, pai. Agora, olha, Léo. Algo concreto. Não, gostei, rapaz. Gostei. Bom. Agora eu quero ver a mulherada falar que não tem homem romântico aí, ó. Cantada boa dessa. Não, agora vai dar certo.
16: Acaba, pelo amor de Deus!
0: Não, agora vai dar certo.
17: Bom dia, Wesley.
0: Bom dia. Ô
17: Wesley, se tu colocar mais uma cantada desse cara aí, eu te juro que eu vou tocar de rádio. Não dá pra aguentar.
0: Por quê? Cara romântico, né?
12: Agora ele foi bem. Eu não sei foi se bem. A mulherada gostou, mas eu fiquei ereto.
0: Então.
11: Wesley, tá melhorando. Tá melhorandinho.
0: Olha, tá melhorando aí, ó. Aí, ó.
18: Bom dia, Wesley. Bom dia. Já que é assim, eu também vou mostrar a minha cantada para essas mulheradas.
0: Vai,
18: aí, pra
0: canta! Elas
18: saberem que tem homem romântico ainda.
0: Mais um, vai lá.
18: Meu amor, eu fiz o céu para você ser minha estrela.
0: Essa é a cantada?
19: Uma bicha.
0: Opa! Até as 4 da manhã, vamos voltar pro nosso tema aqui, que é melhor. Nosso tema de hoje é o seguinte: você já receberam uma surpresa do nada do seu companheiro? Ou qual a maior surpresa você já fez pra alguém? Né? Ou às vezes você já tentou fazer alguma coisa diferente, mas acabou não saindo nada como planejado, né? Então manda pra gente aqui no 11-3509-9290. 11 São Paulo. 3509-9290. Pode ficar à vontade aí pra participar, tá bom? Vamos lá, muitos áudios chegando aqui. Se eu não coloquei a sua mensagem ainda, te peço desculpa, que são tantas aqui. A gente não dá conta de tantas mensagens, mas a gente vai colocando na medida do possível. E uma hora a sua mensagem vai pro ar, vai.
20: Wesley, aqui é o Wilson.
0: Fala, Wilson.
20: São Bernardo Campo. As meninas pira pra mim, meu filho.
0: Ah, é?
20: Pira, pira, pira, pira.
0: Pira?
20: São doidas ficar comigo, mas... Mas tudo bem. É muita mulher, meu filho.
0: É muita?
20: Pira por mim.
0: É mesmo?
20: Beleza?
0: Tá bom.
20: Bom, a minha rádio é massa.
0: Obrigado.
21: Ô Wesley, bom dia, meu amigo.
0: Bom
21: aqui
0: dia.
21: É de Vitória, Espírito Santo. Eu, como sou um homem romântico, apaixonado à moda antiga, mandei um buquê de flores pra
0: buquê
21: uma mulher.
0: De flores,
21: mas
0: aí.
21: Quando ela foi cheirar as flores, tinha uma abelha, picou o nariz dela, pra você ter que ver que coisa linda que ficou.
22: Fala, Wesley, boa noite.
0: Boa noite.
22: Aqui é o Luiz Carlos, motorista de aplicativo de Gramado, Rio Grande do Sul.
0: Fala, Luiz.
22: Ouvindo a massa, mais uma noite. Cara, homem romântico tem, né? Tá difícil, é a mulherada que mereça, né? O romantismo, né? Porque tá complicado.
0: É.
22: Elas reclamam, né? Que tá complicado. Homem, mas vou te dizer, hein? Tá difícil.
0: É difícil.
23: Bom dia, Wesley, aqui quem fala é o Vigilante Isaías, falando aqui de Curitiba.
0: Faz aí.
23: E pra essas mulheres que falam que não tem mais homem romântico disponível no mercado, acho que elas estão no lugar errado. Porque eu sou romântico e eu queria mandar uma cantada pra ela falando assim: se um dia estiver andando e não souber onde estás, não se preocupes, pois estarás em meu pensamento, mesmo distante dos meus olhos. Valeu!
0: É, acho que já tá na hora de parar, né? Já passou, né? Eu vou dar razão pras mulheres, sabe? Vai.
24: Oi, Wesley, tudo bem? Aqui é a Cris.
0: Oi, Cris.
24: Existe homem romântico, sim.
0: Ah,
24: é? Este homem está comigo há 16 anos.
0: 16 anos?
24: Todo dia das mulheres, dia das mães, meu aniversário, sempre recebo flores, rosas, ursinhos, chocolates.
0: Que homem, hein?
24: Meu esposo maravilhoso.
0: Que homem.
24: Nome dele é Carlos, o famoso Coringa.
0: Coringa.
24: Abraços, bom dia.
0: Bom dia, meu amigo, obrigado.
25: Ô Wesley, boa noite, aqui é o Kaique.
0: Fala, Kaique.
25: Você acha que tá na hora de parar? Eu não sei nem porque você começou, rapaz.
0: Não, eu fui provar que existe homem romântico, mas assim, agora eu acredito nas mulheres, né? Realmente. Agora vocês têm razão, viu? Não tem, não. É difícil, vai.
26: Acho que a maior surpresa que eu já ganhei, Wesley, minha mulher fez pra mim aos 4 anos atrás. Eu tava na academia. Aí, do nada, ela mandou a foto de um garotinho. O menininho tinha o quê? Uns 2 anos. Ela falou, ó, vem aqui em casa que tem uma mulher aqui falando que esse garoto é seu filho. E eu queria entender isso. Graças a Deus que quando eu tive um caso com essa mulher, eu não tava com a minha casada ainda, cara. Mas deu um rolo danado.
0: Nossa, tinha um filho fora do casamento? Nossa, que surpresa boa, querido. Olha,
27: acaba pelo...
0: Tá bom, vai lá. Mais mensagem.
28: Alô, Wesley, beleza? Wesley, eu sou muito romântico, cara. No dia dos namorados, eu comprei 4 buquês de flores.
0: 4?
28: Pra minha namorada. Quer dizer, pras minhas, né? Sou muito romântico.
0: Ah, pelo amor de Deus.
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0: Simbora com o modão aqui, 1h14 até as 4. Companhia da Massa. Já eu volto pra te ouvir.

0: Massa FM, Jorge Matheus, traz ela de volta pra mim, 1h27, simbora! Nas madrugadas, só da Massa FM, hein? Hoje o nosso tema, rendendo bastante aqui. Você já recebeu uma surpresa do nada do seu companheiro? Como é que foi, hein? Você é do tipo que adora fazer surpresas no dia a dia? Manda ver aqui no 11-3509-9290.
1: Ei, ou...
0: Trazendo novo sucesso.

0: 8. Alô, alô.
1: Bom dia, Wesley.
0: Bom dia.
1: Bom? Bom. Ó, vou deixar um versinho aí pra essa mulherada aí.
0: Não,
1: que
0: versinho?
1: Fala que não existe homem romântico. Beleza? Vamos lá.
0: Ah, não.
1: Subi no pé de manga pra pegar maracujá.
0: Tá bom. Tô com medo. Deixa eu ver.
1: Se você não gosta de mim, porque roubou... Ah,
0: eu tô com medo. Melhor não. Ô, seu Elzer, fala, seu ratinho. Não coloque esses áudios aí não, viu? Programa da família. Tá bom, seu ratinho, eu vou segurar aqui, viu? Tô no período de experiência, você não me demite não, viu, seu ratinho? Tô fazendo direitinho aqui, ó. Programa. Vai!
2: Wesley, boa noite, é o Vande aqui de Nova Lima, Minas Gerais, tudo bem? Wesley, primeiro toca Marquito.
0: Olá, Marquito.
2: Segundo, sobre a enquete do dia, eu namorei com uma menina durante 3 anos.
0: Certo.
2: E certo dia ela chegou pra mim e disse que precisava conversar comigo sério. E daí sentamos pra conversar, ela disse que gostava de mulher, simplesmente assim. E nós finalizamos o relacionamento de 3 anos, né?
0: Nossa,
2: nós tínhamos o propósito de casar, mas não chegamos a concretizar. Foi um livramento, tá?
0: Você tá chorando ou é impressão minha, querido? Nossa, que triste, hein? Caramba, ela falou gostar de mulher. Nossa. Dolorido, né?
3: Bom dia, Wesley. Aqui é Anderson, aqui de Guarulhos.
0: Anderson.
3: Sintonizado aí na rádio Massa FM. Tamo
0: Boa.
3: Junto, motorista de aplicativo aqui.
0: Aí,
3: daquele
0: ó.
3: Jeito.
0: Mais
3: vamos
0: um
3: vamos.
0: Motorista de aplicativo aí, ó. Muitas mensagens chegando aqui. Responde a nossa enquete de hoje, hein? Vamos lá.
4: Eu, Wesley, esse negócio de homem romântico hoje em dia não existe mais, não.
0: Não?
4: Esse, pra mulherada hoje em dia, o cara tem que ser bruto e rústico.
0: Bruto?
4: E verdadeiro. Essa é a realidade. Você vê que a mulher que ela é casada, tem namorado, seja o que for, entra na bendita de uma rotina. No dia que ela encontra um cara que pega ela pelos cabelos, bota ela na cama e faz ela mulher, que ela sai dali respirando fundo, ela é o melhor homem do mundo.
0: É?
4: Então assim, meu amigo, o cara tem que ter o respeito pela pessoa, tudo bem, o respeito é, tem que ser um cara que trate a mulher como mulher, né? Agora, negócio de mela-mela, mulher não gosta de homem mela-mela não, mano.
0: Será? Olha, você mulher... Ele falou que mulher não gosta de homem mela-mela. Ele falou, tem que ser bruto e rústico, né? Cara, será que a mulherada gosta de uns caras mais bruto? Você, mulher, responde aqui. Como é que você gosta que um homem te trate? Uma forma mais romântica ou bruto? 11-3509-9290. Manda mensagem aqui que eu quero te ouvir, vai.
5: Wesley, minha ex enchia o saco, reclamava demais porque eu não era romântico, não mandava flores. No dia do velório dela, eu mandei 5 coroas de flores, só de raiva.
0: Tá bom. Obrigado. Vagabundo.
6: Fala, Wesley, meu amigo, boa noite.
0: Fala,
6: aqui é o Thiago de Juiz de Fora.
0: Ah, Thiagão.
6: Deixa eu te falar uma coisa.
0: Diga.
6: Em porta de obra, você não vê mulher esperando o marido. Só em porta de presídio. Como que mulher vai gostar de homem romântico?
0: Pera aí, olha que questionamento. Pera, olha, não tinha pensado nisso. Só um minutinho, de novo. Vou colocar novamente essa parte aqui, ó.
6: Deixa eu te falar uma coisa. Em porta de obra, você não vê mulher esperando o marido. Só em porta de presídio. Como que mulher vai gostar de homem romântico?
0: Olha, ele deu um bom argumento, hein? Eu quero ver a mulherada agora responder... Esse cara aqui. Vamos lá, já chegando muitas mensagens, vai.
7: Olá, Wesley. Boa madrugada.
0: Boa madrugada.
7: Boa madrugada. Boa madrugada. A minha rádio é massa.
0: Uhum.
7: Estou aqui trabalhando, ouvindo vocês e adorando. A enquete de hoje tá muito da hora. Então, eu, entre um homem romântico, eu prefiro um homem... cavalheiro e simpático.
0: Simpático.
7: Não sou muito dos românticos, não.
0: Olá.
7: Ser romântico, às vezes, é bom, mas demais... não gosto.
0: Ah,
7: gosto
0: é?
7: De uma coisa mais... mais seca, mais bruta.
0: Bruto!
7: Mas claro, com a simpatia, com o cavalheirismo. Caramba. Eu acho que isso é mais legal do que um homem tão romântico, meloso, que não é minha vibe.
0: Tá vendo?
7: E sobre essas cantadas de hoje, misericórdia.
0: É, tá ruim.
7: Não tá tendo homem na praça mesmo.
0: Olha, segundo ela, até agora, homem bruto levando o primeiro voto aqui entre as mulheres. E você, mulher, prefere um homem mais bruto ou um cara mais romântico? 11-3509-9290. Deixa eu ouvir aqui, ó.
8: Boa noite, Wesley. Tudo bem?
0: Tudo bem.
8: Olha, respondendo aí, mulher gosta de homens românticos, né? Mas não gosta realmente desse mela-mela de ficar toda hora abraçando, de ficar querendo saber o que você tá fazendo, se daí, nossa, enche as paciências, né?
0: É mesmo?
8: Mas tem momentos, sim, que a mulher gosta de toda essa melação. E um homem um pouco mais bruto, sim.
0: Caramba!
8: Né? Mas, lógico, não aquele chucro, né? Isso daí, pelo amor de Deus, ninguém merece.
0: Olha, um homem bruto ganha. Eu tô impressionando, tá vendo? Deixa eu ver mais um aqui, só pra ter certeza, deixa eu ver.
9: Olha, Wesley, respondendo aí o ouvinte, né, que falou que mela-mela. É assim, eu como mulher. Claro que o cara não vai, né, todo meloso o tempo todo, não. Mas assim, claro, o homem, ele, né, a gente que é mulher hétero, eu quero um homem, homem, né?
0: Homem.
9: Mas assim, né, lá de vez em quando, em datas especiais, né, uma rosa, um jantar, né, uma coisa mais romântica e tal, uma demonstração, nunca é demais, né?
0: Nossa, querida, os homens brutos ganhando aqui. O Wesley, anônima, meu marido já está avisado. Se aprontar e ir preso, tá solteiro, e eu também, viu? Não visitaria nem filho na prisão, imagina homem. E ela falou, bruto só na cama. Tá vendo? Vamos lá, mais uma moça aqui, vamos ver. Vai.
10: Bom dia, Wesley. Eu também concordo com a nossa amiga aí. Um homem mais bruto, mais rústico, né? Educado, caramba, né? Gentil. Mas não meloso, meloso não.
0: Não.
10: É aquele homem que se você precisa trocar uma lâmpada, ele tá ali. Que se você precisa que abre a porta do carro, ele tá ali. Que puxa a cadeira pra você sentar, ele tá ali. Que precisa quebrar uma parede, ele tá ali, entendeu? Esses são os melhores.
0: Olha, eu não sei fazer nada do que ela falou aí. Agora me senti menos homem agora. Vai quebrar a parede. Não sei. Trocar o chuveiro. Não sei. Consertar alguma coisa. Hoje, não sei.
11: Jeito, hoje,
0: eu me senti menos homem agora.
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0: Caramba.
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0: Homem bruto,
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0: Olha lá.

0: Ô, Bernardo, eu sou bem bruto. E deixa eu falar uma coisa. Esses homens de hoje aí, não precisa pedir pra ser pra ser mole, que já são mole de natureza. Os 50 a mais que são machão hoje em dia, que o resto tá complicado.
1: Cara, me senti menos homem. Não sei trocar um chuveiro. Pô, não sei trocar um pneu, cara. Eu sou inútil, né? Não, agora eu tô sério mesmo. Agora. Eu juro, eu chamei o seguro pra trocar o pneu do carro.
2: Wesley, não tem problema você não saber quebrar a parede, não saber trocar chuveiro. Eu faço por você.
1: Puta, aí piorou, meu. Depois a gente. Puta aí. Eu já vi na estrada uma moça trocando o pneu e o cara olhando, deu uma vergonha na porra.

0: mulher, água do bruto, que coisa, hein? Impressionado aqui, cara. Ó! Ó os brutos aí, ó!
1: Bom dia, Wesley.
0: Bom dia.
1: Ô, Wesley.
0: Diga.
1: Essa mulherada aí, só quer bruto?
0: Bruto, é, falou.
1: Vê, o cima dela não tá querendo o papai?
0: Papai?
1: Papai tá na área, o tigrão. Uau! Porque eu tô facinho.
0: Puta, meu. Não, peraí, cara. Como é que você faz um negócio de... Olha isso.
1: Papai tá na área, o tigrão. Uau! Porque eu tô facinho.
0: Tá vendo? Por isso que elas gostam do bruto, do meu.

0: 11-3509-9290.
1: Bom dia, Wesley. Tudo bom? Chinês de Palmeiras, Paraná, hein?
0: Ah, chinês.
1: Meu companheiro aí tá queimando mais do que novinho aí, ó.
0: Você viu, mas
1: que desculpa. Que uns 50 é bruto, hein? Tá pra ver. É, tá doido.
2: Ô, Wesley. Mulherada gosta de puxar o de cabelo, tapa na bunda, enforca. E se enforcar ela na hora H.
0: É.
2: Ela gosta disso, cara.
0: É, descobrica.
2: Lógico, nas horas. Nas horas. Nos momentos especiais. Com flor.
0: É.
2: Chocolate. Cafezinho na cama. Mas o cara tem que ser aquele cara pro outro chucro.
0: Chucro?
2: Na hora H ali, meu amigo. Tapa na bunda, puxão de cabelo.
0: Ah, não, sério?
2: Eu namorei uma menina que ela adorava que enforcava ela na hora H. Ela pedia pra enforcar.
0: Nossa. Procede, mulherado agora. Procede esse áudio aqui?
3: Aqui não.
0: Olha, se ela falar que procede, eu vou descobrir que eu não sei bimbar também. Não é possível. Enforcar? É! Caramba,
4: é, ué, essa mulherada tá concordando aí.
0: Você viu?
4: Mulher que é mulher, gosta de homem bruto, rústico e sistemático.
0: Caramba, tô impressionado aqui. Eu vou mudar o jogo. Olha lá.
5: Procede, Wesley, procede.
0: Enforcada também. Nossa, querido. Mas por quê? Nada a ver. Ela vai enforcar, mano.
4: Procede, Wesley.
0: Não.
4: O negócio tem que ser bruto.
0: É?
4: Né? É a pegada aqui que faz a diferença ali.
0: É mesmo?
4: Na, enforcar já é demais, né? Mas, tirando o enforcar, é isso daí mesmo.
0: Nossa, que... Ô, Wesley, procede. Uns tapa ardido, puxão de cabelo. Querida, deixa eu ver.
6: Bom dia, Wesley. Bom dia, pessoal da massa.
0: Bom dia.
6: Olha, eu tenho um que ele tem um pouquinho de cada. Na hora certa ele é bem rústico, bruto. E também é bem romântico, bem carinhoso. Na hora que eu mais preciso, ele me manda rosas vermelhas, buquê de rosas.
0: Olha.
6: Ele me dá presentes, cuida de mim, faz café da manhã. Esse sim é o homem que toda mulher gostaria de ter. Na hora certa ele sabe ser rústico, bruto. Mas também sabe ser bem carinhoso.
0: Nossa, que... Olha, um monte de mulherada com inveja agora de você, vai. Deixa eu ver.
7: Wesley, bom dia.
0: Bom dia.
7: Wesley, eu gosto de homem com pegada.
0: Pegada, é?
7: Que me bata na hora do fazer amor, okay. Que puxa meu cabelo.
0: Pera aí,
7: que me dê tapa.
0: Pera aí,
7: que me deixe bem dolorida. Minha rádio é massa. E que puxa meu cabelo com bastante força.
0: Dá
7: eu
0: bom,
7: amo. Que... Ah, é gostoso demais.
0: Que é isso? Caramba, agora eu fiquei. Eu não sei bimbar, hein? Caramba. Deixa bem dolorido. Que é isso? Nossa. Que brutalidade.
8: Wesley, o amor pra ser bom tem que ser bruto mesmo.
0: É.
8: É tapa na cara,
0: não.
8: Tapa na bunda, cuspo no cu e pau.
0: Sem palavrão, já falei umas mil vezes. Falar palavrão tá fora. Dá pra falar o assunto sem precisar falar palavrão. Que saco, viu?
9: Vamos lá. Ah, e tem mais, viu? A gente gosta de homem que sabe fazer homice. Esse negócio desses homens que não sabem trocar a lâmpada é broxante, cara.
0: É.
9: Eu, particularmente, adoro assistir um homem trocando um pneu, apertando um parafuso, trocando uma lâmpada. Homem trabalhando com coisa de homem, entendeu?
0: Pô, oh, nunca peguei numa caixa de ferramenta. Caramba. Não, tô me sentindo mal, de verdade. Trocar a lâmpada, uma vez eu troquei. Mas

0: me senti menos homem. Vai.
1: Não sempre, Wesley, mas de vez em quando, o que as amigas ouvintes estão falando aí procede. É bom, hein?
0: Caramba, meu.
2: Fala, Wesley, tudo bem?
0: Bem.
2: Ela gosta de um cara bruto que...
0: Bruto, falou.
2: Que deixa ela toda dolorida. Se ela quiser, eu sou lutador de boxe.
0: Não.
2: Aí se ela quiser, a gente dá...
0: Não, não é isso.
2: Em vez de dar...

0: Massa FM na madrugada, tô esperando a sua mensagem aqui, só falta você. 11-3509-9290. O nosso tema central é se você já recebeu uma surpresa do nada, né, do seu companheiro, ou já fez alguma surpresa pra ele, mas aí entrou nesse tema do que as mulheres preferem, né? O homem mais rústico, bruto, ou um homem mais delicado, né? Mais romântico. O bruto vencendo por uns... De lavado, nenhuma mulher falou romântico, né? Agora 100% bruto, viu? Vai.
1: Wesley, bom dia, peludinho.
0: Bom dia.
1: Wesley, você é geração Nutella, né, meu querido?
0: Eu acho que sim, querida. Não sei trocar pneu. Não sei trocar resistência do chuveiro. Não sei fazer nada, meu. Eu juro, furou o pneu no carro, chamei o seguro. Aí o cara do seguro ainda falou, não tem macaco? Não tem pra fazer? Eu falei, tem, mas... É, enfim, vamos lá.
2: Bom dia, Wesley. Bom Como dia. Que eu tô rindo com essa senhora? Descobri que eu sou careta demais.
0: Ah, é?
2: Que eu não gosto de nada disso.
0: Não gosta? Aí...
2: Tapa até que vai.
0: Ah.
2: Agora, puxar cabelo.
0: Puxar cabelo.
2: Meu couro cabeludo é sensível, não dá.
0: Sensível, tá.
2: Esse negócio de enforcar, soco de costela, vai virar um ringue, porque se fizer isso comigo, eu vou fazer de volta, eu também vou bater.
0: Aí, querida.
2: Vou enforcar, vou dar soco,
0: tá vendo?
2: Não vai dar certo. Esse negócio de cuspida, eca, que nojo.
0: Tá vendo?
2: Enfim, minha rádio é massa.
0: Aí, ó. Assistir, tá vendo? Tem mulheres que se adequam ao meu perfil. Não gosto de nada disso. Eu não sou dessa pra tirar.
1: Um jogo bruto, né? Wesley, mais assim, mais homem.
0: Mais homem?
1: Homem romântico é um saco. Essas melaçadas, enjoa. Tá doido.
0: Enjoa?
1: Não gosto de homem com jeito de homem. Tá bom, meu querido.
0: Tá bom.
1: Mudando. Foi mudando e mudou a enquete, né?
0: Mudou.
1: A minha outra mensagem ficou pra trás, não foi ouvida. A minha outra resposta, aliás, né? Da primeira enquete.
0: Obrigado, que vai mudando aqui, a gente vai variando os assuntos. Mas mais uma falando que gosta de homem bruto, hein? Alô, Wanda Serra Gaúcha, aqui trabalhando e ouvindo você. Olha, parabéns, o horário maravilhoso. Obrigado, Wanda.
3: Pode ser que eu seja eleito.
4: Wesley, a minha mãe ensinou que a gente não depende de homem pra quase nada. Então esse negócio de trocar lâmpada, pneu de carro, arrumar as coisas em casa, não precisa de homem, não.
0: Não.
4: A gente só precisa de homem pra hora H. Aí sim. Porém, entretanto, no meu caso, eu gosto de assistir tudo isso aí que todo mundo tá falando. Eu fico ali de camarote assistindo. Beijos, Camis, motorista de app, de SP.
0: Aí, Camis! Ela contou que ela gosta de assistir os outros bimbando. Ela falou que tem fetiche, né? Assistir pessoas bimbando, né?
5: Bom dia, Wesley. Bom dia, Rede Massa. Rapaz, gostoso mesmo é na Lituânia.
0: Hã?
5: Pois a esmeralda gosta dos brutos.
0: Ah, é?
5: Essa loira é top.
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7: Wesley, é claro que você não gosta de um sexo mais estilo selvagem, né? É cientificamente, geneticamente explicado, né? No máximo, ele é um de ladinho. Pesado.
0: Cala a boca! Eu tô achando que você é baitola, eu faço tudo, sou marido de aluguel, André de Mojimirim que mandou aqui pra gente. Mas não é, cara. Eu não sei fazer. Eu vou aprender.
8: Wesley, bom dia, Ronaldo. A mulherada tá que tá, hein?
0: Você viu?
8: Se não tiver as manhas, não entra não, hein? Você trouxe no profissional.
0: É, rapaz. A mulherada tá que tá aqui. Assassinar. Vamos lá, mais mensagens chegando aqui. Quanta gente participando. Tô colocando o máximo aqui, né? Mulherada em peso, olha lá, ó.
9: Concordo com ela, hein, Wesley?
0: Que?
9: Não importa a pessoa, se a pessoa sabe fazer os serviços ou não. O importante é a hora H. A pessoa sabendo conquistar a mulher ali na hora H, esquece. As outras coisas ali, né, de não saber trocar uma lâmpada, um pneu, isso daí passa batido.
0: Tá vendo? É o meu caso. É o meu caso, vai.
10: Fala, Wesley. Beleza, meu xará?
0: Na boa.
10: Você é o Wesley com W, eu sou o Wesley com U.
0: U.
10: Estamos aqui por Presidente Venceslau.
0: Boa.
10: Interior de Sampa. Estamos aqui, eu e a Juju da Confusão. Pensa na mulher da confusão, meu brother.
0: É mesmo?
10: Ave Maria. Tudo de bom pra você.
0: Obrigado, querido. Tudo de bom, hein? Mais um companheiro da madrugada, hein?
11: Tá vendo porque eu falo que o meu é um pouquinho de cada? Ele, esse final de semana que passou, ele arrumou um monte de coisa dentro do meu apartamento. Me ajudou bastante.
0: Ah, é?
11: Porém, depois teve puxão de cabelo, teve tapa na raba. Foi muito bom.
0: Que isso? Nossa Senhora. Tô impactado aqui. Ô, Wesley, tudo bem? Adorando aqui o programa, viu? Adorando mesmo e divertindo bastante. A hora voa. É o Carlos. Obrigado, Carlos. Tudo de bom. Mais um companheiro da madrugada. Alô, você da estrada. Você em todo o Brasil curtindo a Massa FM, hein? Conta a sua história aqui. Você, mulher, quiser se abrir aqui. Não, calma, contando se você gosta de um homem mais bruto, romântico. Fica à vontade também. Oi.
12: É, bom dia, Welson. Tudo bem?
0: Bem.
12: A mulherada gosta daquele homem que na hora H bate palma sem usar as mãos.
0: Ah, bate palma.
13: Fala, Wesley, beleza? O Everton daqui do Japão. Rapaziada, mulherada gosta disso aí, puxão de cabelo, tal, tapa na cara, só que toma cuidado, viu? Pra ela meter uma areia da penha em vocês daqui pra ali, se liga, hein?
0: Ô, o cara traumatizadíssimo aqui, ó.

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2: Oi? Você tá escondendo ouro, hein? Você com essa carinha de cachorro que caiu da mudança, você deve fazer isso e muito mais.
0: Não, não sei, eu tô falando a verdade, eu não sei. Pô, fiquei horas esperando o cara vir trocar o pneu, juro. Não sei fazer.
3: Ela não sabe da minha história.
4: Wesley, esse sistema é bruto. Aí, ó, eu aí também, quando eu vou me relacionar aí, se não der, dá pra enforcar e puxar o cabelo aí. Eu me envolvi com uma moça aí, que a moça comprou uma algema.
0: Algema?
4: Ela gostava que eu prendia ela na cama.
0: Ah, não.
4: Fazia como se eu fosse um policial, algemando ela. Ela gostava que eu desse murro na costela dela.
0: Não.
4: Desse tapa na bunda dela.
0: Não.
4: E é isso que as mulheres gostam.
0: É.
4: Não é, Flor? Flor é só em momento ocasião, dia dos namorados, dia que completar o dia do namoro, algo assim, mas não, todo dia, quando você vai fazer um relacionamento aí, que você vai praticar, tem que ser assim, selvagem.
0: Selvagem, caramba, meu. Olha, aprendendo cada vez mais, tá vendo? Wesley, ouvinte novo, sou de Belém do Pará, morando em Joinville, é o Edson Carreteiro. Alô, Edson, bem-vindo aqui às nossas madrugadas, hein? Só da Massa FM, vai.
5: Wesley, você tem jeito de quem come quieto, tá
0: não.
5: Fazendo charminho.
0: Pô, é verdade.
5: Você apagou todas as fotos pessoais do seu Instagram.
0: Não apaguei, não.
5: Tinha uma foto que você tava comendo um merengue. E de frente com esse merengue, tinha uns peitões de uma loira ali. Wesley. Vem com essa historinha aí de que você não faz nada. Você come quietinho.
0: Não apaguei.
5: Tô só observando.
0: Ó, tá lá, entra lá. Arroba Wesley Rádio 7. Eu não sou. Wesley Rádio 7 no Instagram, hein? Você fica me stalkeando, querido. Olha que feio. Viu? Ela não liga. Faltando 5 para as 2, daqui a pouquinho eu vou abrir a linha pra gente papear, hein? E o nosso tema foi pro cacete. Também, você já recebeu uma surpresa do nada do seu companheiro? Manda pra gente, pra gente não fugir do tema. Ô, seu Wesley, fala, seu ratinho. Tem que seguir o tema, hein? Tá bom, senhora, vou seguir. O pessoal fica falando aqui de brutalidade. Você é bruto, né? Wesley, eu sou rústico, viu? É mesmo, seu ratinho, né? Tá bom.
6: A ouvinte entregou que você gosta de loira mesmo, hein, Wesley?
0: Ai, que beleza! E você?
7: Fala, Wesley. Bom dia. Cara, lá em casa tem sempre. Por causa que em casa tem que ser romântico.
0: Romântico.
7: Carinhoso. Experimentei uma vez, só dar um tapinha, perdi a bimbada.
0: Ai, ó. Deu um tapinha, perdeu a bimbada. Vai.
8: É, né, Wesley? Você não gosta de fazer nada, né, seu ser vergonha?
0: Não. Não faço
8: mas
0: nada.
8: Mas agora fazer sexo.
0: Não.
8: Nenhuma ligação na rádio.
0: Não. Nunca fiz.
8: Aí botei fé, hein? Você é o cabra.
0: Nunca fiz isso.
9: Se ela soubesse quanto eu tenho estudado.
10: Pois, eu acho que aí pra esses lados que tu mora aí, eu acho que deve ter uns 3, 4 aí. Se bobear isso aí, se ensina a dali, tá? Pintir aí,
0: não,
10: tudo que.
0: Vai fora.
10: Tu escutou delas aí, eles te ensinam.
0: Não.
11: Ah, ué, ele perdeu a bimbada. A mulher faz isso com ele, mas com o Ricardão.
0: Ó lá.
11: Bate na costela, bate na bunda, puxa cabelo.
0: Ó lá, tá vendo?
12: Ouvindo os relatos dessas moças aí que gostam de puxão de cabelo, tapa na bunda, soco na costela, eu confesso que tô chocado, viu? Quando eu chego no motel pra sair com a mulher, primeiro eu vou tomar meu banho, secar direitinho, dobrar minha roupa no criado mudo, nada de violência.
0: Aí. Vamos seguir aqui, ó, essa música é maravilhosa. A roupa que eu quero vestir essa noite é você, ó. Já volto com mais respostas. 1h58. Boa madrugada pra você.

0: Morning Show, Morning Show. Morning Show. Zezé de Camargo e Luciano, tudo de novo.
1: É isso aí, Wesley. Thiago de Juiz de Fora. Bruto, rústico e sistemático e MacGyver. Faz de tudo um pouco. Desde a alvenaria.
0: Alvenaria?
1: A pintura. Conserto de carro, moto, chuveiro. Nossa. Máquina de lavar, liquidificador e etc, etc, etc.
0: Eu não sei fazer nada disso.
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0: Rádio MS continua a nossa madrugada 2:04, gente. O nosso tema de hoje é o seguinte: já fez alguma surpresa pro seu amor aí? Ou já recebeu uma surpresa do nada? Conta pra gente o dia da surpresa e misturou o assunto de homem rústico, mulher gosta de homem rústico. Eu achava que elas gostavam do cara mais romano, mas não. Mulherada aqui 100% falou que gosta de homem bruto. Me surpreendeu. Estamos ao vivo também na nossa live do TikTok de sempre, todas as madrugadas, depois das 2 da manhã, né? Wesley Oliveira Rádio, tá bom? Você pode entrar lá e ver o nosso estúdio aqui com imagem. Tem o chat lá pra você conhecer um pessoal, ó. Ó, tem umas mulheres lá, ó. Tem um cara me mandando uma rosa, o Jorge. Pô, mandando uma rosa pra mim. Vamos lá, áudio chegando.
1: Eu acredito no que as mulheres tá falando aí. Mulher não gosta de homem perfeito, não. Tanto que a ex do Kaká lá terminou com ele, porque ele era muito perfeito.
0: Ah, verdade. Olha, tem esse tema aqui. O cara até me mandou aqui, ó. Carol Celico, ex-esposa de Kaká. O Kaká não me traiu, sempre me tratou bem. Me deu uma família maravilhosa, mas eu não estava feliz, me faltava algo. O problema é que ele era perfeito demais. Tá aqui numa página de futebol, não sei se ela falou isso mesmo, né? Mas tá aqui, né? Na época até eu lembro que deu uma repercussão muito grande, que o Kaká sempre foi bonzinho e mesmo assim ela terminou, né? Então, realmente, tema delicado, vamos lá.
2: Bom dia, Wesley. Aqui é o Luiz, arreteiro, o Calçu.
0: Ô, Luiz!
2: Passando aqui pela Castelo Branco, sentido São Paulo. Ligadinho no seu programa, hein? Parabéns, programa.
0: Obrigado.
2: Da hora, hein? Tá aí, né? Animar a gente e alegrar todas as manhãs nossas. Um abraço.
0: Um abraço, Luiz. Obrigado, hein? Tamo junto aí todas as madrugadas.
3: Fala, Wesley. Boa noite. Paulinho aqui.
0: Ô, Paulinho.
3: Motorista carreteiro. Uma vez eu fui sair com a menina, cara.
0: Hã?
3: Levei no drive.
0: Drive?
3: Aí, né? Foi, tomou um banho.
0: No drive?
3: Chegou na hora, a galera, ai, não gosto desse jeito, ai, não gosto daquele jeito, ai, não bata minha bunda, ai, não sei o quê. Falei, peraí que eu vou no carro ali. Fui no carro ali, saí, fui embora, larguei lá dentro do drive sozinha lá. Ela mandou uma mensagem, pensei, foi, eu falei, eu tô em casa já. Ah, mas você largou eu aqui, falei, larguei, não pode fazer isso, pode fazer aquilo.
0: Nossa, que... Aí, ó, esse é bruto.
4: Fala, Wesley, tudo bem?
0: Bem.
4: Wesley, cara... Obrigado aí pelas madrugadas que vocês estão no nosso lado. Motorista de aplicativo aqui. Hoje estou num dia bem difícil, bem complicado.
0: Oh,
4: e mesmo assim consegui sorrir agora na madrugada. E
0: que bom.
4: Melhorou, cara, o meu humor. Acho que você não é número 3, top 3 do Brasil, não. Você tá no top 1. Você ainda ganha do Pedrão. Pedrão, Pedro Rafael é top. Mas você tá à frente do Pedrão aí. É o seu, o Anselmo e depois o Pedrão. Top demais. Vocês são fortes.
0: Ô, querido, obrigado, viu? Não é todo dia que a gente tá bem, mas a gente vai se ajudando aqui na madrugada. E é o que eu sempre falo, a madrugada não é fácil. Dormir de dia não é fácil. E a gente vai vencendo aí todas as madrugadas aqui, fazendo a diferença, falando besteira também. E vamos nessa, que só dá massa FM, hein?
5: Bom dia, Wesley. Então,
0: dia.
5: Mulher gosta de homem bruto, uma vírgula. Eu não gosto de homem bruto.
0: Olá!
5: Se homem vem com brutalidade pro meu lado, eu dou-lhe 2 coices.
0: Aí,
5: não tem
0: querida,
5: essa, tem que ser
0: aí,
5: macio, tem que ser romântico.
0: Macio,
5: mim, sim.
0: Tá vendo?
5: Porque ele já é dura demais pra ter um ogro.
0: Aí.
5: No teu dia a dia. Falou, garotinho, beijão.
0: Um beijão. Olha, a primeira mulher que falou aqui na madrugada que gosta de um homem romântico. O Alex Amaral, na nossa live lá do TikTok, 80% das mulheres gostam de homem bruto mesmo, ele mandou aqui. Jair Costa, de Santa Catarina. Boa madrugada, estou aqui no meio do campo, trabalhando com uma máquina pesada e ouvindo a rádio, viu? Obrigado, Mike. Enigma Leão também tá junto com a gente. Olha a galera na nossa live lá também, batendo aquele papo sobre o tema de hoje, né? Acabou virando um tema esse assunto, né?
6: Fala, Wesley. Bom dia. Estamos aqui pro Curitiba, a criando mais curitibano que existe, hein? Pese, a mulher do Kaká e faltava nela era chifre. É isso que ela queria, não achou no cara, né?
0: Pois
6: agora
0: é.
6: Ela achou. Abraço, Wesley. Até as quatro, tamo aí.
0: Tamo junto, rapaz.
7: Ô, Wesley, bom dia, Wesley.
0: Bom dia.
7: É por cá, Wesley, falando aqui da França. Manda um alô lá pro Bocão, Wesley. Começou a ouvir a Rádio Massa FM, aí, Wesley. O Bocão, rapaz, tá apoiando você também, Wesley.
0: Sai fora. Falei,
7: põe no Wesley que o Wesley é massa.
0: Não, põe em mim nada.
7: Valeu, Wesley, minha rádio é massa. Manda um alô pro Bocão. Tá lá na Alemanha fazendo um descarregamento da vitamina C, negócio de laranja.
0: Laranja!
7: Valeu, Wesley!
0: O Wesley tava com sono, eu tô ouvindo essa enquete, passou, viu, Mike? Foz do Iguaçu, a Adriana também aqui junto com a gente. A Jojo falou: gosto de homem respeitoso, tá vendo? Tá virando, hein? Uma mulherada tá aparecendo as mulheres que não gostam da brutalidade, hein? Caramba! Tá vendo? Tá mudando aqui, bora!
8: Bom dia, Wesley. Que nada, rapaz. Mulher falando aí, homem romântico, soca fofo. Você é soco na costela e pé no pescoço. Bora que bora. Boa madrugada.
0: Que pé no pescoço, cara? Você é louco, mano? Isso aí tá assistindo muito vídeo. Caramba, mano. É o Rio Grande do Sul na audiência.

0: Ô, Wesley Durman, tô rachando de rir aqui, tanto no rádio quanto na sua live, o pessoal mandando comida, então. Ó,
1: no que eu...
0: O Enigma Leão mandou 15 fatias de bolo, o pessoal vê. Eu entendi que eu tô gordo já, velho. Tô fazendo dieta.
1: O bico do peito do Chico Preto é preto, quem disse que o bico.
2: Ô, Wesley, agora você vê. Cara bruto mesmo é o Van Palestra, né? É o cara que só janta se a esposa colocar a comida dele no prato.
0: Ah, ele
2: falou... Olha que brutalidade.
0: É. A mulher dele tem que colocar a comida pra ele. Né? Ele não come.
1: Chico Preto.
0: Tava acostumado assim, né?
3: Bom dia, Wesley. Ô, Wesley, até agora você não trocou a música do Marquito, Wesley?
0: Esqueci.
3: Bora o Marquito na parada aí, Wesley.
0: Vou tocar. Já, já tem Marquito, hein? Já, já tem Marquito. Todo o Brasil ligado na massa. Vamos lá.
4: Ué, tá fazendo dieta aí?
0: Tô fazendo.
4: Não quer assinar IPTV comigo, mas comprou um pacotinho aí de...
0: Não, não.
4: Monjara aí. 650 aí, tratamento de 6 meses.
0: Não, Deus me livre.
1: Eu não vou lidar.
0: Como é que você transportou isso? Deus me livre, você é louco.
1: Pegou meu Chico Preto, ela alisou, ela beijou e ainda quer levar.
0: Tratamento de 6 meses, que vagabundo.
1: De ciúme, por isso meu Chico Preto eu não vou lidar.
0: Eu só me ofereço até Monjara.
1: Ele é o meu bichinho de estimação.
0: Vamos lá, vai gente pra falar, pois não, vai.
5: Olá, Wesley. Bom dia.
0: Bom dia.
5: Aqui é Donizete Barretos.
0: Ô, Donizete.
5: A gente não pode dar aquilo que não recebe, não é mesmo?
0: É isso aí.
5: Quando tem uma mulher carinhosa,
0: ah,
5: a gente dá o carinho. Mas quando ela não oferece carinho, aí não tem como a gente doar também.
0: Nossa,
5: não é mesmo?
0: Profundo, hein?
5: Um abraço, parabéns pelo programa.
0: Um abraço, querido, muito obrigado, viu? Profundo, hein?
6: Bom dia. Fala comigo, meu amigo Wesley.
0: Olá.
6: Essa madrugada aí, você tá doido, essa enquete tá top demais, hein?
0: Obrigado, querido.
6: Com certeza a mulher gosta de um homem romântico.
0: Romântico?
6: Mas na moral mesmo, jogar o verbo verdadeiro, tem que dar aquela chegada bruta. Gosta de um puxão de cabelo, tem uma segurada no pescoço, três tapas de cada lado das
0: máquinas
6: que a bicha pula mesmo.
0: Que violência!
6: Essa mandioca no bombril, meu irmão. Essa fica louca. Você tá louco, hein? Fica com Deus aí. Tchau, obrigado.
0: Tchau, obrigado.
6: A madrugada tá top demais.
0: Obrigado.
6: Chega junto que o negócio fica bom, hein?
0: Tamo junto. Olá, nossa live. Wesley Alisson José tá junto com a gente, que obrigado. Rodrigo de Baraúma, Rio Grande do Norte. Todo mundo na massa, hein? 12h13, chegou a hora. Marquito cantando pro Brasil. É a mais pedida aqui no nosso programa. Olha, primeiro lugar essa aqui, bateu primeiro lugar.

0: Novo Brasil. Grande sucesso, Chupa Tereza.
1: Bom dia, Wesley.
0: Bom dia.
1: Cara, lembrei de você outro dia, meu.
0: Por quê?
1: Uma passageira meio gordinha ficou enroscada na casa do ônibus. A gente teve que levar ela pra garagem. Porque a catraca não ia nem voltar, ela ficou presa. Teve que arrancar a catraca do ônibus fora, teve que chamar os mecânicos pra arrancar a catraca pra tirar ela. Lembrei de você, ó.
0: A mulher ficou entalada. Lembrou de mim, vai te catar, velho. Sério mesmo. Vai te catar, velho. Que vagabundo.
2: Bom dia, Wesley. Caminhoneiro Júlio Pinheiro Dias, nas madrugadas, ouvindo a Massa FM.
0: Obrigado, rapaz.
3: Oi, Wesley, boa noite. Aqui é o Fernando de Nova Mutum, ligado aqui na Rádio Massa.
0: Fala, Nova
3: Mutum. Nossa
0: Mutum.
3: Rádio Massa. Gente, vezes passa a música aí do Goiano e Paranaense. Aviove a saudade.
0: Boa.
3: Uma moto muito bonita e boa de ouvir.
0: Pode deixar.
3: E respondendo a enquete aí, rapaz, eu não sou muito romântico não, mas quando eu vou dar a flor pra minha esposa, eu dou 2, 3, 4 buquês de rosas, viu? A mulher fica doida.
0: Aí.
3: A casa não fica onde mais colocando flor, porque a casa é pequena. Mas um forte abraço aí, tudo de bom.
0: Obrigado. Tudo de bom aí na nossa madrugada. Daqui a pouquinho tem a nossa segunda enquete. E eu vou abrir a linha aqui. 11-43-69-9290. 11 São Paulo, 43-69-9290. Você pode ligar aqui, falar ao vivo com a gente, telefone fixo da Massa.
4: Bora, Wesley, toca a lapada na rachada pra nós.
0: Nossa, você vê a voz da moça fina, né, pedindo essa música aqui, que é horrorosa. Olha o nível dessa moça aqui, ó.
4: Bora, Wesley, toca a lapada na rachada pra nós.
0: Olha isso.

0: música que ela pediu aqui.
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0: Querida.

0: Até uma vergonha dessa música.
1: Bora, Wesley. Toca aí, Alcione. Faz uma loucura por mim.
0: Nossa, FM, vamos atender aqui. 4369-9290. Bora pro telefone. Alô? Caiu pro próximo. Próximo aqui, 4369-9290.
2: Boa noite, Wesley. Maravilha. Eu Moarama, Paraná, Ismael falando. Infelizmente, cara, não é generalizando as mulheres, tá? Mas infelizmente elas viram um pedaço de carne, né? Porque do jeito que estão falando aí, que quer apanhar, que levar na cara, na costela, pisar na cabeça, né? Infelizmente é isso aí. Valeu, Wesley. Um abraço. Com Deus.
0: Olha, o cara revoltadíssimo porque ele não faz nada disso. Massa FM, alô.
3: Alô, bom dia.
0: Bom dia, quem fala?
3: É Anderson.
0: Tudo bem, Anderson?
3: Tudo bem, graças a Deus.
0: Ô Anderson, você é do cara mais bruto ou você é mais romântico, hein?
3: Ah, mano, eu sou romântico, não vou me esquecer.
0: Ah, você é romântico?
3: Sou romântico, graças a Deus.
0: Você dá flores?
3: Ah, sim, flores também, chocolate, né, que ela gosta também.
0: Você abre a porta do carro?
3: Também. Porque pra entrar com a minha filha, tem que abrir, né?
0: Você é casado ou solteiro?
3: Sou casado, graças a Deus.
0: Quanto tempo?
3: 6 anos de casado.
0: Bom.
3: E
0: bom.
3: A nossa comunhão, graças a Deus, é tudo em paz. Só coisa boa.
0: Boa. Mas e você trabalha com o quê?
3: Sou motorista de chapéu virar caçambeiro.
0: Ah, motorista de caçamba. E você vai até que hora, hein, rapaz?
3: Até às 5 da manhã, estamos aí na rádio Massa FM.
0: Aí sim, vai ouvir o Companhia da Massa inteira, ainda tem uma hora, rapaz, de trucão e vai-se embora aí nas madrugadas, né?
3: É, rapaz, eu conheci, vou falar pra vocês, não mudou tudo aqui no meu trabalho aqui.
0: Não entendi.
3: Depois que eu conheci a rádio Massa, mudou tudo aqui no meu trabalho aqui, cara. Eu acho demais aqui,
0: você é doido. Ô, querido, muito obrigado, viu? Você é maravilhoso, hein?
3: Da hora, o programa aí tá da hora, hein? Tá de parabéns aí. E mandando um alô aí pra todo rapaziada que tá sintonizado aí na Rádio Massa aí.
0: Tá certo, um abraço pra você, bom trabalho até às 5, hein?
3: Amém, obrigado, Deus abençoe aí a todos aí, bom trabalho pra vocês também.
0: Valeu, querido, tudo de bom.
3: Se puder tocar uma música pra mim aí, toca uma música aí de Jorge Matheus, qualquer um.
0: Jorge Matheus, tá anotado aqui, já a gente toca, tá bom?
3: Valeu, obrigado, Deus abençoe a todos aí, tenham um bom dia.
0: Valeu, bom dia, nossos amigos caçambeiros da madrugada aqui, né? Todo mundo na massa. Deixa eu ouvir mais áudio aqui, bora. 11-3509-9290.
4: Mas bom dia. O Luiz aqui de novo participando da sua enquete aí. Rapaz, eu faço tudo em casa. Nunca tive problema com isso. Morei uma época sozinho, faço de tudo. Mas sou romântico, camarada, hein? Sou romântico com a minha esposa. Tem que ser romântico.
0: Tá vendo? Mais um romântico. Enigma Leão, esses dias eu vi uma foca entalada na área. Na hora lembrei de você, viu, Esto? Vai te catar. Massa FM, alô.
5: Alô.
0: Quem é?
5: Zé do Ocro.
0: Quem?
5: Zé do Ocro.
0: Zé do Óculos?
5: Isto.
0: Tudo bem, Zé do Óculos?
5: Beleza, nego, velho. Tranquilo.
0: Ô Zé, dá uma pergunta boba que eu ia falar, você vende óculos, é?
5: Não, é porque eu uso óculos camada aqui na empresa, botaram minha pele de Zé do Óculos, lá em Carapicuíba.
0: Entendi. E quantos graus você usa?
5: Um lado é 18, outro lado é 19.
0: Peraí, 18?
5: É fundo de garrafa.
0: Ah, aqueles fundos de garrafa. O 18 grau de no olho? Sim. Puta, né, Zé do Óculos? É coisa pra caramba, hein?
5: É verdade, nego, velho. Verdade mesmo.
0: E você trabalha do quê?
5: Trabalho aqui, presta serviço aqui pra Sabesp aqui, trabalho de pedreiro.
0: Ah, de pedreiro. E você trabalha a noite toda ou você tá em casa agora?
5: Rapaz, toda noite eu acordo 2 horas, às vezes eu acordo meia-noite pra escutar você aqui e não consigo mais dormir, escuto o programa do Trucão.
0: Trucão, caramba.
5: Eu lembro daquele camarada quando ele fazia o programa do Cubra Irmão Caminhoneiro, que eu trabalhei com eles lá. O cara que ele fazia o programa, né?
0: Você trabalhou com eles lá?
5: É, na coisa que ele trabalhava lá.
0: Entendi.
5: Tem muito cantor, Sérgio Rei, todo mundo que cantou assim.
0: Entendi, Zé Doc. Então você tá na insônia aí, você fica só ouvindo a massa.
5: Sim, mas moro em Carapicuíba e trabalho aqui na estrada do Boi Mirim, na altura número 10.580.
0: Ah, faz um rolê, né? Do Carapicuíba até a Zona Sul, né?
5: É, não, mas a empresa paga a casa pra mim. Eu moro em dois cômodos aqui, que a casa, a firma aluga pra mim, né?
0: Ah, legal. Ô, Zé Doc, você é casado ou solteiro, hein?
5: Rapaz, eu casei em 78.
0: Tá até hoje?
5: Tô até hoje, graças a meu bom Deus, que meus filhos, só tenho eu e minha coroinha dentro de casa.
0: Boa, e a gente tava falando aqui agora há pouco sobre esse assunto, você é do tipo mais bruto ou você é do cara mais romântico, assim?
5: Rapaz, vou falar uma coisa pra você, o que vale da mulher é o carinho da mulher e a pessoa fazer o carinho com ela, eu não gosto dessas coisas não.
0: É, você é mais romântico.
5: Bom, sim, bom, pelo menos eu gosto da minha esposa assim, né? Eu não gosto de estar falando minhas coisas da minha esposa comigo. Mas a gente somos as pessoas que sabe fazer as coisas para nós dois mesmo.
0: Entendi. Entendi,
5: Zé. Não gosto dessas violências, não, porque eu tenho medo de ser preso, que o cabra que bate uma ele não é homem.
0: É, às vezes vai mais forte do que o normal, né?
5: Nossa senhora, essa tá de lei da penha aí que não conhece. Se o cara der uma lapada mais de força aí pra ficar marca, o cara tá ferrado.
0: É verdade, Zé do Óculos. Ô, Zé do Óculos, quer pedir um modão aqui pra nós?
5: Rapaz, eu gosto de uma música sertaneja chamada Alain Aladim. Só liguei pra dizer que te amo.
0: Nossa, Zé do Óculos, isso aí é maravilhoso, hein? Fala. Essa aí é antiga, eu lembro da zona, verdade. Uma zona perto de casa tocava essa aí. Maravilhosa, hein, Zé? Você foi bem nessa, hein?
5: É verdade. E os camaradas são de Mogi das Cruzes, né? Era de Mogi das Cruzes. Um morreu, porque arrancou um dente, mas enterraram o cara vivo.
0: É verdade mesmo essa história?
5: Ô, rapaz, eu não posso falar que eu não sou médico, desculpa a ignorância, mas disseram quando foram arrancar, dizem, né? Quando foram arrancar as ossadas dele, diz que ele tava, a tampa do caixão tava toda arranhada e ele tava de bruxo.
0: Nossa! Caramba, assim Zé do Óculos.
5: Assim falaram, né? Que eu não tava lá na hora.
0: A Fer falou, arrasou com essa música. Deixa eu ver, tem um áudio aqui também, ó.
6: Ô Wesley, o Zé do Óculos não gosta de bater na esposa.
0: Não.
6: Porque com 19 graus ele não vai acertar ela nunca.
5: É engano teu, bicho. É engano teu.
0: Ô Zé do Óculos, vamos ouvir esse modão aqui?
5: Tranquilo, nego velho. De boa, sossegado.
0: Vamos ouvir então Alain Aladim?
5: Tranquilo.
0: Eu te amo, viu?
5: Alô, amigo. Bom abração pra você aí. Alô?
0: Te amo.
5: Alô?
0: Te amo, viu?
5: Não.
0: Não, você tem que falar. Liguei pra dizer que te amo.
5: Ah, a música de Alain Aladim, né?
0: É. Te amo, viu? Eu te amo. O Zé Dogs é bruto mesmo.

FM, Chitãozinho e Chororó. Falando às paredes, pedido da Dalva, que tá na nossa live lá, Wesley Oliveira Rádio. Simbora, meu povo, até às 4 da manhã, só da Massa FM nas madrugadas. Que bom ter você do outro lado do rádio, você trabalhador, você da insônia também, né? Galera da insônia, dá uma rolada pra um lado, pro outro, não dorme, né? Telefone aberto aqui para você participar, 11-4369-9290. Pode ligar, fica à vontade para participar aqui da nossa madrugada de quarta-feira, já meio de semana, hein? Caramba! Metade da semana já foi.

0: Wesley, boa madrugada, estão aqui na escuta. Obrigado aí, deixa eu ver, vai.
1: Ô Wesley, passa aí pra mim, Chitãozinho e Chororó, Estrada.
0: Boa.
1: Essa
0: também.
1: Música é massa.
0: Boa também.
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3: Alô.
0: Quem fala?
3: É o Jerônimo, tudo bem, Wesley?
0: Tudo bem, Jerônimo?
3: Tudo certo.
0: O que você tá fazendo aí, Jerônimo?
3: Eu sou motorista de caminhão.
0: Olha aí, mais um motorista de caminhão nas madrugadas aqui. Boa, pai. E qual que é o palco do momento?
3: O palco do momento é Soledade, Rio Grande do Sul, BR 386, em busca da capital. Da
0: 386. Ô, oh, querido, você é mais bruto ou você é mais romântico, hein, no nosso tema aqui?
3: Eu, assim, Wesley, eu penso que o homem nasceu para ser provedor da sua família.
0: Tá.
3: Da sua família, entendeu? Então, assim, não sei se. Mais bruto um pouco, né? Mas também tem que saber ser romântico na hora de ser romântico, né? Entendeu?
0: Entendi.
3: Eu acho que o homem tem que ser provedor da família, né? É isso que eu penso, daí, protetor da sua mulher. Então, é mais ou menos essa a minha opinião. Beleza?
0: E você é casado ou solteiro?
3: Eu sou casado há 25 anos.
0: Caramba, bastante tempo, hein, meu amigo? Bastante tempo. E tá curtindo a massa aí todas as madrugadas?
3: Eu curto a massa de madrugada que anima a nossa noite aqui, beleza?
0: Obrigado, rapaz. Conte sempre com a gente aqui, tá bom?
3: Tá bom, eu que agradeço aí a participação aí a todos os ouvintes e a nossa rádio é a massa aqui, beleza?
0: É massa, tamo junto! Aí, ó. Um amigo caminhoneiro aqui nas estradas do Brasil. Wes, estou te assistindo e não podia deixar de comentar. Achei você lindo, viu? Você é gordinho, mas isso te deixa charmoso. Gostei muito de você mesmo, muito lindo. Se eu pudesse já te pegar pra morar aqui em casa, viu? Você

0: Romântico. Bruto, não.
1: Bruto, não.
0: Não.
1: Aí, tá vendo a Iris aí? Mais uma aí, ó. Não. Muito bem, Iris. Olha, eu tava ficando assustado com esse povo aqui. Você viu o que as mulheres falou?
0: Vi.
1: Que gosta de soco na costela. Que isso, Iris? Olha, eu fiquei assustado, viu? Tapa na e cara.
0: E continua do seu jeito de ser aí, ó. Não sabe fazer as coisas que... Cada um tem sua profissão, né?
1: É, não, ó, não sei. Eu não sei trocar a resistência do chuveiro, não sei. Eu não sei trocar o pneu do carro, não sei. É, que mais que eu não sei? Ah, tem tanta coisa. Acho que eu nunca peguei numa caixa de ferramenta, viu, Iris?
0: Mas é carinhoso, cara.
1: Não, carinhoso sim. Carinhoso sim.
0: Então tá bom.
1: Mas não sei tá fazer bom, nada.
0: Normal, detalhe isso daí.
1: Você é casada ou solteira, Iris?
0: É, agora eu tô sozinha no momento, né? Mas eu tô casada.
1: Como assim? Tá sozinha no momento e é casada? Não entendi.
0: É que meu marido tá viajando, né?
1: Ah, peraí, tá viajando? Quanto tempo ele tá fora?
0: Ah, já tem 16 anos.
1: Como assim? Ele morreu?
0: Não, tá vivo. Não, é. Teve que fazer, né? Não encontrei serviço aqui, teve que trabalhar fora, né?
1: Ah, então ele trabalha fora há 16 anos. E quando que você vê ele?
0: Não, só se conversa pelo internet, telefone de vez em quando.
1: Há 16 anos você faz isso?
0: É.
1: Quanto tempo faz você não vê ele?
0: Ah, já tem 16 anos, mas eu sabia que até acostumei.
1: Não, Iris, olha, pelo amor de Deus. Como assim acostumou?
0: Porque se, às vezes no começo era muito, muito brigas, coisa, e aí não tem briga.
1: É, também, cara. Briga, mas quase. Ele foi morar onde?
0: Ah, ele tá no Japão, é que eu não gosto muito de estar falando, né?
1: Não, desculpa. É que eu achei incomum, Iris, você me desculpa. Realmente, olha, o avião, eu vou defender agora. O avião do Japão pro Brasil é caro e é longe pra cacete, né, Iris?
0: Isso.
1: Mas 16 anos, então ele foi. É, tá bom. É só pra saber, tá bom. Oi, Iris. O importante é que tem tecnologia hoje, é isso. Você mantém seu amor. Você já acostumou, não é?
0: Já acostumei.
1: Isso, muito
0: eu
1: bem.
0: Eu tô tão acostumado a ficar sozinho, de repente agora vem meu filho morar aqui comigo, tô nova, porque a gente já tá sempre correndo já daqui também.
1: Tá certo, então. Oi, Iris, olha, muito obrigado.
0: Ó, eu quero escutar uma música, viu?
1: Qual que você quer, Iris? Amor virtual.
0: Disque Paixão, do Leonardo.
1: Disque Paixão?
0: É.
1: Ah, é boa essa, hein?
0: É ótima.
1: Disque Paixão. Deixa eu colocar aqui pra deixar no jeito aqui. Disque Paixão. Ó, estão falando pra colocar Amor Virtual do Sampa Crio.
0: Não gosto.
1: É Disque Paixão. É Disque Paixão. O nome não achei aqui. Deixa eu ver. Disque Paixão não achei.
0: Não escrevi errado.
1: Deixa eu ver. Disque. É, não achei. Disque 190 não. Felipe Falcão. Não, não é. Se eu achar aqui, eu toco, tá bom?
0: Ah, tudo bem, mas esse negócio assim já é normal você. Porque às vezes a pessoa tá junto, tá perto, e você, a pessoa não te dá atenção, é melhor tá longe mesmo.
1: Ô, Iris, o Van Palestra te fez uma pergunta aqui, mas eu só vou fazer se você deixar.
0: É, pode fazer.
1: Perguntou se você já traiu.
0: Ah, em pensamento já. Ah, eu sou muito assim. Sou muito coisa assim. Sensível, né? Eu gosto de estar conversando com as pessoas, tudo.
1: Ah, você só atrai em pensamento.
0: É.
1: Não, é normal. Você tá normal. Certo, tá absolvido. Oi, Iris, um beijo pra você, eu te amo, viu?
0: Tá, tchau também.
1: Tchau, querida. Tchau.

0: assim, mas se você sabe abrir a porta do carro, é romântico, manda flores, convida pra jantar, já tá ótimo, meu bem.
1: Tô bem. Ô Wesley, 16 anos. Não, para. Sentimento nem
2: parece. Oi Wesley, bom dia, tudo bem? Aqui é a Sayuri do Japão. Quando essa senhora falou 16 anos, eu logo imaginei que estivesse no Japão, mas eu não quis nem arriscar falar. Mas ó, vou te falar um negócio. Quando o casal quer tá junto, tá junto. Não interessa se vai passar perrengue junto no Brasil, se vai passar perrengue junto no Japão. Mas tá casado, tem que estar junto, minha filha.
1: Então,
2: não tem isso, não.
1: É, 16
2: anos. Você acha que há 16 anos o seu marido tá aqui sozinho?
1: Não!
2: Você jura?
1: Para!
2: Ah, faça-me o favor.
1: Deixa ela pedaço.
2: E a senhora também, se tiver 16 anos aí esperando esse marido voltar, olha, ele vai voltar dentro da caixinha só.
1: Ô, Wesley, o marido dela é Iá. Não, cala a boca, ô. Quem foi que mandou isso aqui? Cala a boca. Iá teu nariz. Respeita a mulher lá, ó. A Irene Oliveira casou de novo lá, hein? Jojo falou que quer ir pro Japão. Não, aqui, ó, vou defender agora. O Japão é longe. Quantas horas de avião do Brasil pro Japão? É longe. Mas assim, 16 anos, daria, né, pra vir uma vez.
3: Abrir a porta do CAPS mais cedo, hein, Wesley? Já é quase 3, né? É, do inferno já logo alto.
1: Normal.
4: 16 anos de distância, quando esse homem chegar, ela tem que pedir o RG, senão não deixa nem entrar.
5: Abração pra moçada do Orkut. Alô, DJ Under da imagem.
1: É, não, é, realmente é um tempo assim considerável, mas tudo bem, ela falou que tá feliz. Se ela tá feliz, é o que importa também. Tá certo. Eu, ninguém enche o saco dela.
6: Mas 16 anos?
1: É 16. Você sei, mas nem é tanto tempo assim.
7: É Kinga, Wesley.
1: Não. O Wesley, ele vai voltar com 5 filhos de anão. Não vai não.
8: Wesley, eu acho que essa aí tá pegando o marido dela no Japão aí, ó.
1: Tá feliz, gente. É isso que importa.
9: Bom dia, Wesley. Já estamos aí na escuta. Bota meu áudio aí. Estamos aqui pelo Tapetão Preto, com destino a Guarí, saindo de São Carlos. Transporte a carga viva.
1: Carga viva. Um
9: abraço. Bom demais escutar vocês na madrugada. Anima demais. Ajuda a despertar o sono. Valeu, vamos que vamos.
1: Valeu, ele foi embora em 2010. É, são 16 anos, acho que sim, né? É, 2010, na Copa do Mundo, viu?
10: Não, deu pra perceber que ela tá cagando e andando, que o cara tá longe, Wesley. Ela quer mais é que ele fique por lá mesmo, que nem volte.
1: Volto para casa. Não, o importante é que ela tá feliz, é isso.
11: Pô, esse povo são tão trouxa que a mulher falou. Que no começo, quando vivia junto...
1: Era briga.
11: Era briga todo dia.
1: Falou.
11: Por isso que ela não tá nem aí, que eles vêm viajando, 16 anos.
1: Então...
11: Esses mundiça.
1: Mas ela falou que é casada, entendeu? Ela ainda considera, né?
0: Ô Wesley, eu já namorei à distância, mas 16 anos lá no Japão, sei lá, hein?
1: Não dá.
12: Bom dia, Wesley. Uma ótima quarta-feira pra nós aí. Que Deus abençoe. Estamos aqui em Bicado, direcionado sentido capital, Zona Sul.
1: Boa.
12: Ô, Wesley, obrigado de alegrar a nossa madrugada aí. Aqui é o Marquinhos de Conchas.
1: Marquinho de Conchas. Obrigado, Marquinho de Conchinha. Um abraço pra você. Tudo de bom, hein? Olá, mais áudio aqui, bora.
13: Já escutei sobre namoro à distância, agora casamento à distância é novidade pra mim. Jesus amado, cada olha, coisa.
1: Casamento à distância, 16 anos junto. Ô Wesley, eu já namorei com uma moça do Japão e fui ver ela duas vezes por ano. Ah, você tem grana. Tem grana. Quanto que é uma passagem pro Japão, quer ver? Passagem pro Japão, vamos ver o preço. Duas vezes por ano, meu? Passar pro Japão. E de volta, né? Considerando que você vai voltar. Olha, pra Osaka no Japão, só passagem, tá? Ó, oh, nossa senhora. 9.700. Não, da econômica ainda, hein? Caraca. Caro, hein, meu? Vamos ver se tem uma mais barata aqui, ó. Deixa eu ver. Não tenho. Puta, mas 9 pau, meu. Caro, hein? Caríssimo. Vamos lá. Mais mensagem.
14: Essa tia é ligeira. Ela deve estar curtindo pra caramba aqui, só esperando ele morrer lá pra receber a aposentadoria.
15: Cala, ô, tia Zona, manda o endereço, eu vou dar um trato na senhora, você vai adorar. Não. 16 anos sem furunfar, deve ser uma tristeza.
1: Respeita, né? A mulher aí, ó. Vamos abrir a linha aqui, vai. 11-43-69-9290, você pode ligar. Daqui a pouquinho tem a nossa disputa musical, hein? Ou esse cara que diz que vinha 2 vezes por ano, já acho mentira. Então, também acho que o preço da passagem que eu duvido, duvido.
16: E digo mais, pior que tem mesmo um casal que se sujeita a isso. Tem, conheci uma pessoa que ele casou aqui e a esposa foi pro Brasil. Não queria mais morar aqui, sabe? Trabalhava aqui também, em fábrica, igual a ele, mas foi pro Brasil. Aí eles casaram, acho que ela quis se tornar uma esposa troféu. Ela, não sei, acho que ela não trabalha lá.
1: Não.
16: E ele vai, assim, de vez em quando, acho que uma vez a cada 5 anos, não sei.
1: Putz.
16: Diz que são casados, sabe? Ele só aqui, ralando, mandando dinheiro pra lá. Agora, a dona lá, não sei, né?
1: Vocês ficam julgando os outros.
16: Mas eu acho que se é pra ficar longe, então é melhor nem casar, gente. O que é isso?
1: Eu também acho. Mais mensagem, vai!
17: Eu namorei 5 meses à distância, levei um par de chifre. Imagine ela que já namora há 16 anos, aí é do lascar mesmo.
1: Fica quieta, você!
18: Não, ela tá aqui ralando também, tá ralando a mandioca dos outros.
1: Massa FM, alô!
19: Alô!
1: Quem é?
19: Sogrão Porcão, Wesley, tudo bem?
1: Tudo bem, sogrão?
19: Tudo tranquilo?
1: De boa. Ô, o sogrão tá acompanhando a massa, aí que você tá fazendo, hein?
19: Tô acompanhando a massa, eu saí daqui de São Leopoldo, tô indo pra Curitiba, Curitiba.
1: Oze! E como é que tá sendo a madrugada aí? Alguma ocorrência? Tá de boa?
19: Por enquanto tá de boa, só chuvarada. Chuvarada que eu não vi, homem.
1: Ah, chapéu. Tá chovendo aí?
19: Mas olha, não tá chovendo, tá derramando água, homem.
1: Caramba, pai, cuidado aí na chuva, hein, rapaz.
19: Não, mano, nós estamos de boinha aqui, tem que estar de boinha aqui, nós estamos na Expresso São Miguel aí, inclusive um abraço pra rapaziada da Expresso São Miguel aí, olha lá também o Capucho, eu, o Clebinho. Os demais estão no tapetão aí, amigão.
1: Aí sim, você é mais bruto ou é mais romântico?
19: Ah?
1: Você é um homem.
19: Eu sou bem romântico aí, rapazinho, eu sou bem romântico aí,
1: romântico,
19: tá bom?
1: Romântico aí, eu ó. Sou...
19: Já estamos com a princesa aí desde os 12 anos de idade, Curitiba.
1: 12?
19: É.
1: Aí sim, quer ouvir um modão aqui na massa, rapaz? Vá, aproveita.
19: Viu? E outra, não tô 16 anos hoje a mulher, não. Você tá doido, hein, moço?
1: Então, eu achei muito tempo, 16 anos é muita coisa.
19: Mas Deus, ali já tá igual o Superman colou aí. Deus do livro, amigão.
1: É, mas eu acho que ela deu graças a Deus também, eu achei. Ô, rapaz, não. Pede um modão aí, vai lá.
19: Cara, eu quero homenagear minha filha, isso é a música do Rick Renner, filha.
1: Filha?
19: Rapaz, essa desmonta o homem aqui,
1: hein? Você vai fazer os outros chorar agora, hein?
19: Positivo, amigão.
1: Tá certo. Um abraço, você bom trabalho e cuidado com a chuva aí, rapaz.
19: Com certeza, amigão, você também, com Deus, tudo de boa,
1: é nóis. Ó, não chora não, viu?
19: Hã?
1: Não chora não com a música, tá bom?
19: Não, pode. Deixa pra nós. Valeu, um abraço, tudo de bom.
1: Valeu, tudo de bom aí, ó. Filha!

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0: Hits FM, Matheus Fernandes, Baby me atende. Eu vou te atender agora. 11 São Paulo, 43699290. Tô te esperando por cá, viu? Olha, já tem gente na linha. Massa FM, alô?
1: Alô?
0: Não acredito. É você?
1: É.
0: Abaixa o volume do rádio.
1: Tá baixo.
0: Não tá não, que eu tô me ouvindo ainda.
1: Porque o celular tá lá em cima do guarda-roupa, que eu tô aqui longe dele, uns 3 metros.
0: Mas dá pra ouvir ainda, Manoel. Abaixa o volume.
1: Tá feio, entendeu?
2: E fazer tudo igual.
0: Baixa lá, mano. Não seja.
1: Vou baixar aqui embaixo, peraí.
0: Baixa lá. Eu espero, vai lá. Vai lá enquanto toca a sua trilha, vai lá.

0: Baixou?
1: Baixei.
0: Um segundo. Manoel, quanto tempo?
1: É.
0: Tudo bem, Manoel?
1: Tudo bem.
0: Ô, Manoel, como é que tá as gatinhas, hein?
1: Rapaz, tá difícil, por enquanto, mas pode ser que apareça, né?
0: Pode ser que apareça. Quanto tempo já que você tá sozinho?
1: Rapaz, tá dando 14 anos por aí.
0: 14 anos, tá quase igual a mulher do Japão lá, caramba. Aí você não sente falta?
1: Oi?
0: Você não sente falta de uma mulher com você?
1: Não. Rapaz, eu até me acostumei já.
0: Você se acostumou a ficar sozinho?
1: Já.
0: Você não abaixou o radinho, Manoel. Tô ouvindo aqui ainda, viu?
1: Não, mas eu tô te ouvindo direito. E aí, pra eu ouvir aqui no rádio, tem que ter essa altura mesmo, sabe?
0: Mas não dá, Manoel. Fica voltando lá, não dá, ó. Tá ruim. Que pena, viu? Que pena. O que você deseja, Manoel?
1: Eu ia participar da disputa musical, mas pra ver se eu apertava dessa vez.
0: É, mas se você baixar o rádio, dá uma ligação ruim assim, não dá, Manoel. Baixa tudo aí que a gente conversa. Vai lá. Enquanto isso, eu vou colocando o áudio. Manoel, 14 anos sozinho, né?
2: Esse Manoel é surdo. O cara já falou 3 vezes pra ele baixar o rádio e ele não abaixa.
0: Ele é teimoso.
2: Além de tá com o outro na boca, ele não gosta de mulher, é viado essa porra.
3: Ô, Manoel, você sim é romântico, o último dos últimos.
0: Nossa.
3: Saudades, hein?
0: Manoel?
1: Alô?
0: Oi?
1: Alô?
0: Que foi, Manoel? Tem um delay, ó, vou chegar no Japão. Ô, Manoel?
1: Alô? Abaixei.
0: Baixou. Ouve aí, Manoel, ó.
3: Ô, Manoel, você sim é romântico, o último dos últimos. Saudades, hein?
1: Eu tô ouvindo a fala dessa menina aí é bonita. A fala dela é bonita, a fala dela, a voz dela.
0: A fala dela é bonita, né, mano?
1: É, se ela for bonita igual a voz dela.
0: Ô, Manoel, tô vendo a foto aqui, ó, entre nós. É bonitona, hein?
1: Eu sei. Eu vou fazer um Instagram pra poder enviar a foto de algumas galas pra mim, viu?
0: Calma, Manoel, você tá nervoso. Ok, faz o Instagram e a gente coloca aqui. Vai.
4: Manoel deve ter colocado o rádio lá fora agora, porque, pelo amor de Deus, hein? Ou é doido ou se faz de doido.
0: Não, mano.
1: Ele é só doido e ele me faz de doido.
0: É, o Manoel é o cara de boa, né, mano?
1: É, eu sou 100% normal.
0: 100% normal. Ô, Manoel, aproveita e já pede aí a sua música que você quer disputar, vai lá.
1: Ei, só pode música sertanejo, pode brega.
0: Pode o quê?
1: Brega, música brega.
0: Hã?
1: E pode pedir música brega.
0: Brega? Pode?
1: Sim.
0: Pode? Pode?
1: Pode ser Ronaldo Rossi, Peito de Amor.
0: Reginaldo Rossi?
1: É, Feito de Amor.
0: Peraí, deixa eu ver se eu tenho aqui. Reginaldo Rossi, Feito de Amor?
1: É.
0: Não, essa aí eu não tenho aqui. Deixa eu ver. Feito de Amor, rapaz? Não tenho. Deixa eu ver aqui. Deixa eu digitar Feito de Amor. Peraí. Feito.
1: Claro que tem aí.
0: Não tem.
1: Tem não?
0: Não tem.
1: E essa outra aqui, ó. É hoje à noite eu vou sair.
0: Quê?
1: Hoje à noite eu vou sair. Pode ser toda.
0: Peraí. Hoje à noite. Peraí.
1: Vou sair. Reginaldo Rossi.
0: Hoje à noite. Também não tem.
1: Não, pois tá difícil. Tá bom, eu vou pedir. Eu vou pedir sertanejo mesmo.
0: Qual?
1: Sertanejo mesmo.
0: Hã? Qual?
1: É, José Roberto Luciano, Diz Pro Meu Olhar.
0: Diz?
1: Pro Meu Olhar.
0: Pro Meu Olhar. Ou é, você coloca SAP na rádio. Cala a boca. Meu. Diz Pro Meu Olhar. Essa tem. Essa tem,
1: mano. Tá, manda esse bocado de idiota aí.
0: Que foi, Manoel?
1: Manda esse idiota aí. Cala a boca.
0: É isso aí, mano. Manda cala a boca. Vamos lá. Música 1 do Manoel. Diz Pro Meu Olhar.

0: Caracas.
1: Quê?
0: Essa música aí é uma das músicas melhor que eu acho dele.
1: Ah, da música melhor que você acha?
0: É, tem muitos, mas essa aí é uma.
1: Ok, ok, muito bom, Manuel. Olha, muito legal essa música. Diz pro meu olhar é a música 1. Né? Eu vou escolher outra aqui, Manuel. Tô em dúvida, hein? Tô em dúvida qual que eu escolho. Eu quero uma mais antiga também pra debater com você aqui. Deixa eu ver. Ó, quem tiver sugestão aí, pode me mandar também, né? Hoje eu estou sem ideias. Hã?
0: Eu vou oferecer pra essa menina aí da voz aí. Que
1: tá Manuel, você tá oferecendo pra ela?
0: É.
1: Ah, gostei de ver. Esse é meu Manuel. Esse é meu mano, tá vendo? Indo pra cima da moça. Tá vendo? É isso, Manuel. Isso. Vamos lá. Vou escolher essa aqui, Manuel, ó. Pra debater com você aqui, pra gente disputar Temporal de Amor. Essa é maravilhosa. Temporal de Amor. Leandro e Leonardo é a música 2. Vamos lá, Manuel! Já que tá chovendo em boa parte do Brasil,

0: você, qual que você quer ouvir inteirinho aqui na massa? Música 1 do Manuel, Diz Pro Meu Olhar, o Leandro Leonardo, Temporal de Amor. Ô, Manuel.
1: Oi.
0: Essa música você ofereceu pra quem?
1: Pra essa menina aí da voz aí, que falou Nestor.
0: Em cima, esse é meu Manuel, hein? Esse é meu, ó, ela mandou um áudio aqui pra você, Manuel, quer ouvir?
1: Rapaz, coloca aí.
2: Ô, Manuel, muito obrigada por oferecer a música. Não vejo a hora de nos conhecermos.
1: Obrigado.
0: E aí, mano?
1: Oi.
0: E aí, vai ficar quieto?
1: Oi?
0: Vai ficar quieto? Ela falou que não vejo a hora de conhecer, você ficar quieto?
1: Não, vou lá do céu. Eu também. Se eu pudesse também conhecer.
0: Ok, vamos para a votação. 11 na votação aqui, 11-3509-9290. Van Palestra tá anotando os votos, bora.
3: Eu voto na música 2.
0: Música 2.
4: Ô, Wesley, quando você for jogar com o Manuel, você tem que começar mais cedo.
0: Ô,
4: joguinho enrolado.
0: Hoje deu uma enrolada porque o Manuel tá nervoso, né, Manuel?
1: Não.
5: Uma coisa é certa, esse Manuel é um padeiro melhorado, e eu voto na número 1.
0: O que foi, Manuel?
1: A pessoa participar assim ao vivo, a pessoa fica assim meio assim,
0: Olha lá, vai no tranco. No tranco também.
1: Envergonhado, sabe? Envergonhado.
0: Envergonhado, entendi.
6: Número 2 aí, meu amigo Wesley.
0: Boa!
6: Ei, Manuel, já assistiu alguma vez já?
1: Já, tá mais.
0: Puta, conversa de louco, pai.
7: Tá doido, Wesley. Hoje tem que voltar pra ti, né? Não tem condição desse jeito aí.
5: Voto é no Manuel. Manuel.
0: Manuel.
5: Apesar do Alexandre Moraes aí, o Van Palestra, já saber quem vai ser o campeão já, né? Ele que dá os resultados aí, né?
0: Não. É voto limpo, hein?
8: Só pra ajudar o Manuel, tal com a música 2.
0: Música 2, botou. Leandro e Leonardo.
9: Oi, Manuel! Música 1, te amo, tá?
0: Aí, Manuel!
1: Ah, tô fora.
0: Por quê?
1: Porque tá.
0: Calma.
10: Aí, ó, a mulherada tá querendo um cara bruto, curto e grosso. Ó, o mané aí, ó. Eu vou na música 1.
0: Você é bruto, né, Manuel?
1: Não, sou não.
3: Música 2, música 2, o L.A. Música 2.
11: Fala pro Manuel aí, fazer uma declaração com a moça aí. Eu voto na música 1.
0: Manuel, a sua declaração.
1: Rapaz, que ela tem uma voz muito bonita aí. Se ela for igual a voz dela, aí dá. Não falta nada mais.
0: Olha que declaração maravilhosa aí. Aí, Manuel, boa!
12: Bom dia, Wesley Fofura. Meu voto é na música número 2.
0: Música 2.
13: Eu voto na música 1, porque hoje eu descobri que esse Manuel aí é o Gomes, o homem da caneta azul. É igualzinho.
0: Manuel, você é o Manuel Gomes?
1: Não, nem conheço.
0: Fala assim, não. Caneta azul, só pra ver.
1: Eu já vi a música,
0: ele tá
1: azul, mas eu não conheço o cara,
0: não.
14: Não
0: conhece, não.
14: Ô, Wesley, cara, a gente chora da risada com esse Manuel. Manuel aí, cara. A rádio é muito da hora. Não. A gente vota na 2 aí, tá?
0: 2. Vamos lá. Mais votos.
13: Eu voto na música 1, porque hoje eu descobri que esse Manuel aí é o Gomes.
0: Ah, isso aqui eu coloquei, vamos lá.
15: Ô, Wesley, se colocar o Manuel e o bêbado junto, não dá pra saber quem é quem. O bêbado já tem a namorada dele, que é a Mari, né? E o Manuel também vai conseguir um aí, viu? E eu voto na música 2.
0: Música 2, vamos lá, mais votos chegando aqui. Importante te ouvir.
16: Eu voto na música 1. A música do Manuel.
0: Vamos lá, placar Van Palestra. Van Palestra, quanto tá a votação aqui? Vamos lá. Ó, música 2. 7, música 1, 7. Você vamos pra lá. Obrigado, viu?
1: Ei, eu Os caras aí pensam que a pessoa é gago, mas eu não sou gago, né? Porque a ligação chega ruim aí.
0: Sim, o pessoal fala que você é gago, mas você não é gago, não, né?
1: Não, sou não. Sou, se for, é só um pouco.
0: É só um pouquinho, é quase nada, meu. É a ligação que é ruim, né?
1: Eu sabia,
0: isso é normalzão, meu.
17: Ô, Wes, pede pro Manuel cantar a música aí, que ele não vai gaguejar tanto. Mas a música 1 aí vai ganhar.
0: Hã?
1: Aí da rádio eu adicionei o meu contato. Eu não sei se coloquei o número certo, eu sei que o número tá certo. Eu deve ter trocado o número.
0: O número? Ah.
1: Sim, que eu adicionei o número no WhatsApp.
0: Tá bom, mano.
1: No WhatsApp.
0: Tá... Ok.
1: Eu devo ter colocado errado o número.
0: Tá bom. Ô, Wesley, tenha paciência com o Manuel, que ele tá aprendendo a falar, é um bebê, viu? Não, cala a boca. Vamos, mano, vamos terminar aqui, calma.
18: Ô, Wesley, o Manuel deveria oferecer essa música pro Zé do Óculos, teu olhar.
19: Wesley, música 2. Ele não é gago, só não tem pá, papo e pressa de pá, que falar.
0: Nossa senhora, olha, se ficar, vai até amanhã. 8-8, vamos palestra, falou, vai.
20: Se é o cara do caneta azul, eu já não sei. Mas só sei que eu boto na música 1.
0: Música 1. Então, Manuel, seguinte. Se você receber o próximo voto, você vai ganhar, Manuel.
1: Certo.
0: Tá feliz, Manuel?
1: Tô.
0: Tá nervoso, Manuel? Tá nervoso, Manuel? Puta que pariu. Deixa quieto, vai o voto, vai.
21: Ô, Wesley, acho que ele é fonoaudiólogo de mudo, só pode falar desse jeito. Louco.
0: Não votou. Olha, quando eu quero que o pessoal vote logo, ninguém vota, vai.
1: Tô não.
0: Vai.
22: Bom dia, Wesley, dá um choque de taser nesse Manuel aí, pelo amor de Deus. Nossa. Música 2.
0: Música 2, 9-9, Manuel.
1: Oi.
0: Tá por um voto.
1: É.
0: Você acha que você vai ganhar, Manuel?
1: Rapaz, eu posso ser que eu ganhe essa vez.
23: Calma, Wesley, paciência. Eu voto na música 1.
0: Manuel, campeão de hoje, vai. Nossa, se eu não acabar.

0: Alô?
1: Ei, Wally. Esses caras aí que dizem que eu não sei falar, não também não sabe falar, não, também não. É de mal a pior.
0: Entendi. Ô, Manuel, olha, a moça falou, Wes, o presente do Manuel vai ser uma consulta com um fonoaudiólogo. Não, que isso? Ô, para aí. Pois, ô, Manuel, parabéns, viu?
1: Obrigado.
0: O seu discurso agora de vitória, vai lá.
1: Discurso?
0: É.
1: Deixa eu ver. Vou oferecer essa música aí pra todos que vão ouvir na rádio do Marco PM.
2: Parabéns, meu bem. Parabéns, Manuel.
1: Claro.
0: Tchau, Manuel.
1: Tchau.
0: Tudo de bom, viu?
1: Tá, obrigado.
0: Fala uma palavra pra mim.
1: Fala o quê?
0: Paralelepípedo, fala pra mim. Só pra...
1: Paralelepípedo.
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1: Já usou droga hoje, né, noia?
0: Já tem o quadro Topê da Vida e a gente vai papear mais aqui. Reta final já, hein? Daqui a pouquinho tem Pé na Estrada. Trucão vem aí. E a gente continua ao vivo lá. Wesley Oliveira Rádio no TikTok. Solta no chat aqui, ó. Vamos lá.

0: Felipe Falcão. Aqui na Massa FM, hoje não é nosso dia. Hoje não é nosso dia. Fala pra amante, né? Descobri tem pouco tempo isso aí. Fala pra mãe, hoje não é nosso dia.
1: É, Wesley, bom dia.
0: Bom dia.
1: Ainda bem que depois do programa tem uma coisinha chamada Momento da Fé, né? Ah. Que é pra você se redimir dos seus pecados. Você ainda tem uma chance de ir pro céu.
0: É verdade, daqui a pouquinho tem um momento de fé. E aí... Vem, trucão.
2: Tudo aconteceu quando ela...
0: Por quê?
2: Eram 3:30, alta madrugada.
0: O que tem mais inclusão no Brasil é o nosso aqui, vamos lá.
1: Ei, Wesley, você não presta, velho.
0: Por quê?
1: Mais engraçado é você indo baixinho.
2: Tava quase.
1: Ai, ai.

0: 11-3509-9290. Daqui a pouquinho tem o quadro Topê da Vida, hein? Suzana Fernandes, tá sabendo tudo de amante. Não, a Lucy falou pra mim como que é essa música. Ele fala pra amante, hoje não é nosso dia. Entendeu? Quer ver, ó? Tem um trechinho que ele fala assim. Ah, esqueci também, mas era fala da amante.
1: Bom dia, Wesley. Eu sei que o assunto já passou, cara, mas o meu recado é pra Fer, que tava à procura de um homem romântico. Eu queria dizer pra Fer que a gente ainda não se conhece pessoalmente, mas eu escuto o programa todos os dias e a voz dela é tão doce e as participações dela são tão alegres aí no programa que despertou uma vontade muito grande de conhecê-la pessoalmente. Se ela quiser e não se importar de ser a segunda esposa, a gente pode fazer altas loucurinhas de amor.

0: levando a sério, Mauro. O cara ia falando, meu, que classe, tá vendo? Os caras que mais têm lábia são os que não prestam. Eu falei, meu, que cara romântico. Se eu fosse ela, eu dava uma chance. Aí no final do áudio...
1: Se ela quiser e não se importar de ser a segunda esposa, a gente pode fazer altas loucurinhas de amor.
0: Milene Pavorô cantando altas loucurinhas. Pra ilustrar. Vamos ver se ela responde, hein? Vamos ver. Talvez ela não se importe. Vamos ver. Canta, Milena, pra ilustrar. Vai lá. Vem.

0: enlouquecer.
1: Vamos ver.
2: Ô Wesley, agradeço a gentileza do moço, mas não nasci pra ser segunda opção, não nasci pra ser amante, mamãe criou bem, obrigada pelo convite, mas será recusado com sucesso.
1: Ah, que pena, hein? Que pena. Olha, querida, ela não aceitou ser a segunda esposa, que pena. Olha, eu tentei ajudar. Estou te amando.
3: Nossa, como a Fer foi educada, eu jurava que ela ia falar, hoje não, Faro.
1: Ele falou, Wesley, fala pra ela que hoje não é nosso dia. Fala.
4: Nossa, eu fico escutando essa Milene Pavorou, eu fico só imaginando.
1: Não.
4: Ela fazendo altas loucurinhas de amor, gemendo bem gostoso, bem baixinho, igual tá cantando essa música.
1: Cala a boca, mãe.
5: Você falou. O verdadeiro fora com classe, né? Foi isso que você ganhou, querido.
1: Fora com classe. Vai ter ninguém pra nos atrapalhar. Ô, Wesley, até que é bonitinha essa música, né? Maravilhosa. Altas loucurinhas pra ilustrar. Logo pra gente se
6: amar. Foi essa música aí que a Milene fez pro Celso Portioli?
1: O Celso Portioli. A gente
3: vai. Ô Wesley, eu já tô querendo o áudio da mulher dando risada pra mim dormir ouvindo. Agora vem a Fer, pelo amor de Cê Deus, viu? Manda ela gravar um áudio aí pra nós aí. Hoje a cama
1: vai tremer. Ô Wesley, dá um boa noite pra minha esposa, Rosângela. Eu conheci ela dando chocolate pra ela, amo muito, viu? O Alexandro, na nossa live do TikTok, mandou aqui pra gente. Obrigado, viu, querido? Tudo de bom, hein? Tudo de bom. Ou vem chegando, ou vem
6: jogando. Ô Wesley, ei, essa música aí da Pavorô aí, Altos Loucurinhos de Amor, já tô imaginando, eu e a Fer, será que ela dá uma chance pra mim também?
1: Olá, olá, tá todo mundo excitado.
7: Eu vou ser bem sincero, ouvindo essa música da Milene, de Altas Loucurinhas, e vendo você de preto, com a gola aberta, um pouquinho ali, e de colar, nossa, que vontade que dá de fazer altas loucurinhas com você, Wesley.
1: Comigo? A Suzana falou, Wesley, você faz altas loucurinhas? Não, não faço mais. Tô fraco, viu, meu? Só trabalho, eu chego em casa, durmo. Eu não faço mais nada de loucurinha. Essa adrenalina aí, não faço mais. Não faço.
3: A maior loucurinha que você pode fazer com o Wesley é ficar por baixo.
1: Vamos lá, mais mensagem, 11-3509-9290.
8: Ô Wesley, entre fazer loucurinhas com essas mocréia aí e jogar um GTA lá em casa, qual que você prefere?
1: Jogar GTA. GTA. Ô, rapaz, vai lançar o GTA. Desculpa, vamos seguir, vai, mais mensagem, vai.
5: De preto, com a golinha aberta. Tá com o peitinho peludinho, amostra, Wesley.
1: Tá lisinho lá, ó.
5: Delícia.
1: Tá lisinho, querido. Deixa... Bom, o que te importa também? Vamos lá, vamos pro quadro Topê da Vida. Já tem trucão, Paula Toco. Vocês ficam falando de peludinho, tá louco, meu. 3 da manhã, é só o horário dos loucos, né? Vamos lá, Topê da Vida, bora lá.

0: seguinte.
1: Tô vendo você meio pra baixo, hein? Meio cabisbaixo. O que que tá acontecendo? Você abre pra mim e conta por que que você tá pé da vida. Bora lá.
2: Tô pé da vida.
1: Nosso WhatsApp 11-3509-9290. Ô, você não gosta da fruta, que é isso?
2: É muito pouco amor à vida.
1: Vai.
3: Jogar GTA. Uma bicha foi detectada.
1: Não.
4: Uma bicha foi detectada.
1: Não, para com isso. É que vai lançar um novo, entendeu?
5: Bom dia, Wesley. Aqui é Francisco Júnior de Bauru, aqui na rodagem, aqui, ó. Tô saindo de São Paulo, voltando pra Bauru. Positiva?
1: Pose.
5: Ô, Wesley, fala pra essa beirada, é que aqui tem os dois pedidos, viu?
1: Ah, é?
5: Tem tanto peludinho, vir se sentir, tem porcinho, tem depiladinho também. É só elas escolherem.
1: Suzana!
5: bom dia.
1: Suzana Fernandes, tô pé na vida com você, Wesley. Mas por quê? Comigo?
6: Você quer pegar no trocar marcha com o cara assim, jogar GTA. Não, tá GTA, doido? Tá maluco?
1: Não, vai lançar o um novo, eu quero, né, jogar os últimos momentos, o último.
7: Rapaz, tô pé da vida, olha, que eu ia chegar cedo em casa hoje, peguei um acidente aqui na Fernão Dias, aqui em Mariporã.
1: Bem
7: fiquei
1: feito.
7: Uma hora parado no trânsito. Caramba, vamos sentar doido.
1: Bem feito.
8: Wesley, tô pé da vida porque eu tô com a doença do sapo cego.
1: Pera aí, a doença do sapo cego? Que doença é essa, hein, querido?
9: Eu tô pé da vida porque é aniversário do meu namorado essa semana. Eu não tenho dinheiro e eu não sei o que dá pra ele. Tô pé da vida.
1: Ô, querida, olha, tem um negócio, se você der pra ele, ele vai ficar muito feliz, viu? Olha, o namorado dela fazendo aniversário, ela sem dinheiro. Tem um negócio, querida, que você... Você der pra ele.
10: Não tem problema. Eu e você joga esse GTA.
1: Aí, gostei.
11: Você não tem o que dar pra seu namorado, moça? Dá o pezinho de cabra.
1: Pezinho de cabra? O que que seria o pezinho de cabra, hein?
12: O pé da vida, que só o Wesley consegue entender o manual. Mais ninguém consegue.
1: Não, anos de experiência.
13: Tá sem dinheiro pra dar nada pro namorado? Dá o Valinat que ele vai ficar mó feliz.
1: Não é isso. O Wesley, fala pra ele, tem um negócio que é de graça, viu?
14: Fala, Wesley. Bom dia, beleza? Aqui é o Júlio.

0: Wesley, se você não sabe o que é pezinho de cabra,
1: não sei.
0: Fala pra ela dar pata de camelo.
1: Pata de camelo? O que, que é pata de camelo, hein?
2: Ué, eu tô perto da vida porque eu tinha três namoradas e todas as três me largou tudo de uma vez agora. Era por isso que eu tô perto da vida.
1: É, mas três namoradas você tinha? Puxa vida, querido, vai.
3: A não ser que ele não goste, né?
1: Será? Não. Eu acho que ele vai gostar, querido.
4: Tô pé da vida com essa mulher que tá com a máquina de fazer dinheiro e dizer que tá sem dinheiro.
1: Ela tem a máquina, né? Vai o homem e fala, não, vou dar um negocinho. Não dá. O Wesley tem várias opções de presente. A Suzana, toca aí Casal Raiz. O Alexandro, mandando ver aqui também na nossa live. Muita gente, Wesley Oliveira Rádio, finalzinho já, hein? Daqui a pouco tem que tirar a live aqui. O Trucão, vem aí.
5: Ô Wesley, já que ela não tem dinheiro pra fazer um churrasco pra ele, fala pra ela dar a carninha mijada pra ele. Ele vai gostar, hein?
1: O que seria a carninha mijada, meu?
6: Eu acho que vai gostar.
5: Ô moça, tá sem dinheiro pra dar nada pro namorado? Dá pra ele.
1: Calma.
7: Wesley, para de jogar pro GTA, cara.
1: Vou jogar.
7: Saber o que é uma pata de camelo é o fim da picada, hein?
1: Eu não sei. O que é pata de camelo, hein? Dar uma miniatura de uma pata? Não sei.
8: Ô Wesley, manda um abraço pessoal da São Miguel aí, ó. O Valdeci, o Eloni, o Lorenzo, o Narigudo, o Tripa Seca.
1: Olá.
8: Ô, manda ela dar aí o capô de Fusca.
1: Mas o que, que seria o capô de Fusca? São uns nomes estranhos.
9: Solta o Brioco que tá tudo certo.
1: Brioco?
9: Ele vai ficar muito feliz. Pelo presente que ele vai ganhar.
1: É.
9: Certo que vai vir meio sujo, né?
1: Hã?
9: Mas, quando entra e sai, que a felicidade é estampada no rosto da pessoa.
1: Delicado, né? Ô, Wesley, tudo bem? Carne mijada, a melhor carne que tem, viu? Sei de um presente que ela vai dar pra ele, ele vai adorar, viu? Sossego. Reta final aqui do nosso Companhia, como é bom ter você aí do outro lado do rádio, hein? Mais uma madrugada que a gente se divertiu bastante, muita polêmica, você participando aí. Olha, eu fico muito feliz de ter você aqui na massa.
10: Ô, Wesley, manda ela dar o terceiro olho, o olho que não enxerga.
1: Ah, o terceiro olho? Mas o que seria o terceiro? Ai, querido, um monte de opção aí pra você, você aproveita, depois você conta pra gente o que você deu, tá bom? Cuida de mim.
8: Ô, Wesley, isso aí é tudo adjetivo pra...
1: Ah!
8: Tu subiu? Ô, Wesley, quando você sair daí, vem aqui pra Paulista aqui, tá tendo protesto pra Deolane, viu?
1: Ah, problema é dela. protesto pra Deolane, você é louco? Vou dormir agora que eu vou...
2: Ô, Wesley, fala pra ela dar o buraco da bala. Que aí resolve o problema dele.
1: O buraco da bala, ok. Bom, agora ela tem muitas opções, ela vai fazer a escolha certa.
11: Presente bom é só deixar ele brincar na estrada de terra.
1: Ah, na estrada de terra? Ah, querido, você vai pro sítio, meu. Aí você deixa ele ficar brincando, dando cavalinho de Paulo. Legal esse, hein? Legal. Vamos lá.
12: Bom dia, Wesley. Aqui é o Marcos de Blumenau. Manda um abraço pra galera da transportadora Reunidas Cargas.
1: Boa.
12: Especial Celso aí, o meu chofer.
1: Chofer.
12: Tamo na carona aí. Positivo.
1: Pose. Tudo
12: de bom aí.
1: Obrigado, programa, querido. Aí.
13: Eu cheguei pra participar do protesto da Deolane, me revistaram e falaram, você tá armado? Eu falei, não. Falou, então tá aqui o revólver, porque lá só tem bandido.
1: Bom, gente, reta final aqui do nosso Companhia da Massa. Obrigado por mais uma madrugada. O Wesley, fala pra ela dar saída de feijão. Que isso, cara?
14: Bom dia, Wesley.
1: Bom um dia.
14: Abraço, pessoal aí da Princesa. Dos Campos, chegando em Curitiba, escutando a minha rádio é massa, programa sensacional.
1: Obrigado, querido, tudo de bom, tudo de bom, tudo de bom.
7: Fala pra ela dar o caneco, Wesley. Falando em caneco, né?
1: Ah, não,
7: querido. Isso me faz lembrar algo. Ah,

0: Putz, Wes, é verdade mesmo. Agora azedou o pé do frango pra você mesmo. Lembrado do seu caneco, hein?
1: Pois é, apostei com ela, fiz uma aposta infeliz, né? Ela tá me cobrando aqui todos os dias. Que triste, né? Mas eu vou pagar, querida. Vou pagar. Se tiver no Brasil, tá bem que ela é de longe, né? Mas ela falou que vai vir pro Brasil e trazer um vinho ainda. Que droga, né?
2: Tchauzinho, Wesley. E o caneco, né? Como não, é que ficou?
1: Não, nada de caneco. Em breve, vai.
3: Bom dia, Wesley.
1: Dia.
3: Ela pode protestar também pra Deolane?
1: Não. Não foi, não.
3: E aí, Wesley? Muito bom ouvir a rádio de vocês.
1: Obrigado. De
3: vocês, a audiência bombando.
1: Bombando.
3: Né? E as brincadeiras não podem parar. Tem que fazer o povo feliz. Minha rádio é massa. Tamo junto.
1: Tamo junto. Aí. Obrigado, Paraná. Todo mundo na sintonia aqui.
4: Ô, amiga, terceiriza essa cobrança.
1: Não.
4: Passa pra nós que nós vai lá cobrar o seu caneco.
1: Sai, fome. O Enzo oferece o dobronada. Boa. Boa! Olha, querida, a gente vai fazer uma nova aposta. O dobro ou nada. Boa! Quem foi que deu essa ideia aqui? Deixa eu ver. Não mandou? Manda o nome aqui, rapaz. Excelente sugestão.
5: Eu anotei todas as opções, tá? Sexta-feira. Segunda-feira eu volto com o resultado.
1: Aí, a moça do presente, ó. Ô, Thales, mandou aqui pra gente essa sugestão. O dobronada, querido. Você aceita? Vamos ver se ela vai aceitar.
6: Caneco. Pelo tamanho da sua bunda, você não tem caneco. Você tem uma taça da Champions.
7: Sorta o caneco, Wesley. Manda ela sortar o caneco.
1: O dobro ou nada?
7: Ele vai ficar bem feliz, piá.
1: É, então ela falou que segunda-feira vai contar pra nós. O que ela vai dar?
8: E aí, Wesley, se você dobrar e perder, lascou. É, porque vai vir ela e o namorado dela.
1: É, aí já é.
8: Aí tem que ser os dois. E aí você aguenta?
1: Não, aí. Aí eu vou. Querido, o dobro ou nada, hein? Vai apostar no meu dobro ou nada. Ao longo da semana a gente vê alguma coisa pra gente apostar aqui, o dobro ou nada, a gente decide isso aí.

0: Vai.
1: Wesley, agora mexeu com a minha imaginação. Como é que seria o dobro do caneco? Você teria que dar duas vezes?
0: Exato. Vamos ver se ela acerta o dobro ou nada.
2: Aceitadíssimo, Wesley. Aí... tá apostado. Você vai perder duas vezes.
0: Ok.
2: Isso é melhor pra mim.
0: Morou. Que aí você vem pro Brasil duas vezes, entendeu? Aí, dobro ou nada. Aí, mais uma aposta aqui, né?
3: Ô Wesley, vai lá pro protesto lá da Deolane, vai vestido de tigrinho, você vai fazer sucesso lá, hein?
4: O dobro ou nada, ela vai e me manda um aceitadíssimo. Wesley, ela tá doidinha pra perder.
0: O dobro ou nada, vambora. Já tamo lascado mesmo que se... até o final, né? Vambora.
5: Ô Wesley. Se for lisinho, igual você mostrou o peito aí na live,
0: não.
5: Pelo menos ela não vai sair te despenando, né?
0: Ah, cala a boca.
2: Eu quero deixar o meu lado masoquista floral, Wesley. Vai ser com você. Eu quero te ver sofrer.
0: Nossa, que
6: medo.
0: Ai, que beleza, hein? Massa FM. Reta final já do nosso Companhia da Massa. Já, já tem Pedro Trucão te fazendo companhia aqui, acordando bem nessa quarta-feira, hein? Já, já ele tá por cá. Vai.
7: Isso aí, amiga. Apoio. Faz Wesley sofrer.
0: Não. Já começou, já. Começou. Vamos lá, mais as últimas mensagens de hoje aqui já, né? A gente embora.
8: Ô, Wesley, dá um anel de ouro pra ela, rapaz. Assim você fica mais tranquilo. Ah, não, anel de couro.
0: Massa FM, alô.
9: Bom dia.
0: Bom dia, quem é?
9: Cozinha da rádio, o Wesley.
0: Oi.
9: Tudo bem?
0: Bem, quem é?
9: Sou eu, a desconhecida.
0: A desconhecida, tudo bem, desconhecida?
9: Tô, agora não sou mais coisinha fofa.
0: É, não é mais. Ô, desconhecida, chegou na reta final do programa. Pois não, desconhecida.
9: Ah, mas eu tô pé na vida porque não ganhou temporal de amor, viu?
0: É, era boa, né, desconhecida?
9: Demais, desconhecida. Olha, Wesley, você é um gatão, hein?
0: Ah, muito obrigado. Você que é maravilhosa, viu?
9: Ana, Wesley, já te falei. Eu vou falar agora, pode?
0: Pode, o que que é?
9: Amo você.
0: Também te amo,
9: amo,
0: viu?
9: Amo o seu programa. Amo. Só não gostei do filimicídio que esses homens fizeram hoje com a mulher.
0: Eu vou perguntar pra você. Você gosta de um homem mais bruto ou de um homem mais carinhoso? Pronto. Você vai encerrar
9: carinhoso,
0: falando.
9: Carinhoso, carinhoso. O homem tem que ser gentleman.
0: Tem que ser o quê?
9: Ser wonderful. Um gentleman.
0: Certo, gente, aí. Bonito, aí.
9: Wonderful. It's beautiful. Ah, entendeu?
0: Entendi.
9: O homem tem que ser romântico, falar tudo na hora certa, não bater, não levantar a mão, beijar, fazer um carinho, presentear.
0: Ai,
9: tudo
0: que delícia.
9: De igual para igual.
0: Tá vendo?
9: Aí,
0: gente,
9: o amor vai adiante.
0: Tá vendo? Que
9: nada
0: maravilha.
9: De brigar, nada de discutir. A conversa é a melhor saúde.
0: Concordo com você, viu? Olha, tá de parabéns.
9: Parabéns pelo programa, viu, Wesley?
0: Eu que agradeço.
9: Amo seu nome. Deixa eu fazer um versinho rapidinho.
0: Faça, pra gente ir embora, vai.
9: Com T, escrevo paixão. Com W, escrevo amor. Com Wesley, do meu coração.
0: Olha que lindo, uau. Gente. Olha, eu fiquei emocionado.
9: Lindo.
0: Obrigado, querida.
9: Amo o seu programa, menino.
0: Eu te amo.
9: Eu te adoro. Lindo.
0: Beijo.
9: Até já, já.
0: É. Aí, ó, com essa linda mensagem que a gente vai se despedindo aqui, vai.
4: Wesley, que mulher brega da desgraça, meu. Pra fechar o programa mesmo.
0: Vamos embora, vai, vai. Obrigado, gente, por mais uma madrugada. Tô de volta hoje já, né? 10 para meia-noite, tô por cá, tá bom? Vem aí, Trucão. Vem um programaço pra você. Continue na Massa FM.

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2: Bom dia. Olha a gente chegando, mais uma madrugada por aí. Você deu aquela carona bacana pra madrugada aqui na Massa FM? Oh, que coisa boa! E agora, bora dar carona pra gente até às 6 horas da manhã.
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0: companhia. Muito obrigada pela beira. Aproveita já, manda seu alô pra gente. 11 é o DDD 92.5454. 11 92.5454. Você fala comigo, você fala com o Marcos Monange. Bom dia, Monange.
1: Bom dia!
0: É, e a gente tá esperando então o seu recado, a sua dúvida, o seu alô, o seu pedido de música, de café, porque tem muita coisa boa chegando. É hoje dia 22, quarta-feira, 22 de julho. Hoje dia do cantor lírico. Não vou nem brincar de fazer isso, porque ninguém merece ouvir um negócio desse essa hora. Hoje também dia do trabalhador doméstico. Então, muito obrigada aí a todos os trabalhadores domésticos. É graças a eles que muita gente conseguiu, né, entrar para a força de trabalho. Por quê? Porque conseguiu deixar seus filhos com alguém, o cuidado da casa com alguém. Então, muito obrigada aí aos trabalhadores domésticos neste dia 22.
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0: Coisa boa demais é começar o programa com Ronaldo Viola e João Carvalho.

0: coisa boa, você tá botando o pé na estrada com a gente. Muitíssimo obrigada. Vamos ver quem já tá por ali, quem já mandou alô logo cedo neste dia de hoje.
1: Bom dia, Pedro Trucão. Quem fala por cá, Ademir, saindo de Tubarão. Já estamos na estrada. Já passamos por Laguna, já passamos pela Navegantes, sentido a Joinville. E essa estrada com chuva, mas tudo tranquilo. Só muito cuidado. Conange, aquele pão com serrote aí pra galera das estradas aí. E que toma muito cuidado. Bora lá, povo.
0: Valeu, muitíssimo obrigada.
1: Deus lá em cima nas proteja.
0: É isso aí, ele vai dirigindo ali, ó. Pelo jeito ele tem um fusquinho azul ali na foto dele. Aposto que ele vai se divertindo vendo a galera se batendo tudo enquanto ele passa. Quem mais mandou um alô aqui?
2: Bom dia, Pedro Trucão. Bom dia, Renato Cavalcante por cá.
0: Tudo bom, Renato?
2: Tô aqui sentido Baixada Santista, carregado de mineirinho, queijinho fresco pra entregar lá. Ô Pedro Trucão, se você puder, toca aí Milionários é Rico, nessa longa estrada da vida. Um bom dia a todos, um abraço.
0: Valeu, um abração pra você também. O pessoal fala, Paula, ele tá falando com o Trucão, é que essa galera aqui mandou recado um pouco mais cedo, então eles não sabiam que era eu. Aí por isso que tá mandando um recado pro Trucão, mas agora você já tá sabendo.
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0: É isso aí, a gente vai botando o pé na estrada para você que vai com a gente, sempre agradecendo. Por acaso está passando em algum local em que tá, precisa falar, alguma coisa que está acontecendo, algum acidente, alguma ocorrência, algum veículo quebrado na pista, qualquer coisa, manda recado para a gente, que é sempre bom avisar a galera, né, que está passando pelo mesmo local, que vai passar se tem alguma coisa acontecendo. Então já avisa. Agora você que pega com sempre a 163 entre o Mato Grosso e o Pará, já fique atento, porque a NTT já publicou o edital do processo competitivo que vai definir o novo controlador daquela região, né? Essa concessão pública está marcada lá para o dia 12 de novembro. Então, no dia 12 de novembro, em São Paulo, né, na B3 também, vai aí ter, então, uma nova etapa dessa reestruturação do contrato com a Via Brasil, que está dando um monte de problema lá, né? Então, esse novo contrato prevê aí quase 11 bilhões de investimentos destinados à ampliação da capacidade da rodovia. Vamos ver ainda como que vai ser? Ainda não está tudo definido, mas a gente por aqui, como ainda falta um tempo também, mas a gente vai aqui acompanhando, trazendo para vocês como é que fica. E lembrando que amanhã, né, amanhã tem um leilão da Regis Bittencourt, né, previsão aí de 7,2 bilhões de investimento, vamos ver quem fica também.
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0: É, e a gente tá voltando pela estrada, bora ouvir aqui mais um alô.
1: Bom dia, Trucão, bom dia, Monange.
0: Bom dia.
1: Semana por aqui.
5: Bom dia.
1: Saindo de São Bernardo aí, com destino a Gravataí, no Rio Grande do Sul. Saindo
0: Gravataí. Cargueiro vazio.
1: Pegar a chamada por lá pra ver pra onde a gente carrega aí. Sentido Nordeste, com certeza. O palco do momento é o Rodanel. É isso mesmo.
0: E tá bom,
1: Rodanel,
0: aí?
1: Rodanel, sentido Regis Bittencourt. Beleza?
0: Boa!
1: Aí, tempinho agradável aqui, ó. Tempinho bem agradável, na média aí dos 16 graus. Tudo liberadinho, abandonado.
0: Valeu!
1: Só embora!
0: Só embora naquela tranquilidade.
5: Bom dia, Paulinha! Bom dia, Bom dia, Paulinha!
0: Aí.
5: Bom dia, Monange! Estamos nós aqui puxando palito doce para produção. É isso daí, galera. Vamos pra cima, pedindo a Deus um excelente dia, com a proteção dele. E estamos finalizando aí a jornada aí agora às 5 horas da manhã. Valeu, tamo junto, Paulinha.
0: Valeu, um abraço, uma boa. Um bom descanso daqui a pouquinho quando acabar seu turno. E vamos de Gaúcho da Fronteira. Bora!

0: Boa. Você tá com a gente? Obrigada pela beira. Bora ouvir aqui esse alôzinho.
1: Bom dia, bom topo, bom dia.
0: Bom Bora. Dia.
1: Partiu colheita do morango.
0: Que Parece delícia.
1: Faz aquele pão de cerote pra nós aqui. Estamos aqui na Cortina Massa, 92.3, aqui no Maringá, Paraná.
0: Bom demais, hein? Um moranguinho, dá até aquela vontade. Morango com creme de leite, a gente tava falando ontem das comidas não saudáveis. Acho que morango com creme de leite é saudável, vai. Vai açúcar? Vai, mas eu acho que é saudável. Ainda assim, acho que vai, que passa, que passa.
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0: E a gente vai botando o pé na estrada, você também? Vamos ver.
3: Bom dia, Paula Toca, tudo bem?
0: Tudo aí, bom.
3: Bora por nós passar aquele cafezinho gostoso pra nós.
0: Ah, pode deixar que eu vou falar.
3: O cara de Catanduva, por cá, hein? Nós estamos ali sentido ao Rio Claro. Bom dia, bom dia.
0: Bom dia, bom dia. Monange, ele pediu café, o que a gente faz?
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0: Cafezinho em dose dupla pra você que tá aqui na Massa FM. Você sabe que café é a segunda bebida mais consumida do mundo? Pois é, só perde pra água, né? Perde pra água, então por isso né? Como é que vai ser mais do que água também? Aí também não dá, até porque vai precisar da água pra fazer o café. Agora, de resto, o cafezinho vai tomando conta do mundo inteiro, até da China, por exemplo, né? Que antes era mais fã ali de um chá e tal. O cafezinho vai chegando, né? Pra poder alegrar a vida do mundo inteiro. Pois é, você gosta de um cafezinho? Coisa boa demais. Aqui a gente gosta de um café. Não é qualquer café, não. É um cafezinho pé na estrada que, ó, não tem igual. Igual esse aqui você não acha em rádio nenhuma. Você não acha em local nenhum. Bom demais. Sempre no 0800. Sempre feito, colhido na cereja do café, que a gente já aprendeu isso essa semana, né? Colhido na cereja, feito aquele blend de pó e ainda com o morango prepara até uma água especial para poder fazer esse café. Você acha que é pouca porcaria? Não é não. E aí depois você ainda pode escolher. Ah, eu quero acompanhar com o pãozinho de serrote, que é o clássico. Quero acompanhar com o zoião, quero acompanhar com a tapioca, com o cuscuz. Aqui é você que manda. Você pediu, a gente faz o cafezinho. E aí, tá pronto esse café, Monange? Bora tomar esse cafezinho aí? Cadê? Cadê? Mas é muita água esse café aí, bem a Deus do céu. Vamos que vamos? Olha lá, cafezinho servido pra você. Ai, que cheirinho bom. E a Graça de Guaianazes mandando esse recadinho também, pedindo um cafezinho, manda pra ela. Quem mais aqui pediu um café?
4: Bom dia, Paula, tudo bem?
0: Tudo bom.
4: Tapete preto hoje é Castelo Branco, embicado ali com um tal de Londrina, positiva.
0: Pose.
4: Efetuar um descarregamento lá. Bom dia para todos nós aí, uma ótima quarta-feira, abençoada por Deus.
0: Opa, aí sim, um cafezinho.
4: Milionário Zé Rico para nós aí.
0: Galera pedindo Milionário Zé Rico hoje, hein?
4: Bom dia.
0: Valeu, um bom dia para você, café servido, mais um café aqui, ó.
5: Bom dia, Paulinha, bom dia, Monagem.
0: Bom dia.
5: Aquele abraço pra galera que tá na sintonia da rádio aí. Especialmente a galerinha da 323 aqui, Paraná, Brasil, que tá ouvindo a rádio aí. Solta um cafezinho pra rapaziada aí. Cabelo Tapejara, Paraná, Brasil.
0: Valeu, um cafezinho servido. Mais alguém quer tomar aqui um café com a gente?
6: Bom dia, Paula Toco.
0: Bom dia.
6: Adriano Gaúcho, por cá. Estamos cruzando aqui Balneário Camboriú.
7: em busca do Itapuá, bastante H2O, desde lá de Mituba aí. Toca aí, menina da aldeia, Lourenço e Lorival.
0: Valeu, um abraço pra você. Toma um cafezinho, nosso cafezinho hoje é com o Tião Carreiro e Pardinho.

0: É, a gente vai botando o pé na estrada, tomando aquele belo cafezinho. Você toma um cafezinho com a gente? Nos acompanha nesse café? Muito obrigada. Vamos ver quem tá tomando um café aqui.
1: Bom dia, bom dia, bom dia, Paula Toco.
0: Bom dia.
1: Bom dia, braço.
2: Bom dia.
1: Bora que bora, boa quarta-feira pra nós.
0: Boa.
1: Tem aí na Dutra, hein? Correndo aí em busca do Mogi das Cruzes. Fazer um descarrego ali no Mogi das Cruzes. Negócio de nove eixos aí é o que liga, cor e pancada aí. Manda um abraço aí pra galera da Transprim. Os puxadores de sucata.
0: Boa, valeu, cafezinho pra você. Mais um café aqui.
3: Bom dia, Paulinha. Bom dia, Bolão.
0: Bom dia.
3: Bom cheiro por cá. Sobrevoando aqui a BR-101, bem no Imbituba.
0: Boa.
3: Saímos ali do Itajaí em busca do Araranguá. Câmbia. Toca aí pra nós, Antônio Barros, herói da estrada. Agradecemos aí pra todos os macanudos da rodagem.
0: Boa também,
3: inclusive
0: todos os macanudos que estão por aí.
3: Com a tampa de pau lá pra trás e mais o nosso amigo sem ideia. De ideia ali não tem nada.
0: Eita!
3: Tudo de bom!
0: Ele não gosta muito de falar, não gosta muito de trocar aquela ideia. Então um café pra ele e um café pra todo mundo.
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0: Segue botando o pé na estrada, você tá com a gente, obrigada pela beira. Quem mandou um recadinho aqui foi o Evandro. Paula, tô indo aqui de container, lá pra Paranaguá. Paula, fala uma coisa pra gente. Fala sobre se agora a polícia vai poder multar excesso de velocidade pelo tacógrafo do caminhão. Antes não podia. E aí, como é que fica? Evandro, isso daqui faz parte dos jabutis. Você sabe o que é um jabuti? Ah, é um bicho, sim, é um bicho. Mas nesse caso, é o jabuti, que é uma coisa que fala que jabuti não dá em árvore, né? Então, se o jabuti tá na árvore, é porque alguém colocou ele lá. É isso. Quando você tem uma medida provisória ou um projeto de lei que fala sobre um assunto, e aí alguém coloca lá no meio um outro negócio que não tem nada a ver com aquele assunto pra ver se ele passa, né, na aprovação, isso é um jabuti, quando você coloca uma coisa que não tem nada a ver no meio de uma lei. E aí, esse jabuti foi colocado na medida provisória da fiscalização do frete, que é aquela que teve a pressão na semana passada, que o pessoal lá em Santos até fez movimentos e paralisações para poder conseguir fazer uma pressão no Senado. E aí, esse jabuti foi colocado na Câmara dos Deputados. Ele não estava no texto inicial. O texto inicial era sobre fiscalização do piso mínimo de frete. Tinha nada a ver com velocidade. Aí a Câmara colocou essa mudança, porque hoje você só pode tomar uma multa por excesso de velocidade se você passar num radar fixo ou móvel, né? Ele tem que ser medido por um policial ali ou por um agente de trânsito naquele momento, né? Então, se o policial depois pegasse o seu tacógrafo e visse que em algum momento você passou da velocidade, ele não podia te multar por aquilo. Esse jabuti colocado na medida provisória 1343 pela Câmara dos Deputados, esse jabuti permite que você seja multado pelo tacógrafo. Como é que ficou? Aí foi pro Senado, isso também foi aprovado no Senado. Só que agora depende da sanção presidencial. Então, colocaram uma porrada de jabuti aí nessa lei. Tem um monte de coisa. E aí agora vamos ver o que é que o presidente vai ou não aprovar, né? E aí quando vier a sanção, ele tem 15 dias pra dar, foi na semana passada, então ele tem aí mais ou menos mais uma semana pra poder dar essa sanção. E aí a gente vai ver o que é que ele vai sancionar pra ver quais dos jabutis vão ficar, quais vão sair, e a gente traz essa informação.
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0: E a gente vai botando o pé na estrada. Alô, Silvio! Silvio taxista lá em Francisco Morato. A galera tá lá dentro do táxi. Valeu pra vocês que estão aí, vocês estão em boas mãos, hein? Dá sucesso por aí. Manda um café pra eles, Monange. Cafézinho virtual. Vai que o pessoal lá não conhece o nosso cafezinho virtual. É bom conhecer.
2: Bom dia, Paulinha.
0: Bom dia.
2: Hoje aqui, amassando o tapete preto aqui, Fernando Dias, que é o palco do momento, de cara direcionado ali pro lado do extremo ali. Quem estiver vindo para esse lado, diz que tem interdição total da pista no quilômetro 23. Venha com atenção, que Oscar, do Rio Grande do Sul, curtindo a Rádio Massa, é 10.
0: Valeu, Oscar, um abração pra você. E vamos, tem mais Chão Carreiro e Pardinho no nosso cafezinho em dose dupla. Mundo

0: E aí, você acha que a vaca já foi pro brejo mesmo? Ou você acha que tem jeito ainda? Vamos ouvir um recadinho por aqui.
1: Bom dia, Paula Toco, bom dia, Monange.
0: Bom dia. Mas,
1: cá, Alessandro, São Lourenço da Serra.
0: Tudo bem, Alessandro?
1: O cara da banana, Bananas EBM.
0: Banana.
1: Palco do momento, Lapa, São Paulo. Passa aí, presidente, um bom dia a todos, em especial o nosso motorista Dinão e também o Gustavo Ribeiro, São Lourenço da Serra, o Biluca Sandeiro e todos os ouvintes da Massa FM. Dale que dale, vamos que vamos.
0: É isso aí, vamos que vamos. E olha, faz tempo que a gente, quando você vira mãe, né? Aí você deixa as bananas tudo pros meninos, faz tempo, eu como tão pouca banana agora, e banana é uma fruta tão boa, tão prática, não é mesmo? É, quem mais tá mandando um recado?
2: Bom dia, Paula Toco, bom dia, Monange.
0: Bom
2: que
0: dia.
2: É o líder de Lisboa.
3: Bom dia!
2: Paula Toco, ontem você falando de comidas. Rapaz, fui no restaurante ontem, fui convidado aí. Nós comemos um polvinho à lagareiro e um bacalhauzinho com natas com muita sangria. Bom demais da conta. Eu sei que tu conhece. Vamos que vamos, dele que dele.
0: Eu vou dizer que come-se muito bem aí na sua terra, viu? Coisa boa demais. Muito obrigada pela beira. Quem é aqui? Só mais um, só mais um.
4: Bom dia, Paula Tocou. Bom dia.
0: Bom dia.
4: Que é o Cacá Lages.
0: Você tá bem, Cacá?
4: Catarina. Nós aqui. São José dos Pinhais, na Expressa Adorno. E já temos se arrumando pra ir em busca do Gravataí aí, câmbia.
0: Boa!
4: Um cafezinho com pão pra nós aí, ô Monange.
0: Um
4: abraço
0: um
4: a todos os carreteiros de
0: Lages
4: aí do Brasil aí. Câmbia!
0: Câmbia!
4: Deus abençoe a nossa quarta-feira aí.
0: Cafezinho com antigripal pra ele, por favor, Monange, coloca aí. 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
0: E a gente segue botando o pé na estrada. Você sabe o que que começa a valer hoje? O que, Paulo? É coisa boa? Não, é coisa ruim. É a taxa de 25% adicional para os produtos que a gente mandar para os Estados Unidos, né? Essa foi aquela medida que o Trump anunciou porque entendeu que o Brasil adota práticas que oneram ou restringem o comércio com os Estados Unidos, né? E aí, claro, tá toda uma discussão. O governo diz que não vai retaliar, que vai continuar conversando, né? Vai buscar na base da diplomacia ver se consegue reverter essas taxas. Os diversos produtores brasileiros, o pessoal da indústria, enfim, várias coisas, né? Vários setores estão aí bastante preocupados e tentando fazer as mudanças, as conversas, as negociações. O que que tá de fora dessa lista? Petróleo, porque, né, também eles não querem o preço do combustível caro, porque aí vai dar inflação e aí é ruim pro governo lá. Café e carne bovina, porque também da outra vez isso tava no pacote. Aí aumentou muito o preço de café e carne bovina, que são duas coisas que os americanos consomem muito. Aí começou a pesar na popularidade do governo norte-americano, aí ele voltou atrás com isso daí. Agora, etanol, máquinas agrícolas e papel são alguns dos produtos importantes que, né, que a gente tem um envio importante lá para os Estados Unidos e agora vão ter taxas, então a gente pode ter aí uma queda. A gente já teve este ano um dos menores índices de comércio com os Estados Unidos de toda a história e provavelmente isso deve ainda diminuir mais enquanto durarem essas tarifas.
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0: E a gente segue botando o pé na estrada. Paula, bom dia. Itapera, Sirica da Serra, tá tudo liberado, bom. Já lá em Blumenau, Paula, por aqui chovendo bastante. A Neuma Alves mandando esse recado, já sabe, né, gente? Se chove, tem que dar aquela segurada porque a chuva deixa a pista molhada e pista molhada não freia igual pista seca.
3: Bom dia, Paulinha.
0: Bom
3: tudo
0: dia.
3: Chique, bacanizado por aí?
0: Tudo e por aí.
3: Tá tudo chique, bacana, graças a Deus. Destinado e bicado e virado ali pro lado de Pederneiras, aqui na maleta do navio, puxando aqui a maleta do navio.
0: Boa.
3: Sou Reinaldo, da Cargolift, um abraço a todos aí, os tubarões da rodovia aí, foco do momento, Rodonel, São Bernardo do Campo. Ô Paulinho, quero meter uma bronca aí.
0: Manda
3: a
0: ver.
3: A nossa PRF, Polícia Rodoviária Federal aí, não ajuda em nada, só multa. Só multa, multa, multa, multa. Baixada ali, descida da serra. Só multa nos motoristas. A classe já está saturada de tantos problemas. Ainda esse pessoal poderia nos ajudar, mas eles não querem nem conversa.
0: Infelizmente, né? O que poderia ser uma relação de parceria mesmo, né, da PRF com caminhoneiros, em muitos locais se torna isso, pra você entender que eles estão ali para atrapalhar e não para ajudar, que deveria ser a função. É, acho que a polícia também tinha que pegar esses relatos e rever. Não todos, claro, tem policiais maravilhosos, mas se a reclamação é tanta, é porque tem também uma parcela significativa que não exerce, né, a sua atividade como deveria.
7: Bom dia, Paula Turco.
0: Bom dia.
7: Estamos aqui, eu, Deusnete e o Valmir. Saímos em Guarulhos, bom sucesso. Poço Sakamoto, destino Atibaia. Fazer uma coletinha. Manda um abraço pra gente aqui, Paula Turco. Simpatia.
0: Boa, um grande abraço pra vocês. Uma ótima viagem.
7: E o nosso presidente não assinou, né? Não aprovou pra gente, né? Cada vez mais nossa categoria sendo desvalorizada.
0: Então, mas isso eu ainda estou, porque geralmente o presidente tem 15 dias para poder aprovar qualquer coisa que vem. Foi ele que fez a medida provisória, então não é possível que ele não vai aprovar. 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
0: A galera geral pediu 1 milhão.

0: Aproveita que essa todo mundo gosta, se também gosta, né? Atenção você que tá lá na Via Dutra, no sentido São Paulo, tem tráfego congestionado em Guarulhos, né? Na pista marginal, vai do 223 ao 221, teve acidente por ali, então tá com tráfego congestionado como reflexo. Na pista sentido São Paulo, em Guarulhos, na pista marginal, fique atento.
1: 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Pegou a neblina? 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
0: É, e a gente segue botando o pé na estrada. Bora ouvir aqui um alô.
3: Bom dia, Bola Toco. Bom dia, Monange.
0: Bom dia.
3: Edivaldo por cá, motorista da RN.
0: Você tá bem, Edivaldo?
3: Tornando aí de um descarregamento que eu fiz ontem lá em Uberlândia. Graças a Deus. Por aqui, na Anhanguera, Tapetão Preto, tudo libertado aqui, tudo tranquilo, beleza? Mandar um beijão pra minha filha Dudinha, Paula Toco, outro pra minha esposa Márcia. E um abraço aí a toda a galera da rodagem aí, que Deus proteja todos aí, beleza? Manda um cafezinho pra nós aí com o Serrote. E um modão aí do Baitaca, se possível.
0: Minha beleza! Um abração pra você, pra sua esposa e pra Dudinha também. E também lá pro Heraldo de Jaú, que tá sempre ligadinho.
4: Bom dia, Paula. Truco.
0: Bom dia.
4: Deus é Geraldo da cidade de Manhuaçu. Passando para convidar a galera aí, né? Os caminhoneiros. Que sábado, dia 25 agora, tem a grande festa do caminhoneiro aqui na cidade de Manhuaçu.
0: Boa.
4: Com a atração musical de Ed Brito e Samuel. A galera aí tá convidada.
0: Valeu, muito obrigada. Um abraço pra toda a galera de Manhuaçu. E quem pediu um cafezinho foi o Andraziel. Manda aquele café esperto pra ele, Monange. E se você tá ouvindo a gente, sabe que muita gente reclama. Paula, eu acho que o negócio do piso mínimo, e aí, será que vai mesmo funcionar? Né? Será que essas mudanças de legislação vão trazer mais fiscalização? A questão é que a ANTT aplicou quase R$1 bilhão de reais em multas só este ano por conta do descumprimento do piso mínimo. Quase R$1 bilhão, olha só, hein? Foram mais de 270 mil autos de infração, e aí cada um num valor, né? Por isso que chegou a quase R$1 bilhão em reais. E lá em 2018, a agência tinha aplicado, que foi o primeiro ano da lei, tinha aplicado apenas menos de 70 mil reais em multas, né? E aí, agora a gente já vê a mudança, então, né? Aí no ano seguinte aumentou para 71 milhões, aí depois aumentou, aí diminuiu para 4 milhões, aí foi mudando, mas agora, assim, ano passado já tinha sido uma cifra gigantesca, porque em 2024 foram 20.

0: 20 milhões. Ano passado já subiu para 220 milhões e agora 932 milhões. Você vê que faz diferença, né? A MP fez diferença para você poder conseguir fazer essa fiscalização. Espero que continue dando resultados. 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
0: Ah, o agro tá sempre, sempre em movimento. E olha, você sabe que o agro tem algumas coisas muito diferentes. Até falou agora há pouco, né, que o etanol é um dos produtos que pode ser, que vai entrar, né, ali nas taxações pelo governo dos Estados Unidos, mas ainda assim, mesmo com isso, o etanol tem crescido muito no Brasil, sabe o quê? O etanol de milho. É, o etanol de milho tem crescido bastante, foram 36% de crescimento em relação à última safra. É, a gente vê que vai passar já a representar 34% de todo o nosso consumo doméstico, ou seja, a cada 3 litros que você colocar de etanol no seu veículo, um deles é de etanol de milho, né? Então você vê que tá crescendo essa prática, você consegue aproveitar toda a cadeia, o milho não sobra nada, você aproveita tudo dele. Isso faz inclusive com que o agro seja mais lucrativo e também mais sustentável. Porque você não gera lixo, você não gera resíduo. Tudo isso acaba indo para a utilização e isso faz o nosso agro cada vez melhor. 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
0: E a gente segue botando o pé na estrada. Ouvi mais um aqui.
3: Bom dia, Paula Toco. Bom dia, bom dia. Jaciel,
0: bom dia. Você tá bem, Jaciel?
3: Com meu gurizinho Henrique.
0: Oh,
3: trabalhando com o pai nas férias.
0: Ah, que gostoso.
3: Estamos pedindo um café com um serrote bem no capricho aí.
0: Valeu.
3: Palhaço é o palco do momento. Floripa, Orestino. Estamos aqui pertinho. Bom dia, bom dia.
0: Bom dia, um abraço pra você e um abraço pro Henrique também. Bora, quem mais quer tomar um café aqui?
4: Bom dia,
0: aqui?
4: Bom dia, Paula Toco, Monange.
0: Bom dia.
4: Anderson, Foz do Iguaçu, por cá.
0: Você tá bom?
4: Foz do Iguaçu debaixo d'água, gente.
0: Ixi.
4: Tá derramando água em Foz do Iguaçu. Desde 7:30 da noite que não para de chover.
0: Nossa.
4: Dá uma enxada de 5, 10 minutos e volta de novo. Chegou a chover da 1 até as 3 sem parar. Torrencial mesmo. Tá sinistro o negócio por aqui.
0: Olha, e uma coisa muito importante de você pensar é, tá muito complicado, a gente já sabe, tá molhado, então vai ter que aumentar a distância do veículo da frente, vai ter que diminuir velocidade, mas chega um momento em que se a chuva tá muito, muito forte, o ideal é você nem sair, né? Nem sai, você não sabe onde que vai ter problema no caminho, você não sabe onde que vai ter buraco, você não sabe onde vai ter um monte de coisa. Então, o ideal, quando tá chovendo muito torrencial, igual ele falou, é nem sair. Às vezes você pode sair e encontrar barreira caída no meio do caminho, encontrar um monte de coisa que você não quer, se expor ao risco. Então, se der, melhor segurar. 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Vamos de Jorge Matheus para animar?

0: bonita demais essa música. Obrigada pela beira. Vamos ouvir mais um aqui.
1: Paula Toco.
0: Bom dia.
2: Bom dia, Paula Toco. Bom dia, Monange.
3: Bom dia.
2: Bom dia a todos os parceiros, irmão aí do trecho aí, parceiro de estrada. Que Deus abençoe a todos. Seja uma quarta-feira abençoada a todos aí, tá bom?
0: A todos nós.
2: Por cá, QRA Admilson. Barriga de aço é o procedimento. Início do contrato ali no Pires do Rio, Goiás. Finalizar ali no Rondonópolis, Mato Grosso. Positiva?
0: Pose.
2: Abençoada quarta. Baita abraço, tudo de bom. Tchau.
0: Um baita abraço pra você também. Tchau, obrigado.
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0: Bom dia, Trutrucão, bom dia, Monange. Aqui é o Rafael, sou de Nova Mutum. Não sou caminhoneiro, mas acompanho o programa todos os dias. Oh, muito obrigada. Eu queria saber como que o aumento da porcentagem de etanol na gasolina, quais os problemas pode ocasionar nos carros. Toca aí pra mim, Chico Rei, Parará, se der de carona com a saudade, a minha rádio é massa. Então, pra o veículo que é flex, não faz a menor diferença, né? A diferença, até que eu conheço algumas pessoas especialistas em manutenção e tal, que tem veículo flex e agora estão praticamente só usando o etanol. Porque, né, um terço já é etanol mesmo, então a pessoa já usa etanol direto para pagar mais barato. Então é isso, né? Se o seu for flex, não muda nada. Se for a gasolina, aí se for só a gasolina, aí você pode ter problema, né? A gente já tava com um grau alto de etanol na gasolina, né? Mas agora o que a gente vê é que você pode ter mais problemas porque dele dá uma sujada, né? Você pode ter problemas aí de entupimento. Então tem várias questões que podem acontecer no veículo a gasolina. Diz o governo, enfim, que eles fizeram os testes e que nos testes de 30 para 32% não faz diferença, assim, né, não vai fazer diferença, não é esse pequeno questão que vai fazer diferença. Mas isso é o que diz o governo, né? E aí ele que tá colocando a medida. Então, digamos assim que há um conflito de interesse nessa informação, né? Mas você vê, a gente vai ver mesmo isso é com agora, com o tempo, para ver se a galera, mesma coisa do biodiesel, né? O biodiesel, a gente vê que o pessoal falava, não, o biodiesel é bom, o biodiesel é ótimo. Mas quando você falava de biodiesel vindo principalmente de origem animal, você tinha um monte de problema, né? Agora, se o seu veículo, ele pode ter alguma, por exemplo, uma perda de potência, né? Pode ter algumas falhas ali de central eletrônica, né? Você vai ver a luzinha da injeção acendendo. Algo, corrosão de alguns componentes ali também pode acontecer. Então, e aí o que eu faço? Eu não sei, eu acho que devia haver, até tava pensando nisso esses dias, a gente tem a gasolina aditivada, né? A gasolina aditivada, ela, na verdade, o que ela devia ser é uma gasolina mais pura, né? Com menos etanol. E aí, porque como ela é uma escolha da pessoa, eu quero pôr aditivada. Vai ficar mais caro, mas eu quero colocar. Então, pelo menos, a gente devia ter a escolha de uma gasolina aditivada com maior teor, com menor teor de etanol. E o que você acha? Conta pra gente. 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Nelson Dias tá lá pedindo um cafezinho, mano, um café pra ele em Curitiba, que na minha opinião Curitiba tá sempre frio, então a pessoa sempre precisa de um café quentinho. Alô, pessoal do Pera Estrada, minha rádio é massa, toca lá da fronteira com terceira dimensão. Muito obrigada, é o Gilberto da 25 de maio, Argentina. Que legal, né? Não sabia que tinha uma 25 de março argentina. Um abraço pra você, Gilberto. Obrigado por nos acompanhar. Aqui o Gilberto que tá na Argentina, se esforçou pra escrever o melhor português possível. Então agradeço, né, esse cuidado aí de escrever a mensagem em português.
1: Ah, ô Paula!
0: Oi!
1: Olha aí o irmão Estradeira aí, ó, lá da minha cidade, Manhuaçu, Minas Gerais.
0: Aí.
1: Aqui é o Fabinho Júnior, eu tô aqui em Curitiba. Curitiba, região sul. Um abraço especial pra todo mundo que tá ligado, especial aí pra minha cidade lá, Manhuaçu, Minas Gerais, Realeza, Divino, Simonésia, Manhumirim, Martins Soares e toda a região. Um abraço especial pra você aí, minha amiga Paula, e um abraço especial pro Trucão. Ô Trucão, cadê você, meu guerreiro? Fabinho Júnior, da Fazenda Rio Grande, região metropolitana de Curitiba. A minha rádio é massa.
0: Valeu, Fabinho, um grande abraço pra você. Muito obrigada pela beira. Bora de João Mineiro e Marciano? Vamos!

0: ser boa. Aliás, vamos tocar música boa nesse programa, né, Monange? Eu sei que eu sou um pouco suspeita, né, pra falar, que eu tenho ali também um conflitozinho de interesse, mas eu acho que esse programa aqui toca música boa sem parar. O que você acha? Manda seu recado aqui pra cá. Vamos ouvir um aqui? Vamos ouvir.
1: Bom dia, Paula Tuco. Bom dia, Monange.
0: Bom
1: Duda
0: dia.
1: Por cá,
2: bom dia. Bom dia.
1: Paula Tuco, deixa eu te fazer uma pergunta.
0: Deixo.
1: É, aqui na Anhanguera, sentido sul, no KM-136. É verdade que eles estão fazendo um retorno ali para sentido ali o castelo do milionário Zé Rico ali? Ali é a minha linha. Estão dizendo ali que estão fazendo um projeto para fazer um retorno ali, para não fazer mais, não dar aquele trânsito ali na Goodyear. Podia confirmar para a gente aí, fazendo um favor. Tenha um bom dia. Aquele cafezinho com pão de serrote para nós.
0: Ó, eu não sei, mas eu vou atrás da informação, tá bom? Vou atrás aqui. E aí a gente, assim que eu souber, eu te falo. Pode deixar. 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
0: Papo de Boleia, sabe quem foi pro trecho? Valéria Paixão.
4: Dizem que a primeira impressão é a que fica. Isso significa que ao olharem para nós, o que reflete nossa imagem tem o poder de despertar julgamentos bons ou ruins e até moldar interações futuras. Mas será que a forma de se vestir faz diferença quando o motorista chega na portaria das empresas? A consultora de imagem, Natália Citolin, fala sobre o papel da imagem na valorização.
5: A questão do autônomo, que né, não tem uma empresa por trás que solicita uma determinada vestimenta específica, eu acho que o desafio do autônomo ainda é maior. Porque a gente tem que cuidar com responsabilidade essa liberdade, né? Porque a gente tem a liberdade de vestir o que quer, e aí eu acho que é o ponto que necessita de mais atenção. Né? Então, não é só a questão da vestimenta para o outro, mas é como você vai se sentir adequado aos lugares que você vai adentrar, como você vai esperar ser atendido. E às vezes essa expectativa não é alcançada, você fica envergonhado, você fica incômodo, nem sabe o porquê desse incômodo, não se sentiu bem recebido. E a imagem tem um papel muito importante nisso, acho que em todos os aspectos, tanto pessoal como também com o aspecto da tua imagem como profissional.
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0: É isso mesmo, e olha, esse Pé na Estrada Cast deu bastante o que falar, sabe? Muita gente falando que sim, a imagem é muito importante, outros falando que não, que o caminhoneiro agora só falta ter que se vestir bem, mas já outros falando exatamente me vestir bem faz com que eu tenha mais respeito quando eu chego num cliente. Então é muito interessante essa discussão, vale a pena você assistir esse podcast, né? Esse nosso videocast tá lá no nosso YouTube, né, o YouTube no programa Pé na Estrada, tá lá ele completo, são muitas dicas, inclusive a Natália, que é a consultora, ela deu pra gente dicas de questão de saúde mesmo, ó, essa roupa faz assim, essa roupa assado, isso é bom pra isso é bom pra aquilo, muito, mais além do que você ter a sua imagem, a roupa ligada à saúde também. Então, passa lá no nosso Pé na Estrada Cast e escute ou assista o episódio que tá bem bacana. 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
0: É, e olha, o Carlos Alexandre, ele, aliás, tem uma foto lindíssima de WhatsApp, ele e o filho dele. Mas que foto mais linda, eu amei. E ele perguntou, então, se era verdade que tá programado um retorno novo lá na Anhanguera. É verdade, viu? Achei aqui no site da própria Autoban, né, da Motiva, que essa obra começou em outubro do ano passado. E vai ter ali entre os quilômetros 43 e 44 da Anhanguera em Cajamar, acho que é esse que você estava se referindo. Essas obras, quem está fazendo não é a própria Motiva, né? A concessionária. Quem está fazendo é um empreendedor logístico que deve colocar ali, né, o seu empreendimento. E isso vai facilitar para ele demais. Então, ele está custeando a obra. Você imagina o quanto, né, que isso vai render para a pessoa. Vale a pena custear uma obra de construção de um retorno. Então, eles é que estão custeando a obra. A Autoban está apenas ajudando, monitorando, sinalizando, né, essas coisas. Mas quem está fazendo a obra é esse operador logístico. Quando que deve ficar pronto? Dia 31/5/2027 é a data limite aí que deve ficar pronto. Valeu? Se assim como parceiro você tem dúvidas, manda. E se assim como eu não soube responder a dele, a gente vai atrás da resposta. 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
0: É isso mesmo, e hoje é dia, hein? Trucão tá lá em Antônio Dias, Minas Gerais, pra fazer a distribuição de protetores solares. Pois é, ele tá lá no posto Veraneio, no KM 169, lá da 381, do bairro Sá Carvalho. Então, se você tá em Antônio Dias, em Minas Gerais ou na região, passa lá no posto Veraneio hoje, pegue o seu protetor solar com o Trucão. Paula, não consigo passar hoje, não tem problema, vai ficar ali em distribuição mais alguns dias, então passe por lá. Massa FM 5:12. Pois é, lá vem aquela, o cara que gostou de

0: É, você tá ouvindo o pé na estrada, obrigada pela beira.
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1: E a gente agradece a beira. Bora ouvir quem tá mandando alô.
2: Bom dia, bom dia, bom dia, bom dia, Toco.
1: Bom dia.
2: Bom dia. Aqui por cá. Palco do momento aí, rodovia dos Playboys, do interior aí. Bora que bora. Uma quarta-feira abençoada a todos nós aí, Paulinha. Manda aquele pãozinho de serrote pra nós, um cafezinho. Se puder tocar uma música do... uma música diferente aí de... vamos de Roberto Carlos aí, o Portão. Uma música diferente aí, pose.
1: Rapaz, qual então, que é a rodovia do Playboy?
2: E a rádio é massa. Satisfação, Paulinha.
1: É a Castelo Branco? Tchau, porque obrigado. Passa pra Alphaville, será que é isso? Ou, sei lá, vai pra... não sei, depois você me conta se é isso, né? Muito obrigada, obrigada pelo recado. Aproveita, manda um cafezinho também, Monange. Lá pra, pro Dito de Brusque, tá lá ouvindo a gente. Tô começando o serviço aqui na HG Têxtil Tinturaria. Valeu, bacana demais. Tem outro recadinho chegando.
3: Bom dia, Paula Toco. Aqui é o Deva, taxista de Cotia. Fala comigo, Monange. É eu, Deva.
1: Bom dia.
3: Civil, trabalho não pode parar. Mais uma Paulinha indo pra São Paulo, pro centro da cidade, buscar mais cliente. E aí, Paula Toco, eu tô vendo essa reportagem do seu pai final de semana, hein?
1: Boa, show de bola. Aí sim, hein? Valeu, um abração pra você. Quem mandou um outro recadinho aqui falou: Paula, esse negócio de piso mínimo só lascou com os autônomos. Teria que ser por KM rodado e não por eixos. A gente sai de casa com uma carga de 38 toneladas com 6 eixos e é pra retornar só com carga pesada. Se tiver carga de 25, só carrega nos 5 eixos. Pra baú ficou ruim porque tem transportadora que pede carreta de 4 eixos. Como é que faz pra trabalhar? Então, essa é uma questão, gente, que é por isso que tem uma música dos Rolling Stones que fala assim: cuidado com o que você pede, porque você pode receber, né? Pediu-se muito a tabela de fretes. A NTT desenvolveu a tabela de frete pensando no caminhoneiro, principalmente no autônomo, né? Porque, tem que ter um piso mínimo e tal. Só que aí, em algumas aplicações específicas, ela não faz sentido. O pessoal do agro, por exemplo, porque, ó, quando você falou, o seu é diferente, né? E a tonelagem, ela nem faz diferença exatamente para isso, né? Pro cara não ter que fazer essa opção por um de quarto eixo ou não, para ele não teria que fazer diferença. É quilômetro e configuração, quantidade de eixos e quilômetro, né? Não é mais do que isso que define o preço do frete. E aí o que aconteceu é que viu-se que depois, por exemplo, principalmente o pessoal do agro, foi até a matéria do Trucão no domingo passado, e aí muita gente não pensou nesse assunto, né? Pediu o piso mínimo, depois pediu uma maior fiscalização na NTT, e quando a fiscalização chegou, aí o pessoal percebeu que em alguns segmentos específicos dava problema. E aí o pessoal voltou a criticar. Dessa vez, gente, eles estão realmente fazendo o que o pessoal pediu, né? Agora, então, a ideia, eu acho que não é mais criticar. A ideia é falar: olha, a gente pediu, mas aqui não deu certo. Então vamos ter que refazer, né? Aí sim, eu acho que faz sentido o discurso, principalmente dessa galera do agro, por exemplo, que só quer carregar 9 eixos. Por quê? Porque o preço por eixo fica muito mais barato do que carregar um quarto eixo, né? Nossa senhora, é tipo quase metade você paga o frete por tonelada. Então, o pessoal do agro, por exemplo, só tá querendo 9 eixos. As carretas, quarto eixo, estão ficando tudo parado. Até bitrem tá parado.
4: Patuco, eu sou José Braz, de São João de Palmoceno, Minas Gerais, interior
1: tá bom?
4: Da Mata Mineira. Estou te ouvindo aí, hein? Ah, programa muito bom, hein? Estou,
1: aí sim, hein?
4: De serviço para os 6 horas. Bom dia, Massa FM, Paula Toco.
1: Valeu, um ótimo dia pra você também. E agora, bora que bora com a Luana Prado.

0: Monange querendo me trollar, Monange, querendo abrir o meu microfone enquanto eu tô cantando aqui, ó. Aí, Monange me trola, pessoal. Vamos ver quem mandou um recadinho aqui.
1: Bom dia, Paula Toco. Bom dia, Monange.
0: Bom dia.
1: Pessoal do trecho aí. Que é o Willy.
0: Você tá bom, Willy?
1: Tô com preconceito, pessoal, falando, Paula Toco, que caçambeiro não toma banho. Isso é mentira. Isso é mentira. Toma banho sim. Eu tomo banho, a cada 15, 20 dias eu tomo banho. Como é que não toma banho? Quando não toma banho, eu não tomo banho nunca, né? Eu tomo sim, de 15 a 20 dias eu devo tomar um banho, mais ou menos. Bom dia, pessoal.
0: Ai, gente, adoro. Adoro, adoro, adoro. Valeu, obrigado, obrigado pela sinceridade, tá bom? E pega aí um desodorante bom. Pra poder dar conta. O Carlinhos Vespe lá de São João do Guará, do Jaguaribe, aliás, do Ceará, falou: Paulo, eu queria um cafezinho com leite, se você tiver aí. E queria tocar Chuva de Honestidade, se tiver também. Essa eu acho que eu não conheço, mas o Manoel vai procurar. Os Gerson e o Felipe estão lá. Galera da GM Verdura, sempre mandando um alô. Obrigado pela beira.
2: Olá, bom dia, Paula Toco.
0: Bom dia.
2: Aqui por cá, R.A. de Bocão.
0: Você tá bom, Lucão?
2: Representando o Brasil aqui nas Europas.
0: Aí sim.
2: Território vai sendo território alemão, carregadinho de laranja, vindo da Espanha.
0: Boa.
2: Vamos que vamos aqui, acelerando aqui o geladeira deitada, fazendo descarregamento. Daqui a uma hora, mais ou menos. Deus quiser.
0: Tá bom? Valeu, um abração pra você.
2: Um grande abraço, meu amigo Bonizinho, morador aí do Paris. Trabalhando também ali com o cargueiro pesado ali.
0: Um grande abraço também, né? Um abraço a todos aí da Rádio Massa. A gente também aqui frequenta, viu? Uma boa continuação de semana a todos aí. Seu amigo tá no Paris. A gente também é, né, Monange? A gente vai também muito no Paris aqui, né? Ali no centro de São Paulo, ali no Paris, você conhece? A gente vai bastante ali também. Aproveitar para mandar um abraço lá para a galera de Anajatuba, no Maranhão, Simões, no Piauí, Carnaubal, no Ceará, Juazeiro do Norte também, no Ceará, Araçagui, na Paraíba, São Sebastião, Alagoas, Urucânia, em Minas, e também Ireneópolis e Trombudo Central, lá em Santa Catarina. Bom, às vezes até uma... Como é que é? É esse mesmo nome. 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
0: E a gente segue botando pé na estrada. Vocês viram que a China, né, vem chegando. Ontem a gente conversou com um representante da Fenatran, ele falou a quantidade de montadoras chinesas que nós teremos, né, mais uma vez na Fenatran. E a China também vem pegando o parque fabril de várias empresas que estavam deixando seus parques fabris, a China vai pegando. Paulo, eles estão produzindo esses veículos no Brasil? Eles até falam em produção, não é isso que está acontecendo. A maioria dos casos é CKD, quer dizer o quê? Que é montagem. O kit do veículo vem todo desmontado e ele monta aqui no Brasil. Paula, que fábricas são essas que já estão aí nas mãos de empresas chinesas? Lá em Camaçari, a fábrica que era da Ford, agora é da BYD, da BID, né? Em Iracemápolis tinha a fábrica da Mercedes, agora é da GWM. Em São José dos Pinhais, no Paraná, A antiga fábrica da Renault agora vai produzir carros da Geely. E também Catalão, lá no Goiás, a Mitsubishi também vai fazer carros GAC. E também em Horizonte, no Ceará, a Troller vai virar multimarcas aí, né, também chinesas. Em Goiânia, no Pernambuco, a Fiat e a Jeep estão dando lugar aí para a Leap Motor. E também em Itatiaia, no Rio de Janeiro, a Omoda e Jaeco vai assumir a fábrica que era da Jaguar Land Rover. Ou seja, muitas fábricas saindo das mãos das montadoras, não eram nacionais também, mas eram já que estavam aqui há muito tempo produzindo, indo para as chinesas, que em sua maioria estão montando, não produzindo, montando esses veículos por aqui.
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0: E a gente segue fazendo rastros. Tem um recadinho importante que chegou aí, né, Monange? Cadê o alô do parceiro?
4: Bom dia, Paulinha.
0: Bom dia.
4: Patrick de Guarulhos.
0: Você tá bem?
4: Ó, a Via Dutra, na pista expressa. A carreta caçamba deu um L aqui, bateu na mureta central.
0: Aonde?
4: E quebrou a mureta, tá começando a congestionar por aqui. Positiva?
0: É em Guarulhos?
4: Beijo.
0: Depois você manda o recado.
4: A carreta bateu na mureta central, embaixo da ponte da Santos Dumont, em Cumbica.
0: Ah, é. Então tá.
4: Na pista expressa, sentido Rio de Janeiro. Mas tá afetando a pista local também.
0: Ou seja, a gente já tava com
4: conforme ela bateu,
0: na pista,
4: a mureta
0: São
4: quebrou
0: Paulo,
4: e veio pra pista central.
0: Agora também na sentido a Rio pista de Janeiro. Então, as duas, né? Então, não, agora as duas, né? Ele tá com, já tá, a gente já tava com problema na pista sentido São Paulo, agora tá com problema na pista sentido Rio também, então, né? Então, melhor ficar atento você que vai passar ali pela rodovia Presidente Dutra.
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0: E a gente segue botando o pé na estrada. Bora ouvir aqui mais um aluzinho.
5: Fala, Paulo Toco, eu aqui de novo, o locutor JGC, eu sempre de bem com a vida nessa quarta-feira. Um forte abraço a toda a galera aí.
0: Opa!
5: Ao nosso amigo Márcio Monange, né?
0: É o Marcos Monange, grande.
6: Bom dia!
0: Bom dia, bom dia pro Léo também. Paula, se tiver aí, mineira de Uberaba, então a gente queria ver. Eu tô aqui em Sete Quedas, no Mato Grosso do Sul, divisa com Paraguai, curtindo demais o programa. Muito obrigada. Obrigada pra você, pra Eliana Cristina, que tá sempre ouvindo a gente, pro Matheus Trevesani, que também tá sempre por ali. Obrigada pela beira. Ô Monanja, rodovia dos Playboys, segundo o Márcio, é a Bandeirantes. Mas por que que é a Bandeirantes, que é a rodovia dos Playboys? Contem aí pra mim, que eu não sabia. Eu achei que era Castelo porque passava por Alphaville, sei lá, né? Por que que a Bandeirantes é dos Playboys? Vocês contam pra gente. Tem muita, muito Porsche lá. Como é que é?
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Segue botando o pé na estrada. Obrigada pra você que vem com a gente. O Ademir Costa fez uma pergunta. Falou: bom dia, Paula. Bom dia, Monange. Eu queria entender como é que tá o Rodoanel Norte, Paula. Onde é que vai ficar pronto? Eu sou de Ponta Grossa, no Paraná, mas ele deve passar sempre por aqui, né? No Rodoanel de São Paulo. Olha, já sei que já faz 28 anos que o Rodoanel tem obras. Eu lembro, olha, faz muito tempo, né? Mas eu lembro quando começou a primeira obra do Trecho Oeste, porque passava atrás da minha escola. Eu tava na escola, eu era criança. E aí passava, eu comecei a ver as árvores caindo. E eu falava, nossa, o que é esse monte de árvore caindo? O que tá acontecendo? E aí era a primeira etapa do Rodoanel, né? Então isso lá nos idos de não interessa quando. Mas agora a última parte já tá chegando. Então a gente tem falta aquele trecho entre a Fernão Dias e a Bandeirantes, né? Então é esse o trecho aí para ligar esses dois trechos, e é o Rodoanel Norte que vai fazer isso. Já tá 70% concluído, tá? As obras por ali. E aí o que que a gente, a Via Ápia, que é quem ganhou a concessão, né, desses 44 quilômetros do trecho norte, o que que eles dizem? Que deve ficar pronto esse último trecho. Faltam 20 quilômetros agora, porque eles ganharam 44. Os primeiros 20, que foi entre Dutra e Fernão, eles já entregaram. Agora faltam os outros 20. Eles devem ficar prontos logo mais, né? Neste semestre ainda. Então estamos esperando que para festas de fim de ano a gente já tenha o Rodoanel completo, né? Que no meio de questão de para poder abastecimento de Natal, Ano Novo, né? Tudo isso, você não precise mais cortar a cidade. A gente não vê a hora de acontecer. Vamos ver se até o final desse semestre de fato sai. 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Leonardo vem cantar pra gente, porque a fila anda, exceto quando tá tudo parado.

0: abração pra você e também pro Alcimar. Paula, primeira vez que eu tô participando, manda um salve pra galera do MDF. Tamo aqui na estrada, Alcimar de Indaial, Santa Catarina. Alcimar, abraço pra você. 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
0: Opa, obrigada aí pela beira, você que tá dando essa carona pra gente. Ó, tem muita gente falando, né, Paula? Tá faltando motorista. Verdade, tá faltando. Em 2025, a NTT registrou aí 52 mil novas emissões de registros de TAC, né? De transportador autônomo de carga. Então, a gente teve um número grande de novos motoristas virando autônomos, entrando, né, nesse segmento. Foi o segundo maior número anual de novos cadastros nesses 21 anos que a NTT faz esse controle, né? Então, a última vez que a gente tinha tido um número tão alto foi em 2005. Então, será, como é que é? Será que o pessoal tá, as empresas estão facilitando os seus agregados, os seus motoristas virarem autônomo? Vamos ver como é que, né, o que tá acontecendo, mas achei interessante. A média de idade dos táxis que se cadastraram foi de 42 anos, o que é um pouco abaixo da média da categoria, que é de 46, ou seja, esses motoristas autônomos são um pouquinho mais jovens, né? Mas aí é bem interessante de saber que tudo isso está acontecendo. E você, o que que acha disso? Tem uma matéria bem completa falando sobre os transportadores autônomos, né, no Brasil, lá no nosso site, penaestrada.com.br, uma matéria da nossa repórter Thaís Correia. Passa por lá e lê a matéria completa.
2: Bom dia, Paula Toco, bom dia, Pedro Tucão.
0: Bom dia.
2: Bonanjo. Bom dia. Fala, Toco, é o João Batista aqui, passando pelo Castelo, saindo da capital para Tietê. KM-28, sentido interior, acidente, duas carretas.
0: Eita.
2: Tá passando uma faixa só da direita.
0: Beleza? Boa, é a da direita, então. Fica atento, galera.
2: Boa quarta-feira.
0: Uma ótima semana para você também. Obrigada pela beira. Vou colocar mais uma aqui.
3: Bom dia, Paulinha. Bom dia.
0: Bom dia.
3: Eu gosto de ouvir o programa de vocês aí, o Trucão no Perco.
0: Aí sim, hein?
3: Todos os dias eu escuto o Trucão. Eu escuto o programa do Trucão há muitos, muitos, muitos anos. E gosto também quando você está aí, a sua voz é muito agradável, além do conhecimento que você tem e o tratamento que você dá para os caminhoneiros.
0: Muito obrigada, fico muito feliz, viu?
3: Palhoça, Grande Florianópolis. Tá caindo H2O aqui, demais, viu?
0: Ei.

0: adaptar. Isso aí é bom que floresce, né? Mas tem que ficar atento porque complica o trânsito. 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
0: 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E ó, atenção, hein? Você sabe que esse ano é ano de eleição. E você que é motorista. E eu vou estar fora, eu vou estar viajando, né? Se você já souber onde que você vai estar, né? Se você por acaso conseguir fazer essa votação em trânsito, você pode fazer. O prazo para você se habilitar no voto em trânsito começou segunda-feira e vai até o dia 20 de agosto. Então você tem até o dia 20 de agosto para poder fazer o seu, para se habilitar para o voto em trânsito para essas eleições, né? Em 2022, o Tribunal Superior Eleitoral, muitos eleitores pediram esse voto em trânsito, né? E muitos eleitores, inclusive, né, fizeram de fato, né? Foram mais de 300 mil que fizeram o voto em trânsito. Então, o que que você faz? Você vota em uma cidade diferente daquela que é o seu domicílio eleitoral. E para isso, você faz uma transferência temporária, né, dessa sua seleção, dessa sua sessão eleitoral. Então, como é que você faz? Você vai lá, você faz o seu cadastro e você tem até o dia 20 para fazer. Aproveite, né, se você conseguir ali, para poder exercer também, então, o seu direito de votar nas próximas eleições.
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0: A gente agradece a beira, o Adilson Ramos tá lá, ele que é de Ortega, no Paraná. Fala do desenho da Serra de São Vicente, Cuiabá, boa, já desci essa serra aí. E é ótima pra fazer matéria, né? Porque é uma serra complexa. Tô aqui sentindo Nova Marilândia, manda um abraço pra gente aí, abraço mandado. E abraço pro Emerson também. Fala, um abraço pessoal de Capão Bonito, tô acelerando no sentido Bauru. E a Sandra tá lá em Blumenau ouvindo a gente todos os dias. Obrigada pela beira. Ô Monange, vamos de Adson? Vamos de Alana? Bora!
2: 5-3 é o que liga, amigão.

0: Alana, muito bem. Ah, mas já vamos embora, mas não tem problema. Você vai ficar muitíssimo bem acompanhado da galera do Microfone Aberto, que tá chegando com muita coisa boa nessa manhã aqui da Massa FM. Amanhã eu tô indo lá pro Maranhão. Pedro Trucão tá por aqui. Eu vou lá pra São Luís do Maranhão, lá no Posto Valen. Espero vocês por lá. Estarei lá no evento na sexta-feira, mas amanhã já estamos indo pra lá. Beijão pra todo mundo, ótima quarta-feira, beijos, fui!
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0: amigão, manda um salve aí pros bichinhos de chifre do grupo.
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29: 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Alô, meu Brasil, muito bom dia. Começando mais um Microfone Aberto.

0: Roça, começando mais um microfone aberto hoje, quarta-feira, 22 de julho de 2026. Seja bem-vindo, bem-vinda. Hoje comemoramos o dia do cantor lírico.
1: Cadê aquele menino lá? Você já foi, tava vivo essa época,
0: não,
1: né, Tatu?
0: Não, tá tudo Antigo Testamento.
1: Olha, nós estamos com o Tatu novo, tá muito difícil trabalhando sempre.
0: E dia também do trabalhador doméstico, parabéns.
1: Obrigado
0: a todos
1: ao homem do campo. Ah, nós músicas.
2: Esse é
0: vamos ao destaque para hoje. Tarifaço dos Estados Unidos entra em vigor e encarece produtos brasileiros no mercado americano.
3: Muito bom dia, coisas ricas, Danderlove. Olha só, famoso pede comida inusitada em gravação de programa. Já eu conto quem é.
4: Pensamentos do Zé Coió.
5: Pensamento do dia. Meu medo é quando eu encontrar a metade da minha laranja, ela esteja só um bagaço.

0: 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E a CBF confirmou que o Campeonato Brasileiro passará a utilizar o sistema de impedimento semiautomático a partir da próxima rodada. A tecnologia já é usada em grandes competições internacionais e tem como objetivo tornar as decisões mais rápidas e precisas. O sistema utiliza câmeras e inteligência artificial para identificar a posição dos jogadores no momento do passe. Mesmo com a nova tecnologia, a decisão final continuará sendo da equipe de arbitragem.
1: Senão não precisa de juiz, né?
2: Hein, Zezinho, eu tô falando aqui faz tempo já. Daqui o máximo 5 anos não vai ter mais juiz. A tecnologia, ela tá tão propícia pra não precisar.
1: Nem bola.
2: Não, a bola tem, que a bola vai dar os sinais ali. Ah, mas foi falta. Eles vão colocar o microchip na canaleira do jogador, que aumenta muito o impacto. Escuta o que eu tô falando pra vocês. Daqui 5 anos nós não vamos precisar mais ter juiz.
1: Talvez nós nem esteja aqui.
2: Olha só, Eric Njakan virou assunto nos bastidores do Masterchef Brasil após um episódio curioso durante as gravações da temporada. Segundo informações que ali do tititito dos corredores, ele não comeu as comidas ali, não gostou do que tava servindo. Sabe o que ele pediu, Zezinho? McDonald's pra comer.
0: Nossa.
2: Ele falou, depois da gravação, eu só vou experimentar aqui, não gosto muito dessas comidas que eles estão fazendo, eu quero comer um McDonald's. Né? E é o que é engraçado, porque o Masterchef é uma coisa que fala de comida, faz comida e ele não quer comer.
3: Eles têm que saber os melhores comidas,
2: e né? Ele não quer comer, então chamou muita atenção. Ele que gosta de fast food ali durante as gravações
0: é pode,
2: e não
0: né?
2: experimenta as comidas ali. Julga todo mundo, xinga todo mundo, estraga todo mundo
3: Deus
2: e não come o
3: que do povo, né?

0: 11. E ninguém acertou as 6 dezenas da Mega Sena sorteadas ontem em São Paulo. Com isso, o prêmio ficou acumulado e poderá pagar 62 milhões de reais no próximo concurso, que acontece amanhã, quinta-feira.
1: E os números?
0: O concurso 3034 teve os seguintes números sorteados.
1: Ó.
0: 08.
1: Nossa.
0: 28. Ixi. 37. 30. 39 e 60, Zezinho, desculpa.
1: Nossa,
0: eu não coloquei na ordem, Crescente, pra você
1: lista.
0: Adivinhar.
1: Nossa, mas pensa, ninguém vai acertar.
0: 08, 28, 30, 37, 39 e 60.
2: Você jogou, Djal?
3: Eu não. Eu tô...
1: difícil, né?
3: Não.
1: Nada.
0: Acertou nada.
1: Hoje não tá terrível, né?
2: Tem fofoca. Tem fofoca assim, olha só. Pra quem assistiu o último domingo, domingo do... do Luciano Huck lá, ele fica mudando. Tá. Já cedo minha cabeça, já
0: domingo
2: tá mil.
0: Faustão com o Huck.
2: É, pronto. Misturou tudo. Né? Lembra quem estava sentada naquele banco da felicidade? Era Márcia Goldschmidt.
0: O quê?
2: Mexeu
0: na
2: com
0: Globo?
2: Você, mexeu comigo. Isso, ela foi participar do quadro Você Decide,
1: olha,
2: né?
1: Olha!
2: Pois bem, Luciano Huck, quem passa por aquele banco, aquele sofazinho, aquela cadeira, assim como você quer entender do ouvinte, sempre tem alguma articulação dele. Pois bem, ele está querendo contratar ela para a Rede Globo de televisão para colocar ela no GNT para trabalhar no Saia Justa.
0: Olha.
2: Que parece-me que quem vai sair da licença maternidade e a Tati Machado, né?
0: Ah,
2: já
0: verdade,
2: já vai ter neném,
0: verdade,
2: na gestação. Então ele está tentando negociar o nome, olha, de Márcia Goldschmidt.
1: Oh, tá vendo?
2: Por que ele não compra uma emissora de televisão pra ele, já que ele quer contratar as pessoas, né?
0: É,
2: fica,
0: né?
2: Ajeitando
1: dinheiro,
2: emprego, né? Fica ajeitando. Tatu, você já ajeitou funcionário bom pra rádio? Não, só funcionando. É, o Tatu era um que falava, eu contratei uns dois lá pra trabalhar na rádio.
0: Ah.
2: Tudo saiu e colocou a rádio no
1: Justiça. Um no meu lugar.
0: Sério?
2: Sempre um que ele... Não, quer me cortar já, né? Vamos falar a verdade.
3: Não, não, não.

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0: trabalhar no comércio durante os feriados terá novas regras em parte do país. O Ministério do Trabalho oficializou um acordo que determina que para 12 segmentos do comércio, o funcionamento em feriados só será permitido se houver autorização prevista em convenção coletiva, negociada entre os sindicatos dos trabalhadores e dos empregadores. Na prática, a empresa não poderá mais decidir sozinha abrir nesses dias. A convenção deverá definir condições como pagamento em dobro, folga compensatória ou outros benefícios. A medida afeta setores como supermercados, farmácias, açougues, hortifrutis, comércio em geral, atacadistas e concessionárias de veículos. E segundo o governo, a mudança busca adequar a norma à legislação federal e fortalecer a negociação coletiva. Empresas que descumprirem as regras poderão ser multadas.
1: Olha só, flagrado aproveitando a vida na praia da Barra da Tijuca, no Rio de Janeiro, Vini Júnior voltou a movimentar as redes sociais, Zezinho. As imagens, o atacante rapidamente repercutiu aí os internautas ao comentarem ontem totalmente a modificação do rosto dele, da cara dele, da face,
2: ficou,
1: né?
2: Ficou boa ainda. Ficou boa, né?
1: Não ficou bom. Aí, no entanto, o que que acontece? O médico que fez o procedimento facial nele, que é renomado no Brasil inteiro, apagou a foto do dele.
0: Será?
1: Porque acontece, o antes e o depois não. É igual eu falei, o que muda na foto é o antes que tá escrito embaixo e depois.
2: Palavras.
1: Então ele preferiu apagar a foto porque foi motivo de deboche nas redes sociais.
0: Nossa.
1: Viralizou a foto aí com mais de 50 milhões de visualizações e comentários, onde falaram que ficou parecendo Mumuzinho, ficou parecendo várias pessoas e perdeu a identidade. Então o médico rapidamente preferiu apagar a foto e ocultar das suas redes sociais do que ter uma propaganda com Vini Júnior, né? Então, assim, o Vini Júnior não é só um ácido hialurônico que pode mudar. Ele tem que fazer uma ortognática pra mudar a dentição.
2: Não é nascer de volta, doutor.
1: Então, o que acontece? Precisa fazer uma ortognática, ele precisa tirar um ano, ó. Se realmente ele quiser mudar e ficar bonito, porque ele é feio, me desculpa, ele é feio. Se você pegar ele um ano de tratamento ali, ó, na peleia, igual eu falo no interior, fica, arruma todo o rosto, o aqui, que ele tem aquele, parece que ele chupa dedo até hoje, né? Aquele dentinho.
2: Acho que ele chupou chupeta há muito tempo.
1: Então, o que acontece? Aí, eu sei que o médico acabou se arrependendo e apagou a foto, mas ele foi visto na Barra da Tijuca ontem, descansando.
2: Facilo.
1: Porque o Brasil ganhou, né? Ganhou muita coisa, precisa descansar, né? Tirar férias,
3: né? Estamos criando um monstro.
1: É, doutor, ele vai ter que nascer de

0: 29. E quem ainda não recebeu a restituição do imposto de renda deve consultar a situação da declaração no portal da Receita Federal. O atraso pode ocorrer por pendências cadastrais, dados bancários incorretos ou retenção na malha fina. Se houver algum problema, o contribuinte pode corrigir as informações para receber nos próximos lotes.
1: Bom dia, pessoal da Edmasco. Tudo bem com vocês? Pessoal, como que eu faço para conseguir o ingresso do show do Ed Sheeran?
2: Compra.
3: Ó, tem acompanha a programação da rádio.
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0: meu querido? Viu, Zezinho?
2: Então tá, né?
3: Não, é pra comprar também, né, Zé?

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2: Bom dia, tô chegando na Massa e falo agora com o motorista que passa pelo Contorno Norte. Tem maior lentidão, principalmente para quem está em Almirante Tamandaré, indo no sentido Cidade Industrial de Curitiba. Bastante fila por ali desde a região de Tanguá, isso por conta de obras que acontecem no contorno. Motorista que não quiser ficar parado, pode desviar pela Fredolin Wolff, que está fluindo bem. 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

0: as exportações brasileiras. Café, carne bovina e aeronaves ficaram de fora da nova taxação. O governo brasileiro negocia alternativas para diminuir os impactos.
1: Tem fofoca? Passar no mercado, eu vou comprar um boi para pôr dentro do meu apartamento, duas galinhas e vou me estralavar. Vamos ver se cabe, né, Zezinho?
2: Ah, cabe.
1: É 1.200 metros que o Rafael deixou para nós, né?
0: Nossa.
1: Compramos ontem, eu e o Zezinho, ouvintes re. Compramos 1.000 poços artesianos pra tirar do lugar. Agora, como nós vamos dar essa... Eu acho que nós queremos um golpe, Zé.
2: Não sei se nós conseguimos, né?
0: É. Mas compra onde?
1: Não, nós compramos no leilão.
0: Ah, achei que era.
1: Aí o cara falou assim, ó, são 1.000 poços pra tirar do lugar. Aí nós vamos... Agora nós vamos botar na nossa fazenda.
2: Água cristalina.
1: É. Diz que tem que furar 30 metros, daí eles põem lá. Agora você vai...
0: Meu Deus,
1: nós vamos convencer o Rafael quando ele voltar.
3: Ai, meu Deus.
4: Eu não entendi, foi nada.
1: Olha só, vamos falar dela. Ana Castela, que esteve ontem num grande evento em São José dos Pinhais, aqui na região metropolitana de Curitiba, e não convidou nós, né, Zezinho?
0: Não convidou nós.
1: Olha só, respondeu um seguidor que chamou o pai dela de encostado.
0: Nossa. O quê?
1: Encostado nela. E fez questão de defender sua trajetória.
0: Tá certo.
1: A cantora afirmou que ele sempre foi um trabalhador, nunca deixou faltar nada em casa, como a continuidade do trabalho. Por exemplo, ele trabalhou já na fazenda, de sol a sol, para manter a família, né? O desabafo de Ana Castela veio porque elas falaram que o pai dela já pode se aposentar se ele quiser. Meu pai, se quiser se aposentar hoje, eu crio meu pai, segundo a Ana Castela. Olha que
0: legal,
2: gratidão,
0: né?
2: Legal isso.
1: Foi a gratidão dela. Diferente da Malarissa Manuela, que tocou a mãe, né? E o pai.
2: Ama também a mãe, por favor.
0: É diferença aí, né?
1: Tocou o pai e a mãe. Ana Castela, mas conta bem teus dinheiros, que lá na frente, né? A gente nunca sabe, né? Nunca sabe. A gente sempre é feliz quando é jovem. Depois que você leva uma cintada nas costas da vida,
2: meu
1: tem
2: uma
1: forma de pensar.

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2: Tô de volta na Massa e agora eu falo sobre BR-376 pro motorista que vai pegar estrada no sentido litoral de Santa Catarina. Tem um trecho mais congestionado a partir do cruzamento com os contornos até a região de São Marcos, ainda em São José dos Pinhais. O motorista encontra pelo menos 4 quilômetros de fila e não tem opção de desvio, então vai precisar de mais atenção e paciência. 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
1: É verdade, a previsão do tempo para hoje já deu uma caída na temperatura. Sim. Mínima hoje 15, neste momento 16, mas durante o dia chuva e a temperatura deve cair para os 12 graus.
2: Não tem pergunta hoje, Zé.
3: Por quê?
2: Eu não vou mais fazer pergunta.
3: Como não vou?
2: Ontem eles não conseguiram responder.
4: Você já tem outro emprego
2: não,
4: em vista?
2: Não, a minha contratação aqui é pra animar circo, dar remédio pra louco
3: e comprar coisas em nome do Rafael.
5: Você é meio perturbado, né?
2: Sempre fui. Olha só, na realidade tava o Tatu aqui do meu lado perguntando pra mim que ele precisava falar assim: se você descobrisse que fulano fuma maconha, você contaria pra alguém da parente dele? Eu falei assim, eu não tenho nada a ver com a vida dos outros, fuma quem quer. Fuma.
0: Mas o fulano é menor de idade?
2: Não, é maior de idade.
0: Ah, não. Então...
3: Aquela pessoa que você tava falando? Ah, tá.
2: O que que aconteceu, doutor? Gente,
0: você tá tomando meu chá? É
1: calma.
0: Meu.
1: Não, o teu tá aqui.
2: Ah, calma,
0: tá,
2: gente.
0: Tá com o Celso. O Celso tá tomando meu chá. Desculpa, ouvinte, vamos lá, Enderlove.
2: Olha só, quero fazer uma pergunta pra você direto. Faz. Se você tivesse alguma pessoa que estivesse convive com você fumando maconha, você contaria para a mãe ou o pai dessa pessoa?
0: Ah, boa.
2: Contaria ou não
0: pergunta.
2: Contaria? Uhum. Eu não contaria que eu depois que tô ouvindo o Alan Júnior no Instagram, eu tô mudando meus pensamentos.
0: Por que? Você tá com medo?
2: Não, porque o Alan Júnior, ele tá anunciando que vai acabar o mundo.
3: Ai, evoluído.
2: O Alan Júnior postou um pastor dizendo que quem chegar vivo até 2045 não morre mais.
0: Ah, é?
2: Você sabia?
0: Nunca mais?
2: E fui ver, tem essa entrevista. Tem um pastor que falou que quem chegar em 2000... Eu fazendo os cálculos.
3: Mas tem gente que falou que o Brasil ia ser campeão.
2: Então, olha só, voltando aqui, gente. Ele quer saber de você. Você contaria se estivesse usando maconha, tá? Maconha, vamos especificamente nessa droga aí. Quem você contaria ou não contaria? Porque nós precisamos ter certeza se a gente vai contar pra pessoa ou não.
0: Vamos ajudar o Tatu a resolver essa situação.
6: Eu vou tomar um chazinho.
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3: Zé Coió! Pensamento do dia. A vida é feita de escolhas. Eu escolhi ser feio, você escolheu ser chato, então estamos quites.
8: O DJ tá tudo demais.
2: Você era com vista, os três com Covid aí, ó.
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0: 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E o Atlético volta a campo nesta quarta-feira pelo Campeonato Brasileiro. O Furacão enfrenta o São Paulo às 9:30 da noite em Bragança Paulista pela 19ª rodada, de olho em uma vitória para seguir na briga pelas primeiras posições da tabela.
1: Mas o Coxa vai jogar também.
2: Hoje, né?
0: Isso é assunto para daqui a pouquinho.
1: Então tá.
0: O técnico Odair Hellmann, ele terá alguns desfalques importantes aí, mas também conta com reforços para a retomada da competição após a pausa da Copa do Mundo, né?
1: Não dá pra entender, né? O jogador nem foi pra Copa e hoje não vão jogar.
2: Alô?
3: Ô, Tatu, você larga de ser cagueta, hein? Bom dia. Você larga de ser... Você larga de ser dedo duro. Você não vai contar nada pra ninguém, não. Não tem que contar nada pros outros, não, rapaz. Deixa o caboclo queimar o dedo, filho. Falou, bom dia.
2: Eu acho que essa pergunta devia ser melhor. O Tatu conta pra pessoa que o cara tá fumando baseado ou não? Agora a pergunta mudou. Agora, ó, então vai ser assim a pergunta, ó. O Tatu conta se a pessoa fuma baseado pra outra ou não? Aí você vai falar, não, mas o porquê? E sim, e o porquê? Agora eu queria saber. Nós vai saber se ele conta ou não.
4: Bom dia, galera da Márcia, tudo jóia? No caso, isso aí é coisa adolescente, né? Ele contar pro pai, pra mãe. Mas eu não contaria pro pai da pessoa, porque senão a pessoa contaria pro meu pai também. Bom dia aí, galera.

0: FM 7 e 12. E quem for ao Couto Pereira nesta quarta-feira para acompanhar Coritiba e Palmeiras também poderá fazer o bem. A Prefeitura de Coritiba promove uma arrecadação da campanha do Agasalho 2026. Os torcedores podem doar agasalhos, cobertores, calçados e roupas de cama nas entradas da Coxa Store e também do Coxa Sports Bar. As doações serão destinadas a famílias em situação de vulnerabilidade social. A expectativa é de mais de 20 mil torcedores no estádio.
1: Inclusive, Marcinho, podia levar alguma coisa, né? Um agasalho.
2: Ele vai.
1: Ele é coxa, né?
2: Ele é filhinho dele. Um beijo pra ele.
1: Ele é assim por causa disso.
2: Mas é meio arriscado, né, Zé? Olha só, deixa eu mandar um abraço pro Josney aqui, que tá bem louco, coçando a língua pra contar pros outros também, a fofoca. Porque ele e o Tatu trabalham meio que num outro setor juntos, né? Aí estão os dois. Conta você.
3: Cala a boca, filho do Maeca.
2: Vamos fazer esse anúncio aqui
1: contar
2: na massa.
1: Contar para quem?
2: Não. Olha, Lamine Ramal é o novo dono da mansão que já pertenceu ao Zezinho a Shakira. E o ex-jogador Gerard Piqué, localizada em Stuplax, na região metropolitana de Barcelona. A propriedade foi adquirida por 11 milhões de euros, aproximadamente 64 milhões de reais na cotação atual. Construída em 2012, a residência está em um terreno de quase 4 mil metros quadrados e foi o lar de Shakira e Piqué. Lembra quando ela tirou aquela oliveira de lá? Para não deixar pra sogra e tudo mais, e tirou e foi embora, levou a... Então, é essa mansão aí que é a mais bem falada no mundo, agora pertence a ele, Lamine Yamal.
4: Campeão,
2: né?
4: Da Copa do
2: campeão
4: mundo,
2: aí, ó, 64 milhões.
0: Uau.
2: De reais.
0: É grana, hein?
2: É muito dinheiro. Alô?
5: Bom dia, Rádio Márcio.
2: Pois não.
5: Muita chuva aqui na Fazenda Rio Grande.
2: Nossa,
5: tô passando pra pedir pra vocês mandarem os parabéns pra mim e pro meu filho.
2: Que beleza.
5: Pra meu aniversário hoje. Valeu.
1: Aê!
0: Vai, vai. Saúde.
6: Parabéns.
0: Parabéns.
6: Saúde, felicidade. Que tu colha sempre, todo dia. Paz e alegria na lavoura.
2: E quero mandar também parabéns pro Lucas Rocha hoje, né?
1: É ontem, foi ontem.
2: Ai,
1: foi ontem.
2: Desculpa.
1: Pois é, eu também sou vindo nas
0: vergonha,
1: redes,
0: né?
1: Sociais.
0: Nem pra lembrar, hein? Parabéns, Lucas Rocha, mesmo atrasado.
7: Ah, deixa quieto.
8: Bom dia, galera da massa. Carneiro de Campo Comprido. Passando pra desejar uma quarta-feira chuvosa, mas abençoada por Deus e protegida por Nossa Senhora. Um grande abraço a todos. E a minha massa é e sempre será massa.
2: Tá, tu tira esse pai de batateira daí.
1: O nosso carneiro tá lá ainda?
2: É,

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1: Tô de volta na Massa com mais do trânsito e agora falo com o motorista que vem de Fazenda Rio Grande para Curitiba. Se nos últimos dias o trânsito era mais tranquilo ali no trajeto, hoje a 116 está bem congestionada, desde a divisa de municípios até a chegada no início da linha verde. Motorista precisa de meia hora para passar por 10 quilômetros. Avenida Brasil e Nicola Pelanda são opções. 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

0: lançou os primeiros consultórios digitais do SUS. É uma iniciativa pioneira no Brasil que leva a telemedicina para a rede municipal de atenção primária. O atendimento será feito com o apoio de profissionais nas unidades de saúde, ampliando o acesso a consultas especializadas e reduzindo o tempo de espera dos pacientes. A novidade faz parte da nova política municipal de saúde digital.
1: Sai da frente, minha. Olha gente, só, eita, atrás de vixe no mundo dos famosos. Andressa Urach usou os stories da sua rede social para fazer um desabafo e direcionar as críticas à apresentadora Sônia Abraão. Durante o vídeo, Urach afirmou que se sente perseguida pela jornalista e disparou: "Você me persegue há anos." A influenciadora também fez críticas à postura da apresentadora e disse que reza para ela todos os dias, que cure o coração amargo dela. Na sequência, Andressa Urach também deixou um recado para os amigos e seguidores, afirmando que não quer receber mensagens perguntando sobre sua situação. Refere, o que que acontece? Ah, tem aquela casa do patrão que foi feito o reality show aí do Boninho e não deu nada certo, né? Uhum. Na hora de entregar, foi uma mulher que ganhou 1.100.000 reais, daí foi mostrar, apareceu o nome antes, deu a maior confusão. A Andressa Urach, ela quer fazer as pazes com a Igreja Universal, que é do Edmir Macedo. Pra poder ser chamada para esse reality show. Então, o Boninho tá tentando limpar a imagem dela com o bispo, sim, pra poder, né? Que ela diz, agora já tá começando a dizer que tá se arrependendo de tudo que ela fez. De novo,
2: sai,
1: capeta,
2: agora!
1: Amém! Sai,
2: Deus!
1: Olha a cruz
3: essa
1: aqui, ó.
3: É o bicho, hein?
1: Então, o que acontece? Aí, a própria Sônia Abraão falou, você tá tentando fazer as pazes com a Igreja, não pra poder limpar seu coração, sim, pra poder entrar na casa do patrão. Aí, ela ficou brava, ficou bem pistola, né?
4: Procure a
1: ai, meu Deus, você já morreu já, Tatu.
4: Liberte-se do mal enquanto é.
1: Amém!
5: Bom dia, galera!
1: Oi, Flor,
5: tudo
1: do
5: bem?
1: Dia, tudo?
5: Então, eu sou branqueta e eu contaria sim. Quem quiser falar que é cagueta ou deixar de falar, que fale. Mas eu contaria por um motivo, porque tem um irmão que começou nas drogas.
1: Tô anotando aqui.
5: Ele começou pela maconha ali e foi embora. Hoje ele tá nos crack. Tá na rua porque quer, porque preferiu ficar usando porcaria. E ele disse que vem pra Curitiba aí, a maioria do pessoal que você perguntar aí vem pra cá, porque diz que pra cá eles conseguem ganhar as coisas que o pessoal dá. Então fica a dica aí, pô, que mora em cidade grande, que não deem as coisas, pô, pra esse pessoal.
1: Tadinha, né?

0: 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Agora estamos com o Lucas Rocha, que traz os destaques para hoje. Bom dia.
1: Oi, bom dia, Lucas. Como é que está?
2: Alô, alô, família! Ô, bênção! Alegria estar aqui com vocês mais uma vez nessa quarta-feira abençoada de meu Deus. Meus amigos da mesa do microfone aberto, um grande abraço a todos, um abraço a todo mundo que tá ouvindo a gente, sintonizado, o radinho ligado aqui na Massa FM, aqui no microfone aberto. Eu também conto com a audiência de vocês no Tribuna da Massa a partir de 11h30 na tela da Rede Massa SBT. Vamos pra cima, meu povo, com o nosso foguetão da massa. Deixa eu falar, essa aqui é de deixar o cabelo em pé. Eu tenho certeza que vocês vão ficar com o queixo caído também, gente. Faltam expressões. Minha avó Ofélia, saudosa avó Ofélia, diria que ela morre e não vê de tudo. Essa mocinha que nós vamos apresentar no Tribuna da Massa, gente, uma moça jovem, bonita, e ela estava com um relacionamento com este rapaz. Rapaz muito apaixonado nela, prometia mundos e fundos para ela e ela gostava dele, mas não gostava tanto assim, se é que vocês me entendem. Ela começou a sair com um outro rapaz, com um segundo. E aí, gente, que foi a confusão. Nós vamos contar tudo no Tribuna da Massa. Terminou muito mal esse triângulo amoroso. Terminou em tragédia, em um crime de homicídio. O novo namorado resolveu ir pra cima do ex. Que coitado, gente. Além de levar a guampa, ainda levou disparos de arma de fogo. A gente vai contar, vai denunciar no Tribuna da Massa. E aí parecia roteiro de novela, de filme, filme trágico. O que eles fizeram? O casal de pombinhos, ela e o rapaz que matou, foram pro exterior. Passaram 7 meses fugindo pelo exterior, parecia coisa de cinema. Eles acharam que nunca mais iriam ser pegos. É aí que eles se enganaram. E sobre isso que a gente vai contar no Tribuna da Massa. Eu conto com a tua audiência, abençoado. Além disso, vamos falar sobre tudo que acontece em Curitiba e região metropolitana. Notícia ao vivo, você vê primeiro no nosso foguetão. Previsão do tempo, trânsito, a segurança pública, o que é notícia na capital, você vê primeiro no nosso Tribuna da Massa. E a partir de 11h30. Então fica o convite a todos, eu conto com a tua audiência, abençoado. E vamos pra cima, meu povo!
0: Bora que bora, Lucas, bom trabalho pra você, 7h40.

0: Dia.
1: Massa FM 7h46. E os curitibanos já podem participar da votação do Fala Curitiba 2026, que é um programa que define as prioridades do orçamento municipal para o próximo ano. A votação segue até o dia 31 desse mês, pela internet e também no Fala Móvel. E depois dessa etapa, as propostas mais votadas serão debatidas em reuniões presenciais nas 10 regionais da cidade, entre os dias 3 e 7 de agosto.
2: Tem fofoca.
3: O amor está no ar. Mariane Bernardi, a Neidrasta, compartilhou um clique raro com Neymar Pai nos stories do Instagram. Na foto, a influenciadora e o amado aparecem abraçadinhos e sorridentes, Zezinho. Esse é o primeiro relacionamento público do empresário desde o fim do casamento com Nadine Gonçalves, mãe do jogador, e da Rafaela Santos, que é a irmã dele, né? Em 2016, quando o casal terminou, né? O namoro discreto com Neymar Pai, desde meados de 2021. O romance foi assumido publicamente no carnaval de 2023.
2: Tá vendo?
3: Bem novinha. Todo...
1: O amor, né?
3: É um Lego, né? É um Lego. Cada vez ficando mais pecinha. Cada vez agora.

0: M750, bom dia.
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2: Ai, ai, ai, gata, você é fã de artes? Porque eu já virei um admirador da sua obra inteirinha. Ai, ai, ai.
3: Bonata.
0: O que foi?
4: Hoje foi difícil, né, Zé?
2: Hoje foi, nossa.
4: Essas duas horas pareceu 50, né?
2: Ainda bebi murchada, Regina.
0: Amanhã tem mais. 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
6: Tô de volta e agora falo com o motorista que passa pelo Novo Mundo na Rápida Pinheirinho Centro. Tem lentidão a partir da região do terminal do Capão Raso e segue esta fila até o cruzamento com a Rua Maranhão. São 2 quilômetros de congestionamento e mais de 20 minutos pro motorista conseguir passar. Vale a pena procurar rotas alternativas para não ficar parado na via rápida. 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

0: aconteceu? Ai, aconteceu.
1: Choveu e esfriou. Hoje cedo eu pensei, vou aproveitar esse último dia de veranico. Que nada.
0: Que nada,
1: né?
0: Que nada.
1: Aí vem São Pedro e fala assim, você tem que ver se eu quero, né?
0: Podia ser desde ontem, já chovia. Não, é bem na hora que você tá se preparando pro trabalho que o negócio
1: Sim,
0: acontece.
1: Mas você sabe que a previsão do tempo era assim pra chuva, virada no clima, mas a partir da tarde desta quarta-feira.
0: Não, pois não.
1: Cedo já acordou curitibano já com chuva.
0: Com chuva. Eu abri agora o mapa do clima que não tem jeito, é, né? É chuva o dia inteiro hoje.
1: Aceita que dói menos.
0: Aceita essa meioca de semana que vai chover
1: Boa.
0: O dia inteiro.
1: Muito paciência.
0: Daqui a pouquinho, lembrar que daqui a pouquinho a senha do dia, hoje Isso. é a terceira, pra você levar todos os presentes e a Regina vai contar.
1: É o nosso show de prêmios, né? Todos os presentes pra um ouvinte só, ganhador ou ganhadora. Coberdron, mais aquecedor a óleo, mais o cartão com R$500 em vale compras.
0: Legal, até arrisco dizer que é um kit interno,
1: com
0: né?
1: Com certeza.
0: Um kitzinho bacana.
1: Propício, né?
0: Pra você levar e se aquecer gostoso. E ainda aquele quinhentão pra torrar como você quiser.
1: Maravilhoso. 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

Geralmente, massa, quando você pede a Deus força para vencer uma maratona, ele lhe dá os tênis e a coragem para dar o primeiro passo, mas não dá a medalha. Quando você pede sabedoria para alcançar um grande objetivo, ele te oferece oportunidades de aprender, crescer e se preparar, mas não o resultado pronto. Deus, este lindo Deus maravilhoso, ele abre caminhos, concede dons e coloca ferramentas nas suas mãos. Mas cabe a você caminhar, perseverar e enfrentar os desafios do dia a dia. Então, bonitão, bonitona, não espere que a vitória aconteça sem esforço. E entenda, a fé fortalece, ela orienta, sustenta, mas também a sua determinação que transforma oportunidades em conquistas. A fé é importante, mas é você. Ore, confie, siga em frente. Deus está lá em cima no céu te dando armas, mas a batalha é vencida por quem decide lutar.

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2: Áries. Esteja com as pessoas, seja tolerante, mas seletivo, seletiva ao mesmo tempo, Áries. É preciso também tomar cuidado com o que se fala e ouve por aí. A cor é a bege e o número 11.
3: Touro.
2: Pense no longo prazo, Touro. É importante que você exerça sua liderança com carisma e empatia. A cor é a marrom e o número 5.
3: Gêmeos.
2: Esteja aberto, aberta a novos aprendizados, Gêmeos. É hora de você buscar ampliar conhecimentos, contemplando a diversidade. A cor é a lilás e o número 4.
3: Câncer.
2: Vença os seus medos e não tenha medo de ousar. Câncer. É preciso agir usando a intuição para fazer escolhas melhores. A cor é a preta e o número 8.

0: FM, a minha rádio é massa. Henrique e Juliano, se eu fosse você. Agora, se eu fosse, você mandava um beijinho. Tipo, a Adriane do Pinheirinho, ela tá mandando um beijinho.
1: Oi, Adri, bom dia, um beijo.
0: Lenice Alto Boqueirão, a Maria Salete de Araucária e Débora Maier do Abranches são as ligadonas. Já cedinho.
1: Agora, gente, pai é aquele que ensina, incentiva, protege e faz de tudo pra ver a família feliz, né? 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
0: Essa é bacana, hein? Tô esperando você.
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2: Leão, ouça mais antes de falar. Leão, é hora de ser sábio e compassivo com as suas relações pessoais e também profissionais. A cor é a vermelha e o número 3.
3: Virgem.
2: O dia promete ser produtivo, mas você precisa saber aproveitar as oportunidades para inovar. Seja flexível e se adapte às situações. A cor é a verde, o número 10.
3: Libra.
2: É hora de buscar ter mais autoconfiança e assertividade nas suas ações, Libra. Só tenha cuidado para não parecer arrogante em meio a tudo isso. A cor é a amarela e o número 2.
3: Escorpião.
2: O momento está profundamente reflexivo para você, Escorpião. É preciso olhar para os assuntos íntimos, resolvendo eventuais conflitos. A cor é a branca e o número 7.

0: 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Um bom perdedor na voz de Bruno Marrone, agora 8h35. E aí, dona Regina?
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2: Bora com essa chuva, trânsito, velho. Vamos lá, onde? Contorno Sul? Fala aí, Talim, bom dia.
3: Bom dia, Alan Júnior. Bom dia a todos que nos acompanham aqui na Massa. Falo agora com o motorista que passa pelo Contorno Sul. Tem bastante lentidão para quem vai no sentido Campo Largo. Fila começando próximo do cruzamento com a Vicente Michelotto e seguindo até a alça de acesso da Rodovia do Café. Vale a pena fazer o desvio pela marginal do Contorno Arcelino Kubitschek e por ruas de dentro dos bairros. 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
2: Sagitário. Converse com as pessoas e se inspire, Sagitário. Às vezes é preciso dar espaço para ouvir as experiências alheias e com isso tirar lições para sua vida. Pense nisso. A cor é a rosa.

0: Vibes aí, o número 1.
1: Capricórnio.
0: Invista naquilo que é essencial e desprenda-se do que não vale a pena, Capricórnio. Aliás, aproveite esse período para organizar as suas finanças. A cor é a cinza e o número 9.
1: Aquário.
0: Invista em você, Aquário. É importante se valorizar e se cuidar até para ter atitudes mais firmes em direção aos seus objetivos. A cor é a roxa e o número 6.
1: Peixes.
0: Descanse a mente, peixes. É preciso cuidar do seu bem-estar no dia de hoje, respeitando o seu tempo para digerir alguns acontecimentos, né? A cor é a laranja e o número 12.

0: ritmo é massa, Maurício Eduardo, solteira no mundo. E aí, tá solteirona no mundo? Então tem mais a que participar, papel e caneta do ladinho do rádio. E daqui a pouquinho a senha de hoje, quarta-feira, se você tá anotando desde segunda, hoje é de número 3.
1: Hoje é a terceira que você consegue, anotando 3 senhas diferentes, pode se inscrever no WhatsApp da Massa, com seu nome completo e bairro, pra concorrer ao show de prêmios.
0: Que maravilha, né? Então faz sua parte que a gente faz a nossa e vai ganhar.
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0: Agora, depois da chuva de hoje, quarta-feira, o frio ganha força em Curitiba e região metropolitana. E segundo o CIMEPAR, as temperaturas máximas despencam já a partir da manhã, viu, gente? E as tardes devem ficar na casa dos 14, 15 graus aí. A friaca vai chegar, não tem jeito. E ninguém acertou as 6 dezenas Mega Sena ontem em São Paulo. Com isso, o prêmio tá acumulado. Pode pagar 62 milhões já no próximo concurso, que acontece amanhã. O concurso 3.034 teve os seguintes números sorteados: 0828, 3037, 3960. 0828, 3037, 3960. E aí, a Mega Sena agora tem uma novidade, Regininha até pode me ajudar aqui. É a novidade que chega.
1: Isso, sobre a Mega Sena, os sorteios do final de semana agora acontecem aos domingos de manhã.
0: Legal, você que estava acostumado no sabadão, isso, 8 horas
1: é
0: da noite.
1: No domingo de manhã.
0: Agora é domingo de manhã. Tá igual a música de Marcos Bellucci,
1: né?
0: É

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2: Ai, ai, ai, ai, ai, coitado do ouvinte que tá aí pela 376 vindo pra Curitiba, presta atenção. Vamos lá, Talim.
3: Tô de volta com mais informações do trânsito e agora alerta importante pro motorista que passa pela 376 ali próximo dos contornos. Tem bloqueio total de pista no sentido Curitiba, isso por conta de registro de ocorrência. Já são pelo menos 8 quilômetros de fila no local. Motorista precisa fazer o desvio por rotas alternativas pra não ficar parado por ali. 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

0: Marcos e Belucci com Eu Era na Massa FM. Que maravilha, lembrando, Marcos e Belucci vem aí, hein? Mais uma da Massa FM pra você, sushou, bom? A rádio é massa. É, coisa boa. Agora 9h13, lembrar que também daqui a pouquinho a senha de hoje é a terceira, se você tá anotando desde segunda-feira, beleza? Vai anotar a terceira. Anotou? Já manda na hora o WhatsApp, 3297-3297, as três senhas com o nome completo e bairro, porque a base para participar são três senhas, tá bom? Ah, mas eu comecei a anotar ontem, Alanjo, não tem problema. Ontem foi a primeira, hoje é a segunda, amanhã a terceira, amanhã você também já manda, já vai participando, fazendo a sua inscrição. Vai ganhar o kit inverno, que é um cobertron, mais um aquecedor a óleo e o vale de quentão, esse não pode faltar, tá bom? Gostou? Quer ganhar? Então participa. Aí na sexta, a dinâmica é essa, sexta-feira a massa liga pra você, a gente vai entrar em contato. Você vai atender, vai participar ao vivo, vai falar as três senhas da semana que você anotou. Acertou? Leva, meu querido, leva tudo, segunda-feira já vem buscar. Que maravilha, né? Então daqui a pouquinho, a senha de hoje.
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0: Agora dá um pulinho no viaduto do Colorado. Ai, ai, ai, vamos lá, Thalinho.
2: Alan Júnior, tô de volta e outro ponto bem congestionado aqui em Curitiba é o viaduto Colorado, pelo excesso de veículos e também por conta da chuva que a gente sabe que complica o fluxo na capital. Fila de cerca de 1,5 km e o motorista leva mais de 15 minutos para conseguir passar sem opção de desvio. 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

0: sexta-feira chuvosa. E é o seguinte, gente, tem gente que compartilha cada detalhe da rotina nas redes sociais. É Facebook, Instagram, WhatsApp. Outros só aparecem de vez em quando e ainda escondem muita coisa. Afinal, até onde vale a pena expor a própria vida na internet? Conta pra gente, você expõe a sua vida nas redes sociais? O que que você evita mostrar? Conta pra gente aqui no Whats da Massa, 41-3297-3297.
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0: Massa FM, a minha rádio é massa com Zezé de Camargo. Agora 9h33, Mulher Entende Mulher. E a pergunta de hoje, né? Você expõe a sua vida nas redes sociais? O que você evita mostrar? Fernandinha do Bairro Alto. Eu posto bastante, mas eu nunca mostro onde eu estou em tempo real. Eu prefiro publicar quando eu já fui embora por questão de segurança. Tá certo, Fê? Gostei da sua dica. Marcelo de São José dos Pinhais. Eu quase não posto nada. Minha vida pessoal fica para a família e para os amigos mais próximos. Eu acho que nem tudo precisa ir para a internet. E tem a nossa querida Elisa Maria dos Santos. Ela respondeu o seguinte: Regininha, adoro postar, mas eu tenho um filho que é evangélico. Aí, eu evito principalmente quando fazemos as nossas bagunças no final de semana, que entra bebida e ele não gosta que eu tome a minha cerveja, então eu evito postar as nossas zoeiras, que é pra evitar discussão, né, Elisa? Um beijo pra você. E aí, ouvinte massa, essa é a pergunta de hoje, bora responder aqui pra gente. Você expõe a sua vida nas redes sociais? O que você evita mostrar? Conta pra gente no WhatsApp 41-3297-3297.
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0: FM, a minha rádio é massa, mulher entende, mulher, o nosso bate-papo na manhã da massa, né? Você expõe a sua vida nas redes sociais? O que você evita mostrar? Essa é a pergunta de hoje e o Paulo de Santa Felicidade respondeu: antes eu mostrava tudo. Hoje aprendi que quanto menos as pessoas sabem da minha vida, mais paz eu tenho. Agora posto só momentos especiais. Que legal, Paulo. Um abraço pra você, viu? Quem mais tá por aqui? Deixa eu ver. A Rosani Tobias, do Campo Comprido. Bom dia. Eu gosto de postar alguns memes. A minha vida não posto muito, não. Meme também é legal, né? Quem tá por aqui?
1: Oi, Regininha. Bom dia. Bom dia. Meu nome é Lourdes Honória. Eu moro no Atuba. E eu não posto nada, nem quando eu viajo assim, faço alguma foto assim, muito difícil eu postar. Uhum. Porque eu acho que as minhas recordações eu guardo na minha memória. Entendi. Ninguém precisa saber do que tá acontecendo comigo, entendeu? Entendi. Muito raramente eu posto uma foto assim que eu viajei, mas é raramente. Uhum. Sabe, eu gosto da minha vida bem privada,
0: bem reservada.
2: Bom dia massa.
0: Bom dia.
2: Tá aqui do Vitória Regia Sique.
0: Oi.
2: Como a minha família já sabe, eu sou blogueira
0: da família.
2: Tudo que eu faço, eu posto. Ai, meu Deus, mas roubaram meu celular.
0: Puxa.
2: Tem umas 2 semanas aí, roubaram meu celular, fiquei sem. Agora eu tô com um celular que não dá pra gravar direito.
0: Ah,
2: aí tô meio
0: muito
2: tristinha, às vezes faço alguma coisa legal, queria postar.
0: Puxa.
2: Mas aí eu acabo não conseguindo por causa desse imprevisto aí com o meu celular.
0: Acontece,
2: mas, assim,
0: né?
2: Um dia eu dou conta de comprar um
0: com
2: e tudo
0: certeza.
2: Volta ao normal.
0: Tô torcendo por você, blogueirinha. Um beijo. Esse foi o Mulher Entende, Mulher de hoje. E lembrando que amanhã, quinta-feira, tem mais.
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0: Quem ainda não visitou a Feira Especial de Inverno de Curitiba precisa correr. O evento entra na reta final e segue apenas até domingo, na Rua 15 de Novembro, no centro. A feira reúne dezenas de barracas com comidas típicas de inverno, artesanato, roupas e presentes também. O evento foi prorrogado a pedido dos feirantes e é uma das atrações mais tradicionais da temporada na capital paranaense.
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0: E quem for ao Couto Pereira hoje, quarta-feira, para acompanhar Curitiba e Palmeiras, também poderá fazer o bem. A Prefeitura de Curitiba promove uma arrecadação da campanha do Agasalho 2026. Os torcedores podem doar agasalhos, cobertores, calçados e roupas de cama nas entradas da Coxa Store e também do Coxa Sports Bar. As doações serão destinadas a famílias em situação de vulnerabilidade social. A expectativa é de mais de 20 mil torcedores no estádio. Agora 9h56, bom dia.
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você, anotando as 10 músicas, gente. Esse é o Master de 10, que é no momento relax. Você vai curtir 10 músicas na faixa, uma atrás da outra. Só música boa, hein? Só música da programação Massa número 1 no planeta. E vai ganhar aspirador de pó Britânia, cafeteira Arno e a sanduicheira grill da Mundial, se anotar nas 10 músicas, tá bom? Eu já vou passar a primeira aqui. Bruno e Marrone, dormindo.

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Vamos anotar, Jonathan Frederico, só de você. Só por você, a Massa FM manda bem. Você não tem ideia da quantidade de presente que tá chegando? Compramos mais um caminhão de presente.

Você tá chegando aí agora pro mês de agosto. Que maravilha. Mas, enquanto isso, vamos torrando o que tem aqui no mês de julho, meu querido. Valendo kit casa, aspirador de pó Britânia, mais a sanduicheira grill da Mundial e a cafeteira Arno para fazer aquele café quentinho, gostoso. Nesse inverno é uma delícia. Por exemplo, a cafeteira, se você tem um escritório, um comércio, você já desvia a cafeteira lá pro seu comércio, lá pro seu negócio, lá. É, para fazer café quentinho para você e pros clientes também, né? Fazer aquele mimo, aquele agrado. Então dá tempo ainda, vai anotando 3297, depois as 10 músicas, o nome completo e vai. Próxima é Gustavo Lima, Bala Alô.

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1: Massa FM, a minha rádio é massa, talacaço. Quem de nós dois? É você que vai ganhar, de nós dois, você aqui que vai levar o kit de casa. Cafeteira Arno, sanduicheira Grill do Amundio, mais o aspirador de pó Britânia para manter a casa limpa, maravilhosa, ou o carro também, né? Você escolhe. O escritório, a lodinha. Vambora! 3297, as 10 músicas. Agora, com o nome completo e bairro, lá no WhatsApp mais querido do Brasil. Falando em mais querido do Brasil, mais querido da TV, chega agora. Tá aqui, ó, Lucas Rocha. Meu amigão do coração, fala aí, bonitão, tudo tranquilo? Bom dia!
2: 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Alô, alô, meu amigo, um grande abraço a você, boa quarta-feira, a todos os abençoados ligados na Massa FM, dia chuvoso, e o nosso Tribuna da Massa vai falar sobre isso também. 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
1: 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Gostou.

0: 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Bruno e Barreto, Texana 37.
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0: Deixa eu ver aqui, hoje ninguém tá completando mais um ano de vida. Mentira, tá? Tem uma galera. Por exemplo, Viviane Terezinha de Oliveira no Sítio Cercado. Campo Comprido, o Jefferson Roberto Langa. A Luana Cristina da Silva em Almirante Tamandaré. E na Fazendinha, Eros Rafael Lobo. Bolo e Guaraná hoje na Fazendinha. Não tem jeito, a festa vai rolar. Para o aniversário, mais um ninho de vida. Deus te abençoe muito, viu? Parabéns.
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0: Agora 10h55 e a Prefeitura de Curitiba

0: atenção, começou a enviar alertas automáticos por e-mail para contribuintes com débitos inscritos à dívida ativa. O objetivo é avisar quem tem parcelas atrasadas e evitar o cancelamento de acordos com parcelamento. Então, atenção, os e-mails, eles não vêm com boletos, tá? Não vem nada anexo no link, não. Para consultar ou quitar a dívida, você, contribuinte, deve acessar apenas os canais oficiais da prefeitura. Por exemplo, procura lá a Rua da Cidadania, né? Eles informam um pouquinho melhor pra você, tá bom? E o Atlético volta a campo nessa quarta-feira pelo Campeonato Brasileiro. O Furacão enfrenta o São Paulo. 9:30 PM em Bragança Paulista, 19ª rodada, de olho numa vitória para seguir na briga pelas primeiras posições do Brasileirão. O técnico Odair Hellmann, ele vai ter desfalques importantes, mas também conta com reforços para a retomada da competição após a pausa na Copa do Mundo. Agora volta o nosso Campeonato Brasileiro. É coisa boa. 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
0: Contorno Leste. Vamos dar um pulinho lá, Thalin.
3: Alan Júnior, tô de volta e agora falo sobre Contorno Leste. Pelo menos dois pontos de maior congestionamento. Primeiro ali em São José dos Pinhais, na região de Costeira, e depois entre a ponte sobre o Rio Iguaçu e o cruzamento com a Nicola Pelanda. Vale a pena fazer o desvio por dentro dos bairros para quem está indo no sentido Cidade Industrial de Curitiba para ganhar tempo no trajeto. Sentido Piraquara, o contorno flui bem. 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
0: Tá na hora, né? Tá na hora de mandar ver agora a senha de número 3 dessa semana. Hoje, quarta-feira, 22 de julho. E a senha é... Anota. E já vai mandando no WhatsApp o mais rápido possível. A senha é lealdade. Isso, lealdade. É a senha de número 3. Se você já tem as três, vai de boa. Agora no WhatsApp, 3297-3297. Sexta-feira, ligaremos pro seu celular. Se atender, vai participar ao vivo. Acertou as senhas, leva o Coberdron mais o aquecedor. Ah, olha aquele vale bacana de R$500. É o cartão. Cartãozaço, R$500 para você gastar como você quiser. E a galera tá de butuque, hein? Todo mundo aqui de olho. Agora, Alan Júnior, eu tô anotando a primeira hoje. Não tem problema, minha querida. Participa, anota a lealdade hoje, a primeira. Amanhã, quinta-feira, segunda e sexta-feira, tem mais uma senha. A terceira. Aí, na terceira senha, você também já participa e manda ver no 3297, nome completo e bairro, que a gente vai ver isso na sexta-feira, para quem a gente vai ligar, tá bom? Se prepara, prepara o coração, prepara o coração.

da Mulherada. Dia 25 de julho, agora, sábado, na Rodeio Curitiba. É a festa e você lá, a Massa coloca você nesse evento maravilhoso. Se o show é bom, a rádio só pode ser Massa. Não tem outra. Então bora votar. Estrela de número 1, Ana Castela com o Péricles. Simplesmente acontece. A de número 2, Leandro e Leonardo, Pensa em Mim. A de número 3, Neto e Cristiano, Cadeira Cativa. Pulando, a de número 4, alô você. Marília Mendonça com a música Eu Sei de Cor. E a estrela 5, Guilherme Santiago, Magia e Mistério. Não tem mistério, é só votar na sua estrela preferida que você vai ganhar um par de ingresso para Resenha na Mulherada. Agora.

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Ah, de número 3, Renato e Cristiano. Cadeira cativa, gosta dessa? Então conta pra gente lá, bota no WhatsApp mais delícia do planeta. É o 3297-3297. Engata nessa e tamo junto, hein? Vambora lá! Com frio e chuva nessa quarta-feira, manhoca de semana. Levar pra casa o par de ingresso pra Resenha da Moerada agora. Sabadão, dia 25 de julho, na Rodeio Curitiba. Se o show é bom, a rádio é massa. Pulando a próxima de número 4, Marília Mendonça, Eu Sei de Cor. Magia e Mistério, a de número 5, Guilherme Santiago. Então vota que dá tempo, tá bom? Tô esperando você aqui. 3, 2, 7, 3, 2.

0: dessa. Guilherme Santiago, os modão, Magia Mistério de número 5 hoje. Gosta dessa? Conta pra gente lá no WhatsApp. Com o nome completo e bairro, vai levar o par de ingresso. Resenha na manhã, tá chegando o dia, a hora, agora, final de semana, em 25 de julho, Rodeio Curitiba. Se o show é bom, a rádio é massa. Você vai com a gente nessa? Beleza, então a gente se encontra lá. Falando nisso, se encontramos daqui a pouquinho lá no Tribuna. É, meu querido, minha querida, tem Lucas Rocha no Tribuna, canal 4, daqui a pouquinho. Vamos lá, Luquinhas.
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Pode aumentar o volume, a estrela campeã.

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2: E nesta quarta-feira de chuva, tem a senha de número 3. Hoje, então, quarta-feira, 22 de julho, a senha é lealdade. Se é a sua terceira, corre agora lá no WhatsApp 3127.

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0: ar o melhor programa do seu horário de almoço.
1: Verdade, o patrão gosta.
0: Gosta, adora. E aí, tá tudo bem? Tá tudo legal?
1: Normal.
0: Beleza pura, sem mistura?
1: Tranquilo, graças
0: a partir de agora tem turma da massa, que bom, hein? Que alegria que você tá aí. Do outro
1: sem mistura
0: que eu conheço é arroz, feijão e ovo.
1: Arroz, feijão e ovo.
0: Sem mistura. E vai bem também, não é?
2: Ah, eu adoro.
0: O vinho vai bem.
2: O zoião. Vai
0: bem. Zoião.
3: Lembrei do Tchan.
0: Eu lembrei da língua milanesa.
3: A língua gostosa.
1: Boa, ai, como é bom língua milanesa.
0: Quarta-feira, dia 22 de julho, assim a gente começa. Para mais de 90 emissoras espalhadas pelo Brasil, o meu, o seu, o nosso Turma da Massa.
1: Verdade.
0: Senhores e senhoras, hoje comemoramos o Dia Mundial do Cérebro.
3: Nossa!
2: É, legal!
0: É, tem gente que não tem, né?
3: Eu não, nem se, tava pensando nisso.
0: Se tem, tá vazio.
1: Hoje nós vamos comemorar também o Dia Nacional Sem Frio.
3: É.
1: Sem que amanhã frio. Começa o frio de novo.
2: Ai, é? Ai, ai.
0: Hoje é o dia internacional da manga.
1: Olha que bom. Delícia.
2: Chupa essa manga.
1: Opa. Eu amo manga.
0: Ora, chupa manga. Essa fruta, eu chupo até o caroço.
3: Ah, é.
0: Muito bom. Dia Internacional manga, do Trabalho Doméstico Não Remunerado.
1: Trabalho doméstico? É, então, quando eu estou em casa, então. Quando eu estou em casa, é um trabalho doméstico não remunerado.
0: Ai, ai, tem que ajudar. O homem tem que ajudar em casa.
1: Tem. Mas eu não tenho paciência pra essas coisas.
0: Que isso?
1: Não tenho.
0: Lavar um banheiro é bom.
1: Meu Deus me livre.
0: É, pega a escovinha, vai escovando.
1: E eu prefiro lavar louça do que lavar banheiro.
2: Ah, eu adoro lavar louça, lavar banheiro. Sabia que eu gosto de limpar?
0: O cheiro da limpeza é maravilhoso.
2: Ai, eu adoro, adoro.
0: Maravilhoso.
2: O bom é terapia cheia.
0: Terapia cheia. É isso aí.
2: Adoro.
0: É bom, é gostoso,
2: muito bom.
0: Eu também gosto.
2: Bom,
0: eu gosto da casa limpinha,
2: também,
0: cheirosa, uma delícia. Muito bem, meu Brasil, bora mandar sua mensagem 11-3509-9290. Daqui a pouquinho nós teremos a primeira edição do nosso Bexigão Mestre.
3: R$ 2.050.
0: Impressionante!
1: Não é possível.
0: Aonde chegamos, hein?
1: Nossa.
0: O valor tá acumuladíssimo.
1: Meu Deus, com esse dinheiro todo dá pra ir em casa e voltar.
0: É, só tem um detalhe, ainda não estou te vendo aqui no WhatsApp da massa. Manda sua mensagem.
1: É?
0: Eu quero participar do Bexigão. Eu quero participar do Bexigão. O Paulo Henrique de Blumenau já mandou a mensagem dele. Aquele abraço, muito obrigado pela sua participação. De repente pode ser o selecionado, a selecionada. A Fátima Carvalho tá ligada com a gente. Fátima, mega beijo pra você. Zona Sul de São Paulo, Sacomã, também quero participar do Bexigão. Milene aceita desafio.
2: Aceito, Naldi.
0: Legal, já manda o seu desafio para esta bancada. Meu querido Sombra, o seu boa tarde, o seu destaque.
1: Olha, Baldinho, boa tarde pra você, boa tarde pra todos os ouvintes da massa em todo o Brasil. Ontem foi realizado o concurso da Mega Sena, todo mundo de olho, quantia boa, né? Mas ninguém acertou.
0: Ninguém.
1: Era 40.711.000 escambau de bico. Mas ninguém acertou.
0: Ninguém.
1: Ficou.
0: Pena.
1: Olha, ninguém levou a faixa principal.
0: Que pena.
1: E o valor acumulou, sabe em quanto?
3: 62 milhões.
0: 62 milhões.
1: Ai, que maravilha.
0: É. Enfim, tá acumulado.
3: Quem sabe se eu joguei acertar. 50 ontem.
0: Eita,
3: na Loto Fácil. E
1: a coragem,
3: perdi
1: hein?
3: Tudo. Engordei o bolão.
0: Ah, engordou o bolão. Sim. É isso aí.
1: Então,
0: quem sabe na próxima, hein? Meu querido bailarino, tudo bem com você? Boa tarde.
4: Boa tarde a todos. O que foi, Chiquinho? Pode falar.
5: Vem te incomodada, porque.
0: Oi?
5: Ah, você tá incomodada.
0: Ei.
5: Esses valores de.
1: Você pensou, Chico? 62 milhões na conta do Chiquinho.
0: Não
1: representa nada.
0: absolutamente nada.
5: É mesmo quando você pega uma piscina de 1000 litros?
0: Sim.
5: É, e aí você joga um copo de água.
0: Um copo? Ah, um copo.
2: Por favor.
0: Seria isso. Seria isso. Seria isso.
5: O valor é irrisório.
0: Nossa.
5: Por favor. É irrisório.
2: Eu gosto dessa palavra.
0: É boa.
5: Risório. De risada. De anedota. Agora, pequeno é irrisório.
0: Muito bem, muito bem.
5: Educação, sou educado.
0: É o nosso Chiquinho Scarpa já na abertura deste programa.
5: Obrigado,
0: que legal, seja bem-vindo.
5: Obrigado.
0: É o nosso Conde.
5: Obrigado.
0: É o nosso Conde. Muito bem. Agora tem ela. Ela que não é fofoqueira. Gente, ela não traz fofoca nesse programa,
2: hein?
0: Não traz fofoca neste programa. É informação do mundo dos famosos.
2: Muito bem, boa tarde. Uma tarde extraordinária de bênçãos para todos nós. E hoje tem muito babado, confusão, Milene. E temos bomba. Claro, sempre informação. Gosto de passar informação pra vocês, meus amigos e amigas ouvintes.
0: Nossa,
2: pra vocês ficarem bem informados também.
0: Olha isso aí, porque você não é
2: fofoqueira.
0: Nunca foi e nunca será.
2: Jamais.
0: Jamais. E caramba. Nossa, ai. Ai, que medo.
6: Que medo, Patrícia.
0: Ele, mestre dos mestres.
3: Alô, Naldinho. Vai lá.
0: Sobe o som, vai.
3: Sobe o som.
7: A gente quer o VG pirar. Essa dança muito louca.
0: Vai,
7: eu não
0: vai,
7: quero
0: vó.
7: Ninguém
0: aí,
7: parar.
0: Até o chão, vó. Até o chão.
5: Pra trás. Balancinho, teu rego.
2: Que isso, vó?
1: Vó, você não quer a bengala do Chicão pra dançar essa música?
5: Quer a bengala você?
0: É pra balançar o quê?
5: Teu rego. E vai lá, que é o chão, chão. Agora é o Chicão.
3: Cão. A vó me apresentou um cego. Emprestei 200 pra ele.
0: Sim.
3: Ele falou que a hora que me vê vai pra
5: fácil. É verdade, velho. Quando a gente se vê, eu pago. Ele falou.
0: Esse mestre.
3: Rapaz,
0: ai,
3: a gente daqui, a gente fica meio desanimado, mas a gente tá aqui porque merece. Eu mesmo ganhei a corrida de milhares de espermatozoides.
2: Você já é um campeão. É verdade.
0: Verdade.
1: Você ganhou a corrida.
2: Isso
1: e empurraram.
2: É verdade.
1: Eu acho que empurraram você, né?
3: Do jeito que a coisa anda,
0: mestre.
1: Só faltava você falar assim: volta, volta, volta aqui.
0: Eu saí no braço também com vários, hein? Somos vencedores.
2: É mesmo, né, gente? Verdade. Se a gente pensar nisso, é verdade. A gente já venceu. Imagina. Aí só nessa chegada na barriga da mamãe.
0: É porque tava tudo rápido.
3: Olha. Falou vizinha querendo correr.
0: Nossa.
2: Belezinha.
0: Acho que desde essa época já tinha fome, né?
2: Já. Pensei que era comida.
0: Ela chegou primeiro. Tem comida no final.
1: Ele só tinha rabo. Espermatozoide só tinha rabo. É mais isso.
0: Na verdade, a comida veio antes.
3: Rapaz, querido, você já deu aquela chupada no dente pra tirar piapo de manga?
0: Manga, nossa.
2: Hoje é dia da manga.
0: É isso aí.
2: Chupa essa manga.
0: Chupa.
3: É dia da manga, até manga tem.
0: Manga, tem a manga espada, manda a manga coquinho,
2: até
0: né?
2: Até a camisa
0: tem.
3: Tem a bourbon. Santa Catarina.
0: Ai, ai.
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1: Boa, mestre Milene, boa tarde.
2: Boa tarde, Naldinho, boa tarde, ouvintes da Massa FM. Com muita alegria nesta quarta-feira. Olha minhas curiosidades, eu vou falar. Olha, eu achei interessante isso. Porque às vezes você vai no mercado e aí tem rapazes bonitos, moças bonitas. Lá na Finlândia, eles criaram a cesta do solteiro.
1: Festa do solteiro.
2: Cesta
1: do solteiro.
2: Se você pega uma determinada cesta pra fazer compra, significa que você é solteiro ou solteira.
1: Olha só.
2: Então, aí a chance de paquera.
1: Muito bem. Interessante,
2: essa,
1: né?
2: Essa moda pega aqui no Brasil, hein?
1: Já pensou?
6: Aí solteiros se encontram no mercado.
2: Vocês sabiam que as três irmãs brasileiras mais velhas do mundo, já falei que são brasileiras, né? As três irmãs mais velhas do mundo são brasileiras.
1: Brasileiras?
2: Não. Três irmãs.
6: E são minhas irmãs,
2: velho. Olha! 103 anos, 104 anos e 109 anos.
1: Caraca!
2: Belezinha.
1: A avó vai chegar lá, hein? A avó chega.
6: A avó ainda joga peteca ainda.
5: Se Deus quiser, eu vou chegar.
1: A avó chega. Joga peteca ainda, avó?
5: Vai,
1: joga.
5: Não, eu não quero interromper a fala da Milene, seu bobão.
2: Pode falar, avó, você pode.
5: Não me interessa.
2: Prioridade.
1: A senhora é prioridade.
5: Prioridade, ele tá me chamando de velha também.
1: Ô, vó, tá dando tapa na peteca ainda?
5: Dando tapa no seu quarto. Seu bobão.
1: Vai lá.
2: Eu vou falar alguns itens apreendidos por agentes da fronteira. Vocês não vão acreditar.
1: Ai.
2: Parece mentira,
8: nossa,
2: gente.
8: Nossa, eu não vamos acreditar mesmo.
2: E um caso raro. Isso é história pro Geraldo. E é verdade, gente. Uma galinha que virou um galo.
1: Não.
2: Como assim? Até do mundo animal, velho.
8: Meu Deus, a galinha tá virando galo agora também.
6: Eu acho que isso é caso de Nani Pipo.
8: Aí,
6: não é caso
8: isso,
6: mim, não.
8: Jesus.
6: Ela começa cantando grosso.
1: Aí lascou, hein?
6: De manhã cedo a galinha abre aquele bicão. É caso de Nani Pipo, não é meu, não.
1: Ai, a nossa contadora de histórias, Milene Pavorô.
2: E é verdade.
1: Ai, pensamento da Pavorô.
2: Decida que ninguém te faça esquecer quem você é, que palavra nenhuma te entristeça e que nenhum obstáculo te desanime e nada roube a sua fé. Decida.
1: Ai, pensamento positivo sempre. Seja otimista.

0: Isso aqui tá bom demais. Olha quem tá fora, quem entra, mas quem tá dentro não sabe.
1: Vovô já tá pegando ali uma agenda. Ô, Sombra,
2: olha.
1: Ele vai trazer a agenda do Dominguinhos.
2: Agora. Olha
1: lá, olha lá, olha lá.
3: Vai estar agora na festa Julina. Vai estar na festa Julina, o Dominguinhos.
2: Dominguinhos?
3: Dominguinhos vai estar na festa Julina.
2: Qual festa Julina?
3: Ele e o trio nordestino que eu fiz lá no Rio de Janeiro.
1: Ah,
2: Dominguinhos.
1: Deve ser. Lá em São Cristóvão, deve ser.
3: Ou Piabetá, ele vai fazer em Grumari também.
2: Lá tem muito
3: Rio.
2: Nordestino em São Cristóvão.
3: Tem, tem. São Cristóvão, Grumari, não sei o que entra essa trilha.
1: Por que que entra essa trilha? Por que que entra essa trilha?
3: Alguém morreu.
2: Nós estamos falando sobre São Cristóvão, festa junina.
1: Dominguinhos.
3: Vai estar lá. Vai
1: estar com quem?
3: Vai estar com o trio nordestino que eu fiz. O Robson.
2: A primeira formação.
3: É.
2: Primeira.
3: O nordestino.
1: É.
3: E ele vai cantar os sucessos.
1: Será?
3: Vai cantar, vai.
1: Vai.
3: Beijo pro Rio de Janeiro, recebam aí o Dominguinho.
1: Beijo pro Rio de Janeiro. Dominguinho já morreu.
3: Nossa! Meu Deus! Morreu nada. Quando que ele morreu?
1: Morreu dia 23 de julho de 2013.
3: Olha, tá piorando o negócio aqui,
2: gente. A situação não tá fácil, não.
1: Estão aguardando lá no Rio de
3: você
1: Janeiro.
3: Você tem fetiche, acho que você fica excitado de falar esses negócios.
1: Fica excitado.
3: Não é possível.
1: Não. Muito bem.
3: Não é possível.
1: Ai, ai, ai, sensacional essa turma. É a turma mais feliz do rádio brasileiro. Informação.
2: O governo federal se reuniu com líderes da indústria para traçar estratégias contra a sobretaxa de 25% que foi aplicada pelos Estados Unidos. Conduzida pelo Ministério do Desenvolvimento, o encontro debateu medidas de apoio para entidades de peso, como Anfávia e Abimac. A tarifa americana deve impactar cerca de 18% das exportações do Brasil voltadas ao mercado norte-americano. Para amenizar as perdas, a Apex Brasil liberou 130 milhões de reais com o objetivo de abrir novas frentes comerciais na Europa e também na Ásia.
4: Olha, durante a convenção do PDT em Brasília, o presidente Lula voltou a sugerir o enforcamento de traidores. Ele acusa o Flávio Bolsonaro, pré-candidato à presidência, de ser o culpado pelo 25% dos impostos aplicados no Brasil. Já pensou se a moda pega?
2: Aí ele quer ver o Flávio Bolsonaro balançando na corda.
4: É. Tiradentes é.
2: Alguém tem que calar esse homem, né,
1: Bolsonaro?
2: Será que isso não é crime, não?
1: Deixa eu colocar uma forca na Praça da República, esse pessoal que pega, que esfaqueia criança, isso aí não teria que ter prisão, não teria que ter. Negócio de padrasto ou o próprio familiar que faz mal pra criança aqui. Isso aí deveria ter realmente uma forca em praça pública com as emissoras filmando, na minha opinião.
5: Turma da Massa para todo o Brasil e a gente aproveita e distribui aquele abraço gostoso para o Alisson Meira. Ele tá ligado com a gente em Passo Fundo, Rio Grande do Sul. E ele falou o seguinte, bancada: eu quero participar do Bexigão. Mestre, valor atualizado:
4: R$2.050.
5: Legal. Agora tem charadinha.
6: Qual o jogador de futebol que vive roendo um cantor?
7: Vive roendo um cantor?
5: Roendo. Ô, Chiquinho, fala roendo.
8: Olha, fica roendo.
7: Ronaldo Gaúcho, que
5: cinco,
7: roe o gaúcho da fronteira.
5: Quatro,
7: roe,
5: não. Três, dois, um.
6: O Cristiano.
5: Cristiano?
6: Reinaldo.
5: Ai.
7: Eu vou internar, Milena. Ela pensou isso ontem, à noite.
3: Igual eu faço, meu. Sai embora do programa.
7: Certeza.
3: Sai embora do programa. Tá trabalhando no programa.
5: Se você tem uma charadinha, manda pra gente. 11-3509-9290.
9: Eu tenho, pô.
5: Tem o Ronaldo, futebol, tem. Então manda.
7: Meu Deus.
9: Quem? No meio campo.
5: No meio campo.
9: Que não é.
5: Não vai dar tempo. Ronaldo, eu tento te ajudar.
9: Não chegou nem na metade.
5: Eu tento te ajudar, mas não dá certo, hein?
9: Aí é difícil.
5: Muito bem, o seu signo em evidência.
7: Áries. Esteja com pessoas, seja tolerante, mas seletivo ao mesmo tempo, ariano. É preciso também tomar cuidado com o que se fala e ouve por aí. A cor de hoje é bege e o número
6: eu tô de preto.
7: 11.
6: Errei.
7: Touro. Pense no longo prazo, taurino. É importante que você exerça a sua liderança com carisma e empatia. A cor de hoje é marrom e o número de sorte para você, taurino, é 5.
5: Isso aí. Daqui a pouquinho tem mais previsões.
2: A tarifa adicional de 25% dos Estados Unidos sobre parte dos produtos brasileiros exportados ao país entra em vigor hoje, quarta-feira. Investigação do governo Donald Trump diz que o Brasil adota práticas que oneram ou restringem o comércio com os Estados Unidos. Entre os exemplos citados estão o sistema de pagamentos PIX e a regulação de plataformas digitais. As justificativas foram amplamente contestadas pelo governo brasileiro, que considera a medida uma tentativa de interferência em temas internos e considerados inegociáveis. A avaliação de Brasília é de que a tarifa tem motivação política. Nova taxa deixa de fora uma extensa lista de produtos, incluindo petróleo, café e carne bovina. Por outro lado, setores como o etanol, máquinas agrícolas e papel serão afetados pela medida.
4: Uma nova frente fria avança sobre o nosso país nesta quarta-feira, provocando queda de temperatura, previsão de chuvas aqui na cidade de São Paulo. A mínima deve chegar a 18 graus. O fenômeno está afetando principalmente a região sul do país.
9: Me fala de frio.
7: Vamos esperar de novo, Jesus. Porque teve umas semanas aí que a gente falou aqui na rádio, Xixi falou que ia esfriar, que tava na previsão, né, Chicão?
4: É.
7: Ia esfriar, a gente veio com casaco, veio com cobertor, veio com cachecol, nada aconteceu. Agora estão falando de novo que vai esfriar, então vamos esperar.
5: Teve o dia.
7: Mas vamos sair com um agasalho, né?
5: A Beth só veio com o zoinho de fora.
7: Eu só vim mesmo.
4: A avó, esses dias, teve um terço pra chover. A avó não foi no terço com guarda-chuva?
5: Foi. No terço com guarda-chuva.
6: Ela tá fazendo a dança da chuva. Eu faço.
5: A avó faz a dança da chuva agora, né? Tem que chamar o Tony Ramos também.
10: É só grande. Essa é grande locutora. Ai, ai, ai, ai, ai, ai, ai,
5: ai, sensacional. Vai chover.
10: É só, obrigado. Grandes radialistas, obrigado.
5: Ai, fique. Ai, a turma quer saber do quê? Curiosidade.
6: Vamos falar do supermercado lá na Finlândia. Finlândia que é o lugar mais feliz do mundo, é? Ou é Islândia?
7: Vamos ver aqui, peraí.
5: Finlândia. Acho que é a Finlândia.
6: Finlândia.
5: Islândia é muito frio.
6: É, mas é considerado o lugar mais feliz do mundo. E eles utilizam uma cesta de compras especial para indicar o status de solteiro dos clientes.
7: A Finlândia mesmo.
6: Mais feliz do mundo.
7: País mais feliz do mundo.
5: Muito bem.
6: A cesta de solteiro é uma cesta cor-de-rosa que sinaliza que a pessoa tá aberta a iniciar uma conversa enquanto faz as comprinhas. Olha que belezinha, Naldinho.
5: Ah, meu Deus.
6: Esse conceito foi criado para transformar uma atividade rotineira, né, de fazer compra numa oportunidade de conexão com outra pessoa. E viralizou nas redes sociais deu muita repercussão, destacando uma alternativa física aos aplicativos de relacionamento, né? Em vez de adicionar no aplicativo, né? A pessoa paquera no mercado.
5: Quer dizer, vai no mercado, pega a cesta rosa.
6: Aí a outra pessoa já sabe, é solteiro. Porque às vezes você vê um moço e fala, será que ele é casado? Será que é solteiro?
5: Porque pode rolar um clima
7: legal,
5: no mercado.
7: Né? É muito legal. Podia acontecer isso aqui no Brasil também.
6: Podia, Beth.
5: Boa ideia.
7: Aí, os donos de supermercados aí que estão ouvindo a gente, façam isso, é legal.
5: Cesta rosa.
6: Eu ia paquerar só os que tá com a compra cheia.
7: Entendi.
6: Eu ia ver o que ele tá comprando, se tiver bacon, por exemplo. Sinal que ele é de bem com a vida.
7: De bem com a vida. E se tiver bacon, ela já se apaixona.
5: É isso aí. Olha que beleza.
6: Eu não confio em quem gosta de bacon.
9: Cara, com já cesta pensou? Rosa no mercado, Deus me livre.
5: Vovó, a senhora
7: é legal,
5: no mercado.
7: Legal, Sombra.
5: A avó no mercado com a cesta rosa quer dizer que a senhora está aberta, totalmente aberta.
8: Olha, deixa eu olhar o horário, peraí.
5: Aberta para o relacionamento,
8: vó. É meio-dia 25 agora.
6: Paquerar, vó.
5: É paquerar.
8: Olha,
7: você pode dar match com alguém, vó.
8: Ultimamente.
5: Vó, a senhora tá aberta.
4: Que horas são, vó?
8: Meio-dia 25, velho. Esse negócio de match, ultimamente nem match, nem desmatch.
9: Imagina.
8: Nada, velho.
5: A vó com a cesta rosa mostra que está aberta. Pronta para o match.
7: Não, para o match.
8: Isso aí quem falava era o Rodela. O Rodela falava isso aí. Entrou falava. Outra trilha, eu não vou falar, vou falar depois.
5: Não, vó.
6: Pode falar.
5: Não tô cortando a senhora, não.
7: Vai, vó, pode falar, que não depois quero. A Milene vai estourar
8: não
7: a bomba.
8: Quero mais. Não quero, você vai me obrigar, Paspalhão?
5: Vó.
8: Não quero.
5: Não é porque eu coloquei a trilha.
8: Eu não quero.
5: Que eu tô cortando a senhora.
6: Quero. Vó, a senhora não gosta da pantera cor-de-rosa?
8: Voz do inspetor lá.
6: Não, é uma musiquinha.
5: Vamos falar. Bomba.
7: Olha, essa bomba que eu vou dar aqui pra vocês, essa informação agora, eu fiquei passada. O ex-marido da Preta Gil ameaçou nas redes sociais, porque o que que aconteceu? Ele fez uma ameaça, né? Porque lançaram agora o documentário da Preta, Eu Não Ando Só, na TV Globo. E em vídeos publicados por ele, um dia após o lançamento da produção, que marcou um ano da morte da Preta, ele adotou um tom de ameaça ao responder às críticas da Carolina Dickmann e o Gominho, que eram super amigos da Preta Gil. Olha o que ele disse. Acho que vocês esqueceram que eu vivi muito tempo nos bastidores, né? Que eu ouvi muita coisa, que eu assisti muita coisa, que eu presenciei muita coisa. Vocês estão com um telhado de vidro tacando pedra no teto dos outros. Vocês não estão podendo. Se o lobo mau assoprar, a casa de vocês cai. Declarou em tom de ameaça o Rodrigo.
5: Ameaçou.
7: Bom. No documentário Eu Não Ando Só, tiveram alguns depoimentos de amigo da Preta relembrando o impacto da traição do Rodrigo, ex-marido dela, no momento que ela mais precisava, no momento que ela descobriu a doença, o câncer, que ela começou o tratamento e ela ficou muito abatida e abalada com isso, porque ele traiu ela. E aí ele começou a falar que sabe muita coisa. Ele poderia, isso é uma opinião minha, tá, gente? Ele poderia ter calado a boca,
6: calado,
7: ficado
6: ele
7: quieto.
6: Já tá errado já.
7: Calado foi o que a Milene falou, ele já tá errado. Outra coisa, a pessoa que sai falando que sabe da vida dos outros, pra mim é mau caráter. Que ele tá ameaçando contar da vida dos outros, que ele viveu ali e viu. Cala a boca, Rodrigo, fica quieto, some das redes sociais. Você deixou realmente a Preta Gil no momento que ela mais precisou e você traiu ela. Ela estava doente, enfrentando uma doença que não é fácil. Aí você vem agora nas redes sociais falar que você vai abrir a boca, contar o que você ouvia nos bastidores.
6: Ridículo.
7: Pra mim isso é mau caratismo. Você não tem caráter, rapaz. Some das redes sociais, some da vida, não aparece mais. Porque tá feio. Some que tá feio, rapaz.
6: É, exatamente.
5: Perdeu a oportunidade de ficar quieto mais uma vez.
7: Isso pra mim é falta de caráter. Você vai falar da vida que você viveu, que você sabia e que tem podre, que tem alguma coisa de alguém? Você não tem caráter, rapaz.
1: Tá dado o recado.
6: E nem humildade também, que se ele fosse um pingo humilde, ele ia falar, reconheço que eu fiz mal pra
7: exatamente.
6: Ela.
7: Exatamente.
6: Do jeito que ele fala, parece que ele acha que tá certo
7: o
6: que ele
7: lobo
6: fez.
7: Se o lobo mal abrir a boca, a casa de muita gente vai cair. Ah, vai, lobo mal, vai ficar no mato, some, rapaz, some.
1: Quer dizer, em nenhum momento ele reconhece
7: ai,
1: o erro.
7: Ai, que nervoso,
1: né?
7: Chicão.
1: Muito bem, vamos continuar o Turma da Massa. Leonice de Campos está ligada com a gente em Capinzal, Santa Catarina, tá ligada? Um beijo, alô Capinzal, alô Santa Catarina, muito obrigado aí pelo carinho de vocês, hein? E tem mais um abraço para o Cláudio Luiz, ele é de São Leopoldo, Rio Grande do Sul. Legal!
2: O presidente Lula avalia não participar dos debates do primeiro turno das eleições presidenciais deste ano. Segundo aliados, a estratégia visa evitar desgastes e concentrar ataques da oposição, já que ele deve ser o único candidato do campo da esquerda nos encontros. No entanto, uma ala do partido diverge e defende sua presença para confrontar diretamente o senador Flávio Bolsonaro, apontado como seu principal rival político. A decisão final ainda não foi tomada e pode variar de acordo com o veículo de comunicação.
4: E a Volkswagen está anunciando um recall de mais de 150 mil veículos no Brasil. Que prejuízo, hein? Causa uma potencial falha na alavanca do freio de estacionamento. Ela está convocando modelos dos anos 2025 e 2026, incluindo Polo, Nivus e T-Cross. Segundo a montadora, o defeito pode impedir o travamento correto do carro estacionado e gerar risco de movimentação.
1: Ó, isso aí que o Chicão tá falando, tem o meu irmão, meu amigo, que é dono de loja de carro, e a equipe falou, não pegue esse carro que tem esse moderno câmbio que não tem óleo. É um tipo de câmbio que não tem óleo, é o câmbio seco. Isso é certo. Então eu não sei, eu não quero, nem, não sei que marca de carro tem isso daí, mas procure saber, que senão você tá em apuros, se for câmbio seco.
2: Ai, que coisa, como coloca o carro, o veículo pra venda com esses defeitos todos, né?
1: Então, né?
2: Pelo amor de Deus, isso é um absurdo.
1: Ah, Geraldo, chega mais em balança.
2: Meio-dia, 32 minutos.
1: Ele que é o nosso contador de histórias.
2: Temos que acostumar a não falar meu nome agora, igual o torneio mundial.
1: É, muito bem.
2: É bom mesmo, hein? Então,
1: Balança, contador de histórias.
2: Daqui a pouco, lançamento do meu livro novo.
1: Livro novo.
2: Lançar aqui no shopping.
1: Muito bem.
2: O livro Alcoólicos Caretas. Você não pode perder. Os Alcoólicos Caretas. Daqui a pouco, a incrível história de um túnel.
1: Túnel?
2: É um túnel enorme.
1: Ah.
2: E fica ao ar livre.
1: Meu Deus.
2: Pelo amor de Deus, é impressionante.
1: Que história.
2: Você tinha dúvidas do que ia ganhar a Copa?
1: Sim.
2: Você tinha dúvidas do que ia acontecer nesse torneio?
1: Sim.
2: Você tinha dúvidas quem seria o campeão?
1: Ah.
2: A Bruna Surfistinha.
1: Isso aqui agora.
2: Pelo amor de Deus.
1: É o nosso contador de histórias aqui no Turma da Massa. Mestre, tá chegando a hora, hein? O valor está acumulado em...
4: R$2.050.
1: Impressionante. Você pode ganhar R$2.050.
2: Rapaz.
1: Em 40 segundos.
2: Oh, que maravilha.
1: Já pensou? A nossa querida, a Emanuela Sabrina Cândido Gomes, do Tucuruvi, São Paulo. Ela quer participar do nosso bexigão. Um abraço, muito obrigado aí pela participação, hein? Aliás, cadê você no WhatsApp da massa? Quero te ver aqui, hein? Campo Largo, no Paraná. O Ricardo tá lá curtindo a gente. Dá tempo de uma charadinha.
6: O que o milho falou pra pipoca?
1: Ai, meu Deus.
2: Ai, eu sabia.
1: Ai, não é possível. O milho falou pra pipoca.
2: Família.
1: Ai, ai, ai. Tava na ponta da língua, hein? 5, 4, 3, 2, 1.
6: O milho Caiu mesmo.
11: Ponto!
1: É ponto!
11: Ponto!
1: Emílio Santiago.
9: É o Emílio mesmo.
1: Ai, patrão, vamos internar, hein?
11: Eu vou internar essa menina. Vou tirar fora do programa.
6: A Donatella tava pensando ontem à noite. E ela mandou perguntar pra vocês.
7: Meu Deus, a Donatella tá pensando
6: ela
7: junto.
6: Ela falou, mamãe, quando eu for no veterinário, pra medir a minha febre, que coloca no meu bumbum se eu tenho 4 suvaquinhos?
1: Oi, gente.
6: Ela perguntou.
1: A vida não é fácil, hein?
9: É porque ela nunca reclamou, né? Deve ser.
1: Ai, 4 suvaquinhos.
6: E foi no bumbum dela. Ai, ela
1: gente,
6: fica brava.
1: Não é fácil não, hein?
9: Coitadinha.
1: Ah, é o seguinte, daqui a pouquinho tem mais Turma da Massa.
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1: Que beleza, mestre! São mais de 90 emissoras espalhadas pelo Brasil. E a gente sempre volta com o nosso bexigão. Valor tá super acumulado, mestre.
0: R$ 2.050.
1: Vamos chamar o Gustavo para participar com a gente ao vivo agora. Gustavo, seja bem-vindo ao Turma da Massa. Boa tarde, tudo bem?
2: Olá, boa tarde.
1: Olá, tudo ótimo, Gustavão. Você fala da onde? Qual região do Brasil?
2: Eu sou de São Paulo, capital, da Viva Maria.
1: Oba! São Paulo, capital. Tá aqui no coração da gente, tá todo mundo, a bancada inteira, torcendo por você, Gustavo. Você pode levar R$ 2.050. Tem acompanhado o nosso bexigão, meu irmão?
2: Sim. Tava no carro com meu pai, tava aqui acompanhando a rádio.
1: Legal. O paizão tá junto aí, é?
2: É, chegamos em casa, ele tá almoçando, aí eu vim aqui no quintal.
1: Tá certo. Então tá em casa, tá com a família, horário de almoço, por aqui tá tudo pronto e pela sua participação, Gustavo, você acaba de ganhar
3: um copo térmico personalizado da Brimex.
1: Logo tá chegando na sua casa.
2: Opa, obrigado.
1: Beleza, Gustavo, atenção, vou soltar o tempo. Hein? Ei, que susto!
2: Sério, que susto.
4: Ele vai responder.
3: Tá bom, não quer falar, não fala.
1: Não,
3: tá bom,
1: ele
3: vai.
1: Quer.
3: A avó
1: ele,
3: tá
1: não,
3: chamando.
1: Ele
3: não,
1: quer,
3: não,
1: ele
3: não
1: quer,
3: na tela,
1: ele
3: vai.
1: Quer.
3: Atenção, vai aí.
1: Ele gosta da avó.
3: Dom Pedro VIII.
1: Ei. Não pode. Não pode, vó.
3: Alô?
1: A vó soltou um chacrinho aí, vó.
3: Alô, atenção.
5: Que bonitinho.
1: Ai. Gustavo, vamos lá então?
3: Eu esqueci o que eu ia falar.
1: Ai, muito bem, atenção, vou soltar o tempo aqui.
3: Esqueceu,
1: vó?
3: Esqueci.
1: Daqui a pouquinho a senhora lembra. Pode
3: não,
1: ser?
3: Você é quem?
1: Ai, meu Deus do céu. Eu sou o Naldinho, do lado da senhora tá o Sombra.
6: Eu, você conhece?
3: O problema é dele.
1: A Bete Guzzo, que não é fofoqueira, é bem informada.
3: Ah, bonita, essa moça isso. É bonita.
2: O Chiquinho Scarpa tava aí também, né?
1: Oi?
3: Chiquinho Scarpa
1: tava aqui também.
3: Olha, boa tarde, meu querido.
1: Ó, o Chiquinho aí.
3: Qual é o valor? 2.000 e pouco, não é isso?
0: 2.050.
5: Irrisório.
3: Olha, é um valor irrisório. Me perdoe, meu amigo Carlos Roberto, que é o ratinho, me perdoe. Se você ganhar, eu vou dar mais dinheiro do bolso. Vou dar mais dinheiro do bolso.
1: Mais dinheiro do bolso.
3: Do bolso do Sombra, vou
1: dar. Atenção, vou soltar o tempo. 1, 2, 3, valendo. Qual é o plural da palavra cidadão?
2: Plural da cidadão?
1: Cidadão.
2: Ai, peraí.
1: Se não sabe, pula.
2: É, cidadãos.
1: Muito bem. Qual país abriga o monumento conhecido como Petra?
2: Qual país abriga o monumento conhecido como?
1: Petra.
2: Pedra?
0: Petra.
1: Petra.
2: É Roma?
1: Não. Se não sabe, pula.
5: Pula.
2: Pula.
1: Quantos metros existem em um...

0: Yasmin.
1: Aí ele colocou Yasmina Pira, quando ele largou dela. Teve um que a moça chamava Ana, né?
0: Ana.
1: Aí ele escreveu banana.
0: Tá aí algumas dicas.
2: Resolveu o problema.
0: De repente você tá vivendo essa situação.
1: É, tinha uma que chamava Sofia.
0: E aí?
1: Aí ele, quando terminou, ele escreveu filosofia.
0: Filosofia, muito bem. Gostei, Milene, interessante.
1: Mas eu sou a favor que você, quando começa a namorar outra pessoa, você tem o nome do ex, você fala que foi o seu cachorro. Você adota um cachorro e você fala, é o nome do meu cachorro.
0: Adota um cachorro.
3: Boa
1: Cida.
3: Tarde, cara.
1: Ah, minha gostei. Cachorrinha chama Cida.
0: Gostei.
1: Por isso que eu tenho essa tatuagem.
0: Gostei da estratégia. Aí, gostei. Muito bem. Pegou aí a dica da Milene? Sensacional. Sabe quem tá com a gente agora?
3: Quem?
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1: Oba!
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0: 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E os astros, hein?
1: Gêmeos!
3: Esteja aberto a novos aprendizados, geminiano. É hora de você buscar ampliar conhecimentos, completando a diversidade. A sua cor hoje é lilás e o número é 4.
1: Câncer.
3: Vença os seus medos e não tenha medo de ousar, canceriano. É preciso agir usando a intuição para fazer escolhas melhores. A cor de hoje é preta e o número de sorte, 8.
0: Adoro essa vinhetinha ao vivo. Rede.
6: Polícia Federal apreendeu carros de luxo pertencentes ao lobista Antônio Carlos Camilo Antunes, o careca do INSS, no Distrito Federal. A ação autorizada pelo Supremo Tribunal Federal faz parte da operação sem desconto, que mira fraudes em aposentadorias e pensões previdenciárias. Um dos veículos retidos está avaliada em mais de 500 milhões.

0: escapam de reais. Antunes, apontado como um dos principais operadores do esquema de desvios, já cumpre prisão desde setembro do ano passado.
1: E olha lá em Vitória, a reunião da Câmara Municipal é praticamente uma live. Ela vai direta para as redes sociais. E ontem, quando estava encerrando a sessão da casa, o vereador Anderson Gorge, do Progressista, colocou a boca no trombone e xingou um monte de coisa sem saber que estava no ar. Falou, quero que todo mundo...
2: Falou mesmo.
1: Vai todo mundo tomar... Lá em Vitória. Parabéns.
2: Misericórdia.
0: Ficou famoso.
2: Ficou, hein? Alô, Giovanni Silva, Vila Invernada, Zona Leste de São Paulo, acompanhando a gente também. Alô, alô, alô. Bora mandar sua mensagem 11-3509-9290. Bancada, tá na hora de faturar.
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2: Vamos. 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
2: Aquele abraço, legal ter você junto com a gente. Bora mandar sua mensagem. 11-3509-9290. Tudo pronto para a segunda edição do Bexigão. E a Leia está com a gente. Leia, boa tarde, tudo bem?
3: Boa tarde, tudo bem, vocês?
2: Tudo ótimo, melhor agora com a sua participação, Leia. E você fala da onde, meu anjo?
3: Falo de Chapecó, Santa Catarina.
2: Chapecó, Santa Catarina. Tá aqui no coração da gente também. Que bom, hein? Ô, lindeza, tá acompanhada ou vai encarar as quatro perguntas sozinha?
3: Estou sozinha.
2: Sozinha. Mas a bancada tá aqui com você, energia positiva, e você pode levar o valor acumulado de
1: R$2.100.
2: Ela acaba de levar.
3: Vou ganhar.
0: Mas já ganhou o copo da Brimex, personalizado.
3: Ai, que bom.
2: O copo já é seu, vai receber em casa. Agora a gente
3: Obrigada.
2: Tá torcendo pra você levar a grana, tá bom?
3: Tá bom.
2: Ótimo.
1: Alô?
2: A vó chegou no pedaço.
3: Oi, vó.
4: Oi, bem.
3: Tudo bem?
4: Tudo bom, bem. E você, bem?
3: Tudo bem.
4: O que você fez de almoço, bem?
3: Hoje eu almocei feijão, arroz e ovo frito e salada.
2: Ai, que delícia.
0: Ai, que delícia. Deu água na boca.
5: Gente, adoro ovo. Ovo frito com a gema mole.
2: Não, eu tô com a vontade de comer gemadura. Um zoião. Zoião é bom com tudo, até com pão, né?
0: Ai,
2: zoião.
0: Delicioso.
2: Francês, adoro. Muito bom. Uma delícia.
4: Não gosto de falar que gema.
2: O quê, vó? Por quê?
4: Porque faz tempo.
1: Eu nem lembrava mais disso, né?
4: Não gosto.
2: A senhora tá com a mente fértil, hein?
4: É, que faz tempo que eu não como ovo.
2: Ai,
4: não como
2: ai,
4: ovo.
2: Ai.
4: Tá chovendo aí?
3: Meu, vó, choveu um monte, mas agora parou, graças a Deus. Choveu muito de madrugada e de manhã.
4: O importante é que para não prejudicar a cidade e principalmente a vida dos cidadãos.
2: É verdade, vó.
3: Amém, mas choveu muito.
4: Amém, a woman.
2: Muito
4: Boa
2: bem.
4: Boa sorte, bem.
2: Leia, tá preparada?
4: Piada, amém.
1: Amém, woman.
4: Amém. A woman.
2: O quê?
4: É uma anedota em inglês.
2: Ah, tá bom, vó.
4: Amém.
2: Amém.
4: A woman.
2: Ah, tá bom.
1: Não perde uma.
2: Ah, essa vó tá demais. Eita, a vó engasgou, gente. Alguém ajuda a vó aí, por favor?
0: Não quero.
2: Só não vale levantar o braço
4: tira
2: dela, por quê?
4: Tira a mão do meu glúteo, Sombra.
0: Deus puxa.
2: Te puxa, mas...
1: Se dá um tapa
4: Ai,
1: nas costas...
4: Tira a mão do meu glúteo, Sombra.
2: Deus tá louco pra puxar ela já.
1: Se bater nas costas,
6: pode deixar que eu socorro. Ela tá pisando na teta.
4: É.
1: Deve ser isso que tá reclamando aí.
2: E você Mestre!
4: Você pisou na bolsa escrotal.
2: Gente,
4: parecendo uma bexiga.
2: Vamos manter a ordem nesse programa.
4: Bexiga murcha, sabe? Sem encher.
1: Tá tudo caindo aí.
2: Muito né? bem.
4: É bolinha possível. Saindo de lado.
2: Vamos deixar as coisas caídas de lado, por favor.
4: Melhor deixar o ouvinte fazer o bexiga. Seus mal educados, bom.
2: Leia, tá preparada?
4: Filha da.
3: Tô preparada.
2: Atenção, 1, 2, 3, valendo. Que tipo de animal é uma cascavel?
3: Cobra.
2: Boa. Qual país abriga um monumento conhecido como Petra?
3: Jordânia.
2: Boa. Qual foi a primeira radionovela transmitida no Brasil?
3: Pula.
2: Qual é o ponto montanhoso mais alto da Cordilheira dos Andes?
3: Pula.
2: Qual foi a primeira radionovela transmitida no Brasil?
3: Pula.
2: Qual é o ponto montanhoso mais alto da Cordilheira dos Andes? Leia! Tá vai levar difícil. O copo Primex. A grana não leva dessa
3: obrigada.
2: Vez. A gente que agradece. Foi muito bem, parabéns. Um beijo pra você, lindeza.
3: Tchau.
2: Obrigado pela Tchau. Participação. Tá aí a Leia participando com a gente. Não leva a grana, não leva a grana. E é claro que você pode participar do nosso Bexigão. Mande a sua mensagem 11-3509-9290. Meus amores, é o seguinte, tá na hora de receber o Donato.
1: É isso,
2: Dona. Tem um recado importantíssimo para você. Olha, você sabia que 1 em cada 3 novos veículos vendidos no Brasil é financiado? E a gente sabe bem como funciona isso, não é verdade? Com altas taxas e juros abusivos, o brasileiro acaba ficando no vermelho. É ou não é? Nessas horas, o nosso ouvinte pode contar com um bom acordo. 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Boa tarde, Donato!
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5: Leão, ouça mais antes de falar, leonino. Cabreira, essa é pra você. É hora de ser sábio e o lude e compassivo com as suas relações pessoais e também profissionais. A cor de hoje é vermelha e o número de sorte é 3.
0: Parabéns pro Cabreira, que é aniversário.
5: Beijo pro Cabreira.
0: Virgem,
5: o dia promete ser produtivo, virginiano, mas você precisa saber aproveitar as oportunidades para inovar. Seja flexível e se adapte às situações. A cor de hoje é verde e o seu número de sorte é 10.
2: Daqui a pouquinho o seu signo em evidência aqui no Turma. Vou mandar um beijo para Dalva Zac. Ela sempre manda mensagem, tá ligada com a gente. Dalva.
5: Beijo, Dal.
2: Você tá aqui no coração da gente, menina. Beijo. Curiosidade.
0: Naldinho, vamos falar das irmãs. Zulina de Deus Nunes tem 103 anos. Zoraide de Deus Mota,
5: caramba,
0: 104 anos.
2: Misericórdia.
0: Levita Deus Nunes, 109 anos.
2: Que lasqueira.
0: Elas foram identificadas por meio de uma organização global que verifica recordes de longevidade. 3 irmãs brasileiras com uma idade combinada de 316 anos foram nomeadas pelo Guinness neste mês como o trio de irmãos vivos mais velhos do mundo. Elas podem ajudar os pesquisadores a descobrir porque, né, elas viveram tanto. O projeto DNA Longevo é um estudo liderado pela cientista Mayara Zatz da Universidade de São Paulo. E ela investiga fatores biológicos por trás do envelhecimento. As descobertas do caso das 3 irmãs podem ajudar cientistas a entender melhor porque algumas pessoas permanecem fisicamente e cognitivamente resilientes em idades avançadíssimas, né?
6: Verdade.
5: Caramba!
6: Elas legal. Não são bem informadas, elas são fofoqueiras.
8: É uma maravilha,
2: né? Vou te falar, Azul, Ale e Azul, gente, elas 103, estão bem.
0: 103, 104 e 109.
2: Não parece. Não parece.
5: Será que é que tem 109 tá no meio?
2: Será?
8: Eu queria aproveitar.
0: Boa pergunta.
6: As irmãs Cajazeiras.
2: É, aproveitar o que, vovô?
8: Um beijo pra minha amiga, grande intérprete da música brasileira, Clementina de Jesus.
2: A Clementina.
6: Clementina é
8: bem
6: também.
8: É, a Clementina já tá.
2: Já.
8: Uma idade avançada, é, né?
6: Tem aquela musiquinha aí.
8: Bovadia, bovadia, bovadia, eu vou. Não, não é essa.
2: Ah, não é essa, não?
8: Não, é vou vadiar. Não matei a Clementina.
2: Alguém pra dar um toque no vô?
6: Olha esse moço. Vovó Clementina.
9: Se eu ver a Clementina de novo, não a reconheço, faz tanto tempo que morreu.
8: Eu não quero. Eu não vou ligar pro Sombra, fala, vô. Vou conversar com o Chico.
6: Morreu em 19 de julho.
5: Nossa, todo
6: de
5: mundo
6: 1987. Janeiro.
8: É um complô!
9: É que eu disse!
8: É um complô!
9: Década de 80!
8: Ai, é louco. Eu não tenho pra onde correr, meu Deus!
9: Notícia. A Câmara dos Deputados enviou um documento ao ministro Flávio Dino, do Supremo Tribunal Federal, defendendo a regularidade na tramitação das emendas parlamentares de comissão. A casa anexou atas e registros para comprovar que o rito interno foi seguido e destacou a sua atuação se limita à indicação das verbas, cabendo ao executivo a execução dos pagamentos. O posicionamento ocorre sob cobranças do Supremo por mais transparência no destino desses recursos, que passam de 12 bilhões de reais por ano.
6: E os destroços de um avião que está desaparecido há 74 anos foram encontrados no mar e o acidente matou 52 pessoas. Era um voo da Panam. Fez um pouso forçado no oceano depois de decolar de Porto Rico. Isso em 1952, o incidente ajudou a mudar normas de segurança na aviação comercial. Olha quanto tempo esteve submerso este avião.
9: E é gozado que alguns passageiros sobreviveram nesse acidente, porque eles conseguiram pegar o colete salva-vida. Porque a de maior dificuldade foi encontrar o colete salva-vidas dentro do avião. E outra coisa que eu não sabia, que naquela época tinha barco dentro do avião. O pessoal procurando.
2: Barco dentro do avião.
9: Dentro do avião tinha barco.
2: Que coisa, hein?
9: É. Também não sabia. Eles não conseguiram desativar o barco para poder sair fora.
2: Entendi.
9: Porque o avião afundou muito rápido. E 17 pessoas, se não me engano, se salvaram, as demais correram todos afogados.
2: Agora, 74 anos desse acidente,
6: é?
2: Impressionante, hein? Vamos lá.
5: Loucura, né?
2: Loucura.
5: Olha só, vamos falar do Eduardo Costa. O que que tá acontecendo? Ele voltou a ser associado com uma possível reaproximação com o Leonardo após o anúncio do fim da atual formação do projeto Cabaré. O assunto tá ganhando força entre os fãs dos sertanejos, que passaram a questionar se o cantor mineiro poderia voltar a dividir os palcos com o antigo parceiro. O que acontece? Em 2000, o Cabaré, vamos relembrar do Cabaré. O Cabaré foi lançado por Eduardo Costa e Leonardo em 2014 e se transformou num dos projetos, uma label mais marcante do sertanejo da década, com repertório de clássicos românticos, clima de encontro entre amigos, e o show percorreu o país inteiro, gerou registros audiovisuais e consolidou uma parceria que atravessou mais de uma década. O que que acontece? Agora, teve o final da formação atual, que é o Leonardo e o Bruno Marrone. Eles iniciaram a turnê de despedida da formação atual do Cabaré. Por quê? Porque foi uma temporada, certo?
2: Sim.
5: E aí as redes sociais começaram a interagir com esse final dessa parceria do Leonardo com Bruno Marrone.
2: Sim.
5: E pedir a volta de Eduardo Costa. Só que até o momento não tem nenhum anúncio oficial e vai voltar essa parceria de Eduardo e Leonardo. Também não existe confirmação nenhuma pública que o artista esteja buscando perdão ou negociando um retorno ao cabaré junto com o Leonardo. Por que perdão? Parece que na época teve uma discussão aí, mas depois tanto o Leonardo quanto o Eduardo foram para as redes sociais, para as mídias e falaram que não teve nada, que simplesmente a temporada acabou.
10: Certo.
5: Né? Mas, como todo mundo hoje fuça e a vida realmente é aberta de todo mundo nas redes sociais, né? E a galera vai atrás mesmo para passar informação pra gente.
10: Sim.
5: Existe uma história que Eduardo estaria pedindo perdão, querendo voltar. Mas isso tudo é uma história, não tem nada confirmado que isso é real.
10: Nada de concreto.
5: Se é verdade mesmo que o Eduardo tá indo atrás, então ninguém sabe. Ah. Mas eu costumo dizer que aonde há fumaça, há fogo. Vamos aguardar aí, porque o Leonardo e o Bruno Marrone estão fazendo a despedida aí do cabaré dessa união deles. Então vamos ver, de repente acontece alguma coisa.
10: É. Será?
5: O é. Que o Chicão e a Milene estão aprontando?
6: Rindo. Você tem vinheta de notícia extraordinária?
0: Você que vai ler, eu não vou ler não.
5: Eles estão aprontando, é. Gente.
9: Notícia extraordinária.
10: Ai, ai,
9: deve
10: ai.
9: Deve ser algo muito importante.
10: Meu Deus do céu.
6: Eu vou ler só a manchete.
10: Eu não vou ter aqui, hein? É. Vai lá. Favor, por favor.
6: Mulher dá laxante para o marido. Antes, ela pega um tubinho de cola daquela super bonde e passa na bunda dele.
0: Meu Deus!
10: Que maldade.
9: Oxe, não é possível, pois é.
6: Super cola, após descobrir que eles a estava traindo.
10: Depois dessa eu preciso chamar um intervalo.
5: Não, gente, isso não se faz.
0: É verdade, gente, no Texas.
10: Não é possível. A gente precisa comentar isso aí. Ela foi presa, intervalo. Né? Intervalo.
5: Foi presa.
10: Vamos faturar.
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0: Que beleza! Tubarão tá com a gente, hein? Obrigado pelo carinho. Obrigado, obrigado, obrigado. Já temos o ouvinte na linha. Temos o ouvinte na linha. Pode falar, minha produtora. Marcelo.
2: É.
0: Ai, ai, ai. O que houve com o Marcelo? Será?
3: Alô?
0: Será Augusto? Marcelo? É Marcelo Augusto?
2: É você?
3: Marcelo Alves.
0: Ai, o Alves.
4: Alô, Marcelo? Marcelo?
2: Correu uma lágrima aqui no...
0: Oh, meu Deus.
2: Olha os olhos desse rapaz do meu lado.
0: Não, eu pensei que nós teríamos ao vivo aqui no programa, ao vivo, não é? O Marcelo Augusto.
1: Marcelo.
0: Não é, é o Alves.
1: O Gugu vai falar com você.
4: Alô, Marcelo?
3: Oi, Gugu, que saudade.
2: Ele entrou bem na história.
4: Marcelo, é você?
3: É Marcelo Alves.
4: É você, Marcelo? Como é que você está hoje em dia, Marcelo? Como está a sua fita?
3: Ai, ai, ai.
4: Marcelo?
3: Vamos levando, né, Gugu? Vamos levando.
4: Marcelo, você está casado?
3: Estou casado.
4: Ah, não tem problema.
2: Tem não.
4: Você está bem, mas você está bem casado?
3: Estou bem casado.
4: Você está feliz?
3: Sim, agora
2: estou
3: no trabalho.
2: Ah, teve uma certa dúvida.
4: Eu não gostaria de falar mais.
0: Tá bom. Ai, gente, é demais. É demais o nosso Gugu, é demais. Ô Marcelo Alves, você fala da onde, meu irmão?
3: Eu falo de Passo Fundo, Rio Grande do Sul.
0: Passo Fundo, Rio Grande do Sul! Beleza, Marcelo!
5: Alô!
0: Oi! Ela chegou.
5: A vó.
3: Oi, vó.
5: Oi, Marcelo, tudo bom, bem?
3: Oi, vó. Aqui não tá chovendo, não. Nesse momento não tá chovendo, já tem más notícias.
0: Ele já falou.
5: Então, é o tal do empata...
0: Empata-chuva.
5: É, empata-chuva.
0: O Marcelo é o empata-chuva.
5: Me tira toda... eu tenho uma expectativa. Mas não tem problema.
3: Obrigado, vó. Qual que é a pergunta aí, vó, que eles vão fazer pra mim, hein? Podia me dar uma ajuda já.
5: Ele quer. A número 6, deixa eu ver.
0: Vó, não fala, vó.
5: Não fala.
3: Tá chovendo aqui, vó.
0: Aí, olha como ele é esperto, hein? Falou que tá chovendo agora só pra vó entregar.
5: Não vai me comprar, não. Tá aqui, ó, Dom João VI.
0: Ei. Meu Deus do céu, que rolo.
5: Rolo, por favor. Rolo.
0: Atenção, Marcelo, nós temos aqui o valor acumulado de...
1: R$2.150.
0: Boa! Ô, Marcelo, lembrando que você leva copo Brimex e vai receber em casa personalizado. Fechado?
3: Obrigado, Naldinho.
0: Boa, Marcelão. Tá sozinho acompanhado, hein?
3: Sou eu e a minha esposa.
0: Ah, qual o nome da esposa?
3: É Patrícia.
0: Muito bem. Boa sorte pros dois, hein? Vou soltar o tempo.
3: Obrigado, meu querido.
0: 1, 2, 3, valendo. Qual é a capital da Alemanha?
3: Ula.
0: Qual foi a primeira radionovela transmitida no Brasil?
3: Ula.
0: Qual tratado anexou o território do Acre ao Brasil?
3: É tratado de Petrópolis.
0: Boa. Quantos metros existem em um quilômetro?
3: 1.000 metros.
0: Boa. Qual é a capital da Alemanha?
3: Berlim.
0: Boa. Qual foi a primeira radionovela transmitida no Brasil?
1: Dá tempo.
3: Felicidade.
0: Tá faltando. Quer dizer, no nome tem felicidade.
6: Meu Deus, gente!
0: No nome...
3: chama o VAR aí, por favor.
0: É, no nome da novela tem felicidade. Ele falou felicidade.
6: Você falou felicidade?
0: Felicidade. Não falou o nome todo.
6: Ai, meu Deus, não tá valendo, não vale.
0: Não vale.
3: Chama o VAR aí, vó, pelo amor de Deus, vó.
5: Que é VAR? Que é isso?
6: Qual é o nome da novela?
0: É, assim...
3: É em
7: não.
3: Busca da felicidade.
7: É, e você falou... é o nome. Felicidade. Não falou o nome completo,
2: ah.
7: né, gente?
2: Ah, não é possível.
7: Né? Ah. Não falou o nome completo. Ai. Aí é de doer o coração, mas a gente tem que seguir a regra. É ou não é?
3: Tá, não, tá certo. Isso aí.
7: Ah. Tá bom, meu irmão.
6: Ah, mas não fica triste.
3: Ah,
7: ganhou
5: o copo da
7: Brimex. É, o copo Brimex já leva. É seu. Mas valeu, obrigado aí pela participação, tá bom, meu irmão?
2: Eu queria dois contos.
3: Tá bom, obrigado.
5: Próxima você ganha.
7: Tamo junto, um abraço pra você. Valeu, valeu. Muito bem, que pena, né, gente?
2: É,
7: é que não falou o nome completo, né?
5: Ah, esse nome de
7: atenção, porque os astros falam.
6: Libra! É hora de buscar ter mais autoconfiança e assertividade nas suas ações, libriano. Só tenha cuidado para não parecer arrogante em meio a tudo isso. A cor de hoje é amarela e o número de sorte é 2.
5: Escorpião.
6: O momento está profundamente reflexível para você, escorpiano. É preciso olhar para os assuntos íntimos, resolvendo eventuais conflitos. A cor é branca e o seu número de sorte é o 7.
7: Daqui a pouquinho tem mais horóscopo aqui no Turma da Massa.
2: Aham.
7: O mestre só atualizando o valor do bexigão, por favor.
2: 2.200.
7: Milene, curiosidade.
5: Naldinho, vamos falar dos itens, alguns deles, né, apreendidos por agentes da fronteira. Vocês não vão acreditar.
7: Vamos lá.
5: Um homem foi pego com 67 tartaruguinhas vivas.
2: São tão bonitinhas,
5: com
2: né?
5: fita sim. adesiva nas não. pernas dele. Ah, isso daí não é esse.
7: Ah, não.
5: E ele foi pego no aeroporto internacional de Miami em 2018.
7: Gente.
5: É isso, gente. 67 tartaruguinhas.
6: Ai, que dó,
5: enroladas,
6: gente.
5: Com fita na perna dele.
7: Tem que pegar ele e enrolar nessa fita também.
5: Exatamente. Ah.
6: Enrolar naquele poste lá que a gente viu. Enrola, enrola ele.
7: Enrola. Miserável.
5: já foi apreendido um carro de luxo inteiro, só que ele tava desmontado e escondidos em 27 peças separadas, nas malas separadinhas.
7: Não.
5: Um carro inteiro de luxo.
7: Nas malas?
5: Nas malas.
2: E olha isso.
7: Gente,
5: 27
7: do céu.
5: Malas separadas.
7: Uhum.
5: 900 mil dólares em dinheiro selado a vácuo dentro de peixe congelado.
6: Meu Deus.
7: Jesus.
5: Foi isso,
2: que
5: foi
2: coisa,
5: na travessia da fronteira canadense.
7: Nossa.
5: Uma cobra rei viva, Sombra.
7: Cobra?
5: Escondida dentro de uma lata de batata chips.
7: Ah.
5: No aeroporto JFK, nos Estados Unidos.
7: Isso
5: cobra
7: não me,
5: rei.
7: Isso não me assusta. Já vi muita gente escondendo a cobra já.
5: Esse aqui, da foto que a gente tá vendo, é $1,5 milhão em cocaína moldada em gesso falso na perna de uma mulher.
7: Gente.
5: Já encontraram até, sabe o quê? Fragmentos de sarcófagos do Egito Antigo.
7: Impressionante.
5: Avaliados em 4 milhões de dólares. Eles estavam em um container de transporte rotulado como, tava falando que era cerâmica, simplesmente cerâmica.
7: Meu
5: e era sarcófago.
6: Meu Deus, que loucura, gente.
2: Olha, vocês me permitem, eu queria mandar um abraço, mas eu não quero nem que o Sombra, nem que o Chicão fale.
7: Obrigado.
2: Vocês me permitem.
5: Por quê, pô?
2: Não, eu não quero. Quero mandar um abraço pro meu amigo sambista, o Mirgui Neto, que canta Caxambu. Olha, vamos na dança do Caxambu, saravá, gugu, saravá, engordado o miúdo, eu quero ver o seu
6: amanhecer.
2: E um abraço pra ele. Não quer, não, Chicão, o Sombra, não.
7: Ele já morreu. Morreu.
5: Naldinho, até você.
7: E morreu no dia 5 de maio de...
5: De
7: 2017.
5: Até tu,
2: meu
5: Bruno.
2: Deus do
7: 5
2: céu.
7: De maio de 2017. Ele nos deixou.
2: Eu tenho vontade de fazer igual o Moisés lá. Sabe, rasgar a camisa assim? Sabe?
6: Parece o Tarzan.
2: E ele gozado que ele é carioca. E estava morando na cidade no interior de São Paulo.
7: Olha aí.
2: Chamada Tupã.
7: Aí.
5: Tupã. Sabe tudo,
2: sobre tudo aqui.
7: Tudo.
6: Olha só, vamos falar dela que está causando e causou nessa última terça-feira. Ontem, a Cariúcha, de 42 anos, chamou a atenção ao aparecer em uma campanha do Globoplay. O que que acontece? É que a apresentadora do Super Pop foi escolhida para participar da divulgação de Jogada de Risco, que é a nova série da plataforma. É a nova série da plataforma e foi criada e dirigida e protagonizada por ninguém menos que Kawan Raymond. Nas redes sociais, o canal de streaming, e divulgou a parceria com a Cariúcha, né? A nossa camisa 10 está na área. Bem-vinda, Cariúcha, escreveram na legenda. Além do vídeo de boas-vindas, a ex-garota da Laje também apareceu em 3 outros vídeos no perfil. Em um deles, inclusive, ela aparece ao lado de Kawan Raymond. Ela faz massagem no Kawan Raymond. E o Kawan Raymond fala assim: ah, eu tô ficando com vergonha, eu tô ficando com vergonha. E ela tirou uma cascona, não foi nenhuma casquinha. Ela tirou uma cascona de Kawan Raymond.
7: Eita, Lili!
6: Você acha que ela gostou ou não?
7: Imagina,
6: claro,
7: hein?
6: Claro que sim!
5: Bonitão, hein?
7: Deitou e tirou. Gostou, né, vó?
5: Aí eu gosto, eu lembro.
7: Lembra?
5: Eu lembro, quando eu era mais nova, eu lembro. o pessoal...
7: Ai, essa vó, essa
5: eu
7: vó...
5: Eu sei que eu já falei isso.
7: Essa vó tem história pra contar.
5: Eu perguntava, você tá com gracinha? Eu falei, tô. A graça é minha...
7: É,
5: era moderna.
7: Vamos fazer o seguinte...
5: O Chicão tá bonitão.
7: Tá na hora de faturar, meus amores, tá na hora.
5: Tá bonitão.
7: É bom segurar a vó,
5: porque... Tem um carro preto lá.
7: Lá vem coisa.
5: Tem um carro preto.
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0: Campos Gerais, Telêmaco Borba, 103.7. Beleza, é o Brasil inteiro! Para você que acompanha a gente pelo bom e velho radinho, pelo aplicativo também, muito obrigado aí pelo carinho, hein? Somos a maior rede de rádios do Brasil. Vou mandar um beijo para Cuiabá, Mato Grosso. Quem tá ligado com a gente é o Douglas Santana. E aí, Douglas?
2: Beijo, Douglas.
0: Na paz, tudo bem por aí? Muito obrigado pela companhia, hein? Bora que tem signos.
3: Sagitário.
2: Converse com as pessoas, inspire-se, sagitariano. Às vezes é preciso a gente dar espaço para ouvir a experiência, as experiências alheias, e com isso a gente tira lições para nossa vida. A cor é rosa e o número é 1.
3: Capricórnio.
2: Invista naquilo que é essencial e desprenda-se do que não vale a pena, capricorniano. Aliás, aproveite esse período para organizar as suas finanças. A cor é cinza e o número é 9.
0: Sensacional. Charadinha, Milene.
3: Qual a ave que é instrutora?
0: Olha só. Instrutora. 5, 4, 3, 2, 1.
3: Águia.
2: Águia.
3: Ponto.
0: Ai, essa Milene tá demais. Rede.
4: E as crianças que forem chamadas de curicucho podem reclamar. Hoje em dia, os adolescentes estão mais espertos e não admitem serem chamados igual crianças.
0: Ai, gostei.
5: Olha, gente, uma festa foi tão boa entre pilotos de uma companhia aérea que eles foram se apresentar no outro dia para pilotar um avião bêbados. Dois pilotos suíços teriam se apresentado para o trabalho em Genebra, na Suíça, sob efeito de álcool, e foram afastados dos seus turnos ainda no hotel da tripulação. A revista especializada Aerographics noticiou o caso e informou que a companhia aérea suspendeu os dois aviadores imediatamente. Segundo relatos, os pilotos haviam consumido álcool juntos em um hotel na noite anterior em Genebra e tinham uma decolagem programada para amanhã seguinte em um Airbus A220.
0: Que coisa, hein?
6: Olha, é gostoso ir no Paraguai, comprar uma muamba, passar na fronteira de volta, pegar um ônibus e voltar para casa sem dar atenção pro pessoal lá da Receita Federal. Como é gostoso, rapaz.
5: É, quando eles não param uma pessoa, né?
6: Mas agora tem uma lei, quem for sair de ônibus levando a muamba sem passar pela Receita, o ônibus vai direto, sai da rodoviária, vai na Receita e para.
5: Tá certo. Eu acho que seria o mais justo. Dá uma averiguada primeiro,
6: a partir,
5: né,
6: de agosto, moçada. Acabou a moleza.
0: Acabou. É. Um abraço.
6: Mas tem uma cota, né? R$500, ô, Pavoro.
3: R$500.
0: R$500.
3: Pode trazer R$500.
6: É. Passou de sair.

0: publicado pela própria Virgínia com o filho mais novo, o José Leonardo, durante o programa Tarde Sua na Rede TV ontem, ela afirmou que as imagens mostraram, na sua visão, falta de carinho com o pequeno. O que que aconteceu? A Virgínia postou uma foto, postou um vídeo do Zé Leonardo no colo, da, acho que provavelmente da babá, e ele tava dormindo e a cabecinha dele ia pra frente, pra um lado, pro outro, pra frente. E a Sônia Abrão ficou incomodadíssima. Ela falou que ela não devia ter publicado esse vídeo, que ela ficou indignada, que tem que ter cuidado com a criança, que ela não faria uma coisa tão constrangedora assim, tão sem amor, sem nenhum traço de respeito por um bebê. Isso foi palavras da Sônia Abrão.
1: Da Sônia.
2: É, sim.
0: Né? Que você acha, Sônia? Você tá aqui? Por que você falou isso?
3: Olha, gente, o que tá acontecendo, gente? O que tá acontecendo? Eu vou falar.
1: Por
3: vou
1: favor,
3: falar
1: Sônia, de por bebê, favor, Sônia.
3: Vou falar de criança, porque eu tenho personalidade.
1: Por favor, aproveita.
3: Por falar em criança,
1: sim.
3: Gente, chegaram os novos carrinhos ergométricos.
2: Olha o jabá.
3: Tranquilidade, seu filho com a coluna reta. Não vai dar
0: muito jabazeira.
3: 0800, 049, os 10 primeiras pessoas ganham kit tchuc-tchuc.
1: Ai, meu Deus. Deus, tá aí o jabá. Do jabá da Sônia, curiosidade.
4: Um caso raro impressionou os moradores do Rio Grande do Sul. Uma galinha começou a desenvolver características de galo.
0: Não é possível.
4: Fenômenos assim, embora incomuns, têm explicação científica na biologia da ave. As galinhas possuem apenas o ovário esquerdo funcional. E esse órgão, se ele sofrer alguma lesão, doença ou cisto, os níveis de estrogênio caem da galinha. Sem o hormônio feminino, aí o ovário direito rudimentar, ele se desenvolve e se transforma em um ovotestes.
1: Nossa.
4: E passa a secretar testosterona. Isso faz com que a ave mude a plumagem, desenvolva a crista e comece a cantar como galo.
0: Nossa. Meu Deus, gente.
4: A galinha virou galo.
1: Ah, lasqueira.
0: Olha isso. O mundo tá de ponta cabeça.
5: Você compra uma galinha pra comer, quando vai cozinhar é um galo.
2: E gozado era chegar na porta do galinheiro e começar a brigar. Eu sou um galo, vou urinar aí dentro.
1: É o mundo
2: Eu
1: do animal.
2: Eu sou um galo.
1: É o mundo animal.
0: Tá diferente hoje,
3: tá tudo moderno, né, meu amor? Tá tudo diferente. Não é menino, né, meu amor? Tá tudo diferente. Melhor ainda, na opinião.
1: Verdade. A vinhetinha ao vivo.
4: Aquário.
0: Invista em você, aquariano. É importante se valorizar e se cuidar até pra ter atitudes mais firmes em direção aos seus objetivos. A cor de hoje é roxa e o número é 6.
4: Peixes.
0: Descanse a mente, pisciano. É preciso cuidar do seu bem-estar no dia de hoje, respeitando o seu tempo para digerir alguns acontecimentos. A cor de hoje é laranja e o seu número de sorte, 12.
1: Os astros voltam a falar amanhã. 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
6: O presidente Luiz Inácio Lula da Silva assinou o decreto que autoriza o emprego das Forças Armadas nas eleições gerais deste ano. O texto prevê a atuação de militares no suporte logístico, na segurança das votações e no auxílio à apuração dos resultados em todo o país. Caberá ao Tribunal Superior Eleitoral definir em quais municípios as tropas serão necessárias, com foco inicial em regiões isoladas ou estratégicas. 7 estados já solicitaram formalmente a presença do reforço militar para o pleito de outubro deste ano.
5: Enquanto isso, estão saindo mais diversas locadoras de veículo para alugar carro. A concorrência está grande e se você quiser alugar um carro, vai conseguir por 9,99 dólares, 55, 60 reais, você tá de carrão na rua.
1: Impressionante.
2: A diária.
1: Daqui a pouquinho, tá valendo mais, compensando
0: alugar,
1: mais
0: é alugado do que comprar,
1: né? Que comprar, né? Muito bem, senhores e senhoras.
4: Tchau.
1: Uma pena, mas acabou o programa.
0: Oh,
1: acabou.
0: Até amanhã.
1: Até
0: amanhã, se Deus quiser. Valeu.

0: amanhã, Sombra.
1: Até amanhã, se Deus quiser.
0: Valeu, mestre.
2: Até amanhã.
0: Vovó.
3: Amanhã ao vivo aqui, ao vivo.
0: Bom, beijo. Gugu, amanhã, hein?
4: Amanhã ao vivo.
0: Oxi.
3: Eu não falei hoje.
0: Hoje não.
3: Hoje eu vou falar.
0: Só mexendo com...
3: Tô recuperando
0: o rolo. Rolo.
3: Camilo,
0: rolo.
3: Rolo.
0: Rolo. Rolo. Valeu, bailarino. Tchau.
2: Valeu, até amanhã.
0: Tchau. Tchau.
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0: Eita, boa tarde, gente linda. Estamos chegando com essa tarde gostosa. E olha, vou dizer pra você, hein? Que virada de tempo, mas era de esperar, né? Avisado fomos, avisado nós fomos. Então, não adianta reclamar. Vai chover mesmo, vai esfriar a partir de amanhã e tá tudo certo, porque aqui não tem tempo ruim, é. Ó, já começo dizendo pra você que às 16h vai rolar um presentão aqui pra galera que quer, hein? Ah, assistir o show da Resenha da Mulherada. Vai acontecer agora, vai ser muito legal o evento, além de curtir aquele show repleto de música, diversão e muita resenha, aquele bate-papo vai ser lá na Rodeio, tá? No dia 25 de julho, agora. Então fica ligado. A Mauri vai ter mais coisa, claro? Claro que vai ter. Ah, claro que vai ter. Ó, dia 29 tem resultado do cara a cara com Edson e Hudson, promoção exclusiva da Massa FM. Temos também no prêmio da tarde o resultado do dia 31, Alexa Eco Show. Mas, ó, vou dizer, isso aqui é um presentão, hein? Isso aqui a família inteira vai gostar. É um presente pra família mesmo, né? E ainda temos Dina Pizza às 17h, ou seja, muita coisa boa pra rolar e pra ganhar. É só participar. 3297-3297. Vamos começar bem? Simone Mendes chegando, Erro Gostoso. 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

0: Classe FM, Maurício Eduardo, solteira no mundo, eita! Ó, vou dizer uma coisa pra você, daqui a pouquinho já tem participação da galera por aqui, se você não mandou teu áudio, pode mandar, tá bom? Ah, mas eu tô trabalhando, não consigo mandar áudio, não tem problema, manda um oi, um joinha, qualquer coisa tá valendo, a gente tem só que saber que você existe, porque assim, ó, se você não mandar nada, eu não sei quem é você, por isso, mande nome direitinho, bairro, tá bom? E o prêmio que você quer concorrer pra gente ficar aqui esperto e de repente sortear você. Boa sorte!
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0: Vem aí mais um show massa e exclusivo pra você, Marcos e Belucci. Aguardem.
1: Quem aí quer ser nossa nova namorada, hein?

0: FM, Marcos de Belude, mais um showzaço que vem aí com a marca da Márcia FM. Fala sério, né? Ê, Lelê, mas não tem pra ninguém mesmo, né? E ó, o povo ligado comigo, fala aí, minha gente. Deixa eu ver aqui, ó. Aí sim, ó. Fala, garotão. Hã? Todo mundo ligado, curtindo. Você já mandou seu áudio? Não? Ah, então tem que fazer igual eles aqui, ó.
1: Olá, Mauri. Uma ótima tarde a você.
0: Pra você também.
1: Que é o Ronaldo, do Bacaxiri, passando aí, para Ronaldo, confirmar a audiência. Desejando uma tarde abençoada a todos.
0: Amém,
1: os
0: meu garoto.
1: Da nossa, da sua, da melhor rádio de Curitiba. E me coloca aí no sorteio para os ingressos do Edson Hudson.
0: Claro.
1: E Deus te abençoe.
0: Amém, meu irmão. Você também. Boa sorte aí. Já tá concorrendo, tá bom?
2: Mauri! José, Fazenda Rio Grande.
0: Pois é.
2: Mauri, coloca nós no sorteio aí, ó. Companheiro de todas as tardes.
0: Ah, companheiro, companheiro. Não, opa, não. É, é isso aí, né?
3: Boa tarde, Mauri!
0: Que susto, cavalo, hein?
3: Seu lindo! Oh, tamo junto nessa tarde também. Vamos até meia-noite hoje.
0: Bora!
3: Com a Rádio
0: Vamos
3: Massa.
0: Junto, eu vou até às 8.
3: Trânsito Curitiba hoje, misericórdia, hein?
0: Imagina.
3: O pessoal resolveu todo mundo tirar o carro da garagem.
0: Verdade.
3: Jesus amado! Bora! Boa tarde, seus lindos!
0: Valeu, garoto!
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0: Classe FM, Michel Teló e a Roça Vence. É, e assim mesmo, Deus abençoando ninguém para a gente não pode parar jamais. Porém, não adianta só ficar esperando, pedindo milagre de Deus e não se mexer, né, meu filho? Tem que se mexer também. Já diz o ditado que Deus ajuda quem cedo madruga, é, na verdade. 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
8: Massa FM, 20 para as 3.
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0: de Márcia FM, Eduardo Costa, imagina eu, imagina você com esses presentes maravilhosos, hein? É, e pra concorrer, o que, que tem que fazer, Mauri? Tem que mandar pra cá o seu nome, seu bairro e dizer o prêmio que você quer, ó. Tem aqui par de ingressos para o show Resenha da Mulherada, é, que acontece na Rodeio. Tem também, sabe o quê? Sabe o quê? Tem pizza, oba! E o show de prêmios aqui da Márcia que sai agora, dia 31, hein, gente, ó. Ah, valendo aquela Alexa Echo Show maravilhosa com tela. E coisa boa. Bom, então fica ligado com a gente aí. Boa sorte, tá? Ó, quero lembrar também que às 4 horas da tarde tem Massa da de 10. Você não pode deixar de participar, não, porque os presentes estão maravilhosos também, viu?
1: Boa tarde, Maurinho. Oi. Mirende de Colombo.
0: Tudo bom?
1: Estou aqui confirmando minha participação com
0: obrigado.
1: Vocês e quero participar dos sorteios. Uhum. Beijos, boa tarde.

Existe uma teoria que se chama 90-10, onde uma pessoa tem 90% daquilo que você procura em alguém, só que você foca naqueles 10% que falta. Aí você sai pra rua, se aventura, e realmente você encontra aqueles 10%, mas não se deu conta que perdeu os 90%. Era uma vez um cara que tinha um amor na mão. Tinha quase tudo, mas o quase tudo pra ele.

0: 90, 10 e como tem gente que troca 90 por 10%, ela não é. Ih, rapaz, depois se arrepende, ó, só vou fazer o barulho, não vou dizer nada, ó. É ou não é? Depois baila. Bom, negócio é o seguinte, meus queridos, daqui a pouquinho vamos para mais uma hora, a segunda hora deste programa maravilhoso, que é a Tarde da Massa, e aí já tem resultado lá no final do horário. É, pertinho das 16h, já vou dizer quem é que vai ver aí a resenha da mulherada. Aproveita e manda mensagem, já tá 3297-3297. Aproveita, porque depois não adianta. Ai, a Maurinho não ganhei. Claro, não participou, é.
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0: E olha, eu vou dizer pra vocês, hein? Depois da chuva que tá rolando, o frio vai ganhar força em Curitiba e região metropolitana. Ah, meu Deus, pois é. Segundo o CIMEPAR, as temperaturas máximas despencam a partir de amanhã já. E as tardes devem ficar geladas nas casas aí dos 14 e no máximo 15 graus, credo. 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E ninguém acertou as 6 dezenas da Mega Sena sorteadas ontem em São Paulo. Com isso, o prêmio acumulou de novo, ó. E poderá pagar 62 milhões de reais no próximo concurso que acontece amanhã.
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0: Cristian Cristiano, bilionário, e você, hein? O que você tá fazendo aí? Me conta. Oi, Maurinho, manda um oi pra mim. Claro que eu mando, rapaz. Quem é tu? Quem é tu? Quem é tu? Ah, é o Denis Augusto da Silva. Ele mora no Campo do Santana. Tá fazendo entregas de baterias e ouvindo a massa. Aí é bonito. Trabalhando, hein, garotão? Muito bem. Boa tarde, Maurinho. Manda um abraço pra minha pequena Lívia Vitória. Todos os dias estamos na escuta. Ela quer que você toque uma música da Ana Castela. Qualquer uma. Daqui a pouco vai rolar. Pode ficar tranquila aí, viu, Olivia? Um abraço, Jéssica de Campo Largo. Obrigado pelo carinho da audiência de vocês aí. Quem mais está ligado com a gente que fala comigo? Alô!
1: Boa tarde, Maurício!
0: Olá!
1: Aqui é o Leandro Geralcara.
0: Já não foi
1: passando
0: esse?
1: Passando aí pra confirmar a audiência aí.
0: Ah, tá bom.
1: Fala, tá frio, hein?
0: Tá, já foi, né, meu filho? Chovendo mesmo, frio pra caramba e tá daquele jeito que ninguém gosta. Eu, pelo menos, não gosto. Tem gente que adora chuva, frio e tal. Eu não suporto.
2: Fala, massa, beleza? Eu queria essa pizza.
0: Quer pizza, meu filho?
2: Estamos aqui no trabalho na Walter Collor, mandar um abraço pro pessoal.
0: Opa,
2: da Walter
0: um abraço.
2: Collor aqui e pro Ed, que tá sempre atento ali no radinho. Uhum. Nós também, mas nós fica na calandra. Um abraço.
0: Agora você me pegou, agora você me deu a curiosidade. O que devia ser uma calandra, mano? O que que é uma calandra, velho? Eu não faço a mínima ideia.
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0: Classe FM, Nando Moreno com Rio Negro e Salimões e o Chapeludo.
1: Ela gosta demais do Chapeludo.
0: E olha, gente, daqui a pouquinho já tem resultado de presente. Se você quer ir nesse show que vai ser legal demais agora, dia 25, na Rodeio Curitiba, Resenha da Mulherada. Você vai curtir e cantar grandes sucessos da música sertaneja com a mulherada mais famosa do país. A mulherada é fenômeno na internet. Então escreve, ó. Resenha. Escreve agora, porque eu vou pro intervalo daqui dois blocos, já tem resultado, hein? Resenha, 3297-3297, boa sorte!
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0: Márcia FM, Zezé de Camargo. Gostosa demais essa música, bem linda só, hein? Irmão da Lua, amigo das estrelas. Muito bem. Ô, meu querido Diego, tudo bem aí, meu velho? Tudo bem? Ligado com a gente? Que bom. Um abraço enorme pra você, obrigado pelo carinho da audiência sempre, tá bom, meu irmão?
1: Boa tarde, Mauri, boa tarde, boa tarde. Olha a hora.
0: Que hora?
1: Nossa senhora, quarta-feira ainda.
0: Tu então?
1: Uma semana comprida, dia que não passa, chuva. Tô na escuta. Tchau, obrigado.
0: Valeu, galera. Semana longa, né, Pi?
2: Boa tarde, Mauri. Alessandra Rodrigues. Tô com o ar ligadinho com você.
0: Obrigado.
2: E é isso aí. Quero concorrer a esse voucher de pizza.
0: Ah, já
2: beijos.
0: Tá concorrendo. Beijo pra você também. Boa sorte.
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0: pressentimento. 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

0: Safadão com o Rei Vaqueiro displicente nessa tarde gostosa de quarta-feira. Gente, quero lembrar vocês que daqui a pouquinho tem Massa da de 10, hein? E dessa vez tá mais recheado de presentes pra você. Agora é o seguinte, tem aspirador de pó, cafeteira e sanduicheira esperando pela sua participação. Você tem que anotar as músicas e mandar pra cá, né? Tem, ó, duas edições, 10 da manhã e também às 4 horas da tarde, que é daqui a pouquinho, inclusive. Então fica ligado aí, porque às 4 da tarde te convido para participar e concorrer aqui no Massa da de 10.
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8: Massa FM, 18 para as 4.

0: Márcia FM, Ed Brito e Samuel e o Romance Rosa. Eita, passando por aqui pra dar um brilho e uma cor, né? Porque tá cinza o negócio. Ave Maria, aqui já tá acendendo até as luzinhas lá de fora, rapaz. Do jardim, aham. Uhum. É, porque se pareceu, parece que tá de noite, tá louco? Oi, Maurinho, boa tarde, quero concorrer à pizza, tá? Ó, o Sidney da Silva de Colombo tá ligado com a gente, obrigado pelo carinho. Quero participar das promoções, Patrícia Barbosa. Ô, Patrícia, valeu, um beijo enorme pra você, obrigado pelo carinho da audiência, tá bom? Maravilha, da onde que você é mesmo? Qual bairro? Ah, do Sítio Cercado, aí ó, Ioki no Sítio Cercado, atende na pizza, hein? Show, Maurizão, sossegado aí, meu filho. Aqui é o Douglas, tô ligado em você, aqui em Araucária. Manda um abraço pra minha mãe, a dona Edna, tá de aniversário hoje. Edna, um beijo pra você, feliz aniversário, tá bom? Obrigado pelo carinho. Quem mais que Daiane de Lima tá ligada com a gente? Muito bem, valeu, boa sorte aí, tá?
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0: E aí, gostou? É, não é fraca não essa menina. Ana Castela com É Que Eu Não Te Esqueci, mas eu também não te esqueci, não. Por isso que eu vou dizer agora quem é que faturou prêmios, quem é que se deu bem. Você se inscreveu? Ah, então boa sorte, ó. Quem vai ver a resenha da mulherada? Muito bem. Quem se deu bem vai ver a resenha da mulherada. Sabe quem é? É a Jennifer Cristiane Elias. Ela é de Rio Branco do Sul. Final do telefone 7528. Parabéns. A produção vai entrar em contato com você aí, tá? Fica ligado. Agora a gente vai pro intervalo e vamos voltar com, sabe o quê? Massa da de 10. Mas não antes de ficar informados, né?
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0: E olha, eu quero falar com você o seguinte. Gente, quem ainda não visitou a Feira Especial de Inverno de Curitiba precisa correr, porque tá acabando, viu? O evento entra na reta final a domingo agora. Fica ali na rua 15 de novembro, no centro. A feira reúne aí dezenas de barracas com comidas típicas de inverno. Artesanato, roupas e até presentes. O evento foi prorrogado a pedido dos próprios feirantes e é uma das atrações tradicionais da temporada na capital paranaense. Vale a pena, eu adoro. E quem for ao Couto Pereira hoje para acompanhar Curitiba e Palmeiras também pode fazer o bem, sabia? A Prefeitura de Curitiba promove a arrecadação da campanha Agasalho 2026. Os torcedores podem doar agasalhos, cobertores, calçados e roupas de cama nas entradas do Coxa Store e também do Coxa Sports Bar. As doações vão ser destinadas a famílias com vulnerabilidade social.
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0: Massa é ganhar prêmios. É, já falei, então vamos direto, meu filho, bora.
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0: Ah, mas antes de começar o Massa da de 10, eu preciso saber do meu amigo Will como é que tá o trânsito agora com essa chuvinha que começou, né, Will? Boa tarde.
3: Oi, Amauri, boa tarde pra você, boa tarde pro ouvinte da Massa, uma boa quarta-feira. Amauri, como diz o Léo, a rodovia do café foi pro vinagre, trânsito complicado pra quem segue no sentido Campo Largo, tem ocorrência na altura do quilômetro 119, mais de 10 quilômetros de fila e sem perspectiva de liberação total da rodovia. Por isso, quem tá por Curitiba, a dica é adiar um pouco a viagem. 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

0: Você é um presentão. Sabe qual é? E esse presente, o resultado sai no dia 25 agora, ou seja, depois do Massa da 10 de sábado, edição da tarde, tá? Ó, vem um kit muito legal, hein? Vem um kit casa com aspirador, cafeteira e sanduicheira. E pra ganhar, o que que faz? Ué, anota e participa. 3297-3297, manda pra cá. Vai ter Talagaço, é, música nova, Maiara e Maraíza, vai ter Lucas e Igor, e a gente vai começar bem com esse clássico da música que eu amo. Victor e Léo, Fada, Massa FM, a minha rádio é massa.
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4:21. Tá anotando direitinho? Ah, então tá bom, anota mesmo, porque tá valendo pra você um presentão maravilhoso, tá bom? Agora tá chegando Henrique e Juliano.

0: curtiu aí? É, Gustavo Lima e a Bala Alojada fechando por aqui o nosso Massa das 10, edição desta quarta-feira. E é o seguinte, hein, gente, vou lembrar você, aspirador, cafeteira e sanduicheira, tudo isso num kit maravilhoso pra sua casa, resultado dia 25 agora, depois do Massa da de 10, edição da tarde. Então não bobeia não, terminou? Anotou? Manda pra cá, 3297-3297.
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0: Lá vou eu chamar ele, Will, pra me falar como é que tá o trânsito nesse momento, Will.
3: Bora lá, Mauri, com informações da linha verde no sentido Pinheirinho, trânsito complicado, como de costume, no cruzamento com a estação Tubo Vila São Pedro. Isso devido às obras que acontecem por ali, tem a marginal que ela é sim uma alternativa massa de desvio. No sentido oposto, quem vai para a Tuba não encontra nenhum problema até o cruzamento com a Marechal Floriano Peixoto. 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
0: 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Massa FM 18 para as 5.
7: Gostou?

0: Massa FM, a minha rádio é massa, gostou, né? Claro que gostou, eu também gostei. Muito bem, a Texana 37, Bruno e Barreto. Agora é o seguinte, meus queridos, quem é que se deu bem? Vamos descobrir este momento e levou aquele voucher pra curtir o rodízio, o buffet maravilhoso da Dina Pizza. Eita, ele se deu bem, ele se deu bem. O nome dele é um nome de como é que chama? O nome da mitologia é o Édipo. Ah, moleque, se deu bem, hein? Édipo Ferreira. Aí, ó, lá do Umbará, se deu bem, garoto. Ah, vai curtir uma Dina Pizza bem sossegadinho com quem você quiser e aproveitar esse buffet maravilhoso, tá bom? Final do telefone dele, 1536, parabéns. Bom, vamos pro intervalo e a gente volta já já com as mais pedidas, porém antes é hora de ficar informado também, viu?
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0: E olha, gente, vou dizer pra vocês o seguinte, meus queridos, prestem atenção porque a Prefeitura de Curitiba começou a enviar alertas automáticos por e-mail para os contribuintes com débitos inscritos na dívida ativa. O objetivo é avisar quem tem aí parcelas atrasadas e também evitar o cancelamento de acordos e parcelamentos, tá? Atenção, os e-mails não têm boletos, anexos nem link. Para consultar quitar dívidas ou pagar ou fazer mais agendamentos, o contribuinte deve acessar apenas os canais oficiais da Prefeitura. O que vier fora isso, desconfie. E o Atlético volta a campo hoje, hein? Pelo Campeonato Brasileiro, o Furacão enfrenta o São Paulo às 9:30 da noite em Bragança Paulista pela 19ª rodada e de olho numa vitória para seguir na briga aí pelas primeiras posições da tabela.
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0: É, vamos bater um papo com ele, meu garoto. 5 horas da tarde, o trânsito está como, Will?
3: Bora lá, Mauri, mais uma vez falando sobre Rodovia do Café, trânsito ainda bastante complicado, segue bloqueio parcial na altura do quilômetro 119 e ainda não tem previsão de liberação total da rodovia. 13 quilômetros de fila, 1h30 para passar pelo trecho. Reforço, motorista, quem está por Curitiba, a dica massa é adiar um pouco a viagem. 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
0: E a partir de agora rolando as mais pedidas da Massa FM. Sim, a música que você indicou, que você pediu, ou que você vai pedir, vai rolar por aqui. E pra me ajudar a fazer essa programação, eu peço que você me mande aqui o seu áudio. É. 3297-3297 com o nome, seu bairro, a música que você quer ouvir, pra quem que você quer oferecer, fique à vontade. E a gente começa bem demais, né? Tá chegando aí o Dia dos Pais, tem promoção na Massa FM do Dia dos Pais, tem muita coisa rolando e essa mensagem linda pra você que é filho e que dê valor ao seu pai, porque o dia que você perder, meu irmão, aí você vai ver o quanto dói uma saudade. Bora, Nayara Azevedo, Massa FM, a minha rádio é massa.
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3: Alô, ouvintes da Massa FM. Aqui Nayara Azevedo. Ouça agora o tema do Dia dos Pais da Massa FM com a minha música Bênção Pai. Uma homenagem a todos os pais do Brasil. Feliz Dia dos Pais. A minha rádio é massa.
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0: Massa FM, a minha rádio é massa, música linda, Diego e Vitor Hugo, beijei a cura aqui nas mais pedidas. E ó, presta atenção, porque daqui a pouquinho vai rolar essa aqui pra gente recordar. Ô, música boa e bonita, ó, presta atenção.
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0: Eu vou chamar ele agora, Will, para falar como é que tá o trânsito agora, são 5h18.
3: Bora lá, Mori, com informações ali da Arthur Bernardes, trânsito mais lento para quem tem como destino o portão, devido às obras que acontecem ali até o cruzamento com a professor Ulisses Vieira, 10 minutos para passar pelo trecho de 1 quilômetro. Vale sim desviar pela rua Coronel Ayrton Plaisan e também pela Carlos Ditti. 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

0: Mas FM, Marcos Ireluti, será que vai rolar? Claro que vai, vai rolar e vai rolar, ó, ingresso, vai rolar camarim, eu tenho certeza, só ficar esperto aí, porque você sabe, né? A Massa FM é a rádio das grandes promoções, dos grandes shows, dos grandes eventos. E ó, vamos atender pedido musical. Esse aqui foi mais um showzaço que rolou aí, ó. Eu tava lá e assisti e foi demais pra comemorar os 20 anos da Massa. Pede aí, meu filho.
1: Boa tarde, Amauri. Boa tarde, galerinha da Massa. Wilson. Toca nas mais pedidas aí, Pijama Amarelo, Amauri.
0: Mas capaz que não. Pois então tá chegando o Guilherme Santiago.
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0: Rádio FM, Roberta Miranda, perigosa e linda. Eita, perigosa tá essa tarde, meu filho. Uma cara de chuva aqui, vou te falar. E o frio tá chegando, não é? Ó, quem tá chegando daqui a pouquinho também, às 6 horas da tarde, quero convidar você, meu amigo Franklin André, estará direto do Barigui da Feira de Bebê e Gestante, transmitindo o Giro Massa. Fiquem ligados aí, tá? E a gente volta rapidão e ó, o que vai rolar também, ó.
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0: Lá vou eu chamar Will mais uma vez, saber como é que tá agora o trânsito.
3: A Mauri, faz tempo que eu não falo do contorno norte. Vamos lá, trânsito mais lento ali, bem próximo ao cruzamento com a Justo Manfron, em direção à Almirante Tamandaré, devido ao excesso de veículos e também às obras que acontecem por ali. 10 minutos para passar pelo trecho de 2 quilômetros. Quem quiser evitar a rodovia pode se desviar pela Fridolin Wolff, que ela tem fluxo tranquilo. 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

0: CFM, na 3 é vaqueiro, aproveita que eu tô obrigado. Fechando as mais pedidas, agora é o seguinte, já já Franklin André comandando o Giro Massa direto da feira de gestante bebê lá do Barigui, tá bom? Mas antes a gente vai pro intervalo e vamos saber como é que tá o trânsito.
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0: Ah, eu vou chamar ele, porque eu quero saber como é que tá o trânsito nesse momento, né, Will?
3: Amauri, com boas notícias da Rodovia do Café, trânsito totalmente liberado em direção ao nosso interior do estado. Lembro que mais cedo havia um bloqueio parcial ali na altura do quilômetro 119. Apesar da liberação total, trânsito ainda é bastante carregado, por isso reforço, motorista, tá aqui pela capital e vai para o interior, adie um pouco a viagem para evitar dor de cabeça. 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

0: pedido especial. Estamos falando aqui direto do Parque de Exposições do Parque Barigui, né? A Expo Bebê e Gestante. Uma boa noite, Marinho, tudo bem?
1: Opa, ótima noite para todo mundo que tá curtindo aqui o nosso Giro Massa, chegando de novo pro nosso programa aqui, campeão de audiência no final da sua tarde.
0: Com certeza. Ender!
2: Você vai me apresentar?
0: Ender Love agora.
2: Muito boa tarde, coisas ricas do Ender Love, diretamente da Expo Bebê e Gestante aqui no Parque Barigui. Quanta mãe grávida, né? E eu praticamente uma árvore seca, né? Mas um dia alguém me molha.
0: Noronha.
3: Como é que você tá, meu amigo? Satisfação, meu nobre?
0: Tudo na paz?
3: Tudo tranquilo.
0: Que bom, já fez as suas comprinhas já que eu vi, né?
3: Já levei, já garanti o presente do afilhado.
1: Quanto tá chupeta, Noronha?
3: Ah, não sei. Essa daí teu irmão sabe.
4: Vamos parar de se agredir.
0: Vamos lá, Marinho.
1: Feira especial de inverno de Curitiba está nos seus últimos dias.
0: É, vai até domingo, né?
1: É, até domingo, isso aí.
2: Olha só, a famosa processa da fotógrafa após flagra com o namorado famoso dentro de apartamento.
1: É louco.
3: Daqui a pouco tem Curitiba em campo contra o Palmeiras e o Furacão também essa noite. É o Brasileirão novamente valendo.
0: Contra a seleção do Palmeiras.
3: Ah, começou.
1: O Franklin é palmeirense só por causa do patrão, né? Só por puxar saco do patrão.
0: Eu nem conhecia o patrão quando me tornei palmeirense.
1: Ah, não vem mentir pra nós, não.
0: Aliás, eu mal me conhecia também.
1: Não vem mentir pra nós, não.
0: Marinho, quais são as informações de hoje?
1: Ó, falar sobre mentira, né? Já que você mentiu que só virou palmeirense. Você já virou palmeirense antes de saber do patrão e tal. Enfim, a gente quer saber qual é a mentira mais cabeluda que você já inventou.
0: Ah, mas deixa eu entrar com a vinhetinha aqui primeiro, então. Senão a gente vai passar por mentiroso.
5: Agora você vai
1: isso,
5: ouvir.
1: Muito bem, Fred.
0: Massa.
1: Boa, Fred. Agora é o seguinte, sim. A gente quer saber o seguinte. Qual é a mentira mais...
0: cabeluda.
1: Mais bizarra que você já inventou, assim, pra você escapar de algum compromisso. E sempre tem aquele migué, né? Ah, eu não vou, minha mulher tá meio doente. Ah, não, as crianças estão meio ruim. Ah, eu não vou em tal lugar hoje por causa disso, por causa daquilo. Qual foi a mentira mais tosca que você já inventou pra você escapar de alguma coisa aí?
0: Manda pra gente aqui, 3297-3297. Seu áudio, coloca seu nome, seu bairro, diz de onde você tá falando. E também a sua opinião sobre esse assunto. Tá começando o Giro Massa.

0: 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Edson Hudson, fala, Edson Hudson, dia 31, promoção nossa. É, maravilha.
1: Vamos chamar ele agora, Lucas Rocha, diretamente dos estúdios da Rede Massa.
2: Lucas. Um grande abraço a todo mundo ligado, sintonizado com a gente, ouvinte massa. Eu tenho um convite para te fazer nesse fim de tarde, começo de noite, às 18h30, 18h30, começa o Tá Na Hora Paraná, na tela da Rede Massa SBT. Então você fica com o radinho sintonizado aqui na Massa FM e também fica bem informado com a gente com a TV ligada na Rede Massa SBT. Eu vou contar para vocês de um caso de um falso juiz. É isso mesmo, gente.

0: coleção de fotografias feitas enquanto estava ao lado do namorado Shawn Mendes. A atriz entrou com uma ação judicial contra a agência. Aqui eu não vou falar o nome da agência, vamos falar o nome do fotógrafo, né? Dilson Santos, alegando que foi violada a sua privacidade. Porque a foto foi feita através de um drone. Então ele subiu e ficou com o drone parado lá. Aí a hora que ela fotografou, ele desceu o drone e ela descobriu quem é. E agora entrou com uma ação, ela quer R$120 mil por esse clique.
1: Tá certo, rapaz. Quem mandou o caboclo subir o drone aí e achar que pode sair fotografando todo mundo, né? Que
2: vai quiser. Pagar, vai
1: vagabundo,
2: pagar.
1: Vagabundo.
3: Noronha! E sobre o jogo de hoje, eu tô muito interessado em saber.
2: Vamos começar então pelo furacão. Até pra sair a escalação do Curitiba, daqui a pouquinho já devo receber aqui na próxima parada aqui já a escalação do Verdão. E o Atlético também entra em campo hoje, 9:30 da noite, lá em Bragança Paulista, contra o São Paulo. Lembrando que o Furacão vinha muito bem no Campeonato Brasileiro antes da parada dos 45 dias aí, sem jogos, né, do Brasileirão, e hoje vai tentar essa retomada lá no interior paulista, contando sempre, claro, com ele, Kevin Viveiros, seu grande astro, grande atacante do futebol brasileiro aí antes da parada da Copa do Mundo, volta para tentar continuar na boa fase, na sua boa média de gols. E o Atlético vai em busca dessa vitória lá no interior para continuar dentro do G5 do Campeonato Brasileiro, sonhando com a vaga na Libertadores, que já dá para se dizer é um dos grandes objetivos do Atlético na competição. Tamanha grande campanha que vem fazendo aí nesse ano no Brasileirão, ano que retorna da Série B, inclusive, com grande destaque.
3: Tá certo, então. Daqui a pouquinho, mais informações aqui no Giro.
2: Daqui a pouquinho já sai a escalação do Coritiba pro jogo. Daqui a pouquinho, 7:30, tem Coritiba e Palmeiras.
3: Palmeiras também, né? Por favor, né?

0: 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Tá aí, você curtiu aqui no Giro Massa, Michel Teló. Aí a roça vence.
1: Então bora agora pros estúdios da Rede Massa com ele, Lucas Rocha.
2: Alô, alô família, amigos da Massa FM, um grande abraço a todo mundo ligado, sintonizado com a gente, ouvinte massa. Eu tenho um convite pra te fazer nesse fim de tarde, começo de noite, às 18h30, 18h30, começa o Tá Na Hora Paraná, na tela da Rede Massa SBT. Então você fica curradinho, sintonizado aqui na Massa FM e também fica bem informado com a gente com a TV ligada na Rede Massa SBT. Eu vou contar pra vocês de um caso de um falso juiz. É isso mesmo, gente. Inacreditável. Esse cara aqui se apresentava como juiz pra todo mundo, mas era só pra criar uma credibilidade, pro pessoal acreditar no papo que viria depois. Era um golpista, gente. Nós vamos denunciar essa história no Tá Na Hora Paraná, por isso te convido, conto com a tua audiência a partir de 18h30. 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
1: Muito bem.
0: Legal, então daqui a pouquinho a gente volta com mais informações e também com mais fofocas da Enderlove.
1: Tá desligado o microfone do Enderlove aí?
0: Não tá, tá ligado. Agora tá ligado.
1: Fala, Enderlove. Fala, Enderlove.
2: Eu tô falando,
1: agora sim, agora sim.
0: Ai, ai, ai.
1: Fala, homem velho. Só pra lembrar pro povo, às vezes a gente tá com umas... uns probleminha técnico aí, que nós estamos aqui diretamente da feira
2: Expo Bebê e Gestante.
1: Expo Bebê e Gestante. Então, às vezes, isso, até nós acertar o negócio, a gente bate um pouquinho a cabeça.
0: É,
1: mas daqui a pouco nós estamos filé do boi aqui. A hora que acabar o programa, aqui tá tudo certo.
0: Aí, a hora que entrar a rede, tá tudo tranquilo.

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1: E agora vamos falar com o Will para saber como que tá o contorno norte, né, Will? Daqui a pouquinho, então, a gente volta com o Will, tá bom?
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8: Muito bem, agora sim vamos conversar com o Will. Alô, Will!
9: Oi, oi, Fran, boa noite pra você. Sim, de volta aqui na Massa com informações do Contorno Norte, que tá naquele pique de transtorno norte. Tem relatos de ocorrência ali próximo ao cruzamento com a Francisco Gulim, pra quem segue no sentido Almirante Tamandaré. Por isso vale sim fazer aquele desvio massa por dentro de Santa Felicidade, pelas avenidas Fridolin Wolf e também pela Vereador Tualdo Túlio. Fica aí a dica pro nosso ouvinte. Quando vem a virada de temperatura, o corpo sente, o nariz reclama e até a dor de cabeça pode vir no pacote. Então, pede Medley, porque o tempo muda, mas o padrão Medley continua.
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0: Your Love, em uma palavra.
1: Pass.
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0: Eu pedi pro Noronha definir o Ender Love em uma palavra. É. Qual que você definiu aí?
3: Amor.
1: Vazou aqui, devolvi no retorno.
0: Ai, meu Deus. Olha só, quem ainda não visitou a feira especial de inverno de Curitiba, precisa correr. O evento entra na reta final e segue apenas até domingo na rua 15 de novembro, no centro de Curitiba. A feira reúne dezenas de barracas com comidas típicas de inverno, artesanato, roupas e presentes. O evento foi prorrogado a pedido dos feirantes e é uma das atrações mais tradicionais da temporada na capital paranaense, então vale a pena.
1: É, ressaltando, então, um pouquinho mais pra cá, ali perto do banco, ali, né? Feira de inverno, né? Ali, do calçadão, né? Tá mais pra cá.
0: Mais pra cá da onde?
1: Lá onde?
0: Só pro ouvinte poder se localizar. Você tá mais pra cá da onde? Do SIC, do Pinheirinho, do Boqueirão, Santa Felicidade.
1: Vai o quê? Fofoca?
2: Não, pera aí, desenrola, vamos lá!
0: Meu Deus do céu.
2: E o desenrola de hoje, tá pessoal, difícil. 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E qual é o tema de hoje, hein, Marinho?
0: A gente quer saber qual é a mentira mais tosca que você já inventou pra você escapar de algum compromisso, né? Ah, minha mulher tá doente, eu não recebi, eu tô sem dinheiro. Qual que é o maior migué que você já inventou pra você escapar de alguma coisa aí?
2: Manda pra gente, 3297-3297. É o giro até às 8 hoje. Especial.

0: Vale. 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Eduardo Costa, imagina eu. Agora no Giro Massa tem
1: Bora
0: fofocas.
1: Bora falar do encontro que pode ser histórico e parar a televisão brasileira. Cris Flores afirmou que pode voltar a encontrar Maria Verônica Aparecida César Santos, conhecida como a grávida de Taubaté. Após 13 anos, o caso que ganhou repercussão nacional, onde ela disse que tinha quíntuplos, né? E era uma barriga
2: De verme.
1: De espuma. Aí o que acontece? A apresentadora contou que recebeu um convite para retornar a Taubaté e a possibilidade de um reencontro com a personagem do episódio que marcou a televisão brasileira em 2012. A conversa surgiu após uma brincadeira ali e ela disse que vai, sim, se precisar, conversar com a grávida de Taubaté. Um grande momento para a televisão. O pior meme da televisão brasileira. Você vê como é que consegue,
2: né? No final das contas, não tinha filho nenhum.
1: Não, ela pegou tudo da internet, imprimiu, fingiu e ela usava uma barriga de espuma.
2: Uhum.
1: Só que pensa bem, quíntuplo, que cinco crianças. Ela não tinha uma junta inchada. Ela andava normal. Aí demoraram, acho que 15, 20 dias pra descobrir que era falsa criança. Não tinha criança nenhuma.
0: Só no Brasil mesmo. Muito bem, estamos falando aqui direto do Parque Barigui, na Expo Bebê e Gestante. O pessoal tá cheio de gente, o pessoal tá passeando aqui, muitas grávidas, né? Daqui a pouquinho tem a Thalita também, né?
3: Praça de alimentação legal.
0: Oh, e aqui perto do estúdio da Massa FM tem pizza. Esse cheiro de pizza tá matando a gente.
2: Tem chope, então pra você, meu amigo, que tá vindo aí junto com a sua esposa, dar aquela volta, aquela passeada, né? De repente fazer o enxoval aí da sua criança. Você fica bem de boa tomando o seu chopezinho. Vem aqui na resenha com o pessoal da Massa FM. Tem aqui as jardineiras, promotoras super simpáticas aqui da Massa FM. Enquanto isso, deixa o cartãozão ou aquele checão do Unibanco com a sua esposa e ela vai lá fazer a compra dela. E você fica tranquilão aí, meu amigo.
3: E se quiser também, Marinho, fica na resenha com a gente aqui, cara. Vem trocar uma ideia de futebol brasileirão.
0: Se quiser pagar uma pizza pra gente também não tem problema. Assim,
2: só não vem pedir negócio de ingresso de show, viu? Porque às vezes o pessoal vê a gente, parece que vê ingresso.
0: Edson e Hudson tem que participar.
2: Tem alguma coisa pra nós aí? Tem alguma coisa?
3: O Ender acho que consegue arrumar pra você.
1: Eu cobro pra tirar a foto, R$10, igual o Papai Noel no final do ano. Aqui não tem nada de graça.
3: Mas você tá no colo ou não?
1: Eu sento no colo.
2: Você senta no colo, do caboclo.
1: Eu que sento no colo.
0: Mas aí vai precisar pagar os R$10 ou
1: não? É óbvio, do mesmo jeito.
0: Ah, bom, pensei que daí não precisava.
2: Então você tá me devendo 30 já.
4: Não dá pra sair acreditando em tudo que você ouve, não. 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Ou não, né? 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

0: 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Henrique Castro, Bruno Menos é mais, nem pagando.
1: Vamos reforçar o convite pra galera, né? Pra você que tá saindo do trabalho nesse momento. Pô, vem aqui pra feira Expo Bebê e Gestante. É muito legal essa feira, é muito bacana. E todas as feiras da MWM são feiras que sempre tem bastante gente, né?
0: Sim.
1: Então é um público bem legal, pessoal animado. Tem bastante coisa aqui pra você fazer. Tem bastante coisa aqui pra toda a sua família. Então venha pra cá. E eu e o Ender Love, como nós somos pessoas assim que a gente tem bastante visão assim de empreendedorismo, a gente tá pensando em fazer a feira do idoso.
0: Aí, ó.
1: Aqui no Parque Barigui. Vamos dar essa ideia pra Thalita, o pessoal da MWM, né? Porque tem colchão, a feira do bebê, tem feira de noiva, inverno, tem feira do...
0: Mas,
1: né?
0: O que que teria nessa feira daí, Marinho?
1: A feira do idoso?
0: Do idoso, é.
1: Poderia ter empréstimo consignado. Entendeu? Uma coisa
2: aparelho de pressão, massagem.
1: Aparelho de pressão.
2: Andador.
1: O que mais, Noronha? Também que nós estávamos pensando aqui. É negócio de fazer identidade, documento.
3: Identidade, o estacionamento lá. Já.
1: Exato.
3: Pro idoso.
1: E o balcão de reclamação.
0: Mas daí todo estacionamento seria para idoso daí.
3: Ele faz aqui a plaquinha dele. Pega a plaquinha.
1: E o balcão de reclamação também.
0: Sim.
1: Porque a turma gosta de reclamar também um pouquinho,
0: a
1: né?
0: A fila seria grande, então.
1: Ender. Isso.
3: Vestuário. Como seria o vestuário, Ender?
2: Opa, pro vovô e pra vovó, bengala, tudo. É um meio muito grande.
0: Sim.
2: Que nossos ouvintes temos um grande público de 60 a mais.
1: Open
2: né?
1: Bar de soro, podia fazer aqui um local aqui de open bar de soro.
2: Cardiologista, vários
0: hospitais. Open bar de soro.
1: Ó, os parceiros que podiam vir com nós. Hospital Cardiológico Constantini, com certeza viria.
2: É.
1: Poderia vir a farmácia NICEI, Clube da Melhor Idade.
0: Vamos conversar com a Thalita, é uma boa ideia.
2: O AgriSerpa pra dar emprego pros que estão desempregados.
1: Exatamente.
2: A Gepão.
1: Vem aí a feira do idoso 2026.
0: Enquanto isso, temos a feira Expo Bebê e Gestante até domingão. Ouvinte massa, vem pra cá.
1: Promoção de chupeta, Ender Love, maiores informações, Ender Love.

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1: Muito bem, agora vamos falar com o Will. Alô, Will, mais informações por aqui.
2: Chega a participação aqui na Massa, nessa quarta-feira chuvosa. Falo com quem passa pela Martim Afonso, trânsito complicado no cruzamento com a Brigadeiro Franco. 2 quilômetros de fila, em média 10 minutos para passar pelo trecho. Vale sim desviar pela Alameda Princesa Isabel, que o motorista economiza tempo. 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

0: 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Ei, Marinho, inverno massa pra deixar o bebê aquecido, vem pra cá, né?
1: Vem para Expo Bebê e Gestante aí, viu?
0: Exatamente.
2: Vamos lá.
1: A Prefeitura de Curitiba começou a enviar alertas automáticos por e-mail para contribuintes com débitos inscritos na dívida ativa. O objetivo é avisar quem tem parcelas atrasadas e evitar o cancelamento de acordos de parcelamento. Atenção, os e-mails não têm boletos, anexos e nem links. Então, para consultar ou quitar a dívida ativa, o contribuinte deve acessar apenas os canais oficiais da Prefeitura. Então, você vê que o remetente do e-mail, aqueles e-mails lá, tudo torto, tudo troncho. Então, você não vai sair pagando as coisas aí, tá? Você acessa lá os canais oficiais da Prefeitura pra você colocar aí suas contas em dia. Certo, Enderlog?
2: Se não, você vai lá e tira tua dúvida numa Rua da Cidadania também, vai. Teu bem-estar sempre é o melhor.
0: Tá certo.
1: E agora? O que nós
0: agora
1: temos
0: tem
1: aí?
0: Um desenrola. Atenção, ouvinte. Mande o seu áudio pra cá no 3297-3297. Vamos ver o primeiro ouvinte aqui.
3: Boa noite, massa. Oi, José Lucas. Moro no Tatuquara. Então, a mentira mais cabeluda aí.
0: Tá.
3: Foi que a minha irmã me convidou pra almoçar na casa dela. Como nós não queria ir, a gente. Eu falei que. Que a minha esposa já tinha feito o almoço.
0: Ah.
3: Eu já tava indo pra casa pra almoçar. Já tava pronto o almoço, mas nem tinha comprado as coisas ainda pra fazer o almoço. Essa foi a mentira, mas pra Juca.
1: Então tá bom, um grande abraço aí pro nosso amigo aí, Zé Lucas, né? Grande isso. Abraço aí, meu amigo, tudo de bom.
4: Boa noite, Massa FM, Giro Massa.
1: Oi.
4: Adilson, Zé do Sul, Cid Cercado. Estamos indo pra casa curtindo Giro Massa.
0: É bom.
4: Vamos visitar a Feira do Bebê.
0: Aí, ó. Boa, aproveita. Vem pra cá, então.
1: Responder a enquete e nem pensar,
0: pra
1: né?
0: Quê, né? Só fazer o comercial, né?
5: Gente, desculpa aí, dei bom dia ali, mas é boa noite. Ah, eu tô acostumada a participar no programa de manhã e acabei dando bom dia. Grande beijo, galera da massa.
0: Agora vamos escutar o que ela falou, né?
1: É. Isso.
5: Bom dia, galera da massa, Andréia do Pinheirinho. Eu vou falar rapidinho porque minha história é um pouquinho longa, mas tem a ver com a rádio. Massa. É, na época, a rádio ainda era AM.
0: AM?
5: Uma promoção de sorteio de pessoas para irem

0: mudou, é que tirou um siso, tal, tal, tal.
1: Como castigo veio a galope, alguns anos depois eu grávida fui extrair um siso, de verdade, até então eu nunca tinha extraído um siso. Esqueci que quando a gente está grávida a gente metaboliza mais rápido, o anestésico ele passa o efeito mais rápido. Resumo da ópera, tomei 7 anestesiadas e na 7ª eu falei, pelo amor de Deus, me dá a última anestesia aí, costura meu siso de volta porque eu não tô aguentando a dor. Essa é a minha história. Grande beijo.
2: Beijo.
3: Eu lembro desses acústicos que tinha, era na época da Band FM, né? Mandava ouvinte pra lá. Eu fui num desses aí também.
2: Sei, é do Fernando Sorocaba?
3: Teve vários. Fernando Sorocaba, Rick Renner, Chitãozinho e Chororó. Na época tinha muito desses eventos aí.
2: Então vamos lá, gente, participando, 3297-3297, mande seu áudio pra cá, você concorre a um voucher para curtir aí com o acompanhante, um buffet na Dina Pizza.
3: Eu só não entendi se a mulher tirou o siso ou não tirou.
2: Não.
3: A mulher falou nada.
4: Não, tirou depois que ela engravidou, daí ela levou 7 anestesia, na primeira ela mentiu e foi fazer a viagem. Aí como o castigo veio a cavalo, ela teve que tirar quando ela tava grávida.
3: Ah, meu Deus.
4: Ela levou 7 anestesia.
2: Mas assistiu, né?
3: Aí o show tava bom ou não tava? Não,
2: pelo
3: não
2: menos tava isso, né?
5: De um jeito um tanto quanto diferente. Mais ou menos assim, ó.

0: 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Tá aí, você curtiu aqui no Giro Massa, Felipe Araújo, na participação do Ferrugem, Atrasadinha. 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Ender Love, temos mais uma fofoquita.
1: Olha só, bora falar dos famosos. O Hendrick, de 19 anos, e Gabriele, com Y Miranda, de 23, realizaram na tarde desta quarta-feira um luxuoso chá de bebê para celebrar a chegada do primeiro filho. À espera de um menino, o casal reuniu cerca de 120 pessoas, entre familiares, amigos, e uma comemoração especial. Saiu o nome da criança. Ah. Kendrick.
0: Kendrick.
1: Kendrick.
0: Nossa, é uma mistura.
1: Kendrick. Então, o dele é Hendrick, ele foi lá e colocou o K na frente, ficou Kendrick.
0: Que criatividade, né?
2: Eu me lembrei de uma garota de programa que eu conheci aqui em Curitiba, que se chamava Kendria Vaz, quem das antigas aí vai saber do que eu tô falando. Kendria Vaz, deve ter morrido já.
1: É, ela trabalhava lá na Mole, né?
2: É, porque eu, quando tinha 22 anos, 23 anos, ela já tinha uns cinquentinha.
0: Ô, louco.
2: Então já deve ter ido pra fita.
1: Então,
2: já.
1: Olha só, o nome
2: beijo definido, pra Kendria
1: então,
2: Vaz, se tiver ouvindo
1: o nome da,
0: do. Por isso que você quer fazer Kendrick a feira do idoso, né? Pra ver se acha ela aqui.
2: Vai que ela chega, é Kendria Vaz.
0: Vamos lá, agora esporte. Vamos lá, Noronha.
3: Deixa eu mandar um abraço aqui primeiro. Aqui, Marinho, sabe quem tá na escuta, nos dando aí o privilégio da audiência?
2: Quem?
3: Amaral, cara, lá da Rodeio.
2: Grande Amaralzinho.
3: Estaremos sábado lá, inclusive, Ender, curtindo o super show da resenha da mulherada. Amaral, aquele combo é por tua conta pra nós, hein? Então, estamos chegando.
0: Olha que você falou Amaral, me assustou. Amaral.
3: É, grande Amaral. Esse tem história aí no mercado curitibano.

0: Agora vamos falar da escalação. Saiu Coritiba e Palmeiras daqui a pouquinho, 19h30, no Couto Pereira. Aham. Coritiba vai entrar em campo com Pedro Rangel, Tinga, Thiago Kosler, Jaci, Bruno Melo, Thiago Santos, Sebastião Gomes, Josué, o camisa 10, Lavega, Breno Lopes e Renato Marques. É o Coritiba buscando essa retomada aí no Brasileirão, né? Também faz uma campanha legal ali, superando a expectativa do começo da temporada. O Coritiba vem muito bem. Hoje encara um adversário pesado, complicado. Sim. Simplesmente o líder do Campeonato Brasileiro.
1: E o melhor de todos,
0: daqui
1: né?
0: a pouquinho no Couto Pereira. Então é um jogo muito difícil, mas quem sabe o Coritiba, com o apoio da torcida, com a força do Couto Pereira, não consegue uma boa vitória aí na volta do Brasileirão.
1: E a escalação do Palmeiras?
0: Do Palmeiras também recebi aqui, cara. O Palmeiras tá. com 3 zagueiros. Carlos Miguel, Barbosa, Andreas Gomes, João Arias, Kelvin, Gustavo Gomes, Marlon Freitas, Maurício, Sosa, Piquerez e Murilo. Oh. É o técnico do Palmeiras com 3 zagueiros hoje.
1: O Flaco, ele tá de férias, né?
0: Tá de férias, não joga. Então o Palmeiras vai mudar o esquema, 3 zagueiros ali, numa postura mais defensiva, né? Sentindo até aí na dupla de ataque ali, o Sosa fazendo dupla ali com o Maurício. Fez uma boa Copa do Mundo pela seleção do Paraguai, diga-se de passagem.
1: Eu acho que valorizou bastante o passe dele nessa,
0: o time,
1: né?
0: Do Palmeiras, na verdade, é muito forte, né, cara? É muita qualidade. Tem o Gustavo Gomes também, que tava na Copa com o Paraguai.
1: O Paraguai que foi na mesma levada que o Brasil, né?
0: O Maurício no Paraguai, John Arias estava na Colômbia, então sim. É um time muito forte, jogo complicado, mas o Coritiba pode, quem sabe, buscar uma vitória hoje.
2: Beleza.
3: Quando uma pessoa tem 90% daquilo que você procura em alguém, só que você foca naqueles 10% que falta. Aí você sai pra rua, se aventura, e realmente você encontra aqueles 10%, mas não se deu conta que perdeu os 90%.

0: Troque 90.
1: Pô, pega meu neném lá. Tá lá ali na praça, lá em cima.
2: 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Maiara e Maraíza, você curtiu aqui na massa? E agora temos uma visita ilustre. Quem tá chegando por aqui é a Thalita. Oi, Thalita.
1: Oi, gente.
2: Que festa bonita, né?
1: Festa bonita é olhar pra essa mesa com peso. Toda essa equipe da massa, meu Deus do céu, dentro desse evento das mães, tá lindo.
2: Tá lindo, né?
1: Tá lindo demais.
2: É a Expo Bebê e Gestante, que vai até domingo, né, Thalita?
1: Vai até domingo, é uma edição muito esperada. Olha, gente, é uma feira dentro do Grupo MWM, uma das feiras mais esperadas, sabe por quê? É um núcleo onde as mãezinhas, cadê? Já tem até minha filha aqui, ó.
2: Olha,
1: eu
2: meu
1: tenho
2: Deus
1: a minha bebê da feira. Onde todas as mãezinhas vêm, tá trazendo no forninho e aqui elas vão encontrar tudo, tudo num só lugar.
2: Uhum.
1: Fechou o tempinho, então eu tava até falando, encontrei uma mãezinha aí, ó. Eu vi que o papai parou na porta, ela entrou e saiu aqui de sacola cheia.
2: Com certeza.
1: E não pegou uma gota de água, de frio, nada. Ficou quietinha aqui, ó. Comprou tudo e foi embora.
3: Evento muito bem distribuído, evento confortável, né? E a pessoa, às vezes, vem pra comprar uma coisa e acaba comprando outras também, porque acaba gostando de outras opções que acaba encontrando por aqui. O que é isso aí que você tá na mão? Um bebê reborn?
1: Olha aqui, ô Marinho, você é um cara já carimbado, né? Você tem três filhos, você já sabe, né, Marinho? Você já passou por essa fase.
3: Já
1: de
3: passei.
1: De carregar, beber conforto.
3: Fazer dormir.
1: Criança chora à noite, cólica.
3: Canta musiquinha.
1: Canta musiquinha.
3: Galinha pintadinha, patati patatá. Decorei tudo.
1: O show da Luna.
3: Nossa, tudo isso aí.
1: Nossa, gente, eu amo esse universo. Amo, amo, amo, amo. E é isso, né? E o recado é para as mamães. Mamães que estão ouvindo a Massa FM. Olha.
2: E futuras mamães
1: e
2: também.
1: E futuras mamães. Mamães também que já têm os bebês, crianças até 4 anos. Lembrando assim, ó. Seguindo nossa rede social, as 20 primeiras mamães que chegarem no Centro de Eventos Positivo amanhã podem ganhar um voucher de R$200.
2: Olha só!
1: Então, gente, é um case isso daqui, tá? Hoje teve mamães aí que a gente entrevistou que chegaram aí 10 horas da manhã.
3: Mãe sorteira tem desconto, não?
1: Ai, Marinho, sempre
3: bem pensado,
1: vai ter,
3: né?
1: Porque mamãe é mamãe,
2: sim,
1: né?
2: Mamãe é mamãe. O desconto tem que ser até especial, né?
1: E vai encontrar, porque a feira tem muitos descontos. E ó, preços aí de 50, 70% off. Então é um shopping, um lugar único só pra elas.
3: Vale a pena, vem.
2: Aliás, Thalita, aqui nem o nosso amigo aqui, o Noronha, comprou um presente pra filhado dele, né?
1: Então, pra exatamente. Quem também. Ó, e vou falar também. É uma feira que dá, é o show de prêmios e nós temos sorteios diários, tá? Então, daqui a pouco vai rolar um sorteio.
2: Uhum.
1: E amanhã rola outro, tem carrinho, vai ter bebê conforto, tem berço, tem kit de amamentação. Então, tem prêmios muito legais aí.
2: E os horários, quais são?
1: Os horários é das 14 até as 22, até o próximo domingo.
2: Ah, é? Isso. Sábado, domingo, mesmo horário,
1: exatamente.
2: Então.
3: Ô, Thalita, eu com o Enderlove, a gente queria fazer uma sociedade com você numa próxima feira, que você não tava ouvindo aqui agora,
1: tá,
3: né?
1: Diga.
3: Que a gente quer, ó, tem a feira do bebê, tem a feira da noiva, tem a feira arte, tem pra todas as idades,
1: inverno,
3: né? Mas a gente queria criar a feira do idoso. O que você
1: mesmo?
3: Acha?
1: Ah,
3: daria certo, né?
1: Eu acho legal, né? Por que
3: bengala,
1: não?
3: Bengala, andador.
1: Boa,
3: aí podia colocar,
1: né?
3: Aqui balcão de reclamação, que a turma reclama bastante também.
1: O Love fica aí me olhando aí, fala aí.
4: Mas que nós já fizemos uma propaganda. Já,
3: não,
4: nós já,
3: pressão da
4: nós já temos outro case de sucesso pra te apresentar.
3: Exato, ó, olha só, poderia vender isso aí pra farmácias Nissei, Clube da Melhor Idade. O que mais que nós
1: podemos... E dá pra gente botar um forró? Dá pra botar um forró?
3: Dá pra colocar um forrozinho.
1: Forró.
3: Dá pra colocar lá... Dá pra fazer uma ativação de marca também com o Vaticano.
1: Papinha.
3: Funeral Vaticano.
1: E papinha.
3: Open bar de soro pra turma também. Tem várias coisas que a gente poderia fazer.
2: Ai, dentistas. Mas, olha, quantos dentistas, demais. Né? Pode...
1: Eu gostei. Vamos.
3: Interessante essa.
1: Nossa,
3: daí, não
1: já
3: é?
1: Fechou. Já vamos colocar
3: empréstimo
1: aí
3: consignado, essas coisas aí. Ia ser bem legal.
1: Boa, gostei, né? Esse Love só dá risada.
3: Feira do Idoso 2026.
1: Isso.
3: Com a MWM.
1: Boa.
2: Tá certo. Daqui a pouquinho, então, a Thalita volta pra conversar mais com a gente, né, Thalita?
1: Isso aí, eu volto. Só me chama que eu venho correndo e trago
3: venha,
1: mãezinha,
3: venha.
1: Tá?
3: Oba.

0: 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Aqui no Giro Massa, Fernando e Sorocaba, Terapinga. Hoje o Giro Massa direto aqui do Parque Berigui, na Expo Gestante e Bebê.
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0: Minha rádio é massa e até as 8 tem giro especial. Muito bem, Marinho, estamos aqui falando diretamente do Parque Barigui.
1: Isso mesmo.
0: Pô, bebê e gestante.
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0: O que que o Ender tá dando tanta risada ali, será?
2: Que
1: Eu não sei, ele tá todo se querendo, mas o Ender Love, eu não queria falar nada não, mas tem tem um caboclo que passou aqui umas duas, três vezes aqui olhando pra você.
2: É o de calça, cinza,
1: eu não sei,
2: mas
1: viu? Você tá devendo alguma coisa pra esse caboclo
2: aí?
1: Não,
2: eu acho que ele vai largar a família.
1: Ele passou já olhando com o branco dos olhos umas três vezes aqui pro Ender Love.
0: É pro Ender. Aqui só tem família aqui, é tudo homem casado.
1: É, mas passou o caboclo umas três vezes aqui já cuidando do Ender Love.
0: Na quarta eu acho que não passa mais, hein?
1: Ah, na quarta
2: Ender Love. E a calcinha tá R$5, que pra eu baixar pra
1: na
2: ele.
1: Próximo, o Ender Love vai afundar o feijão dele.
0: Tá louco? Pra...
2: Cuidado com o Ender Love.
0: O caboclo tá doido pra deixar os dezão aqui, né?
1: É louco.

0: piara.
1: Massa FM, a minha rádio é massa. Hugo e Guilherme aqui no Giro Massa, vazou na Braquiara.
2: E a gente tá falando de migué, né? Qual que foi o maior migué que você inventou aí pra você escapar de algum compromisso? Tem participação de ouvinte já, né?
1: Vamos lá, tem gente aqui pelo 3297-3297.
3: Vai lá. Fala, Rádio Massa, galera do Tamo Junto e Misturado.
2: Errou.
3: Dr. Paulo Carvalhais aqui de Itapevi. Bom, terminei o nosso atendimento aqui agora e aí eu vi mais ou menos por alto aí, né, de que a mulher foi traída e depois o cara quis voltar. É, a confiança é um negócio complicado, né, gente? É complexo. Depois que a gente perde, é difícil. Difícil a gente conquistar de novo.
2: Tá dando um bug aí. Tá, esse acabou com ele, tá ouvindo a Massa FM de São Paulo, mas ele mandou o WhatsApp aqui pra Massa FM de Curitiba. Lá, pelo jeito, eles estão falando de traição.
4: Mas quem traiu ele, eu curo ele, se precisar. Eu dou ombro pra ele chorar.
2: O Ender Love cura tudo.
4: Eu curo.
1: Cura.
4: Eu tirei pedra do rim do Marinho?
2: Ele é o famoso. Diz que o Ender Love é o. O Ender Love é o famoso Boca Santa, diz que cura tudo. Diz que tinha um caboclo que tava com hemorroida. Esses dias ele foi lá, deu um beijo grego, curou a hemorroida do cara.
5: Massa, boa noite a todos da bancada. Tudo beleza?
2: Beleza.
5: Então, certa vez, sem querer muito ir ao trabalho, inventei de ir num pronto atendimento informando que eu tava com bastante dor. Vocês acreditam? Tomei uma bateria de Voltaren e ainda me deixaram mais ou menos 3 horas com soro na veia.
2: Aí.
5: Que mentira mais dolorida e demorada, viu? Meu pai do céu.
2: Valeu a pena, acabou.
5: Mais tranquilo, galera. Preciso participar desse sorteio aí, ver se eu ganho esse voucher, hein? Falou, um abraço a todos.
2: Só pelo sotaque dele,
5: o patrão Wendel Gomes,
2: Wendel Gomes, só pelo sotaque dele, o patrão já não acredita. Isso aí não passa credibilidade em lugar nenhum, esse caboclo.

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1: Eu tô sendo solteira forçada.
0: É, Ana Castela aqui no Giro Massa, solteiro forçado. Direto aqui do Parque Barigui, na Expo Bebê e Gestante. 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
0: 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Isso durante a semana, no sábado e também no domingo, que é o último dia, né? Você é pra alguma coisa, Marinho?
2: Não.
0: Não? Então vamos pro intervalo.

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1: E dando sequência aqui, né, no nosso Giro Massa especial direto do Expo Bebê e Gestante aqui.
0: Do Parque Barigui.
1: Trazendo mais uma vez aqui, para quem não conhece, essa é a Thalita Mendonça, responsável pela organização do evento. Parabéns, Thalita, mais uma vez, viu?
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1: É isso aí, você, meu amigo, tua mulher tá afim de vir aqui na feira, você não contraria ela não, viu? Porque a mulher, né, nesse período aí, a mulher tem alteração de humor, a mulher tá meio complicada, e você não pode ficar contrariando ela. Então ela quer vir aqui na feira, você traz ela pra cá.
0: Boa!
2: É verdade, viu, Marinho? Vou falar, já fiquei grávida. E olha, gente, não irrita uma grávida não, hein? É. Manda ela pra feira, que deixa que a gente acalma ela aqui.
3: Porque nós mulheres... Não, tipo, as mulheres...
2: Ai, ele é demais, gente. Você tem fã? Você tem fã?
3: Tenho, amo meus fãs.
2: Ah, já... você se
3: eu
2: acha,
3: no,
2: né?
3: Eu fui no restaurante domingo, tive que parar. Eu fui num restaurante domingo.
2: Você se acha, cara?
3: O cara, ele, tirei, parei o carro no estacionamento, desci. Queria que eu subisse na moto, ele subiu na moto dele, tirei foto com ele em cima da moto dele.
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1: 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Os aposentados e pensionistas.
0: Tá parecendo aquelas lâmpadas vermelhas da carequinha.
4: Lá, vermelhinha.
2: Aí o dinheiro é contadinho.
1: Aí os velhos vão dar um iPhone pra ele, iPhone, relógio,
2: vai
1: Rolex.
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0: Tá certo, então. Thalita, obrigado. 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
2: Isso!
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2: Gente, não tem. A mamãe tem que ouvir bem esse recado. Ou a avó, ou a sogra, a madrinha... 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
4: Ó, que bonito, Thalita. 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Eu amo a minha Dinda. Aí, ó, faz moral aí, ó.
2: Ah, é verdade, ó. Por isso que eu gosto da massa aqui dentro, viu, gente? A massa, ela passa a realidade, viu? Virou aqui, você já vê. Vê as mães, olha o tanto de mãe grávida andando por aqui.
0: Tá certo, então.
1: E quem não tiver grávida também, nós podemos resolver seu problema.
0: Na próxima feira, o Marinho já resolve, né? Vamos lá, então, saber como que tá a rodada aí.
4: Vamos passar o Brasileirão, 19ª rodada. Tá rolando Coritiba 0, Palmeiras 0 no Couto Pereira. Daqui a pouquinho, 9h30, tem São Paulo e Atlético Paranaense. Ainda hoje, Inter e Cruzeiro, também 9h30. Chapecoense e Flamengo. E amanhã, Corinthians e Remo. Inclusive, o Giro Massa vai estar presente amanhã na Neoquímica Arena para trazer todas as informações também de Corinthians e Remo ao vivo de lá. Porque a gente é o Giro Massa e estamos no Brasil inteiro.
0: Tá certo, o Giro Massa então fica por aqui, né, pessoal? Volta
3: 6 horas da manhã, tem microfone aberto, que eu vou pra rádio.
0: Já vai direto pra rádio.
3: Eu tô apaixonado, amanhã vou vir de novo.
0: Tá certo, então. Vamos lá, na Massa FM, Zé Neto e Cristiano, Estado Decadente.
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0: Simara Raspão. Bora brincar de stop, hein, gente?
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0: Ó, demorou, mas temos uma vítima na linha aí, hein, Pri?
2: Márcio Melo. Eu fiquei assustada. Pensa no tanto que ela gritou quando ela percebeu que era da Massa FM.
0: Que isso?
2: A menina gritou num tanto. Ai, é da Massa FM. Eu vou jogar isso. Stop. Aí eu falei, calma, respira.
0: Toma água.
2: Respira, cachorrinho. Assim. É assim, cachorro, respira?
0: É, tipo, morrendo, né?
2: Pede água com açúcar pra alguém. E aí eu perguntei assim pra ela, você tem condições emocionais de brincar de stop ao vivo com a gente? Ela falou que tem, mas...
0: Ela mentiu e falou que sim.
2: Será que ela tem? Vamos perguntar pra ela?
0: Vamos descobrir.
2: Boa noite, Larissa.
3: Oi.
2: Marshmello, aperta o botão direito. Aperta o botão direito que ela deve estar respondendo do outro lado da linha. E o Marshmello não apertou o botão direito. Aguenta aí, Lari.
3: Não, eu apertei o botão direito.
2: Apertou o botão? Fala comigo, Lari.
4: Oi.
2: Aê!
0: Ela ressuscitou, ela tinha desmaiado.
2: Foi você que não tinha respondido ou a gente pode colocar a culpa no Márcio?
0: Eu não fiz nada, eu só observei.
4: Foi eu mesmo.
2: Olá. Foi você, Lari. Eu te chamei e você não respondeu. Você tá mais calma?
4: Tô, mas eu tô muito feliz.
2: Que delícia. Felicidade é um sentimento maravilhoso. E se eu conseguir te tranquilizar... Eu também, eu já falei várias vezes aqui que se fosse eu recebendo a ligação da Massa FM pra brincar de stop, eu também estaria nervosa, eu fico nervosa, dá uma ansiedade, dá um negócio, dá um...
0: Dá um desespero, né?
2: Ô Lari, tem alguém aí pra te ajudar?
4: Tem.
2: Quem?
4: O meu namorido e o meu bebezinho.
2: O seu bebezinho vai te dar sorte. E o namorido, fala pra ele recolher o lixo, pra ele sair rapidinho, porque...
0: Passa roupa.
2: Esses namoridos não costumam dar sorte. Espero que o seu quebre a regra do jogo.
0: Gente.
4: Tomari.
2: Qual que é o seu plano, a sua ideia pra gastar esses R$7.500 que tá valendo a brincadeira?
4: Eu queria fazer uma viagem em família, mas a primeira coisa de tudo, eu queria arrumar meu carro, que quebrou sábado.
2: Eita, menina.
0: Pra poder viajar, né?
2: Pra poder viajar, passear com a família toda. A gente te deseja boa sorte. Se você não souber de alguma resposta, pula pra ganhar tempo. Mas também depois que pular, se pular, pulou. Só vai responder quando a gente voltar pra ela de novo, tá bom?
0: Isso.
4: Certo.
2: Boa sorte, presta atenção na contagem das letras.
0: Vai, vamos lá, vai.

0: Stop! Eu, aqui, ó.
1: Ignorante.
0: Aqui tem um monte de
1: dedos. Marshmallow jogou 6 dedos.
0: 6, isso.
1: Que vai dar A, B, C, D, E, F. Eu tenho 4. G, H, I, J.
0: Atenção, letra J valendo.
1: Música brasileira. Elogio. Esporte.
2: Esporte, juventude.
1: Esporte, não time.
2: Ah, não, passa.
1: Profissão.
2: Profissão. Jogador.
1: Algo verde.
2: Não. Passa.
1: Música.
0: Stop! Poxa!
1: Acabou! E o namorido? Alguém ouviu a voz do namorido?
0: É, eu vi ele chorando agora.
1: Ele deve ter cochichado bem baixinho, só ela ouviu.
0: Acabou! Ai, que chato! Poxa vida, viu?
3: Acabou, perdeu.
0: Ah, mas valeu a intenção.
1: Valeu,
0: né?
1: A experiência. Valeu a experiência, valeu a emoção, valeu o sentimento de alegria, valeu a empolgação, valeu o treino.
0: Ixi,
1: valeu
0: caramba.
1: O treino, Marshmallow, porque de uma próxima vez ela já tá treinada.
0: Exato.
1: Ela já tá vacinada, ela já tá esperta.
0: Treinadíssima, afiadíssima, e a próxima boa sorte.
1: Eu achei, né? Eu tava torcendo, a gente acaba, pelo amor de Deus. Bora sair com esse prêmio aqui, porque o negócio vai começar a virar pro nosso lado. Você sabe disso, Marshmallow.
0: Daqui a pouco o patrão começa a ligar ele.
1: Daqui a pouco o patrão começa a falar que a gente tá dificultando.
0: Eita,
1: começa
0: nós.
1: A falar, mas dificultando como? Todo dia tem as mesmas perguntas.
0: É a turma que não responde, né, pra sair
1: dinheiro. A galera
0: dinheiro.
1: Fica nervosa e depois a culpa vai cair no teu lombo, Marshmallow.
0: Eu vou
1: jogar no teu umbigo costurado aí.
0: Ué, no seu que vai cair. Bom, acumulou, né?
1: Amanhã a gente volta pra brincar valendo 7.600
0: reais. E vambora, Pri, até amanhã.
1: Um beijo e um queijo.
0: Tchau, turma.
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enigma de hoje é complete a música. Você tá preparado para cantar, soltar a voz? O que, que tem de presente? Panela de arroz elétrica. Linda panela na caixa novinha para você preparar um arroz soltinho, saboroso, sem queimar, com muita praticidade e sem preocupações. A panela de arroz vem com a vaporeira. Para que, que serve? A vaporeira para você cozinhar alimentos vegetais no vapor. É verdade. Brócolis, o que mais você pode? Batata. Enfim, o céu é o limite para quem ama cozinhar. E com essa panela você pode deixar o arroz fresquinho até 10 horas. Olha que legal. Até 10 horas você mantém o seu arroz fresquinho. Ou seja, você pode também programar a sua panela para ela deixar o seu arroz até a hora do seu almoço, né? De repente sai de manhã cedo, deixa fazendo o arroz. E aí quando você chegar em casa tem arroz soltinho, como se tivesse sido feito na hora. Ah, eu quero ganhar. Então participe do nosso enigma. Complete a música. Atenção que a música que você vai completar, vai ouvir agora. Qual é a música, computador?

290, grava áudio. Eu prefiro que na brincadeira do Complete a Música, você grave primeiro a parte que você canta. Você canta o complemento da nossa música. E no final você fala teu nome. Pode ser? Aí escreve abaixo do áudio o seu nome completinho e também o seu telefone para concorrer a essa panela de arroz elétrica. Vamos de novo? Se você entender a brincadeira, você que tá chegando agora, mais uma vez.

2017, KLB, a dor desse amor. Muito bem, a gente tá aqui no Cante a Música, aliás, complete a música, na verdade. É o enigma de hoje, quarta-feira, 11-3509-9290, valendo panela elétrica de arroz. Ela é grande, é grande. Mais de quatro, são 4 xícaras e meia de arroz? Dá pra fazer arroz pra família toda. Não dá? E ainda tem vaporeira. Ah, eu quero ganhar.

0: Ele vai dar uma chicotada na barata dela. Ele vai dar uma chicotada na barata dela. Ele vai dar uma chicotada na barata dela. Ele vai dar uma chicotada na barata dela. Quero ganhar, hein?
1: Aê, muito bem. Mas ele vai dar uma chicotada na barata dela. Oi.
2: Ele vai dar uma chicotada na barata dela. Ele vai dar uma chicotada na barata dela.
1: Obrigado pela participação. Canta muito, muito obrigado.
0: Ele vai dar uma chicotada na barata dela. Ele vai dar uma chicotada na barata dela. Eliandra, quero ganhar essa panela de arroz. Me põe no sorteio, Gilson.
1: Obrigado, Eliandra. Beijo pra você. Boa sorte, viu? Oi.
3: Ele vai dar uma chicotada na barata dela. Ele vai dar uma chicotada na barata dela. Ele vai dar uma chicotada na barata dela. Ele vai dar uma chicotada na barata dela. Boa noite, Rádio Massa. Me chamo José e quero participar do sorteio, hein? Minha rádio é massa.
1: Obrigado, José. Obrigado. Oi.
4: Ele vai dar uma chicotada na barata dela. Ele vai dar uma chicotada na barata dela. É o Ronaldo Fernandes, de Mogi Guaçu. Tudo bom, Lê?
1: Tudo bom, Ronaldo. Obrigado pela participação. Tá bom? Oi.
5: Ele vai dar uma chicletada na barata dela. Ele vai dar uma chicletada na barata dela. Ele vai dar uma chicletada na barata dela. Ele vai dar uma chicletada na barata dela. Toda vez que eu chego em casa, a barata da vizinha tá na minha cama. Toda vez que eu chego em casa, a barata da vizinha tá na minha cama.
1: Aê! Aê, muito bom.
6: Dá uma chicotada na barata dela. Ele vai dar uma chicotada na barata dela. Ele vai dar uma chicotada na barata dela. Ele vai dar uma chicotada na barata dela. Toda vez que eu chego em casa, a barata da vizinha tá na minha cama.
1: Muito bem, aí, muito bem. Gostei, gostei. Olá.
7: Ele vai dar uma chicotada na barata dela. Ele vai dar uma chicotada na barata dela. Ele vai dar uma chicotada na barata dela. Ele vai dar uma chicotada na barata dela. Toda vez que eu chego em casa, a barata da vizinha tá na minha cama.
1: Aê, vocês merecem aplausos, muitos aplausos. Participe com a gente, hein? Eu fujo, Gustavo Mioto.

E também o enigma de hoje. O nosso enigma é complete a música. E você pode levar pra casa uma panela de arroz novinha. Eu quero que complete a música. Computador.

0: 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Ele vai dar uma chicotada na barata dela. 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Toda vez que eu chego em casa, a barata da vizinha está na minha cama. Meu nome é Gabriel, eu sou o Batista Quito.
1: Obrigado, menina. Oi, quem é?
2: Ele vai dar uma chicotada na barata dela. Ele vai dar uma chicotada na barata dela. Ele vai dar uma chicotada na barata dela. Ele vai dar uma chicotada na barata dela.
1: Beijo pra você. Mais uma. Vamos ouvir.
3: Ele vai dar uma chicotada na barata dela. Ele vai dar uma chicotada na barata dela. Ele vai dar uma chicotada na barata dela. Ele vai dar uma chicotada na barata dela.
4: Aí, massa, eu sou a Emanuele, participar da promoção.
1: Aí, Emanuele, acho que foi o pai dela que cantou, não foi?
5: Ele vai dar uma chicotada na barata dela. Ele vai dar uma chicotada na barata dela. Ele vai dar uma chicotada na barata dela. Ele vai dar uma chicotada na barata dela.
1: Aê! Muito bem, obrigado.
6: Ele vai dar uma chicotada na barata dela. Ele vai dar uma chicotada na barata dela. Ele vai dar uma chicotada na barata dela. Já sei, meu nome é Irene. Eu quero muito ganhar essa panela.
1: Tá bom. Beijo, Irene. E você? Você vai completar a música aqui ou não vai? Vai completar ou não vai? 11-3509-9290. Tô te esperando aqui no Enigma da Massa.
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Zezé de Camargo e Luciano, aqui na nossa noitinha. É noite de quarta-feira. É noite de completar a música no enigma de hoje.

0: 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Ele vai dar uma chicotada na barata dela.
1: Soraya Jucimar, de Gramado.
2: Aí. Casal juntos cantando. Muito bom, gostei.
3: Dá uma chicotada na barata dela. Ele vai dar uma chicotada na barata dela. Marisa Dias.
2: Obrigado, Marisa Dias. Um beijo pra você. Quem mais? Quem mais? Quem mais? Oi?
4: Dá uma chicotada na barata dela. Ele vai dar uma chicotada na barata dela. Ele vai dar uma chicotada na barata. É a Cláudia Flores Silva de Esteio. Essa rádio é massa.
2: Obrigado, Cláudia. Um beijo pra você. Oi!
5: Ele vai dar uma chicotada na barata dela. Ele vai dar uma chicotada na barata dela. Ele vai dar uma chicotada na barata dela. Ele vai dar uma chicotada na barata dela. Aí, pessoal, é a Ana Regina.
2: Obrigada, Ana Regina. Beijo pra você. Boa sorte. Oi!
6: Meu nome é Azul. Eu vou participar do programa de hoje. Eu

passa. Fechou aqui o nosso enigma de hoje. É, complete a música. Vamos descobrir, atenção, resultado. Vamos descobrir aqui se você completou bem a música. Apesar que acho que hoje estava bem fácil, não estava, não? Tava ou não tava? Vamos ouvir.

0: Muito bem! A maioria, aliás, basicamente todo mundo foi no a chicotada. Teve gente que falou chicletada, mas considero.
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0: Obrigado pra você que se inscreveu, gravou, cantou, brincou com a gente, se divertiu. Vai sair na panela de arroz. Elétrica, é claro. Ela é uma bejura essa panela. Vem com vaporeira e tudo, hein, gente? Vamos lá? Panela de arroz elétrica, mais uma vez, obrigado pelo seu carinho, pela sua companhia. 2356, final de telefone, é a Fernanda Pinto Gomes. Ô, Fernanda, você ganhou! Aê! Muito bem! Você ganhou! A partir de amanhã, 5 dias úteis. É, vão entrar em contato contigo aí, viu? A equipe de promoções em horário comercial, viu? Beijo pra você e pra todo mundo que participou aqui com a gente. Já tem a Voz do Brasil. Depois da Voz do Brasil, a gente volta falando de amor. É o Minha Saudade a Você, você é minha convidada, tá? O meu convidado também pra curtir recadinhos do amor, mandar beijo, abraço, tem tradução, tem história de amor, tem enquete, tem conselho e muito mais no Minha Saudade a Você. Você vai ouvir hoje? Ah, então tá bom.
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5: 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As notícias do governo federal que movimentaram o país no dia de hoje.
6: Olá, boa noite.
7: Boa noite para você que nos acompanha em todo o país.
6: Quarta-feira, 22 de julho de 2026.
7: Vamos aos destaques do dia.
6: Ampliado o plano de apoio a empresas exportadoras afetadas pelas tarifas impostas pelos Estados Unidos.
7: Nova fase contará com 18 bilhões e 500 milhões de reais em linhas de financiamento para setores estratégicos. Gabriela Noronha.
8: Os recursos vão apoiar, por exemplo, empresas que querem manter suas operações enquanto reorganizam as vendas ou servir para a compra de máquinas e investimentos produtivos.
6: Violência contra a mulher. Brasil registra queda no número de feminicídios no primeiro semestre do ano.
7: Os dados foram divulgados pelo Ministério da Justiça e Segurança Pública, Márcia Fernandes.
9: O Brasil registrou 741 casos de feminicídio no primeiro semestre, uma redução de 2,5% em comparação ao mesmo período de 2025.
6: E hoje a Voz do Brasil completa 91 anos.
7: E vamos saber um pouco mais sobre a história do programa e a importância dele para os ouvintes.
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11: A gente traz uma referência afetiva no jornalismo brasileiro.
12: Falou na Voz do Brasil, pra nós tá falado.
6: Hoje, na apresentação da Voz do Brasil, eu, Luciana Vasconcelos e Nazi Brum.
7: E acompanha a gente ao vivo, acesse radiogov.abc.com.br ou o canal Gov na sua TV aberta.
6: Uma nova fase do Plano Brasil Soberano terá 18 bilhões e meio de reais em linhas de financiamento para atender empresas afetadas pelas tarifas aplicadas pelos Estados Unidos em suas exportações.
7: A medida também inclui empresas prejudicadas por conflitos internacionais, especialmente em países do Golfo Pérsico.
6: Entre os principais setores estão madeira, carvão, máquinas e equipamentos elétricos, cerâmicas, plásticos, calçados, papel e açúcar.
8: Com a assinatura da medida provisória, a sanção da lei que criou o programa Brasil Soberano, 18 bilhões e 500 milhões de reais serão liberados por meio de novas linhas de crédito. Segundo o ministro do Planejamento e Orçamento, Bruno Moretti, os setores atendidos foram divididos em três grupos.
13: Os afetados pelas tarifas comerciais, setores industriais estratégicos, como de químico, farmacêutico, setor automotivo, minerais críticos, fertilizantes e, por fim, um grupo de empresas afetadas pelas exportações para o Golfo Pérsico.
8: Do total previsto, 13 bilhões e 500 milhões virão do Tesouro Nacional e 5 bilhões serão aportados pelo Banco Nacional de Desenvolvimento Econômico e Social. O ministro da Fazenda, Dario Durigan, explica que os créditos serão liberados gradualmente pelo BNDES.
14: A gente está usando recursos que já foram mobilizados para o BNDES, em especial, por exemplo, no Brasil Soberano 1, e que não foram utilizados então. Nós vamos atendendo à medida em que a necessidade aparecer, avaliando a necessidade de maneira bastante pontual e proporcional.
8: Os recursos poderão ser utilizados em 6 linhas de crédito com juros entre 3% e 9,8% ao ano e vão apoiar, por exemplo, empresas que querem manter suas operações enquanto reorganizam as vendas ou servir para a compra de máquinas e investimentos produtivos. O ministro do Desenvolvimento, Indústria, Comércio e Serviços, Márcio Elias Rosa, destacou que o programa atende a uma reivindicação apresentada por 22 setores produtivos.
15: Uma reivindicação de todos os setores, para que nós tivéssemos essa linha de crédito, acesso a essa linha, capaz de aplacar um pouco. Nós vamos continuar lá no MDIC, dialogando.